0: e faz tudo que faz aqui para esse tipo de ouvinte que tá com a gente, independente do momento. Um beijo no coração da família e desse ouvinte que tá com a gente.
1: Inter igual, viu, Lucianinho?
2: Volta igual então, Jason.
1: É, pela passagem aqui na zona mista sem alterações. Ali,
2: sem alterações do time do Inter. Fala, Pedro Ernesto.
3: 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O Inter já voltou, o Grêmio ainda não, Luciano.
2: É demais, Pedro, trazendo esse recado. 9:04 é o momento KTO, dentro do Bola Parada, Três Tentos, sempre parceiros, ecossistema mais completo do agronegócio brasileiro. Bom, vocês chamam quando o Grêmio voltar.
1: Grêmio igual também,
2: eu
1: acho.
2: Também tá bom. Eu tô vendo a imagem aqui da zona mista, o Grêmio ainda não foi pro campo,
1: já apareceram já
2: foi,
1: os jogadores que estão indo pro campo, Marlon, um aqui. É o Vila Sante, é igual o Grêmio também.
2: Bom, então eu vou passar a bola pra ele. Pedro Ernesto Denardin vai contar mais 45 minutos, a vantagem é do Grêmio. Será que ela persiste? Será que o Inter consegue recuperar no jogo? Pedro Ernesto Mengrenal vai contar tudo a partir de agora e o Bola Parada fica por aqui. Vai, Pedro!
3: Ok, Luciano Périco, o Bola Parada trazendo a opinião, trazendo a informação, trazendo os homens do futebol da Gaúcha. Vai começar o segundo tempo, o Grêmio ganha por 2-0 e eu quero lembrar para você que ferramenta motorizada é Steel, tá? 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O árbitro tá ali acertando o cronômetro dele. Eu vou acertar o meu também, vai ficar tudo igual, né, seu Ardeu? Vai começar o segundo tempo, o Grêmio ganha por 2-0. Carlos Vinícius tá ali, ele foi o autor dos dois gols do Grêmio. E ele tá colocado no meio do campo esperando a autorização da arbitragem. Agora sim, o Ardeu apitou. Começa o segundo tempo, o Grêmio ganha por 2-0. Agora foi recorda para o Everton. O Everton levantou buscando o câmbio de ataque. Salta Mercado para afastar para o Internacional. Mercado tocou a bola para Berna Bay deu para o Thiago Maia. Recuou, tocou a bola para Matheus Bahia. Outra vez com o Thiago Maia. Ele domina ali pelo meio. É atacado. Recua a bola para o Mercado. Ele está recuando mais ainda para o Matheus Cunha, goleiro do Internacional. Este de pé direito mete a bola forte para o campo de ataque. Subiu. Dois jogadores do Grêmio se chocaram. E um ficou caído. Estranho, muito estranho esse lance. Eduardo Gabardo, me conta aí como é que foi isso aí.
4: Bom, agora está sendo pedido um médico para o jogador do Grêmio. O Wallace está ali tentando levantar o Caíto. Diego Caíto foi atingido no rosto depois do choque com o Wallace. Vai pedir atendimento médico.
3: É, ele está sentindo muito, pedindo atendimento médico. A 30 segundos, uma jogada em que os dois foram na mesma bola e aí, bom, aí bateram cabeça, né?
1: Tentou levantar e não conseguiu. É cabeça, hein, Pedro?
3: É, ele é simplesmente espetacular nisso, ele tem uma força de vontade extraordinária. Ele pede para não sair, ele joga no sacrifício, ele faz infiltração, faz curativo, faz o escambau. Mas dessa vez, a coisa foi um pouco pior, hein, Maurício?
1: Ele cabeceou a nuca do Wallace, Maurício.
5: É, eles foram na mesma bola, não chegaram a comunicação, entrou a imagem no sinal fechado aqui, a câmera fechada. Ninguém tá falando com ninguém e por isso eles se batem, né? Mas esse início de segundo tempo vai projetar o Internacional ainda mais ofensivo. Não há como ele ter resguardo, não há como ele ter prudência, porque ele precisa reverter, não é 1-0. Ele precisa reverter 2-0 e tem menos de 45 minutos para isso.
3: 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O jogo tá parado, estamos na abertura do segundo tempo. 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
6: Um a menos. O Caio foi atendido e vai ficar fora um minutinho ali até que possa voltar pro jogo.
3: Tá legal, ainda vai o Internacional, a bola foi para Thiago Maia, deixou para Alan Patrick tentou abriu na ponta esquerda, a bola foi para Bernabei dominou, soltou para o Alan Patrick, recolheu fora da grande área, pisou na bola, ainda o Alan Patrick pisou outra vez, é marcado e é obrigado a recuar porque Noriega estava em cima dele, e a bola foi para Matheus Bahia, que deu para o Bernabei, que chutou, a bola bateu no adversário, linha de lado, arremesso lateral do Internacional, são 2:30, etapa complementar, 2 é o placar e é do Grêmio, lá vai o Internacional, boa jogada, Matheus Bahia cruzou. A bola cruza toda a extensão do gol. Foi muito forte, vai sair do outro lado, pela linha de lado, Rodrigo.
4: Olha, o Matheus Bahia colocou muita força no lançamento. A bola foi direto para fora. Poste bola para o Grêmio, que ganha por 2-0. Diego Caíto pede para voltar e a informação é de Sicred.
3: 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Legal. Placar de 2-0 para o Grêmio. 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É o Grenal 4-5-4 da Copa do Brasil. Por enquanto tá dando o Grêmio 2-0. E o Grêmio tá indo para as semifinais dessa competição. Goleiro Everton levantou a bola buscando o Pavon, cortou o Matheus Bahia, meteu a bola pela linha de lado e arremesso lateral. Aparece o time do Grêmio, lado direito, campo de ataque, 3 minutos e meio. Diego Caíto cobrou, deixou a bola para o Pavon. Pavon soltou, ela está com o Viaja Sante lá pela ponta direita, ele procura jogar em cima do marcador, é marcado, perdeu a bola, ficou para Bernabé, arrancou pelo meio, teve o carrinho do Noriega na bola, espetacular, lançou, a bola foi na ponta direita, Pavon não chegou e a bola está na linha de fundo, tiro de gol já cobrado rapidamente pelo Matheus Cunha, porque o Inter está em pressa, o Inter está no prejuízo e já se passaram 4 minutos da etapa complementar. A bola foi para o Matheus Cunha, redobrou para a ponta esquerda, botou com a bola para Thiago Maia. Thiago Maia tentou na frente, a bola foi tirada, tirada para o Internacional, mas volta o Inter. A bola agora foi para o Alan Patrick, tentou o golpe de cabeça, cortou a zaga do Grêmio, ficou a bola para Vilda Santos, recuou para Noriega. Noriega bateu para o campo de ataque. Volta o time do Grêmio Porto Alegre, ter o domínio da bola. Lá pelo lado direito, quem tem a bola é o Pavon. Pavon está recuando, veio para Vilda Santos, atacado por dois colorados, recuou a bola, deu para Diego Caíto. Caíto tenta bater para o campo de ataque, não há ninguém do Grêmio colocado para o mercado. Se intromete no meio ali, Vija Sante para dominar para o Grêmio. Solta a bola para o Pavon. Pavon é marcado, é desarmado. Volta o time do Internacional. Thiago Maia tem a bola pela meia esquerda. Empurra para Vijagra. Vijagra jogando ali pelo meio, tentando passar pelo marcador. Soltou a bola para Bruno Henrique. Bruno Henrique deu para Vijagra. Vijagra arrancou pela meia esquerda, abriu na ponta. A bola foi para o Bernabé. Ele evitou que a bola saísse pela linha de lado. Fez o domínio, recuou, deu para o jogador Matheus Bahia. Bahia tocando a bola para Bruno Henrique. Deixou para Vijagra. Vijagra soltou na frente, encontrou o colega do Sanabria por ali, tenta jogar, mas é tudo errado e a bola tá na linha de fundo e apenas tiro de gol para o Grêmio. 5 minutos, etapa complementar, mudou alguma coisa no andamento do jogo, Maurício?
5: Não mudou não, o Internacional vai correr mais riscos, mas isso traz imprecisão, traz intranquilidade. Veja quem errou esse passe, é o armador do time, o cara que tecnicamente é o mais bem dotado de todos, o Alan Patrick. No meio campo que tem o trio de volantes, tem o Bernabé como apêndice, né, como quarto homem, mas isso não tem funcionado para botar o jogo para frente do Inter na direção do gol do Everton.
3: É, vai construir, vai reformar, tubeleiro, né? Sabe, ninguém facilita tanto. Maicon, é canhoto na bola, levantou, ficou, lançamento feito para o Carlos Vinícius, entrou livre, ele, o goleiro, ganhou do goleiro, perdeu o ângulo, tentou bater, dentro do gol, está salvando o jogador colorado, mas será que valia? Não valia, tinha impedimento. Rodrigo?
1: Não valia nada, no momento do lançamento, o Carlos Vinícius estava em posição irregular, por protocolo, o assistente esperou para levantar a bandeira, 2-0, Grêmio, claro.
6: É, impedimento claro, bem marcado, assim que o lance foi finalizado.
3: 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Olha lá o time do Inter chegando para o ataque, a bola foi recuada para Vijagra, Vijagra dominou, tentou bater, bateu do outro lado, encontrou colocado pelo lado direito o jogador Bruno Gomes está recuando para Alan Patrick, a marcação chega pelo jogador Krobinovic, ele empurra a bola na frente, encontra colocado para mim Bruno Henrique soltou a bola, deu para o seu companheiro, o jogador Bruno Gomes, ele tenta jogar, a bola ficou para Bruno Henrique, caiu o jogador do Grêmio, bandeira está marcando falta, o juiz está confirmando, vem na tua frente aí, Gabardo.
4: Falta de ataque do Inter, do Bruno Gomes, que tentou recuperar a posse de bola, acabou empurrando o jogador do Grêmio, não há pressa para cobrança, o Grêmio ganha por 2-0 e a informação é de Tumeleiro.
3: 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Goleiro Everton metendo a bola para o campo de ataque do Grêmio. Ela foi cair para Krobinovic. Ele foi desarmado. Mas o rebote do Grêmio. Outra vez a bola ali pela ponta esquerda. Está jogando o Carlos Vinícius sendo empurrado, caindo. Está pedindo uma falta. O juiz que não houve nada, né, Rodrigo?
1: E não houve. Choque normal entre Maripã e Carlos Vinícius. O Inter tem pressa. 2-0 Grêmio, Grupo IESA.
3: Já são 7 minutos e meio. Estamos na etapa complementar. E já leva o time do Inter para o campo de ataque. Conduz. Está chegando. tentando jogar ali pela meia direita, quem tá aberto na ponta é o jogador Bruno Gomes, mas a bola não foi para ele, foi onde está colocado Thiago Maia, recolhe para Bijagra, Bijagra soltou para o Alan Patrick, ele busca a jogada pessoal, divide, perde a bola, corta Bijasante dá para Carlos Vinícius, esse recuo deu a bola para Noriega, Noriega foi desarmado, o Inter tem a posse de bola, ela é do Alan Patrick, deu para o Bernabé, chutou prensado com Bijasante, a bola botou para o Wallace, bate de pé direito, era o Diego Caito, chutando a bola para o campo intermediário, o Inter volta, a bola foi para o Alan Patrick deu para Thiago Maia dominou, tentou para Bernabé, Bernabé está colocado na ponta esquerda, quase no meio da área, cruzou, a bola passou, corta Muso para o time do Grêmio, entrou, Binovic vem para dominar, domina ali pelo lado esquerdo, conduz a bola, procura levar, é derrubado, usa a partida, vai marcar a falta, e o Jason Lisboa vai conferir para nós essa marcação de falta, hein, Jason?
1: Isso, falta marcada, a torcida do Grêmio canta, empurra o time dentro de campo, foi na frente, Luiz Castro da 2-0 para o Grêmio, para KTO baixo, app, escolha se divertir, lembre-se, a KTO autorizada pela portaria 2093 e é proibida para menores de 18 anos, MF adverte, aposta não é investimento.
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3: É o respeito do torcedor pelo clássico Grenal, né? Torcedor veio lá no Beira-Rio, vem hoje aqui, porque Grenal é Grenal, gente, não adianta. Lá vai Alan Patrick, tenta levar a desarmada, a posse de bola do Grêmio, dominada pelo Pavão, Pavão pegou para o Diego Caetano, hein?
8: Pedro, vai fechar uma hora de jogo agora, o Inter não deu um chute a gol. O treinador do Inter tem que mexer no time. Mas será que ele não tá vendo que com esse time não vai ter chute a gol? E para ganhar o jogo, para tentar alguma coisa, tem que chutar no gol? Não entra na defesa do Grêmio assim. Troca!
3: São verdades absolutas trazidas pelo Vaguinha. O Inter tenta atacar e a bola é do Grêmio, dominada pelo Noriega, Noriega tá dando para Pavon, Pavon domina ali pela direita, marcado por três colorados, ele consegue ganhar, toca a bola para o Noriega que tá recuando para o zagueiro Wallace, Wallace domina, toca para o Diego Caito, ele recolhe pelo lado direito, deu a bola para o Bija Santos, outra vez com o Diego Caito, recolhe a bola, tem o carrinho do jogador do Internacional, que é o Thiago Maia, a bola tá fora do campo, arremesso lateral, favorece o Grêmio.
5: Fale. Hoje no 0-0 e depois no 2-0, em momento nenhum o Grêmio se defendeu com cinco homens alinhados. O Noriega sempre foi volante, como agora ele está à frente da zaga e faz uma muito boa partida desta maneira também nessa noite na arena.
3: Bernabé levou lá pela ponta esquerda, ganhou de dois, vai rolar cruzamento, não há ninguém do Inter, a bola é tranquilamente dominada, sai jogando o jogador Marlon, toca a bola, deu para o Amuso, Amuso soltou para Marlon, Marlon escapou pela ponta esquerda, pé canhoto na bola, tentou para o Carlos Vinícius, antes chegando Mercado para dominar para o Internacional e com categoria, recuada a bola para o goleiro Matheus Cunha, sai o Internacional, a bola foi para Maripan, Maripan tocando para Thiago Maia, que dá a bola para Alan Patrick, Alan Patrick tem o domínio, ultrapassamento do campo, carrega o Inter para o campo de ataque, já são 11 minutos, etapa complementar, o Grêmio está ganhando por 2-0, a bola no Bruno Henrique, deu para Bijagra, Bijagra domina, ali pelo meio, tentou levar, tocou, boa bola, encontrou colocado, Bernabé cruzou com perigo, Amuso está lá como se for lateral esquerdo para salvar o time do Grêmio, volta o Internacional, não deixa de atacar, a bola foi para o Bruno Henrique, Bruno Henrique soltou, encontrou agora o cara pelo meio, Thiago Maia, outra vez a bola para o Maripan, Maripan deu para o Bruno Henrique, tentou a bomba alta, liga de fundo, CCD são 11 minutos e meio, o Grêmio está segurando o placar, CCD.
0: É, mas precisa ter alguma válvula de escape, não pode ficar parado, esse jogo é perigoso, o Grêmio tem que sair, tá fácil de sair, o Inter dá espaço e quando tiver o contra-ataque tem que matar definitivamente a partida, não pode esperar e não pode ficar todo o tempo parado olhando o Internacional trocar a bola, porque senão esse jogo pode ficar perigoso.
1: Carboneiro e Vitinho, chamados por Pezzolano.
3: É, Faquinha vai falar em seguida sobre isso. E o Maurício também. E a bola do jogador Thiago Maia. Thiago Maia tentou abrir, abriu na ponta esquerda, Bernabé tá lá outra vez. Levou pro fundo do campo, marcado pelo Diego Caetano, que chega na frente, consegue virar. Dribla o jogador do Internacional com alto. quinta categoria. Mete a bola para o meio do campo, mas o Inter recupera. É só o Inter que quer atacar. A bola foi onde está colocando Bijagra. Bijagra dominou pela meia esquerda, levou o Inter, tocou a bola para o Alan Patrick, para o Bijagra. Troca de passes ali pelo meio. Bijagra chega na marcação. Ele recua, soltando a bola para Mercado. Mercado deu para Maripan. Até os zagueiros do Inter estão no campo de ataque. A bola foi tirada para o Grêmio pelo Marlon. E ele está recebendo uma falta marcada pelo Bandeira e confirmada pela arbitragem.
5: O que o Vaguinha pedia, ele tinha toda a razão. Está acontecendo ainda antes dos 15 minutos do segundo tempo. Mas o Inter é de uma... Ele é horizontal em relação ao gol. Ele não bota, ele não transforma esta bola na direção do gol. O Everton, em momento algum, seja com o Bernabéu quando corre, com o Alan Patrick quando tem a bola, não existe. É por isso que as trocas estão acontecendo nesse momento.
6: Sai Bruno Henrique, 8, para a entrada de Vitinho, 28. Sai Matheus Bahia, número 6, para a entrada de Carbonero, 7. Grêmio 2-0, claro.
3: Era isso que tu queria, Baguinha?
9: Sim, ele acertou nas substituições. Eram essas as trocas. Mas vamos ver o que que acontece, porque muda muito pouco, né? A qualidade continua baixíssima.
3: Anema adiantou demais, fez falta, ele já tem cartão amarelo, os jogadores do Inter vão pressionar a arbitragem. E aí, Gabardo?
4: Olha, a reclamação do Inter é da falta do Kahneman, que ele já tem cartão amarelo, mas o árbitro diz que não quer ninguém perto dele, alega que o jogador do Inter pulou e que não foi falta do Kahneman. Por isso, posse de bola pro Grêmio.
6: E o árbitro fez aquele gesto a partir do qual só os capitães podem conversar com ele.
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6: Pois é, Pedro, o gesto do árbitro é que o jogador do Internacional saltou sobre o Kahneman e que não houve a falta. O Kahneman foi para disputar a bola, o jogador do Inter tocou a bola, saltou, caiu no gramado e segue o jogo.
3: Atenção, tempo e placar do futebol da Gaúcha. 14 minutos e meio, etapa complementar, o Grêmio ganha 2-0, dois gols do Carlos Vinícius Bertoncelo.
6: E as semifinais, Pedro, estão encaminhadas com o Grêmio contra o Atlético Mineiro e do outro lado Palmeiras e Vasco. As semifinais previstas para os dias 1º e 8 de novembro.
3: 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O Grêmio está no ataque, cruzamento feito, Armuso subiu, mas errou o golpe de cabeça, a bola foi tirada e ficou dominada pelo Internacional, pelo Bijagra. Bijagra tentou o campo de ataque, chega Kahneman para passar, tira a bola para o Grêmio, o rebote do Internacional, Bruno Gomes carrega ali pelo lado direito, meteu a bola para Vitinho, Vitinho está colocando pela ponta direita, fez o cruzamento, a bola foi tirada, Sanabria não estava lá, voltou para o Alan Patrick, uma bomba e a bola está na linha de fundo, vai ser tiro de gol. Diz tudo aí, Gabardo.
4: Ah, depois do toque do Bruno Gomes, Alan Patrick pegou de primeira de perna esquerda, mas sem direção, o chute foi para fora, apenas o tiro de meta para o Everton, 2-0 o Grêmio, informando tri legal.
5: O Grêmio tem agora necessidade, ele marca, ele tem a vantagem, mas ele tá muito atrás, eu ouvi duas vezes aqui fora do microfone, César, muito atrás, César tem razão. Tão atrás assim, o próprio contragolpe fica difícil de fazer e o treinador vai revitalizar o seu meio.
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4: E vai trocar o Grêmio, Pedro, Gustavo Martins e o TT. Foram chamados pelo técnico Luiz Castro, vão entrar daqui a pouco.
3: TT e Gustavo Martins, em seguida no time do Grêmio Porto Alegrense. Placar é 2-0, o Grêmio que tá no campo de ataque da cobrança no arremesso lateral.
4: Vai ter a troca primeiro ali, Pedro. Vai subir a placa. Não, primeiro vai autorizar a cobrança. Chegou a subir, agora sim, subiu a placa. Tá ali. Vai sair Pavon para entrar o TT. Sai muito aplaudido o Pavon. Olha o aplauso pro Pavon.
6: E saiu o Kahneman também.
4: E o Kahneman sai para entrada do Gustavo Martins.
5: Kahneman especificamente pelo cartão amarelo que tem, por essa jogada que quase vira uma falta de segundo cartão. E aí a troca da zaga é por esse motivo. O TT é porque o Pavon hoje suou, cansou em bicas e tecnicamente não faz uma boa partida.
3: E esse aplauso é o respeito do torcedor ao jogador que se dedica, que corre, que sofre. Olha lá, Diego Caio foi pro fundo do campo, tocou. Carlos Vinícius girou, mas tinha dois em cima dele. Desta vez ele tinha marcação e por isso ele conseguiu só um escanteio. Rodrigo.
2: Discussão acirrada. Mercado e Bernabé discutem por conta do erro de posicionamento. Discussão forte. Que jogada do Diego Caíto. O Carlos Vinícius de costas não conseguiu o gol, mas conseguiu o escanteio. TT cobra 2-0 Grêmio, o Grupo IESA.
3: 17,5, mais um escanteio para o Grêmio. TT está colocando para a cobrança. O Grêmio ganha por 2-0. Pé canhoto levantou, corta Maripã. Volta a bola para dentro da grande área do Inter. Subiu ali o rebote no Carlos Vinícius. Bateu, o goleiro fez grande defesa e evitou o gol. Quase que ele mete o terceiro gol. Que defesaço fez o goleiro, Rodrigo.
2: Uma defesa milagrosa do Matheus Cunha. Bela escorada do Diego Caíto. Carlos Vinícius chutou forte no canto esquerdo. No contrapé, Matheus Cunha fez a ponte. Novo escanteio, 2-0 Grêmio, claro.
3: Atenção, outra vez TT para cobrança. Levantou, toque de cabeça. A bola está nas mãos do goleiro do Internacional. Onde tem orgulho de ser gaúcho, tem claro. 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Ataca o Internacional. Bruno Gomes está levando pelo lado direito. Vitinho está aberto na ponta. Tem também por ali. Alan Patrick prefere jogar do meio. Tocou a bola para Bijagra. Bijagra vem com bola dominada. Soltou no meio. Encontrou colocado Alan Patrick. Ele faz o giro. Gira sobre si mesmo. Tocou a bola para o Carboneiro. Carboneiro abriu na ponta esquerda. Bernabé está colocado por lá. Recua a bola. Soltou outra vez para Carboneiro. Carboneiro dominou. Passou pelo TT. Levou ali pelo meio. Tentou passar por mais um. Caiu. É falta. E é uma boa oportunidade para o Internacional tentar alguma coisa positiva no jogo, Gabardo.
4: Pela meia esquerda, o Carboneiro disparou em direção à grande área e o TT acabou fazendo uma falta por trás. Mercado reclamou pedindo cartão. Alan Patrick está ajeitando para fazer a cobrança, informando o Sicredi.
5: O Inter está no 4-3-3 clássico. Vitinho, ponta direita, Carboneiro, ponta esquerda, Alan Patrick é meio armador, tem dois volantes, ainda tem o Sanabria, o Bernabé, lateral esquerdo, ofensivo. Por quê? Porque precisa correr todos os riscos se tem 2-0 contra.
3: 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É uma falta para o Inter, Alan Patrick está colocando para a cobrança. É uma situação que tem um pouco de distância, é verdade, da grande área. Não tem uma frontalidade total, mas também não está lá para o fundo do campo. Ele vai tentar direto, vai tentar surpreender o goleiro do Grêmio. Barreira gremista está formada, o Bernabé também está próximo da bola. 18,5 minutos, aliás, 19,5, etapa complementar. O Grêmio ganha por 2-0. Bernabé saiu, ficou apenas Alan Patrick e foi para a bola, bateu na barreira. Em rebote, Bruno Gomes vem dominar para o Internacional. Chegou a Muso, tirou dele. Escapou pela ponta esquerda em velocidade, mas Bruno Gomes consegue cortar. E aí é pisoteado pelo jogador do Grêmio, fica bem irritado, mas enfim, era a disputa do lance, né? 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São 20 minutos. Estamos no segundo tempo. Placar favorece o time do Grêmio por 2-0. O Grêmio está indo adiante da Copa do Brasil. O Inter está sendo eliminado com esse placar. Marlon vai cobrar arremesso lateral, não tem pressa. O árbitro manda ele voltar. Ele voltou um pouco para a cobrança. Ainda não se definiu. O Grêmio ganha por 2-0. A bola foi para o Carlos Vinícius. Dominou, marcado pelo Maripã. Maripã tirou a bola dele, mas com falta. O juiz viu e marcou, não é, Rodrigo?
2: Marcou. Maripã por trás. Ele puxou o Carlos Vinícius. O árbitro viu. Vem bola na área do Matheus Cunha. Falta. Ponta esquerda do ataque do Grêmio, 2-0 Grêmio, informação Grupo IESA.
3: 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Gustavo Martins está lá dentro da grande área. TT está colocando para a cobrança. É uma falta ao lado da área. Apenas Bernabé fica na frente da bola. Ele vai ser autorizado. TT levantou. Chegava por ali o jogador Wallace. A bola foi tirada. Tirada para o meio do campo. O Grêmio responde. A bola dominada pelo jogador Doniga, que está recuando para o goleiro do Grêmio, Porto Alegrense, o Everton. Ele bate de pé direito. Busca o campo de ataque. Subiu o Mercado para passar de cabeça para o Internacional. De Mercado a bola foi para Bernabé. Bernabé domina. Procura fugir. Fugiu do marcador. marcador, tocou a bola para o Alan Patrick, lá vai o Internacional, Alan Patrick vai levando, conduzindo ali pelo meio, a marcação chega pelo jogador Bijassante, ele acaba recuando, deu para Thiago Maia abriu na ponta esquerda, tá colocado por ali o Bernabé, pé canhoto na bola, levantou, ela foi para o Alan Patrick, tornou de cabeça, corta Gustavo Martins, tira a bola, voltou para Thiago Maia, meteu em direção ao ar do Grêmio, Diego Caetano dessa vez errou o domínio da bola, ela foi para Thiago Maia, deu para o Bernabé, que cruzou, bateu no Bijassante, escanteio, é do Inter, Gabardo.
4: Bom toque de categoria do Alan Patrick pro Thiago Maia, que fez o cruzamento, ganhou escanteio, Alan Patrick vai cobrar informando do Meleiro.
3: Sou brasileiro de Panambi, Rádio Querência de Santo Augusto e ainda a cultura lá de Palotina, escanteio cobrado e o Everton tá ali para pegar firme. CCD 22,5, metade do segundo tempo.
0: É, Pedro, há pouco o Grêmio teve a oportunidade de resolver o jogo completamente, teve duas chances. O Grêmio não pode perder a chance de matar esse jogo, Pedro. Mais uma agora.
3: Ei, lá vai o Grêmio, bola com o Amuso jogou no meio, Krovinovic está colocando por ali, ganhou do marcador, tocou a bola para o Amuso dominou, tentou abrir, abriu na ponta esquerda da TT que tinha a bola, jogou agora para o Amuso, levou para dentro, soltou para o TT, para o Amuso, grande devolução, chegou para bater, bateu para Krovinovic, bateu e é gol! Croata, o Grêmio agora está fazendo goleada em cima do Internacional, 3 para o Grêmio, 0 para o Internacional, uma jogada de tabelamento que tem TT, que tem a música, que tem Krovinovic, olha, daquelas coisas assim, monumentais, tudo isso dentro da área do Inter, completamente envolvido, o Grêmio está fazendo 3-0, 23 minutos de etapa complementar, agora é goleada, Rodrigo!
10: O Grêmio está na semifinal da Copa do Brasil, atropelando o seu maior rival. Que tabela entre pontas, TT para Amuso, Amuso para TT, só nessa tabela desnorteou toda a defesa do Internacional, e no final o Amuso escorou para o Krovinovic, que mal marcado, colocou no cantinho esquerdo de Matheus Cunha, o Grêmio goleia o Inter e vai para a semifinal da Copa do Brasil, Maurício.
5: Falei no intervalo quanto era grande o risco de que para quem usasse vermelho, o segundo tempo fosse ainda pior do que o primeiro, porque o Inter sairia do lugar em busca de reparar a desvantagem que tinha e agora está saindo do lugar com muito espaço concedido. O Grêmio manteve o 4-3-3 original e esse gol, César, é o prêmio para um jogador que ajuda muito a resolver o meio-campo do Grêmio. Ele se chama Krovinovic.
0: Contra-ataque estava na hora de sair, saiu o contra-ataque, 3-0, seguindo o foco, seguindo forte. 3-0 e um grande jogo, Vaguinho.
4: Entrou, grande jogo pra ti, né? Entrou na seara do vareio, da roda, e a consequência, ela precisa ser pesada para quem tá no comando do Inter. A partir de agora, é estudo de demissão, hoje, sem esperar o jogo contra o Santos. O treinador do Internacional está completamente perdido, o Inter toma um vareio de um timeco. De um timeco que é o Grêmio, que toma gol de todo mundo e o Inter não consegue chutar uma bola em gol, Marquinhos.
6: Krovinovic, o primeiro gol de um croata na história dos Grenais. O Grenal 4-5-4 é histórico porque pela primeira vez o Grêmio elimina o Inter em um mata-mata fora gauchão. Está nas semifinais da Copa do Brasil, vai pegar o Atlético Mineiro.
10: Sai Thiago Maia, entra Paulinho com a 27 e entra Alejandro 9 no lugar de Sanabria. 3-0 Grêmio, claro.
3: Paulinho e Alejandro.
5: Agora é o modo redução de danos, né? Porque da maneira como o Internacional tá fora do jogo, que o Grêmio tá confiante, que o Grêmio tá correndo certo hoje, porque bem montado, o risco de o 3-0 ficar maior é imenso se o Internacional não começar a se precaver com os espaços que tem deixado.
3: Paulinho, Alejandro no time do Inter, quem é que saiu?
10: Saiu Sanabria.
3: Qual é o outro?
10: Saiu Thiago Maia, para a entrada do Paulinho.
3: Ok, são duas alterações no time do Internacional, que busca o campo de ataque, a bola foi para Paulinho, Paulinho tocou na direita, tá chegando ali pelo lado direito, o jogador Vitinho do Internacional tá recuando a bola, soltou para Maripan tocou para o jogador do Internacional, o Paulinho entrou agora no time do Inter, já se movimenta bastante ali pelo meio, tocou a bola para Bernabé soltou para Carboneiro, ele tá colocando pela ponta esquerda, recua a bola para Bernabé, agora com Paulinho tá dominando dominando pelo meio, soltou na bola para Bijaga, Bijaga veio para Paulinho, Paulinho fez o domínio, foi marcado, conseguiu recuar a bola, soltou, onde está colocado Bruno Gomes meteu a bola para Vitinho, Vitinho está colocado pela ponta direita, a marcação vem pelo Amuso, ele acaba recuando a bola para Maripan, Maripan via Bijagra, Bijagra está dominando pelo meio, pé direito na bola, soltou buscando o jogador carboneiro, chega Diego Caetano para afastar, tocando a bola pela linha de lado, foi o Wallace que fez o corte, e aí meteu a bola lá na arquibancada, não quis saber, arremesso lateral cobrado, a bola foi para Paulinho, Paulinho vem de trás, levando a bola para o Internacional, soltando, encontrou colocado Bijagra, Bijagra tem o domínio, recua, a bola deu para Maripan, Maripan está colocado pela meia direita, Vitinho está aberto na ponta, a bola foi para o Vitinho, Vitinho passou pelo primeiro, tentou passar pelo segundo, passou também, jogou na área, mas a bola não chegou para o atacante colorado, lançamento para Carlos Vinícius, cortou, bem colocado o Mercado, Mercado Bijagra, Inter no ataque, 27 minutos e meio, o Grêmio está fazendo goleada 3-0 do Grenal.
1: Pedro, presidente Alessandro Barcelos desceu dos camarotes, já passou aqui na zona mista e foi pro vestiário visitante.
11: O Paulo Pezzolano não pode passar desta quinta-feira. Três clássicos grenais. Ele toma 3-0 do Grêmio na final do Gauchão. 3-0 hoje, não dá um chute a gol. O trabalho acabou. O trabalho de Paulo Pezzolano acabou. São 13 ou 12 jogos no Campeonato Brasileiro. Me ajuda, Marquinhos. Pro Inter contratar um treinador de emergência. Acabou o trabalho do Paulo Pezzolano.
3: Escanteio do Inter. Será cobrado na ponta direita. Léo Patrick está colocando para cobrança. O Grêmio ganha por 3-0. É goleada no Grenal. E o Vaguinha já está pedindo troca do treinador. E o presidente saiu da arquibancada e foi lá para dentro do vestiário. São coisas que acontecem quando vem
11: uma troca. Eu só estou pedindo a troca do treinador porque o presidente eu não posso trocar.
3: É, e tem cartão amarelo para Gustavo Martins e também para um jogador do Internacional.
1: O Maripan, isso aí, os dois trocaram empurrões dentro. Olha, cartão amarelo para os dois.
3: Muito bem, vamos lá para a cobrança do escanteio, 3-0 Grêmio, 28,5. Olha a bola alta na área do Grêmio, salta Bijaçante para afastar. A bola foi para o TT foi desarmado. O rebote do time do Grêmio, mas a bola foi chutada para o campo de ataque. TT não chegou a tempo, ficou a bola com o Alan Patrick. Alan Patrick jogou no meio, encontrou colocado ali pelo meio. Bijagra tentou a bomba, chutou fraquinho, liga de fundo. É aqui, não tem escanteio, depois do escanteio. E aí, Gabardo?
1: Do Noriega, acabou mandando essa bola pra fora. Alan Patrick vai colocar de novo pra dentro da área e Gustavo Martins e Maripan voltam a trocar empurrões.
3: É, e agora tem escanteio. Escanteio do Internacional. Uma bola alta, subiu o jogador Maripan tentando cabeçar, mas a bola tá na linha de fundo, vai ser outro escanteio no Mercado que tava tentando o golpe de cabeça, Gabardo.
1: Agora é uma bola atrás da outra, só que dessa vez o árbitro tá marcando, marcou escanteio pela ponta direita e a bola vem pelo alto de novo.
3: É, e tem escanteio outra vez, 29,5. É o Inter tentando descontar. Levantamento foi feito, a bola foi tirada pelo Wallace. O rebote é do Internacional com Bijagra. Bijagra tocou a bola, deu para o Paulinho. Paulinho se meteu ali pelo meio, tocou para o Carboneiro, cruzou. E a bola está na linha de fundo, vai ser o escanteio outra vez. O que está dando? Está dando escanteio, é isso, né, Gabardo?
1: Do último toque do Gustavo Martins, por isso escanteio pela ponta esquerda com Alan Patrick. Terceiro escanteio consecutivo para o Inter cobrar.
3: 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Amuso vai tentar levar o Grêmio para o contra-ataque, errou o passe que tentava para o TT e a bola foi tirada e ficou dominada pelo Bijagra. Bijagra marcado pelo Carlos Vinícius, procura escapar dele, escapa mesmo, de pé direito mete a bola para o campo de ataque, Vitinho tenta o domínio, mas aí chega o Marlon metendo a bola para a linha de lado, vai ser arremesso lateral que favorece o time do Internacional. Já cobrado, a bola foi, não valia nada, vai ser cobrança de arremesso lateral para o Internacional, não estava correta a posição do jogador do Inter, portanto o Arthur mandou cobrar de novo e a bola foi recuada onde está colocando o Maripan. Maripan domina para o time do Inter, são 31 minutos, vai levando, soltando a bola para o Paulinho, Paulinho vem de trás com a bola dominada, Mijo Santos sai da marcação, ele toca a bola para o Carboneiro, Carboneiro tentou, jogou a bola para o Alan Patrick, para o Carboneiro, bateu, o goleiro pegou, largou, e aí tem rebote do Marlon que está tirando e metendo a bola para a liga de fundo. Escanteio do Inter outra vez, que tá pressionando o Gabardo.
1: Carboneiro chutou com a perna direita, a bola foi no meio do gol, o Everton deu o rebote, mais um escanteio agora pela ponta direita para o Inter.
3: É escanteio do Inter, placar continua 3-0, é goleada do Grêmio, mas o Inter tá tentando descontar, escanteio será cobrado, a bola alta, subiu o Maripan antes do que ele, o Alisson, voltou o rebote, uma bomba e o Everton. Grande grande defesa do goleiro do Grêmio, tem escanteio, Inter de novo, Gabardo.
1: É, o Grêmio tem centroavante que marcou dois gols e tem goleiro que fez uma defesa espetacular no canto esquerdo, mandando para escanteio depois do chute do Alan Patrick.
3: É mais um escanteio do Inter, 31-40. Segundo tempo, o Grêmio ganha de 3-0, o Inter pressiona, tenta chegar no gol, que pelo menos dê, digamos, a ideia de que não foi goleada no Grenal. A bola foi para o jogador Bruno Gomes dominou, buscou a combinação, soltou para o Vitinho, pé direito na bola, tentou no meio, Carboneiro não tá ali, também não tá o Alejandro, a bola foi tirada, e o Grêmio busca o ataque, a bola foi, onde está colocado o Carlos Vinícius, ele domina, ganha do marcador, recua, a bola deu para o jogador Krovinovic, ele tem o domínio, soltou a bola atrás, deu para o Noriega, errou o toque, ficou a bola para o Internacional, Alejandro busca a bomba, ela tá na linha de fundo, é apenas tiro de gol, Gabardo.
1: Alejandro, uma oportunidade, faz isso aí, chutou forte, mas completamente sem direção, tiro de meta para o Grêmio, informando o Tumeleiro.
11: 30 minutos do segundo tempo, do segundo Grenal, aconteceu o primeiro chute a gol do Inter. O Paulo Pezzolano tem que ir embora pro Uruguai hoje à noite ainda.
5: O Luiz Castro, numa noite muito feliz dele nas decisões e na formatação do time, ele foi feliz também na troca. O TT entrou com vantagem em relação ao Pavon. O TT participa desses abanejos do terceiro gol e ele preocupa o Bernabé, ele tá dando mais refinamento com a bola do que o Pavon hoje conseguia dar, o TT.
3: Lá vai o Inter, a bola foi para Carboneiro dominou pelo meio, já são 33 minutos, etapa complementar, o Grêmio ganha por 3-0, lançamento foi feito na ponta esquerda, por lá está colocando Bernabé recuou para Bijagra, ele vem com a bola dominada, soltou no meio, olha ali, olha o Patrick, ajeitou para bater, preferiu levantar, levantou e é gol! Vitinho para o Internacional, descontando porque o Inter começou a pressionar, porque o Inter já tinha um chute, como disse o Vaguinho há pouco, e agora tem um cabeceio do Vitinho, e o Inter está fazendo gol a 33 minutos, agora é 3 para o Grêmio, 1 para o Internacional, o Inter desconta num gol importante para o time colorado na jogada do Alan Patrick, Gabardo.
1: Alan Patrick levantou, Pedro, do lado esquerdo, dentro da grande área, e aí pelo meio o Vitinho na função de centroavante, ele se joga, dá um peixinho, vence o Everton, que esperava a bola pelo alto, mas não no meio, ela entra no fundo da rede, o Internacional está descontando aqui na arena, agora Grêmio 3, Vitinho, Inter, Maurício!
5: Se o Grêmio teve 2 dos 3 gols muito bem construídos, esse gol de desconto é uma construção do único jogador diferente que o Inter tem em campo, o camisa 10 Alan Patrick, que dá um passe açucarado demais para o Vitinho dar o testaço e fazer o gol. Que não chega a repor o Inter ainda no jogo, mas tira a Vaguinha a cara de goleada que o jogo tinha até agora.
11: E não muda absolutamente nada. Eu quero a saída do treinador, CCD.
0: É, o Grêmio não pode diminuir o ritmo demais, o Grêmio baixou muito o ritmo e tomou um gol, e esse jogo, ele precisa ser encarado com seriedade.
6: Vitinho marca seu 18º gol pelo Inter, seu 7º na temporada, mesmo assim 3-1 para o Grêmio, é o Grêmio que avança para a semifinal da Copa do Brasil.
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5: Tem dois jogadores fisicamente acabados no Grêmio essa altura, um deles é o primeiro volante Noriega, de novo, correu, tá quase com cãibra, e o outro é o Krovinovic, autor do terceiro gol.
3: Atenção, tempo e placar do futebol da Gaúcha. 35,5, 3 para o Grêmio, 1 para o Internacional, Bertoncelo.
6: Jogos do Brasileirão no fim de semana, domingo no Beira-Rio, o Inter recebe o Santos e segunda-feira às 8.
3: O Carboneiro entrou livre para marcar o gol, bateu o Everton, faz um milagre. Gabardo.
1: Bom, agora voltei, Pedro, só fiz a troca do equipamento aqui. Carboneiro entrou na grande área, o Everton, defesa espetacular, o Inter segue pressionando.
3: É, e o goleiro do Grêmio faz diferença outra vez, ele ataca Carboneiro tocou a bola para o Patrick para o Carboneiro, a bola foi tirada, voltou para Bijagra, Bijagra abriu na direita, olha o Vitinho, cruzou, e o Alejandro não chegou a tempo, mas o Bernabé foi lá para pegar, cruzou, e a bola bateu no Diego Caetano, e está na linha de lado. O fato, Maurício, é que o Inter resolveu jogar.
5: Bom, o Inter não tinha mais nada a fazer que não fosse reagir com a sua escalação muito ofensiva, e o Grêmio finalmente acusou uma queda física importante de dois dos seus três jogadores de meio campo. E aí, o Inter tomou conta desse setor.
3: É, e o Bernabé tá assustando a zaga do Grêmio, a bola foi dele, deu para o Mercado tocou para Maripan, Maripan tá colocado no campo defensivo do Inter, empurrou a bola, deu para Vijagra, Vijagra domina, a marcação vem pelo Krovinovic, ele empurra a bola para Carboneiro, Carboneiro tá fazendo diferença ali pelo meio, tocou para o Alejandro, a bomba! Do jogador Bijagra e outra defesa do Grêmio. Ele faz a diferença, César Cidade Dias.
0: Ele faz a diferença, mas o treinador tem que entender que o Grêmio morreu no campo. Morreu, tá morto no campo e não pode deixar o jogo passar.
3: 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São 37 minutos, etapa complementar, o Grêmio está ganhando por 3-1.
4: Pedro, vão entrar daqui a pouco no Grêmio o Enamorado e o Nardoni. Nardoni que está voltando de lesão.
3: Nardoni e Enamorado em seguida no time do Grêmio. Enquanto isso, o Inter ataca. Alejandro tentou a bomba, prensado pelo jogador Gustavo Martins, mas o Inter tem o rebote. Só o Inter joga agora. O Inter busca a recuperação. A bola foi no meio. Ali está colocado o jogador do Internacional, mas a bola foi tirada e jogada pela linha de lado pelo Gustavo, pelo jogador Wallace.
5: O Noriega não consegue nem raciocinar, Pedro. Ele agora tinha a bola sob o seu domínio, deixou escapar, achou que era do Wallace. Sai. O Wallace teve que voltar para a lateral. Ele nem anda.
4: Saiu o Amuso para a entrada do Nardoni e sai Krovinovic para a entrada do Enamorado.
3: Nardoni e Enamorado são as trocas do time do Grêmio.
4: E sai Krovinovic para a entrada do Enamorado.
3: Nardoni e

0: tentando chegar, cortou o Mercado. Mercado deu a bola no meio, ali está colocado o jogador Bijagra. Bijagra empurrou a bola para Paulinho. Paulinho tocou para Carboneiro, está lá pela ponta esquerda, está tentando infernizar a zaga do Grêmio, tocou no meio para Lampatrick dominou, girou, tentou na frente, cortou Marlon. Marlon sai jogando, metendo a bola para Bijassante. Bijassante corre pelo meio, tem falta do Lampatrick em cima dele, vai levar cartão amarelo. Conta aí, Jason.
1: Tá subindo, cartão amarelo para o jogador do Internacional, tá caído o gremista Nardoni, recuperado de lesão, volta a atuar pelo Grêmio, cartão amarelo aplicado, Inter tá perdendo, o Grêmio tá indo pra semifinal da Copa do Brasil, 3-1.
0: 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É o Grêmio no ataque, a bola foi ali onde está colocado o jogador do Namorado. O Namorado tá recuando, soltando para Marlon. Marlon jogou no meio, encontrou colocado Noriega. Noriega faz o domínio, levanta a cabeça, tocou para o Namorado. Chega cortando Bruno Gomes, metendo a bola pela linha de lado. Arremesso do Internacional, 39 minutos e meio. 3 para o Grêmio e 1 para o Internacional. O Grêmio tá indo adiante, quer aqui.
2: E o torcedor tá fazendo uma festa maravilhosa, Pedro. Não precisava esse golzinho do Inter, 3-0 tava bom, né?
3: É, não precisava, só pra encher o saco, né?
2: Tá falando o Vitor aqui.
3: Perfeito. Bah, tem que ter mais um nosso, só pra fechar e matar eles logo.
2: Tá aí o torcedor, Pedro, pra Pão de Alho Santa Massa.
0: Levantamento de bola para o Alejandro e procura jogar pela ponta direita, a bola bateu nas costas dele e foi dominada para o Grêmio. Gustavo Martins tem ela, soltando para o Diego Caetano, que tá recuando para o Everton. O Grêmio agora administra, tenta parar de alguma forma a reação colorada que aconteceu, e com força, hein, Maurício?
4: O Internacional tem jogadores do meio pra frente agora, todos eles com muita vocação ofensiva. O Carboneiro entrou botando esse jogo verticalizado na direção do gol do Everton, que ainda não acontecia. O Alan Patrick é disparado o melhor jogador de linha do Inter em campo.
0: 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E o Inter tá conseguindo outro escanteio. Tá repetindo o escanteio, já fez um gol e tá pressionando, buscando mais, Gabardo.
5: Zagueiro Wallace mandou a bola pra fora, depois da dividida com o Alejandro. Bernabé vai levantar, informando o Trilegal.
0: Vamos ver a cobrança do Internacional no escanteio. Bernabé tá colocando para a cobrança. Peca em outra bola, levantou. Alejandro furou em bola, corta a TT para o Grêmio. Não quer saber, dá um chutão para o campo de ataque. Foi lá e Namorado tentar o domínio, foi marcado, foi desarmado, a bola ficou para o Internacional, dominada pelo Mercado. Mercado está recuando, soltando para Bijagra. Bijagra tocou na frente, recebeu a evolução. Agora 41 minutos, etapa complementar, 3-1 para o Grêmio. A bola foi na direita, Bruno Gomes ajeitou para o pé esquerdo, pé canhoto, cruzou mal, cortou Nardoni. Nardoni mete a bola no campo intermediário. O Inter volta com o Mercado, o Inter ataca, o Grêmio só se defende. O Grêmio tem a vitória muito próxima, mas o Inter está na luta. A bola foi para Paulinho, Paulinho soltou para Carboneiro, Carboneiro tentou para elevação, meteu a bola, encontrou com o Carboneiro, o Alejandro. Alejandro tentou cruzar, a bola tá jogada e o árbitro tá parando, marcando exatamente o que, Gabardo?
5: Na origem da jogada, um lance de impedimento no ataque do Internacional, por isso não valeu a jogada quando o Alejandro tentava o domínio. 3-1 para o Grêmio, informando o Tumeleiro.
0: 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O Grenal que está levando o Grêmio para a semifinal da Copa do Brasil para enfrentar Atlético Cruzeiro, né? Vamos à cobrança do goleiro do Grêmio Porto Alegrense, o Everton. O Everton levantou, buscando o campo de ataque, a bola foi tocada para o Carlos Vinícius, ele não alcança a saída aberta, o Matheus
6: Pedro, para dominar, hein? Para confirmar, né? Grêmio e Atlético Mineiro voltam a se enfrentar, confirmado essa semifinal, jogo de ida no dia 1º de novembro, a volta no dia 8 de novembro. 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
5: E vem aí a última troca, Danilo Barbosa foi chamado pelo Luiz Castro para entrar no Grêmio.
0: 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Lá vai outra vez Carboneiro, Carboneiro tá levando, Carboneiro soltou a bola, deu para Bijagra, Bijagra soltou para Carboneiro, Carboneiro tocou no meio, jogou a bola, ela foi para o Lampatrick, Lampatrick escapou do marcador, ajeitou pro pé direito, agora mais uma finta, tocou na frente, Alejandro tacou na Carboneiro ali, meteu a bola para o Bernabé, cruzou, rasteiro, corta a zaga, o rebote é colorado. Paulinho dá uma bomba e a bola tá na linha de fundo. Maurício Saraiva, Maurício, 43 minutos.
5: Só para informar que vai sair o Vilhaçante. Vai subir a placa ali agora. Tá saindo o Vilhaçante para entrada do Danilo.

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1: Confiando muito o treinador no Noriega e a sua capacidade da bola aérea, mas ele tá cansado tanto quanto ou mais do que o Krovinovic há bastante tempo. Ele saiu nas duas últimas partidas com esse mesmo cansaço. Agora são dois primeiros volantes de natureza para que o Grêmio defina o fim da partida assim como está. Ele cai muito de produção física, a partir daí o Internacional, formatado ofensivamente, começa a criar chance que até então só o Grêmio criava, mas continua não havendo nenhum reparo na classificação do Grêmio na Copa do Brasil.
2: 44 minutos, etapa complementar, o jogo está terminando, o Grêmio está ganhando por 3-1, a bola foi aplicada para o Bijagra, ele dominou no campo defensivo do Inter, foi marcado pelo Namorado, tocou a bola na direita, ela foi onde está colocada Bruno Gomes, ele carrega o Inter para o campo de ataque, tocou na frente, encontrou colocado por ali o seu companheiro, mas tem uma falta marcada pela arbitragem, não foi marcado, mas o Inter tem recuperação, a tentativa ali pelo lado direito, nosso jogador do Inter agora foi chutado, Vitinho fazia a jogada pela direita e tem cartão amarelo para o jogador Marlon, e o Inter tem uma falta ao lado da área perigosíssima para fazer a cobrança, Gabardo.
0: Marlon cometeu a falta, derrubou o Vitinho, imediatamente recebeu o cartão amarelo, o Alan Patrick tá pegando a bola, zagueiros da grande área, vem cruzamento, 3-1 para o Grêmio, a informação é de Tumeleiro.
2: 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Olha a cobrança da falta para o Internacional, lado direito, está colocado Alan Patrick para a cobrança. 45 minutos, está esgotado o tempo regulamentar, o momento
3: Pedro,
2: apenas.
3: Um torcedor do Grêmio acaba de jogar uma bomba na direção dos torcedores do Internacional.
2: Ai, ai, ai. Não tem o que fazer, né? A bola foi tocada no escanteio, foi tirada pela zaga do Grêmio Porto Alegre, voltou para Bijagra, Bijagra abriu no lado esquerdo, lá está Paulinho, Paulinho faz o domínio, ainda ele, marcado pelo Nardoni, tocou a bola para o jogador Carboneiro, Carboneiro tem o domínio pela ponta esquerda, tentou passar, passou pelo marcador, caiu! Jogadores vindo estão pedindo pênalti, hein, Gabardo?
0: Pois é, pra mim foi lance normal. Carboneiro teve um choque normal com o zagueiro do Grêmio, caiu, pediu pênalti, muita reclamação, mas apenas o tiro de meta marcado.
4: Jori. Carboneiro só não levou amarelo por simulação porque nem ele pediu pênalti, né? Nem ele reclamou.
2: 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Lá vai o time do Grêmio, TT. TT tá dominando pela ponta direita, marcado por dois. Perdeu a bola. Ela foi tirada, ficou para Bijagra. Lá vai Bijagra, grande participação. Pelo menos em quantidade no jogo, 46. Ele procura levar, a bola é tirada. Eu já vou escolher o craque Rádio Gaúcha Calçado Despegado. E claro que eu vou votar no Carlos Vinícius, já. Né? Não tem outra coisa para fazer, ainda que o Wallace tenha feito um jogo extraordinário. Carlos Vinícius, para mim, é o craque Rádio Gaúcha Calçado Despegado. E o homem elegante sabe, hein? 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
1: Não há dúvida, Pedro. Eu vou acompanhar a relatoria e colocar dois subvotos aí. O Kaito, pela valentia, pela boa atuação, pela participação no primeiro gol, e o Wallace, que você citou, que fez outro grande jogo.
2: Tá aí, dois votos para Carlos Vinícius, autor de dois gols nesse Granal 47, já dois
3: Pedro,
2: minutos adiante do tempo regulamentar, hein?
3: Confusão aqui no setor visitante, com briga entre as torcidas do Inter e do Grêmio. Os torcedores se arremessam cadeiras de ambos os lados. Torcedores do Grêmio jogam para a torcida do Inter, torcedores do Internacional arremessam de volta, também jogam para a torcida do Grêmio. Vários objetos também, além das cadeiras, sendo arremessados.
2: Pois é, não precisava isso, né? Lá vai o time do Grêmio, tem falta, Maripan, é, derrubou o jogador do Grêmio, cometeu falta, o juiz da partida veio, marcou, Rodrigo.
5: O Maripan ia ser driblado, Pedro, para não ser driblado, para não tomar o drible, ele derrubou o jogador do Grêmio.
2: Foi o Danilo Barbosa.
5: Danilo Barbosa, lado esquerdo de ataque do Grêmio, 3-1, Grêmio classificado, informando o grupo IESA.
2: 47 minutos e meio, o jogo tá terminando, CCD, o Grêmio tá indo, CCD.
6: É, Pedro, o Grêmio tá indo, foi um time mais organizado, foi um time melhor, que cansou no final, mas que mostrou muita superioridade, Pedro, muita superioridade, em um jogo em que é preciso ter estratégia, e o Grêmio teve.
2: Bernabé tem o domínio, soltou para Carboneiro. Carboneiro escapou do marcador, tentou levar, escapou da falta também. Quem tá atrás dele é o Nardoni. Ele toca a bola na direita, ela foi para Bruno Gomes, que fez domínio. Procurou passar, Danilo Barbosa tá em cima dele, soltou a bola para Vitinho. Vitinho deu para Bruno Gomes, dominou pela ponta direita. Tem saída de bola pela linha de lado. Vai ser arremesso lateral para o Grêmio.
5: E a torcida do Grêmio canta eliminado, eliminado para o Inter.
2: Já temos minutos de recuperação, temos esse número aí?
5: 5.
2: Então falta 1 minuto e meio para terminar a partida. O Grêmio está na semifinal da Copa do Brasil, o adversário, o Atlético Mineiro. E a bola foi lá onde está colocado o TT. TT está dominando, está recuando a bola. Ela foi para Gustavo Martins, que dominou, soltou no meio e a bola foi recuada para o Everton. O Grêmio está matando o tempo. 48:40, 1 minuto e 20 para terminar o Grenal. Grenal 4-5-4, que dá vitória para o Grêmio por 3-1. Danilo Barbosa tenta correr, foi desarmado. O Inter tem o domínio da bola, lá vai Paulinho carregou, como se fosse centroavante, abriu na direita, tocou a bola, ela é dominada pelo jogador Bruno Gomes, vai cruzou no meio, corta o Wallace, tirando para o Grêmio, metendo a bola para o lado direito, vai lá para dominar o Bruno Gomes, ele tem o domínio outra vez, chegaram dois jogadores na marcação, ele foi empurrado pelo Enamorado, tenta buscar, Enamorado está em cima dele, o juiz que não teve nada, e a bola ficou para o Grêmio com o Enamorado. Enamorado procurou correr ali pelo lado direito, marcado por dois, foi desarmado, a bola foi jogada no meio, Alejandro dominou, recuou, o chute foi dado e a bola está na linha de fundo, é apenas tiro de gol, chute do Alan Patrick. O jogo está terminando, 49 minutos e meio, 30 segundos para se esgotar o tempo regulamentar, torcedor faz festa, o Grêmio está indo adiante, o Atlético Mineiro é o adversário e parafluia a marca número 1 do Brasil. 300 sempre parceiros, o ecossistema mais completo do agronegócio brasileiro. O Grêmio está indo adiante, o Internacional está sendo eliminado da Copa do Brasil. Apita o árbitro, terminou o jogo de luzes, está também a festejar a vitória do Grêmio, sua passagem para a semifinal da Copa do Brasil, onde o Grêmio, gente, o Grêmio na Copa do Brasil, ele é demais, ele é histórico, ele é campeão, ele é guerreiro, ele é luta. O Grêmio na Copa do Brasil é espetacular, Maurício Saraiva. O Grêmio elimina o Internacional e é semifinalista da Copa do Brasil para jogar contra o Atlético.
1: E antes e acima de tudo, uma classificação merecida e incontestável de um time que jogou mais de dois terços.
7: Valsa nos alto-falantes da arena, com a ironia pelos 15 anos sem títulos do Inter. O som da valsa é esse aqui, ó.
5: É uma flauta institucional muito forte dos jogadores do Inter no gramado.
1: Dentro de campo, o Grêmio mereceu, jogou mais de dois terços da partida com superioridade em relação ao Inter. Até o 3-0, só o Grêmio tinha chance de gol, o Inter foi ficando fora do lugar, até que baixou o cansaço definitivo no Grêmio, veio muito para trás, passou a marcar com os olhos. Alan Patrick tentou de tudo, foi extraordinário no jogo e foi merecidíssimo. E o Pezzolano tá tentando brigar com alguém do Grêmio aqui pertinho.
7: Pezzolano reclama, o Bernabé chega lá para controlar. Agora se forma uma pequena confusão ali no campo de jogo.
5: O Pezzolano tinha entrado no campo para consolar os jogadores. Aconteceu alguma coisa, porque tem um clima de cordialidade entre os jogadores do Grêmio e do Inter.
7: Ele quer voltar, viu, Rodrigo? O Pezzolano está sendo retirado em direção aqui ao túnel. Ele está indignado. Tem um funcionário do Inter, está empurrando o técnico. É Paulo Pezzolano, tem discussão na boca do túnel. Os seguranças vão trabalhar. Confusão no túnel, Pezzolano. O segurança do Inter, ele separa o técnico do Inter. Jogadores do Grêmio não são funcionários do Grêmio. Tem discussão com o staff do Grêmio, que, claro, comemora de um lado. Os seguranças, eles dividem o túnel que dá acesso à zona mista. O Carboneiro passa sem discutir com ninguém, mas tem um bolo de jogadores do Inter. O Maripã tá por ali, jogadores reservas do Inter também. O Pezzolano é o personagem principal. O Bruno Henrique tá puxando, o técnico do Inter também tá pedindo calma. Agora o chileno Maripã, ele começa a deixar aqui a confusão, o bolo que estava muito próximo da boca do túnel de acesso ao vestiário.
8: O início da confusão foi com o Paulo Pezzolano e o Vitor Severino, que é auxiliar técnico no Grêmio.
5: Treta antiga já entre os dois.
7: O Paulo Pezzolano não vem. Ele espera. Agora ele tá calma. Matheus Bahia entra na discussão. Os gremistas estão dando risada e mandando os jogadores do Inter embora. Eu vejo o vice Antônio Dutra Júnior, outros profissionais do Grêmio, funcionários do clube, fazendo sinal para os jogadores do Inter saírem, irem para o vestiário. Matheus Bahia ficou reclamando. Começa agora a passagem dos colorados para o vestiário. O clima começa a ficar mais tranquilo depois de uma forte discussão. Perdi no meu visual aqui o Pezzolano. Acho que ele já deixou o bolo e já foi pro vestiário.
5: Jason, o Noriega veio até a geral, pegou um caixão vermelho alusivo ao Inter e os jogadores do Grêmio junto da geral cantam um minuto de silêncio para o Inter que está morto. É a festa do Grêmio com flauta institucional, valsa, depois da vitória por 3-1 sobre o Inter na Arena. O Inter está eliminado.
2: CCD, o Grêmio está na semifinal.
6: O Grêmio mostrou mais uma vez, na hora da decisão, superioridade. O Pezzolano veio duas vezes aqui, tomou 6-1 em dois jogos. 6-1 em dois jogos. Isso mostra o quê? Que o trabalho do Grêmio é melhor que o trabalho do Inter. O trabalho do Grêmio hoje foi muito superior. A estratégia do Grêmio, mais humilde, jogou praticamente todo o tempo atrás da linha da bola, jogou pelas suas possibilidades, sem muitas vezes aparecer na frente, mas foi cirúrgico. E quando precisou do goleiro, teve o goleiro. O Grêmio ganha com o seu centroavante, o Grêmio ganha com o seu goleiro, o Grêmio ganha com o seu treinador, que foi e é melhor do que o treinador do Inter. E hoje ele mostrou mais uma vez que no combate entre os dois, ele ganhou 6-1 em dois jogos aqui na Arena.
5: Pedro, tem um cheiro muito forte de gás lacrimogêneo aqui no campo.
7: E tá, que tá invadindo a zona mista, tá ficando, olha, insuportável.
5: Eu até vou sair do campo aqui porque tá difícil de respirar. Tô indo pra área de entrevistas do Inter. Eu não vi a confusão, não vi o foco, mas é um cheiro muito grande. Vários torcedores cobrem o nariz.
2: O batalhão da Brigada Militar está concentrado ali para evitar qualquer problema, qualquer dificuldade. Ainda bem que os jogadores do Inter saíram. Já estão todos no vestiário, né, Jason?
7: Exatamente, viu, Pedro? Os colorados já no vestiário, clima mais tranquilo aqui na zona mista.
2: É, e festeja quem ganhou e lamenta quem perdeu. E assim é a vida, né? É assim que o futebol acontece. Os jogadores do Grêmio foram até as torcidas organizadas, fizeram uma saudação. Nesse momento vem para o outro lado, que todos aqui também torcem para o time do Grêmio. Aliás, torcem melhor ainda do que aqueles que estão lá, que quando o time não vai bem, arrumam confusão para os jogadores. Enfim, a festa é gremista, a bandeira do Grêmio está colocada ali. E está sendo acenada pelo jogador gremista. O Grêmio faz a festa, o Grêmio está lá. E o Vaguinho me dá uma ideia. Vaguinho, o Inter está eliminado, Vaga.
9: Pois é, Pedro, foi mais uma atuação terrível do time do Internacional sob o comando do técnico Paulo Pezzolano, que está completamente perdido no comando do Inter. E por isso, eu quero a demissão desse treinador. O Inter não pode esperar o jogo contra o Santos. Não há mais tempo a perder. O técnico não consegue encontrar soluções. Sim, foram dois clássicos grenais contra o Luiz Castro, que 90% da torcida do Grêmio queria a sua demissão antes dos dois confrontos e que agora virou o melhor treinador do Brasil. O Paulo Pezzolano, ele envergonhou o torcedor do Internacional, envergonhou em clássicos grenais. A campanha do Inter no Campeonato Brasileiro é uma campanha terrível sob o comando do técnico Paulo Pezzolano. Não há mais tempo a perder. Nós temos 13 partidas e é preciso um plano emergencial. Emergencial. É preciso mudar. O trabalho que está sendo feito não tem mais solução. Paulo Pezzolano tem que ser demitido hoje. Hoje o Inter tem que emitir um comunicado da demissão do treinador.
7: O Everton, goleiro do Grêmio, está falando.
10: Esse talento maravilhoso que é jogar futebol é um privilégio muito, muito grande. É, jogar esse tipo de jogo, esse tipo de clássico é para poucas pessoas e a gente tem que dar valor para isso. É um dos maiores clássicos do mundo. É, a gente viu uma pesquisa esses dias, o Grenal foi citado como um dos maiores clássicos do Brasil e é isso aí. É uma rivalidade muito grande, mexe muito com o sentimento do torcedor do estado inteiro. E bom, a gente precisava muito desse momento. Acho que no dia do aniversário do Luiz Castro, acho que essa grande vitória ele também é merecedor, porque a cobrança ela é muito grande em cima dele. E é uma pessoa digna que ele não quer, ele não tenta só melhorar o jogador de futebol, o atleta, mas ele tenta melhorar o jogador, a pessoa. E isso para mim conta muito, porque eu sou fã de pessoas que tenta ajudar o ser humano, tenta levar o ser humano sempre pra frente.
11: Bora, caralho!
10: E também dar os parabéns pro nosso torcedor, que fizeram uma linda festa aqui, que nos apoiaram do início ao fim, que jogaram junto, que foram muito importantes pra gente. Agora é desfrutar dessa vitória, foi uma vitória realmente maravilhosa, mas a gente sabe que a nossa caminhada ela é longa e dura aí nesse brasileiro. Acho que chegar a uma semifinal de Copa do Brasil era importante pra gente por todos os sentidos, mas é seguir trabalhando, porque não acaba aqui, o ano não se encerra aqui e tem muita coisa para acontecer. Vamos continuar trabalhando para que a gente possa sempre trazer essa melhora pro Grêmio, e o Grêmio possa estar sempre vencendo e melhorando a sua performance.
7: O Everton passando aqui na zona mista, Pedro, a vitória por 3-1.
2: O teu craque, Rádio Gaúcha, calçado despegada.
7: Carlos Vinícius, autor de 2 gols.
2: Carlos Vinícius, Gabardo, o teu craque.
12: Eu vou de Carlos Vinícius, pra mim também o craque pegada.
2: Temos ainda o craque do Rodrigo Oliveira.
7: Calçados pegada para Carlos Vinícius.
2: A quem é que vota em quem?
13: Carlos Vinícius, faz a pose.
2: TCD.
11: Carlos Vinícius, na hora que precisou, foi ele, mas nós temos uma lista de jogadores que fizeram um grande jogo. Até o TT entrou bem hoje, Pedro.
2: Muito bem. Bom, a Nani vai falar em seguida com o torcedor colorado também, mas primeiro eu quero que tu digas quem é o teu craque do jogo, o craque Rádio Gaúcha, calçado despegado. E tu sabe que tem uma linha feminina bonita, vou te dar uns calçados da pegada de presente, tá?
13: Tá bom, Pedro, pra me consolar. Carlos Vinícius também pelos 2 gols.
2: Muito bem, quem é aqui?
13: Carlos Vinícius, faz a pose, faz a pose.
2: Tá bom, faltou alguém? Tem o Diori, né?
14: Pra mim, Carlos Vinícius, Pedro, craque Rádio Gaúcha, calçados pegados.
2: E o torcedor?
14: Torcedor pelo aplicativo de GZH, Carlos Vinícius, 39% dos votos. Pelo Colorado foi o Alan Patrick com 17% e tem o Vaguinha também.
2: Quem é que ouviu o torcedor?
14: Oi.
2: É digamos, uma necessidade extremamente importante, já que o Grêmio tá na
14: semifinal. Posso votar, Pedro?
2: Ah.
14: Eu não votei.
2: Não votou então, por favor.
14: Eu vou votar no Carlos Vinícius, agora como é o futebol, né? O Grêmio agora virou o melhor time do mundo, César já gosta de todo mundo, já gostou dos melhores jogadores, que coisa linda que é o futebol, né? É. O treinador virou o melhor treinador do Brasil, esse é o lado bom da derrota do Inter, se é que tem um lado bom. O Grêmio calçou a sandalinha aquela, o saltinho alto.
2: Tá bom, o Vaguinha trouxe a sua opinião então, e agora ouvir o torcedor do Grêmio é uma obrigação, porque este ano o torcedor não tinha ficado tão feliz como com o que aconteceu hoje, né?
13: É verdade, Pedro, o torcedor merece demais, não só esse placar maravilhoso em cima do nosso rival, mas também ir para mais uma semifinal de Copa do Mundo, do Brasil, no qual o Grêmio é extremamente especialista. Partiu, BH, como é que é o teu nome?
15: Meu nome é Arthur Scherer.
13: Arthur, tu imaginava nos teus melhores sonhos um placar tão maravilhoso?
15: Jamais. Primeiro Grenal que eu venho, agradecer meu tio Maurício Rosenberg, que disponibilizou esse lugar pra mim hoje. Tia, uma alegria imensa, nós matamos eles, e agora é valsa, e nós é semifinal, vamos pra cima.
13: Agora tem tempo pra se recuperar no Brasileirão também até a semifinal, né?
15: Agora um respiro, né? Um suspiro, e vamos depositar confiança no time. A torcida tem que apoiar, temos que ir pra cima, vamos apoiar até no erro, porque assim a gente vai se levantar.
13: Valeu, muito obrigada, bom retorno pra ti. Teu nome, minha amiga?
16: Meu nome é Isabela Fialho.
13: Isabela, que jogo foi esse, Isabela?
16: Que emoção, mais um Grenal, o último jogo que eu vi foi um Grenal também, e como sempre matamos eles, e mais um jogo especial, agora ir pra cima, depositar confiança, como disse o amigo, e vamos sair campeão dessa Copa do Brasil.
13: Quando eles tomaram 3-0 aqui no Gauchão, é porque tinha uma a mais no Grêmio, né? Hoje não tinha,
16: é sempre assim, fora o chocolate, é 3-1, é 3-0, e sempre o chocolate, vão embora chorando, como sempre.
13: Valeu!
16: Vamos, Grêmio!
13: Valeu, muito obrigada, Pedro, eu tô indo pra Esplanada agora, pra fazer o balanço final de lá, cobrir a torcida gremista indo embora, feliz da vida na arena.
2: O Pato Seron manda dizer que foi uma desgraça o jogo, né? Agora eu quero mandar um abraço especial pro Matheus, pra Laura, pra Vanessa, pro Fernando Batistella, conectados na Gaúcha, ouvindo o Grenal, a caminho de Charleston, na Carolina do Sul, lá nos Estados Unidos. Um abraço pra vocês, muito obrigado pela sintonia, pelo carinho, porque a Gaúcha é pra todo mundo, né? O nosso aplicativo nos leva pra todo mundo, e aí estamos nós. 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Bom, Jorge Vasconcelos, arbitragem não tem nada a ver com o que aconteceu?
4: Absolutamente não, Pedro. Bruno Arleu de Araújo teve um jogo extremamente seguro, assim, dono do jogo. É bom ressaltar também, né, Pedro, que o jogo foi limpo. É, em nenhum momento as coisas descambaram.
2: Jogaram bola, né?
4: É, jogaram bola, jogaram de maneira limpa, teve entradas de um Grenal que é pegado, mas nada acima do tom, nada que fugisse dessa regra. E a arbitragem tornou as coisas simples, fez o simples e teve muito comando dentro do Grenal. Foi uma grande arbitragem do Bruno Arleu de Araújo.
2: Que bom, que a arbitragem não tem nada a ver. Maurício Saraiva, eu tô saindo da transmissão, Lucianinho em seguida vai comandar.
1: Mais uma brilhante final. Transmissão, quero lhe dizer, Pedro.
2: Muito obrigado. Mas eu quero ver contigo esta ideia do respeito do Grenal. 100 mil pessoas assistindo os dois Grenais. Confusão pouca confusão. Deu uma briguinha aqui, outra ali, mas isso faz parte do jogo.
1: Que surpresa boa que o Grenal nos trouxe, um Grenal limpo, um Grenal bem jogado, bem arbitrado também, porque os jogadores ajudaram. E se confirma, na verdade, Pedro, a própria fala do Vaguinha, a forte fala do Vaguinha, confirma algo que eu dizia para qualquer dos lados antes do jogo. Este Grenal contamina o Brasileirão. Este Grenal, quem fosse eliminado, poderia entrar numa crise das proporções em que o Vaguinha, com a sua influência, pede a demissão imediata do treinador. Então, este Grenal é decisivo para um Grêmio que vai consolidando uma ideia, repete a ideia, ter crescimentos individuais como tem, e do outro lado, o Internacional, que faça o que fizer, escolha a peça que escolher, perde, ou empata, ou não alcança o objetivo. E nesse mundo, o Inter está indo para domingo contra o Santos, dentro do Z4, eliminado da Copa do Brasil, e a crise tem proporções imprevisíveis, Pedro.
2: Muito bem, Maurício Saraiva, e o nosso reconhecimento ao respeito do torcedor por uma sigla chamada Grenal. Que coisa importante que é para todos nós o Grenal. Que coisa importante que é para todos nós o enfrentamento do Grêmio contra o Internacional. Pode ser do Beira-Rio, pode ser na Arena. Eu tô saindo, Lucerinho, desta transmissão, passando o comando para ti e te dizendo o seguinte: parabéns, parabéns ao torcedor que valoriza aquilo que nós temos no futebol do Rio Grande do Sul. Parabéns também ao torcedor gremista que veio em massa, que fez recorde de público na Arena, na história da Arena, penso eu, daqui a pouco o Bertoncello vai confirmar, e que torceu pelo seu time, que teve a vitória e continua na Copa do Brasil. Aliás, o Grêmio na Copa do Brasil tem mestrado, tem tudo, pós-graduação, tudo que imagina. Na Copa do Brasil, o Grêmio cresce como um gigante extraordinário, e o Atlético Mineiro pode esperar que a hora dele vai chegar também. Não, o Atlético é bom, não é bicho papão. E o Grêmio na Copa do Brasil é outro departamento. Então, Lucerinho, esse respeito ao Grenal que nós vamos tratar, porque conversamos muito cedo pela manhã já a falar em futebol, a falar do Grenal, lá com a Kelly Matos, depois com o Macedo, primeiro no timeline, depois no Chamada Geral, Esportes ao meio-dia, sala de redação, a tarde inteira, todo o tempo, até as 8 horas da noite, e aí vamos entrar madrugada, Lucerinho, com teu comando, para que façamos o balanço final, e depois ainda tem o Barão da Madrugada, porque tudo é repercussão do Grenal. Parabéns à torcida do Inter, que está triste, é claro, porque a coisa não aconteceu, mas que lotou o Beira-Rio e veio trazer apoio para o seu time. Parabéns para a torcida do Grêmio, que estabeleceu esse recorde de público aqui na Arena. Tá bom, Lucerinho?
7: Deu, Pedro Ernesto! Obrigado, Pedro, que comandou a vitória do Grêmio. 3 para o Grêmio. 1 para o Internacional, o Grêmio segue na Copa do Brasil, vai enfrentar o Atlético Mineiro, e claro, o goleador desencantou, fez toda a diferença. Carlos Vinícius, o nome do Grenal, Marcos Bertoncello.
4: Não fazia gol há 8 partidas, desde julho, desencantou, fez 2 gols, foi decisivo. E o Grêmio, pela primeira vez na história, sem contar gauchão, elimina o Inter de um mata-mata. Avança para as semifinais, embolsa R$9 milhões e vai enfrentar o Atlético Mineiro.
7: Quando os gremistas terão este encontro, ou mais ou menos, o que a agenda gremista pode indicar na próxima fase?
4: Agora vai ter um período de recuperação, porque a Copa do Brasil só volta em novembro. Datas previstas pela CBF: 2 domingos de novembro, dia 1º e dia 8. Haverá o sorteio dos mandos de campo
17: para saber quem começa jogando fora, quem começa jogando em casa.
7: A eliminação do Inter coloca Paulo Pezzolano na berlinda, corre risco, a pressão aumenta. São destaques, nós teremos Cristiano Munari, Diogo Olivier, Leonardo Oliveira, obviamente Maurício Saraiva, Adroaldo Guerra Filho e ainda Vaguinha e CCD pra gente analisar tudo, mais as entrevistas, as reportagens aqui neste super balanço final que vai até a uma da manhã. Roda a vinheta.
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7: 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Já tenho aqui no nosso estúdio da redação Diogo Olivier, Cristiano Munari, Léo Oliveira tá chegando, daqui a pouco tem o Diori que vai estar também conosco, Adroaldo Guerra Filho, mas antes eu quero passar na cabine César Cidade Dias. O Grêmio está classificado, CCD, 3-1 no Grenal, Carlos Vinícius desencantando, enfim, o Grêmio fez a sua parte, foi eficiente e elimina o Internacional, CCD.
11: É um trabalho, claramente, o Grêmio trabalhou muito para esse jogo e estava muito focado e sabia exatamente tudo que poderia enfrentar. Para mim, surpreendente o Grêmio jogar atrás da linha da bola, o Inter sendo ele o protagonista, mas como a gente mesmo já tinha definido, bola parada, vamos ganhar ali, ganhamos ali. Depois disso, o Inter projetado, com dois zagueiros lentos, sendo que um que joga muito pouco, que é o Maripan, vai sair nas costas dele e as coisas vão acontecer. As coisas aconteceram. E quando a lógica fala dessa maneira, a obviedade fala dessa maneira, eu preciso primeiro elogiar o trabalho no Grêmio e depois entender, quando é tão óbvio assim, será que o Inter também não deveria ver diferente? Festeja o Grêmio, comemora o torcedor em dia de recorde na arena de um jogo em que termina, inclusive, a ideia de que o Grêmio não ganha do Inter em mata-mata. Vou repetir, 6-1 em dois jogos aqui na arena e duas classificações em cima do Inter nesse ano.
7: Muito bem, primeira palavra de César Cidade Dias, vamos ver se a Keck tá na escuta já na esplanada, Keck, pra pegar um pouco da saída do torcedor do Grêmio, que comemora a classificação, Kekinha.
19: Eu tô, Lucianinho, e é cada sorriso maravilhoso que eu tô vendo aqui na esplanada, nem nos melhores sonhos a gente imaginava uma classificação tão soberana do Grêmio, tão maravilhosa, vem aqui, vamos, vem aqui, vem aqui, fala comigo aqui, Gabriel.
20: É o Grêmio, caralho.
19: Não, pelo palavrão, não, não pode falar, mas tá feliz?
20: Tô 10, velho, tô muito feliz, velho, é o Grêmio, velho, é um Grêmio, é dois Grêmio, é três Grêmio. É Grêmio pra sempre, velho. É pai deles até sempre, pra sempre.
19: Tu imaginava um jogo tão bom do Grêmio?
20: Claro que sim, velho. É o Grêmio contra eles, a gente sempre imagina um jogo bom, velho. Porque eles não são nada. É por isso que a gente sempre imagina um jogo bom contra eles. Contra eles é sempre isso.
19: Valeu, muito obrigado, bom retorno. Deixa eu falar com o Duda Pinto. Tá aqui, Duda Pinto. Tu veio de tão longe, Duda, pra ver esse jogo do Grêmio maravilhoso.
21: Três ônibus lá de Livramento, Kiki. Três ônibus, a galera toda. Agradecer essa galera lá de Livramento que veio em massa aqui. E os nossos companheiros do Nacional, da torcida do Nacional de Rivera, toda aqui também. Agora vão continuar um baita assado aqui, tomando muito fernet e muito assado. Que é que o Grêmio hoje foi outro time completamente diferente. Hoje foi sensacional. Hoje a gente sentiu aquele orgulho desse gremista, né, que
19: é
21: aqui. Um beijo pra ti, um beijo pra toda essa turma aí.
19: O Duda me mandou uma fernet na gaúcha só pra te dizer que hoje ela vai acabar, ela
21: vai,
19: tá, Duda?
21: Terminar a fernet, bom, é com alegria, vai. Toma e depois vem outra.
22: Chora, Vaguinha! Chora, Vaguinha!
19: Daí eu deixo um recado chora, pro Vaguinho.
22: Chora, colorado, queimaram o meu cabelo.
19: Não acredito.
22: Jogaram cadeira em mim.
19: Não pode.
22: Eu tirei foto e fiz tudo.
19: Como é que foi o jogo?
22: Maravilhoso. Colorado eliminado, vai pra Série B.
0: e dancei.
3: O Grêmio vai pra BH?
0: Vai pra semifinal? Da loucura, hein? Nossa, meu amigo, mas a gente vai vencer dessa vez, né?
3: BH, Copa do Brasil, te lembra alguma coisa?
0: A gente campeã em 2016, quando tu começou aqui.
3: É verdade, quando eu comecei a fazer conteúdo na internet.
0: Só eu sei o quanto tu ralou e é a melhor jornalista que tem.
3: Valeu, muito obrigada, Fernanda. Ô, Lucianinho, daqui a pouco vai ter aquela fila de carros ali, a gente vai pegar aquele buzinaço maravilhoso aqui na arena, tá bem?
8: Ah, quero o buzinaço então, que daqui a pouco, direto da arena, 10h18, balanço final, Grupo IESA, claro, Sicred, Trilegal, Tumeleiro e Catel. Daqui a pouco, Vaguinha, vem conosco também aqui nessa largada.
14: Tô aqui.
8: Tá, já tá aí, Vaga. Bom, tu pediu veementemente algo, que algo seja feito depois da eliminação do Inter no trabalho do Paulo Pezzolano. Eu queria que tu falasse um pouco mais pra gente aí, Vaguinha.
14: É, Lucianinho, eu me envolvo muito com o jogo, né? Eu sofro muito e esses últimos anos eles têm sido muito, muito difíceis, né? Eu acho que é o momento a gente de se resguardar aqui e eu tenho esse papel, né? De estar aqui no front e tem que ouvir a corneta do torcedor, a corneta elegante do torcedor que está saindo aí. O Grêmio tocou a valsa, né? Nos alto-falantes aí da arena. Eu acho que o Grêmio foi bem no limite da corneta. Né, a gente viu o caixão, né, do Inter no gramado também, só para não dizerem que isso acontece lá no estádio Beira-Rio. Então a gente tem que entender, a flauta tá aí e vamos em frente e olhar para os problemas que são gravíssimos no Internacional. Para mim acabou esse trabalho. Um técnico que fica 50 dias trabalhando uma equipe e não tem uma vitória no Campeonato Brasileiro, tem apenas uma vitória contra o Corinthians no estádio Beira-Rio, que coloca o Inter na zona de rebaixamento e mostra, não são só resultados, ele mostra que está completamente perdido, que ele não sabe mais o que fazer. E assim, sem gritaria, sem ofensa, sem nada, eu só quero que ele volte para o Uruguai e vá ver a carreira dele daqui para frente em outro lugar. É só isso. E quero que o Inter siga um outro caminho, que faça uma tentativa. Eu sei que eu vou esbarrar na incompetência de quem comanda o clube, que são os grandes responsáveis. A gestão do presidente Alessandro Barcelos, ela não para de envergonhar o torcedor do Internacional. Então, para não me alongar muito, daqui a pouco a gente vai ter uma live, Lucianinho, até para deixar aí a repercussão. Para não me alongar muito, o Inter precisa, antes da meia-noite, emitir uma nota oficial demitindo o treinador. Esse trabalho acabou, sob pena de ter o rebaixamento, mas muito antes da última rodada, porque não pode tomar 2-3 do Grêmio. 3-0 na final do Gauchão, 3-1 hoje, sem dar um chute a gol no Grêmio até os 30 minutos do segundo tempo. Uma vergonha o trabalho do seu Paulo Pezzolano.
8: Bom, ô, Vaguinha, Luciano, tu vai estar indo para uma outra live, é isso, né, Vaguinha?
14: Em seguida, isso, então, a gente está abrindo contigo. A gente está abrindo uma live no meu canal e no canal aqui da Rádio Gaúcha também. Tá. E a gente vai com a repercussão do Inter ali.
8: Beleza. Wagner Martins, alguém me chamou aqui, deixa eu só ver quem é que chamou.
14: Foi eu.
8: Rodrigo Oliveira, depois eu quero de novo ouvir o CCD. Fala, Rodrigo.
23: Em frente à porta do vestiário visitante, porta fechada já há quase 20 minutos, o presidente Alessandro Barcelos, seus pares de direção, estão no mesmo local que o técnico Paulo Pezzolano, a comissão técnica e o grupo de jogadores. Pezzolano é o 10º técnico da gestão Barcelos. E houve apenas duas vezes em que o presidente Alessandro Barcelos demitiu o treinador no dia do jogo. Minutos após a derrota, os treinadores foram Eduardo Cudê e Roger Machado. A maioria das demissões ocorreram no dia seguinte, um ou dois dias depois de uma certa reunião. E esses dois treinadores que caíram no pós-jogo foram em jogos que ocorreram no Beira-Rio. Nunca aconteceu de um treinador ser demitido pelo atual presidente logo após um jogo, numa partida em que o Inter é visitante. Pelo meu feeling no momento, é possível o Pezzolano cair? Sim, não descartaria até um pedido do próprio em sair. Mas eu não acreditaria que isso ocorreria agora, nesse pós-jogo, até porque quando o Inter está como visitante, não existe nem aquela condição de privacidade para as reuniões necessárias. Então eu não apostaria numa queda agora, embora é possível que ela ocorra, especialmente nos próximos dias.
1: Antes de você chamar o César, que ainda está aqui do meu lado, Luciano, eu quero pegar esse gancho, porque eu estava falando com o César fora do ar sobre essa possibilidade que no finalzinho da fala o Rodrigo trouxe. Eu não duvido, no contexto em que o Internacional vive uma crise de proporções imprevisíveis, que não parta da direção do Inter a saída do Pezzolano e sim do próprio Pezzolano, mas não seria hoje. O jogo de hoje fica mais linkado do que nunca com o jogo do próximo domingo no Beira-Rio, 16h contra o Santos, porque onde o Internacional vai tentar sair do Z4, onde hoje ele se encontra, é dentro de casa, contra uma equipe também eliminada da Copa do Brasil, mas num nível de confiança do Inter abaixo do subsolo. Dependendo do que aconteça entre hoje e um jogo com derrota, não estou falando empate, mas com derrota contra o Santos no Beira-Rio, eu não duvidaria que a iniciativa do pedido de saída não fosse da direção do Internacional para o Pezzolano, e sim do Pezzolano com a direção do Inter.
7: É importante destacar, Luciano, que o presidente do Inter desceu pro vestiário aos 26.
8: Tu citou isso no momento, inclusive.
7: Exatamente,
8: né?
7: 26 minutos do segundo tempo. O Grêmio fazia o 3-0 e o presidente Alessandro Barcelos abandonava o camarote aqui na arena para o visitante e ingressava no vestiário colorado. Então, aos 26 do segundo tempo, o presidente Alessandro Barcelos já não acompanhava mais o jogo dos camarotes.
14: Tem jogo domingo, Lucianinho, jogo decisivo, jogo contra o Santos. Antes de tudo, boa noite.
8: Boa noite, Léo. Temos aqui Jorge Vasconcelos, Leonardo Oliveira, Diogo Oliveira, Cristiano Munari e mais o Guerrinha, que também vai entrar conosco. Mas,
14: ou seja, a cavalaria toda.
8: Cavalaria toda.
14: Mas tem jogo domingo e esse jogo é decisivo pro Inter. Se o Grenal era decisivo pela Copa do Brasil, Inter e Santos é confronto direto na luta que o Inter vai ter de travar. E outra, vendo o Inter jogar, vendo a dificuldade que o Inter tem de fazer gol, a dificuldade de criar, o Inter vai depender de um milagre outra vez para escapar do rebaixamento. Então, até domingo, pode ser que surpreenda, porque muitas vezes,
8: como,
14: né,
8: diria Rafael Bandeira,
14: o Grenal,
8: futebol é dinâmico.
14: O Grenal mexe muito com os brios, mas até domingo, hoje é quinta-feira à noite, no jogo que o Inter tem decisivo, eu acho difícil que mexa.
8: Bom, deixa eu fazer o seguinte, Diogo, antes da gente começar a girar, enfim, com vocês todos aí, deixa eu liberar o CCD, porque ele também tem que ir pra live, né, CCD?
11: Exatamente.
8: Então, assim, ó, teu destaque final aqui conosco, mas depois se quiser voltar, fica à vontade. Vamos
11: à matina aqui. O destaque pra mim é a estratégia do treinador e jogadores melhores, né? O Grêmio tem melhores jogadores do que o Inter. O Inter tem 3-4 jogadores aí abaixo da exigência de um jogo desse tamanho. E o Grêmio fez valer isso, forçando esses jogadores a errarem ou em posicionamento. Hoje o Grêmio ganha com a assinatura do seu treinador e é preciso valorizar isso. A gente às vezes critica muito, faz isso, mas hoje o Grêmio fez um jogo estratégico e, olha, deixou de fazer muitos gols aqui porque estava fácil de atacar, mas o Grêmio de certa maneira controlou o jogo, controlou o resultado, 6-1 em 2 jogos. Deu de Pezzolano por aqui, né? Luiz Castro é mais treinador do que ele.
8: Cezinha, abraço.
11: Valeu.
8: Se quiser voltar depois,
11: agora,
8: por favor, fica à vontade.
11: Agora em Gaúcho Esportes e também no canal do CCD, você tem uma live de gremista para gremista.
8: Obrigado, CCD. Bom, vamos começar a girar. O Maurício está lá no estúdio, no estádio. Eu quero chamar Droaldo Guerra Filho. Guerrinha, uma primeira fala tua sobre a vitória do Grêmio, Guerra 3-1 em cima do Internacional. Guerra, boa noite.
5: Boa noite, Lucianinho, boa noite a todos. O que mudou no Grenal de hoje, em relação ao último Grenal, foi a melhora do Grêmio. O Internacional foi exatamente o mesmo. O Internacional não tem qualidade nenhuma. É um time que vai lutar para não cair e muita chance de cair. Eu até brinquei no sala, dando percentual essa semana de 95%. Não sei se chega a tanto, mas a chance é muito grande de beijar a lona. Por quê? Porque é um time frágil, um time fraco. E o Grêmio é o contrário. Hoje, pelo menos, o Grêmio foi bem melhor do que o Internacional. O Grêmio defendeu bem. O Grêmio atacou na hora que tinha que atacar e marcou os gols. E mereceu justamente a classificação e os 9 milhões. O Internacional vai lamber feridas. Sobre o Pezzolano, é aquele negócio, só tem jogo agora na segunda-feira ou no domingo, que é até eu que comento. Mas, vou esperar para quê? Ele vai tirar mais alguma coisa desse time com uma folga na sexta e um treininho no sábado? Não, não vai. Ele vai seguir inventando. Ele adora inventar. É bom treinador? É. Mas é um inventor. Então eu acho que o Internacional tem que ir aos últimos recursos. O Internacional tem que tentar uma solução para ver se esse time começa a melhorar e tentar dar uma esperança ao seu torcedor de que não vai ser rebaixado.
8: Muito bem, o primeiro destaque do Guerrinha. Diogo, tu tava com a palavra ali.
6: Não, aqui,
8: uma noite. Vitória de 3-1, Grêmio classificado, Inter eliminado.
6: Sabe que eu acho até, porque o histórico assim do Inter nesses últimos anos é sempre tenta, a direção do Inter sempre tenta encontrar ali um culpado, enfim, meio que se eximindo de problemas na formação do elenco. Não sei se esse golzinho que o Inter fez no final, porque o 3-0 tem um emblema muito forte, assim, não sei se daqui a pouco nessa lógica aí não... muito profissional, se não pudesse até resultar numa demissão agora, que como o Léo disse, não tem nenhum cabimento, tem jogo agora no domingo. Mas...
8: Aliás, a nossa enquete está ali perguntando, né? Pesolano deve sair ou não? É. Enfim, a gente porque vai falar assim, de Grêmio, obviamente, que é pauta da quem passou, bom, mas primeiro, quem perdeu também é pauta. Então podem votar aqui na live, quem quiser.
6: A classificação do Grêmio é absolutamente justa. O Luiz Castro, ele teve o mérito de, ele conseguiu com um time, que ele escalou no Beira-Rio, ser melhor no cômputo geral do jogo, independentemente dos erros do Pezzolano lá no primeiro Grenal, né, de Caleb na direita, enfim, depois ele tentou consertar, enfim, mas não importa, ele ali fez um resultado, e aí olha, funcionou assim, vou reprisar no jogo da Arena, né, e até com bastante humildade, sem atacar, sem ir pra frente, sem ir pra cima, e eu acho, me parece que o problema do Pezzolano, então os méritos do Luiz Castro estão ali, estão exatamente nisso. Para mim a classificação passa pelo goleiro centroavante, estou dizendo agora porque disse antes, né, não sou um engenheiro de obra pronta, também não estou descobrindo a América, acho que todo mundo meio que via isso, né, ter goleiro e centroavante não é pouca coisa no futebol.
9: Mas tem um cara bem importante que entrou no meio disso, no meio da contratação, que chegou aqui fora de forma, nem tá a plena forma ainda, mas só ser do lugar já faz uma diferença extraordinária nesse meio campo do Grêmio, que chegou a ter Nardoni, Dodi e Noriega. O que o Krovinovic faz para oxigenar o meio, para acertar passe do meio para frente, para entrar na área, para fazer o gol, para dar a pré-assistência do gol que ele mesmo fez, porque ele participa do gol dando no TT, a bola vai no Amuso, do Amuso vai para ele, aliás o Amuso faz o cruzamento sem olhar para a bola, e o Krovinovic dentro da área faz o gol. Ele já vem tendo boas atuações desde o Grenal do próprio Beira-Rio, e ele é uma parte bem importante, bem central, porque joga no meio campo, deste Grêmio que destrava, deste Grêmio que tem agora alguma capacidade de resolução e de criação do meio para frente.
6: Mas eu queria focar, eu queria focar ali no goleiro e no centroavante, porque Carlos Vinícius, quando ele fez os 18 gols antes, era o mesmo Grêmio que tinha problemas para municiá-lo, né? Que ele recebia poucas bolas. E em algum momento ia acontecer de novo. E o goleiro do Grêmio, quando o Inter no volume ali no segundo tempo tentou, apareceu o goleiro do Grêmio. O goleiro do Inter é o terceiro, era reserva do reserva no Cruzeiro. O centroavante do Inter não conseguia caminhar hoje. Isso aí não tem a ver com o Pezzolano, tem a ver com uma direção que não consegue entregar jogadores para técnicos e vai demitindo sistematicamente técnicos.
10: O Grenal não pode enganar, embora o Grenal venha enganando bastante.
8: Acho que teu microfone não tá ligado, Léo, dá uma olhada aí.
12: Lucianinho.
6: O Grenal,
8: vai lá. Deixa eu só ver, quer aqui?
12: Vamos fazer aquele registro.
8: Vamos ver.
12: Lucianinho, que o pessoal tá indo embora aqui na esplanada. Vamos preparar o gol, porque tem uma fila de carro gigantesca aqui na frente da arena.
8: Escolhe o gol que tu quer ouvir de novo, Kequinha.
12: Eu quero ouvir o segundo do Carlos Vinícius.
8: Tá. Então o pessoal tá separando ali.
9: É o lance mais bonito do Grêmio, que é aqui em toda a Copa do Brasil, é o lance mais bonito
12: lindo,
9: que o Grêmio
12: produziu. Lindo, seu Maurício, foi maravilhoso, foi uma jogada trabalhada, construída, e um golaço de centroavante que tava devendo, mas hoje ele fez a pose na arena, e eu quero ouvir de novo esse gol com essa fila de carros que tá passando.
8: Alô,
12: aqui.
8: Alô, galera que tá aí, hein, pra sair do estacionamento, hein, ligados na Gaúcha, no rádio, no FM. Vamos rodar o gol então, roda aí, Carlos Vinícius.
24: Entrou livre pra dentro da grande área, não há ninguém a marcar, tocou do outro lado, para chutar, é gol!
12: Semifinal!
8: Vai começar a coletiva do Luiz Castro. A Kequinha Gabardo mostrando a audiência da Gaúcha no FM, a galera saindo da arena. Vai começar a entrevista do técnico classificado Luiz Castro Gabardo.
25: Já está sendo feita a primeira pergunta aqui para o técnico do Grêmio depois da vitória por 3-1.
26: Márcio da Grêmio TV, parabéns pela vitória, pela classificação. Uma noite perfeita, o recorde de público na arena, talvez a melhor atuação do Grêmio na temporada, a classificação, uma grande festa do torcedor, uma homenagem para o senhor no vestiário do grupo, carinho do grupo pelo seu aniversário, parabéns também. Queria que o senhor falasse sobre essa conquista do Grêmio, essa classificação, a grande atuação, seu sentimento como treinador e também como ser humano nesse momento de superação.
2: Boa noite. É uma felicidade para mim ver os meus jogadores felizes, a torcida feliz, a administração feliz. O meu melhor presente de aniversário, aquilo que eu mais queria hoje, era ver todos à minha volta felizes. Vejo-os felizes, então esse é o meu presente, porque eu já vos disse várias vezes que o treinador existe para ver os outros felizes.
4: Eduardo Gabardo, na Rádio Gaúcha. Há uns 15, 20 dias, né, o senhor disse que mudaria, mexeria na equipe, né? E aí vem o Krovinovich como titular. Qual foi a importância que esse jogador deu para encontrar o equilíbrio do meio-campo? E se o senhor pudesse falar, né? Como é que surgiu a ideia de trazer esse jogador, que o senhor já conhecia tão bem, por já ter trabalhado com ele, né? Mas que veio de um mercado assim que não é muito normal para o futebol brasileiro.
2: Nós sabíamos das necessidades que a equipa tinha, mas também sabíamos do bolso que tínhamos para ir buscar os jogadores que nós gostaríamos de ver na equipa. Portanto, havia aqui uma incompatibilidade, que era o mercado tinha jogadores e tem jogadores que não cabem no bolso do Grêmio. Aí temos que ajustar as coisas e temos que ser muito criativos e temos que ir perceber que jogadores é que podem dar à equipa aquilo que nós gostaríamos, que eu gostaria e a equipa técnica gostaria que ele desse. E o Krovi já primeiro não foi o Krovi que ganhou o jogo hoje, já falar de toda a equipa e do desempenho de toda a equipa, da forma como se entregaram. Agora, a forma como para mim é surpreendente a forma tão rápida como ele se integrou, a forma como ele chegou, não só no jogar, mas na equipa, no grupo. A forma como a equipa, o grupo o absorveu, a forma como ele vive no dia-a-dia, isso aí sim. Surpreende, apesar de eu saber que ele tem um caráter muito expansivo, é uma pessoa que se liga muito bem, mas que fala português muito bem, mas daí entender aquilo que é o Brasil e o seu jogar foi algo muito rápido. Ele está um jogador como estão os colegas dele, bastante agressivo naquilo que é o ter bola e o não ter, a intenção que ele põe no jogo e a tensão que ele também põe em cada e a intensidade que ele põe em cada momento deixa-me agradado. Mas como eu disse, integrado numa equipa que também deu tudo e tem dado tudo para virar as coisas para o nosso lado.
13: Boa noite, professor Leonardo Oberher, Rádio Grenal, feliz aniversário. Eu gostaria de saber do senhor se, para você, essa foi a melhor atuação do Grêmio no ano, se sim, como fazer para repeti-la de agora em diante nos próximos jogos?
2: Normalmente nós vemos os jogos muito pela... quando eu disse nós, mundo do futebol, vê muitos jogos por aquilo que é o desempenho ofensivo e depois não olha tanto daquilo que é o desempenho defensivo. E o desempenho defensivo, embora tenha havido vários remates à nossa baliza, mas foram remates que não nos trouxeram consequência porque eles foram feitos de zonas que nós demos para que eles pudessem acontecer sem perigo para a nossa baliza. Então esse desempenho da equipa, esse bloco defensivo, a forma como nós defendemos com linha de 5, linha de 4, com os nossos pontas a fazerem uma pressão pelos caminhos que deveriam pressionar e depois a saída, a forma como a equipa saiu para o ataque após o ganho, a forma como envolveu naquele terceiro golo, a forma como se ligaram no último terço, são coisas que eu gostaria de ver continuar na equipa. Continuamos a estar num caminho muito sinuoso para percorrer, mas cada vez vejo mais a equipa com estabilidade para percorrer esse caminho.
15: Boa noite, professor Luiz Castro. Eu queria que você se puder explicar um pouco da preparação para esse jogo, a escolha do Kahneman, que de certa forma foi surpreendente na vaga do Gustavo Martins, e Uma questão sobre o adversário. Você esperava essa postura do Internacional e acha que talvez isso tenha ajudado o Grêmio da forma que você planejou essa partida?
2: A partida fica com diferentes nuances a partir do momento que o resultado se vai construindo. Vai havendo um Internacional a saber que este jogo correspondia como se fosse uma final, era um jogo que uma das equipas saía, portanto, a partir do momento que chegássemos a 1-0, sabíamos que o Internacional vinha e vinha a poder abrir alguns espaços que nós queríamos e gostaríamos de conquistar para podermos chegar como queríamos à baliza do adversário. As coisas foram acontecendo. O resultado foi ficando favorável a nós, o Inter veio para cima de nós, abrindo aqui algum espaço, como nós, se fosse ao contrário, também teríamos que fazer, pois era uma questão desse aproveitamento. Lançámos o jogo, não podemos lançar um jogo desta dimensão, vamos pegar no jogo, vamos ter o jogo sempre, porque sabíamos que a partir do momento que houvesse 1-0, o Inter ia vir. Portanto, teríamos que o lançar num primeiro momento, nós a tentarmos pressionar o adversário a ir para cima, e depois num segundo momento a ter que suster e também a continuar a ir para cima. Interpretaram bem tudo aquilo que era a nossa intenção. Depois o Kahneman. O Kahneman é um jogador da equipa, é uma referência na equipa, é um líder na equipa, é um jogador que eu achei que devia jogar o Grenal no Beira-Rio e achei que devia jogar o Grenal hoje, só isso.
16: Professor, boa noite. Ainda voltando um pouquinho sobre os jogadores que chegaram, né, no meio dessa janela pro Grêmio, um deles, o Diego Caíto. Como é que foi durante a semana para ele jogar, né? Hoje deu para ver que ele tinha uma atadura no ombro ali. Como é que foi essa conversa, o treinamento para ele ter essa condição para estar em jogo? E uma segunda, por gentileza, uma classificação em cima do maior rival, uma vitória expressiva em cima do maior rival também, é algo que na cultura aqui do futebol brasileiro, do nosso futebol, ele sustenta cada vez mais o trabalho, ou afirma cada vez mais o trabalho. Como é que é para o senhor ter essa vitória e essa afirmação em cima de uma classificação contra o seu maior rival também? Obrigado.
2: Para mim as coisas continuam como estavam até aqui. Continuo focado no meu trabalho, é isso que me move no meu dia a dia, e a única coisa que me preocupa é desenvolver a minha equipa e fazer um trabalho de forma a que ela se possa desenvolver. O Grenal é sempre um jogo especial em que os jogadores estão totalmente ligados ao jogo e prepará-los para um jogo destes é algo que não é muito complexo a nível motivacional. Eles estão muito virados para o jogo. Aliás, e sente-se... Hoje não é... Hoje nós podemos falar muito dos jogadores, mas eu acho que hoje devemos falar muito colado aos jogadores da torcida. Eu acho que a torcida... Hoje jogou com a equipa, como faz sempre, a torcida joga sempre com a equipa, mas hoje é uma energia, o Grenal transmite uma energia diferente aos jogadores, transmite uma energia diferente à torcida, e isso sentiu-se ao longo de todo o jogo. A torcida foi fator decisivo para a nossa prestação. E fiquei, como eu vos disse, fiquei muito feliz por poder oferecer a todos eles, a toda a torcida, a todos aqueles que nos apoiam, a nossa vitória de hoje e apuramento para a meia-final da Copa do Brasil. O Diogo Caíto jogou debaixo de muito sacrifício, treinou ontem e hoje jogou. E assim é a vida de quem anda nesta profissão, tem que se sacrificar muitas vezes para além daquilo que nós achamos que é o normal. Era estar 3 a 4 semanas parado, à espera que consolidasse toda aquela zona a nível ligamentar, para depois de estar consolidado voltar gradualmente ao treino. Mas a vida não permite isso. No futebol a vida é para andar debaixo daquilo que tiver de ser. E hoje teve que ser e ele foi.
17: Luiz, boa noite. Repórter Marcos Souza, do Jornal Zero Hora. Queria questionar o senhor, a gente passou o ano fazendo perguntas sobre A, B, C, o que deu certo, o que deu errado. Numa noite como essa, que o time joga, conforme como jogou, as características que o senhor sempre disse que a gente veria na equipe, vimos hoje, né? O time jogando bem. O que se representa uma classificação nesses termos, né? O Grêmio não apenas venceu seu rival, o Grêmio jogou bem, jogou de forma convincente, ao natural se impôs e conseguiu confirmar a classificação às semifinais.
2: O que o que os jogadores se têm esforçado para as coisas acontecerem bem, aquilo que nós temos, como eu lhe disse há pouco, focado naquilo que é o nosso trabalho, sabemos que não é em condições, por vezes eu não vou esconder, não é em condições ideais, debaixo de muita agitação, nós gostaríamos de trabalhar, vocês gostam de trabalhar na vossa redação, no vosso trabalho, gostam de trabalhar debaixo de paz. Não é por você fazer uma crónica má esta semana, para a semana outra má e outra má, se houver muita agitação em cima de si, muita pressão em cima de si, é ser humano, vai acusar isso, é natural, que as coisas demorem a voltar-lhe a sair bem. E as coisas por vezes não saem como nós queremos. Nós temos que saber filtrar melhor as coisas, temos que saber construir a nossa própria paz nos momentos de grande agitação, e muitas vezes não temos sabido construir essa paz, e isso leva-nos a desempenhos muito oscilantes. A equipa tem que se convencer de vez, que tem que se olhar muito para dentro e blindar-se muitas vezes em determinados períodos para poder seguir em frente. É isso que nós tentamos passar aos nossos jogadores diariamente, mas as coisas não são fáceis, porque o ser humano não é assim tão linear como nós estamos a dizer. Ah, agora estás bem, agora aqui isto, passa-se aqui isto, mas não ligues ao que se passa, o interesse é aqui. Não é tão linear assim, somos ser humano é frágil e é de condição de fragilidade e de erro, e isso é latente e vê-se em vários momentos da época. Estamos num período de maior estabilidade agora, também construímos um empate, e isso é latente e vê-se em vários momentos da época. Estamos num período de maior estabilidade.

0: início ao final. O senhor acredita que essa diferença, se o senhor concorda que essa diferença do Grêmio de hoje para outras partidas, ela é mais tática, ou seja, de uma vitória tática que o Grêmio conseguiu ter sobre o adversário, ou ela também é uma vitória de forma de encarar o jogo, de motivação? O Grêmio encarou o jogo de uma forma diferente do que vinha fazendo com partidas anteriores de Campeonato Brasileiro, por exemplo, que não eram eliminatórios. O que, que o senhor pode dizer sobre essas duas questões? Obrigado.
1: Quatro fatores de rendimento fundamentais no futebol: técnico, tático, físico e psicológico. Há quem queira separar todos. O jogador é tudo isto, são os quatro fatores de rendimento. Pode estar muito bem fisicamente, e fala-se muito, já sei que se fala muito no, na qualidade e na capacidade física da equipa. A capacidade física da equipa, dissociada da capacidade mental, isso não existe. Depende de dissociado do técnico, do tático, isso não existe. Procuram separar. O jogador é um todo. E os jogadores, naturalmente, à medida que constroem melhores resultados, ficam mais capacitados e mais estáveis para desenvolver trabalho. E depois há aqui uma coisa que muitas vezes escapa, mas a nós treinadores não escapa. O Everton chegou este ano ao clube, o Caíto veio da Série B, chegou agora. O Wallace chegou agora. O Marlon vem de uma paragem muito longa. O Crovin chegou agora. O Vila Santa vem de uma paragem longa. O Noriega teve algumas oscilações ao longo da época. O Amuso tem vindo a ser intermitente, a ser os problemas físicos que ele traz com ele, que vem já lá muito de trás. O TT chegou agora. O Pavon era um jogador que vinha sendo muito intermitente e contestado, entrou na equipa. Esta é a equipa do Grêmio. Eu sei o que todos querem, mas eu também sei entender porque é que o que todos querem, muitas vezes, nós não conseguimos ainda dar. É um processo natural. Se eu falo em construção. Esta foi o 11 do Grêmio hoje. Aquilo que eu lhe acabei de dizer. Uns a chegar, outros paragem longa explosão. Não há milagres no futebol.
2: Aqui, Mister Daniel Vidal, do canal do Farid Germano Filho. Parabéns pela vitória, obrigado. Mister, o Grêmio tem mais títulos de expressão que o rival. Tem 5 Copas do Brasil, enquanto o rival tem 1. O Grêmio tem mais vitórias em grenais de Libertadores, Campeonato Brasileiro e Copa do Brasil. Mais vitórias em grenais de competições nacionais e internacionais, mostrando quem é o pai do clássico. Além de que os números mostram que o rival treme na arena. Isso tudo somando ao fato que o senhor tem ótimos números no clássico esse ano, eliminou o Inter 2 vezes. A minha pergunta é a seguinte: você prepara e preparou a equipe de forma especial por ser um clássico? Ou tratou com um jogo a mais, já que acabou dando a lógica nesse resultado, baseando em tudo que eu disse? Muito obrigado.
1: O Grenal é especial. Vamos esconder o quê? Não há hipótese de esconder. O Grenal tem uma preparação especial, tem um olhar especial, mas não estou a dizer que os outros jogos não são importantes. Não é isso que eu estou a dizer. Não confundam nada. O Grenal é especial. A alegria que se sente na hora do sucesso num Grenal é diferente na hora que se sente alegria noutros tipo de jogos. É, a cidade vive o Grenal. Muitas conversas dentro do vestiário, eu não tenho dúvida que do lado do rival também, é o Grenal e tem que ser, não há hipótese, não há duas formas de olhar para o Grenal, só de uma forma. É olhar para ele para o vencer. E sim, foi uma pancada forte aquele primeiro Grenal. Sim, foi uma pancada forte.
3: Professor, aqui. Parabéns pela vitória, parabéns pelo seu aniversário. Obrigado. Gostaria de perguntar o seguinte: o senhor falou aí uma outra coletiva que o Danilo Barbosa, que estava recém chegando, tem um adversário à altura para ser o titular da equipe, que hoje foi o Noriega, né? Que jogou um partidaço, acho que foi a melhor partida dele, né, desde que ele chegou aqui. Gostaria que o senhor pudesse contar como é que fez esse trabalho em cima do Noriega, para ele ficar mais confiante do que ele já é naturalmente, tá, para ele jogar esse Grenal que ele jogou hoje, que ele não perdeu nenhuma disputa, né, de pé de ferro, de recuperação de bola. Gostaria que o senhor falasse sobre esse trabalho e se o Noriega ganha passos à frente do Danilo Barbosa como titular do Grêmio.
1: Neste momento está à frente

0: e tanto está à frente que joga um jogo desta importância e desta dimensão e não joga Danilo. Não, a meritocracia é aquilo que eu sempre defendi e é aquilo que eu sou guardião da meritocracia. E o Noriega jogou, por isso, e sabe que tem de continuar muito vivo, porque o Danilo tem qualidade e quer o lugar do Noriega. E é assim que se constroem equipas. As equipas constroem com esta dinâmica mesmo, é dois jogadores ou três por lugar a disputarem um lugar. Quando o jogador está muito confortável, inconscientemente entra em zonas desse conforto que lhe retiram competitividade.
1: Luiz, boa noite, Vladimir aqui da ESPN. O Carlos Vinícius vinha de uma sequência de 8 jogos sem fazer gol. Hoje ele conseguiu balançar as redes 2 vezes. Qual que é a importância que você vê do Carlos Vinícius na sua equipe e o fato dele ter conseguido desencantar justamente num Grenal?
0: Eu quero muito que este jogo seja muito inspirador para o Carlos continuar nesta onda de golos. Não tem estado muito ligado ao golo nestes jogos, como disse, há 8 jogos, e acho que é decisivo, foi decisivo e é decisivo para o futuro aquilo que ele fez hoje em campo e os 2 golos que ele fez. Claramente sim, o jogador da posição 9 vive de golos, não há que o esconder. Não atingindo o golo é um jogador que muitas vezes entra em depressão, entre aspas.
2: Mister, boa noite, Bruno Abschecker, Rádio Imortal, feliz aniversário, parabéns. Obrigado. Pela data. A gente falou na última coletiva sobre o crescimento de desempenho que o Grêmio vem tendo, né? A partida contra a Chapecoense teve resultado, mas poderia melhorar e melhorou para a partida de hoje. Nessa crescente, até onde o Grêmio pode chegar na temporada? Com o desempenho de hoje e com o foco que o Grêmio vem tendo e também a mobilização da torcida, recorde de público hoje, o jogo com maior torcedores da história da Arena em jogos oficiais sem ser a inauguração, onde o Grêmio pode chegar nessa temporada? O que esse elenco que o senhor comanda pode lhe presentear, não hoje, mas no fim do ano?
0: Eu confio muito na equipa e vocês sabem que sim. Sempre defendo os jogadores e os defendi ao longo de toda a época, mesmo nos períodos em que nós estivemos também, defendo, porque entendo os problemas que nós temos na construção, como referi há pouco ao colega, das chegadas, lesões, saídas, entradas, uma grande confusão que se gera dentro do elenco com esta dinâmica de saída e entrada, e isso leva-nos a instabilidade. É uma felicidade ver a arena cheia, ver a arena feliz, é uma felicidade ver a torcida totalmente ligada de forma incondicional aos jogadores, ver não ouvir uma vaia ao longo do jogo, é fantástico, é uma felicidade imensa aquilo que eu senti hoje pela torcida e pelos jogadores, por esta simbiose que eu estou a falar agora, de uma arena cheia, uma arena a bater recorde para além daquilo que foi o dia da sua inauguração. E foi, eu vou arriscar a dizer isto que vou dizer, foi porque é um Grenal, mas também foi porque a torcida acredita nos jogadores que os representam em campo.
3: Aqui, Luiz, Nicole Ovick do canal Nicole Ovick, Diogo Rossi Repórter. O senhor falou da preparação diferente, que é para um clássico, nele é diferente, é um jogo à parte. E aqui a gente tem algumas frases aqui no Sul que a gente fala muito sobre o clássico, e um deles é que o Grenal arruma a casa. Esse Grenal arrumou a casa do Grêmio para a restante para a sequência da temporada?
0: Você já sabe a minha resposta. Arruma a casa. Porque as vitórias arrumam as casas. As casas são mais felizes quando há sucesso. Mas todas as casas deste mundo são mais felizes que o sucesso. Ajudam a resolver problemas, ajudam a unir. E eu gostaria muito, muito, muito, muito, muito mesmo que essa união fosse uma união até ao fim mesmo na luta por aquilo que são os nossos objetivos, porque todos pertencem à mesma família, à família do Grêmio. Treinadores, jogadores, torcida, administração, simpatizantes que vêm ao jogo, que não vêm ao jogo, que vêm umas vezes, que outros não vêm, todos são Grêmio. Então, se todos são Grêmio, vamos caminhar todos na mesma direção. Eu acho que estamos todos muito felizes por isso, porque sentimos que estamos todos aí na mesma direção. Obrigado a todos, obrigado à torcida, aos jogadores e à administração pela confiança que tem mantido.
4: Luiz, Lucas Pilar, Bagé TV, primeiramente feliz aniversário para essa data.
0: Obrigado.
4: A gente viu uma mudança de postura diferente neste Grenal, nas últimas partidas, mas um jogador em específico hoje foi muito além do que vinha apresentando, que é o Amuso. É um jogador que não estava 100%, como o senhor disse na última coletiva, desempenhou, até sentiu no primeiro tempo, mas permaneceu e continuou entregando mais do que vinha entregando. Como é que foi trabalhado isso com ele, sabendo que o Giovanni Cabral também poderia ficar de fora do Grenal? Como é que foi trabalhado essa semana com o Francisco Amuso para ele conseguir voltar aquele Amuso que já foi no segundo semestre do ano passado e também no primeiro semestre dessa temporada?
0: O Amuso vem trazendo alguns problemas, ele as evidenciou-se ao longo da primeira parte. Houve ali, começou ali aos 10, 15 minutos de jogo, já estávamos ali um pouco na dúvida da continuação dele. Foi comunicado, comuniquei com ele algumas vezes, até que houve uma comunicação dele connosco que ele não aguentava mais. Esses problemas físicos têm provocado alguma alternância de prestação e de rendimento. Isso tem sido preocupante para ele e tem sido preocupante para nós, porque ficamos, umas vezes temos que guardá-lo no banco para lançar ao longo do jogo, outras vezes lançamos de início, mas sabemos que não vai durar o jogo todo, e agora pensávamos que o tínhamos estabilizado e volta a acontecer isso, alguns problemas físicos. Portanto, aquilo que eu converso com ele e com todos é: se estão em campo, deem o vosso máximo, deem o vosso máximo até ao limite. No momento em que chega esse limite, ok, saem, mas entendo, não se poupem algo, porque há a tentação de o jogador, como está um pouco limitado, se segurar um pouco para ver se dura todo. É essa a conversa que eu tenho com eles.
5: Deixa eu dizer o seguinte, faltando 4 para as 11, na Gaúcha a gente vai chamar intervalo, porque temos inserção política e seguimos aqui em Gaúcha Esportes e também na Rádio Gaúcha no YouTube com a entrevista do técnico Luiz Castro. Vamos lá.
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20: Estamos de volta com o balanço final, agora se unificando Gaúcha e live com a entrevista do técnico Paulo Pezzolano. Vamos lá, gente.
21: Está preparado na cabeça, preparar o jogador na cabeça, positivo e próximo jogo, estamos em casa, tem que ganhar.
22: Pezzolano, tudo bem? Gustavo Berton, ESPN. Você não acha que as suas constantes mudanças no time do Inter, alterações a cada jogo, a cada escalação, tem prejudicado o desempenho dentro de campo? E isso, de algum modo, tem gerado alguma insatisfação nos jogadores? Obrigado.
21: Não, dos jogadores nenhuma insatisfação. Isso nunca ocorreu, não ocorre. Jogadores hoje em dia... el modernismo genera que estén trocando y siempre diferentes posiciones, que acontece en todos los clubes del mundo. No, pues no puede jugar de una manera sola. Hoy tienen que siempre estar variando cosas de juego a juego. Más cuando está en la cosa negativa, y sí, falo, la culpa mía de estarme yendo y todo. Más voy a seguirme yendo para conseguir el resultado. Tuve unos juegos que no me llegaban, no ganábamos también, no. Y atacábamos poco y teníamos poca oportunidad de ganar en algunos juegos que empatamos. Entonces siempre lo paso para conquistar lo mejor, para buscar lo mejor. Si vos no gana, y sí, seguramente debe ser ruin para el equipo, para conseguir resultado.
23: Pezzolano, Rodrigo Oliveira, Rádio Gaúcha. É notório
0: que o clube tem pendências com alguns jogadores, isso foi tema na última entrevista coletiva, os jogadores não se concentraram, e a notícia da semana foi, a direção vai conseguir pagar os jogadores vão concentrar ou não. Essa indefinição pode, até no inconsciente, ter atrapalhado o foco dos atletas, e com tudo que o torcedor viu hoje, por que o torcedor pode acreditar que o clima no vestiário está legal?
21: Não, a ver, se mexe na cabeça, acho que não, porque estão entrando bem, não acontece, tá? E não temos desculpa, eu falei antes, eu falei, não porque se ganamos não temos desculpa, e se perdemos não há desculpa, tem que ter na cabeça 100% o próximo jogo. Não, isso não tem nada a ver, depois vestiário, eles estão trabalhando, obviamente podem pensar qualquer coisa para fora, podem falar muita coisa, mas adentro do vestuário, os jogadores estão juntos, estão trabalhando, estão duros, estão... Cara, não tem nada estranho. Não, se não, se saldria para fora, se não, passariam coisas, eu falaria. Sim, está aí uma bagunça, há coisas estranhas. Não tenho problema falar se acontece. Mas não acontece nada. O que está acontecendo é que não estamos ganhando. E quando você não gana, aparece tudo. Aparece que pode haver muita coisa. Sinceramente, tacticamente, individualmente, coletivamente, ou por dinheiro, por o que seja. Mas na realidade, não estamos ganhando dentro do campo. Esa es la única realidad. Puedo hablar, falo de corazón, no miento para nadie. Estamos debiendo resultados también. Así que nada, próximo show, hay que ganar. Vengo hablando ya hace 10 shows así. Mas la realidad es que tenemos que ganar el domingo.
1: Pesolano, boa noite. Leonardo Mol, Rádio Bandeirantes. A tua estratégia no jogo de hoje, ela é marcada por um Inter marcando sob pressão, pressão no adversário com as linhas altas. A mesma estratégia que nos 6 primeiros jogos do Campeonato Brasileiro colocou o Inter como lanterna da competição. Depois, marcou uma derrota contra o Mirassol no Beira-Rio e na retomada da Copa do Mundo, a derrota para o Cruzeiro e também um pouco parecido no jogo contra o Atlético Paranaense. O que te trouxe confiança jogando na casa do adversário para escolher essa estratégia e não jogar de uma forma mais reativa, que talvez fosse a ideia da maioria dos torcedores, pelo menos? Obrigado.
21: Isso foi... Nos pusimos más agresivos después del gol que recibimos. Eso es automático. ¿Tá? Mas nos vinimos a incomodar al rival. Acho que el juego en sí no fue nada. Aconteció después de la bola parada. Pronto. Ahí vos sé qué fase. El chime se pone más agresivo, cara. Ya sabe, un Grenal clásico que recibimos un gol y todos damos un paso en la frente. Por más que vos se lo quiera frenar, damos un paso en la frente. Y entonces parecía que estábamos todos, no. Hoy salimos con un 4-2-3-1, con 4 volantes. Porque el problema que tenemos con él es que perdimos el medio campo. Él le coloca mucho jugador dentro del medio campo. ¿Está bien? Y nada, después la bola parada y ahí sí, se abrió un poco más el yugo. Y ellos aprovecharon. Pronto, hicimos algunos saltos mal feitos, aprovecharon. La costa de los laterales, él es un forge en el duelo 1-1 por fuera. Así que nada, fue eso. Mas no salimos a lo loco, no salimos a la bloco alto, a presionar. Y tratamos de incomodar a ellos. Nada más.
1: Resolvendo, boa noite. Lucas Colar, canal Colar Repórter M Colorado. Você tem citado a bola parada em outras respostas, né? O gol do Grêmio saiu aos 15 do primeiro tempo. Então é um gol teoricamente cedo e o Inter teria todo um jogo ainda para tentar empatar, fazer um gol que levaria a pênaltis. A gente tem citado, né, alguns jogos positivos que o Inter fez contra Palmeiras, Flamengo, né, contra adversários mais fortes, e que justamente essa transição jogando fora de casa foi algo marcante, que fez com que o Inter até eliminasse o Corinthians, por exemplo, da Copa do Brasil. O que que você enxerga, né, do seu time não estar funcionando a ponto de mudar tanto assim uma característica que teoricamente lhe trouxe os resultados que te sustentaram até agora dentro do cargo de técnico do Inter?
21: É que se você joga contra um time que joga 4-3-3, tem 3 delanteiros, você não pode colocar 5. Automático, el primer juego colocamos 5 y él le ganaron medio campo, él le pegaron con fuerza. El segundo tiempo trocamos, teníamos uno libre atrás, no podíamos tener 2 libres atrás. Automático. Si yo coloco 5 y el juego lo perdemos, cara, eso es una burrice tácticamente. ¿Está bien? Más que acontece, cuando pierde está mal. Y es normal, está mal. Coloqué 4, está mal porque perdimos, sí. Más tácticamente, si el rival tiene 3, o sea, no puede colocar 5 atrás. Es el primer tiempo de juego pasado, no quise mechar en un momento. ¿Por qué? Porque necesitaba él de frescos entender lo que íbamos a hacer, lo hicimos entre tiempo, el segundo tiempo fue muy bueno. Hoy, de nuevo, llegamos contra un 4-3-3, ¿sí? Então, se você colocar 5, aqui podíamos sofrer. Iban a ganhar o meio campo, iba a ser ruim. A bola dentro da área deste time é diferente de outros times também. Eles têm 1-1 para meter-se para dentro, tem muito gente rodeando a área, tem interiores pisando a área. Mas, é o que falamos, acontece, quando você perde, está mal. E é normal, o futebol é assim, sim? E eu gosto de ser treinador e gosto desta parte, sim? Não gosto de perder. Mas esta parte de tensão, esta parte de ser treinador e não está funcionando no momento, é normal, é meu trabalho, sim? Mas fica tranquilo que se hoje começávamos com 5, o gol de falta do canteio podia acontecer igual. Não era por jogar com 5 ou com 4, aí onde se quebrou o jogo. Depois, o segundo, sim, podíamos ter parado mais atrás. E como vai você mais para trás quando já vai perdendo no Grenal, quando é difícil? Mas eu entendo a pergunta e é normal fazê-la. Por quê? Porque quando você mexe e não gana, mas se não mexia e não ganava, também estamos procurando uma troca. É normal, há treinadores que não mexem, perdem, não mexem. Cara, tem que procurar outra coisa. É normal. Mas eu sou um cara de tomar decisões. Cara, a veces las decisiones se toman mal, se toman bien según el resultado. Así que nada, entiendo la pregunta y nada, se fizo por eso. Se fizo porque tem 3 arriba y colocamos 4 en vez de 5.
2: Pesolano Jairo Vinck da Baldasso TV. Você acabou de falar que treinador que não mexe tá mal. O problema é que tu mexe todos os jogos e o time tá mal. A campanha que tu tem no Internacional é 30%, cerca de 30%. Tu tá satisfeito com o trabalho que tá realizando no Inter?
21: Ah, oh, satisfeito no. Você necesita resultado. Un entrenador necesita resultado. El trabajo puede ser maravilloso. Si usted no tiene resultado, es ruin. Es la realidad. Y lamento de tener ese porcentaje. Lamento. ¿Sí? Yo cuando llegué aquí quería otra cosa. Sabíamos que era uno difícil, lo falé del primer día. Mas no sabía que iba a ser tan difícil, po. La realidad. Mas está aconteciendo. Está siendo más difícil lo que hallábamos. Mas. Cara, la vida a veces te mete pruebas en la frente. Y yo necesito saltarla. Necesito ir a ganar el domingo. Necesito que jugadores den la cara el domingo y comiencen a ganar. Y eso sería maravilloso, trocar eso. Más el trabajo, el resultado no está siendo bueno. Sinceramente no. Más después en el día a día, puedo hablar que damos la vida. Damos la vida, eso es todo lo que podemos hacernos. Dar la vida en el 100% de lo que hacemos. Y a veces está mal, porque no da ten resultado. Y es normal.
3: Pesolano, boa noite. Tomás Ramos do GE. Você falou agora que tem dado a vida, você está trabalhando para buscar alternativas, que está mal porque não tem resultado, que no começo da entrevista dessa você falou que foi o golpe mais duro do ano. Só que essas palavras que você tem dito estão se repetindo durante todo esse período e o Inter segue com problemas na zona do rebaixamento, é eliminado, não consegue ganhar. Por que o torcedor tem que acreditar em você, que você ainda consegue tirar algo do grupo?
21: Não tem que acreditar. Não tem que acreditar. Yo tengo que demostrar, yo tengo que ganar para que acrediten. El torcedor no tiene que acreditar. Es imposible acreditar en un entrenador que no gana. Es normal. Yo tengo que demostrar, tengo que ganar el próximo juego para que el torcedor comience a acreditar. Si vos no gana, el torcedor no acredite. A mis palabras no sirven para nada. Es normal. Así que nada, es lo único que tengo que hacer. No tengo que hablar. Desde el primer día. Siempre falé, no gusto hablar, gusto hacer. Así que ese momento de hacer y no hablar.
4: Pesolano Alexandre Ernest do programa Intervenção. Você falou sobre bola parada, você falou sobre o gol nos 15 minutos e uma série de respostas pros colegas, mas é uma escalação que você pouco usou no ano, né? Pega Thiago Maia, por exemplo, que tem um pouquinho menos de 70 minutos depois de Copa, né? Pega o Sanabria, que recém chegou também e não tem nem, por exemplo, o entendimento dos colegas, né? Aí perde a velocidade com o Carboneiro, perde a velocidade com o Vitinho. Você não acha que às vezes, até mesmo em um determinado momento em que deveria ser mais trivial, não acaba tentando algo novo e acaba se enrolando, de repente, assim, se atrapalhando?
21: Pode ser, é o que eu falei, pode ser sem dúvida. Mas Sanabria ya fue pegando ritmo, la idea era llegar a este juego y jugar de inicio. Thiago Maia estuvo machucado mucho tiempo, jugó el juego pasado, gosté mucho, hoy gosté mucho de él de nuevo. Gosté mucho el trabajo que hizo Thiago Maia dentro del campo, en medio campo. Depois de Vicinho e Carbonero, entraram muito bem no segundo tempo. Nós aí ganhamos troca também, sim, porque a vezes, se não lo tem no segundo tempo, eu acontecia muito jogo que não podia trocar, eu não tinha esses jogadores que me um revulsivo. Mas entendo sua pergunta, sim. E sem dúvida que pode atrapalhar-se. Quando você comete, quando você troca e intenta procurar soluções, a vezes é mais problema que soluções. Pode acontecer. Mas se começava com esses jogadores e hoje perdia, estaríamos falando. Sanabria já tem que estar jogando. Eu acho que Sanabria já tem que estar jogando porque era centroavante que vinha para jogar. E hoje estava preparado para jogar, por isso eu coloquei. Assim que... Que nada, sin duda, la pregunta de vocês, todas tan certas, y lo único que tengo para você falarle que eu tengo que demostrar el próximo jogo ganar.
5: Obrigado, Paulo. O presidente Alessandro Barcelos fará o pronunciamento, tá, gente?
6: Pronunciamento do presidente Alessandro Barcelos agora.
20: Importante, hein?
7: Pronunciamento.
20: Pronunciamento, não tem pergunta, então, é isso?
6: Isso, parece pelo menos, né? Ele já está sentado à mesa.
20: A gente está vendo aqui, Rodrigo. Sentou de óculos o presidente Alessandro Barcelos. Vamos ouvir o pronunciamento, ou seja, não é uma entrevista. Rodrigo Oliveira é o repórter. Vamos lá.
23: Iniciar esse pronunciamento, por óbvio, pedindo desculpas ao torcedor por esta eliminação. Todos nós, direção, comissão técnica, jogadores, trabalhamos com a expectativa, o desejo, o envolvimento de, depois de algum tempo que não chegávamos nesta fase, avançarmos até a final e, consequentemente, brigar pelo título. Isso não foi possível, fomos duramente batidos aqui pelo nosso maior rival. O que nos faz, nesse momento, por óbvio, assumir a responsabilidade quanto direção e, ao mesmo tempo, pedir desculpa ao torcedor, aquele torcedor que esteve lá no primeiro jogo do Beira-Rio, aquele torcedor que esteve aqui hoje e que nos apoiou até esse momento. Segunda questão, em relação ao que o treinador já falou, a gente enxerga, né, entende, junto com o departamento de futebol, que nos falta elementos, nos falta condições, muitas vezes, de transformar números de um jogo como esse em gols e, ao mesmo tempo, sofrermos gols de forma que o adversário é muito mais efetivo. Isso nós entendemos que precisamos reconhecer que não está sendo suficiente, que o momento é extremamente difícil e que nós agora precisamos reaglutinar, essa é a melhor palavra, reaglutinar, porque são 13 partidas até o final desse campeonato, onde nós precisamos pontuar para que a gente saia da onde a gente está hoje e que a gente definitivamente mantenha o Internacional na Série A do Campeonato Brasileiro. Esse é o nosso único desafio agora. Comissão técnica, a partir de uma análise do departamento de futebol, e nós confiamos neste departamento, na estrutura que montamos, né, com a presença do Fabinho, com a presença do Abel, que estão diuturnamente trabalhando junto com o treinador. E eu sou testemunha desta relação de trabalho constante, de avaliação e de cobrança que acontece dentro do departamento, para que a gente possa reverter isso. A gente pode falar em estatísticas, né? O Internacional, neste campeonato, não teve o percentual, eu já escutei isso, que precisa para sair desse momento, mas outros clubes também não tiveram, então nós temos que ser melhor que os outros. Nós precisamos ser melhor que os outros. E esse vai ser o objetivo, ou é o objetivo, né? Desde o minuto em que esse resultado terminou. Eu não quero, eu acho que a possibilidade de tratar dos temas aqui, ela é ampla. Eu não quero, por isso anotei aqui no meu celular alguns temas que eu não quero deixar de passar, para que a gente possa discorrer um pouquinho mais sobre eles. Só deixa eu desbloquear aqui. Reforçar o trabalho da comissão técnica, né? Nós entendemos que é este grupo, com esta comissão, que nós vamos para o jogo de domingo agora. É um jogo extremamente difícil, como disse o treinador, um jogo que vale 6 pontos e que nós precisamos da vitória. Eu sei que é difícil num momento como esse que nós estamos vivendo, né? São responsabilidade minha, são 2 anos de dificuldades, pedir pro torcedor apoio, pedir pro torcedor, eu sei que é desgastante isso, mas é a maior força que a gente tem. Inegavelmente é a maior força que a gente tem. E é pelo clube, é pela essa camisa, é pela história, é pela tradição. É por isso que a gente precisa muito do torcedor, sabendo que ele está extremamente machucado, sabendo que ele está extremamente indignado com muitas coisas, mas é a forma como a gente tem para buscar uma força extra. Por fim, nós conversamos agora, depois da partida, e rapidamente, porque também é um momento pós-jogo difícil de você fazer todas as análises e as previsões, mas nós ali entendemos que a partir de amanhã de manhã temos que remobilizar esse grupo, temos que ter foco, precisamos ganhar do Santos em casa. São 13 jogos, boa parte deles, né, são jogos no Beira-Rio. Nós estamos com uma campanha ruim em casa e precisamos reverter essa campanha. E isso, com este grupo, com esta comissão técnica, vai ter que acontecer. Esse é o nosso desafio. Todas as dificuldades que a gente vem enfrentando, a gente vem lidando com elas no dia a dia, e o treinador aqui foi testemunha, elas têm tido o entendimento de todos, de que todos nós precisamos fazer um pouco mais, a direção precisa fazer mais, o departamento de futebol precisa fazer mais, jogadores precisam fazer mais, né? E todos vão fazer mais. Então somos responsáveis por este momento, mas é nós mesmos que vamos ter que responder à torcida, é nós mesmos que vamos ter que dar a resposta ao torcedor, é nós mesmos que vamos ter que que resgatar isso e que resolver isso. Não tem, né, outra solução que não seja essa. E, portanto, a partir de amanhã, né, já depois do jogo, mas a partir de amanhã, é uma remobilização muito maior para que o mental, para que aquilo que hoje está nos deixando extremamente abatidos dentro do vestiário, aqui, eu sei o torcedor também, ele tenha que a gente consiga devolver ao torcedor no domingo uma confiança mínima, que a gente possa reverter esse quadro que está nos incomodando mais uma vez. Então, da minha parte, era isso. E eu falei, para que fique registrado, no domingo passado, estou fazendo um pronunciamento aqui, isso não impede que a gente volte a conversar em algum momento aí, agora no próximo período, embora o jogo já seja domingo, mas sem nenhum prejuízo, né, um pouco mais com a cabeça um pouco mais no lugar.
20: Ok, ouvimos então o pronunciamento do presidente Alessandro Barcelos. Ele não abre para perguntas, e eu confesso que 11:22, eu não sei se o torcedor do Inter está muito afim de ouvir as mesmas explicações de sempre.
7: Tem uma informação ali, né? Quer dizer, uma opinião. Ele afirma categoricamente que vai até o final do ano com o técnico Pezzolano e com essa comissão técnica. Se isso não acontecer, a gente vai poder dizer, olha, fez uma promessa e depois não cumpriu, mas ele disse.
20: Maurício Saraiva.
8: Eu desculpa, Diogo, te interromper, só que no primeiro momento eu acho que estava fechado aí.
7: Interrompido pelo Maurício é uma honra. Botar no meu currículo.
20: Avisei todo mundo lá em casa que tu ia me interromper,
7: isso aí.
8: Maurício. Bem bandido. Não, eu acabei de ouvir um obituário. Eu acabei de ouvir um obituário.
7: De quem, Mário?
8: Do Alessandro Barcelos. Do Alessandro Barcelos, o presidente do Internacional. O tom de voz, o texto, é mais ou menos como se você dissesse, vamos lá, vai que dá. Não há menor possibilidade de ele ser compreendido ou, de alguma maneira, ele convencer o torcedor e a torcedora do Internacional de que ainda dá, porque ele parece ser o primeiro que não acredita mais.
10: Torcedor, a linguagem não confia, corporal. Ô Maurício, o torcedor não confia mais no presidente.
8: Pois é, mas eu tô falando agora da entrevista.
10: É perda de tempo esse pronunciamento dele, não, ele não vai motivar ninguém com isso.
8: É que ele tem a linguagem corporal, Maurício, da derrota, ele tem o tom de voz da derrota, é algo assim, tipo, olha, não tem mais o que fazer.
20: Eu acho que o Jesus tem entrevista lá, Patrick, né?
0: Isso,
20: vamos lá.
0: Tá saindo aqui,
20: vamos lá.
12: Queríamos muito classificar, né? Óbvio, e agora temos que ter capacidade, né, de daqui dois dias a gente voltar a focar no brasileiro, que nós sabemos ter um jogo difícil e temos a necessidade de voltar a vencer dentro da nossa casa. Precisamos voltar a somar os pontos, encontrar a vitória. E, bom, é isso. Quanto ao jogo de hoje, é triste, é um golpe duro que a gente tem que assimilar e daqui a dois dias, como eu falei, encontrar essa força novamente para reagir. E reagir de forma positiva, tentando buscar a vitória dentro da nossa casa.
0: Um dos debates antes do Grenal, porque a situação no Campeonato Brasileiro dos dois é muito parecida, né, Alan Patrick? É, quem perder vai ter uma ressaca muito forte, né? No caso, o eliminado é o Inter. Você falou há pouco de dar a volta por cima. Da onde tirar forças a partir de agora, em termos até de paciência da torcida, para continuidade do trabalho, para que essa volta por cima seja dada?
12: Agora é o momento de sermos fortes, de encontrar essa força, né, de assumir nossas responsabilidades, né? A gente super entende, né, o torcedor, claro que tá chateado com o resultado, com a eliminação, assim como todos nós internamente. Mas temos a urgência de no domingo, né, voltar a campo com essa energia renovada, né, voltar o nosso foco totalmente pro brasileiro, que agora a gente concentra toda a nossa energia, né, pro campeonato bom, é isso. A gente entende, claro, o nosso torcedor, mas também conta que ele vai seguir nos apoiando, como sempre fez, né, na sua história. E no domingo a gente quer dar uma resposta, né, para o torcedor, né, de forma positiva, buscando a vitória que a gente precisa muito. Heitor.
0: Alan Patrick falando pelo lado do Inter.
20: Boa, Geiso, boa. Daqui a pouco tem material do Grêmio que tá preparado. Então quem tá na live conosco, quem tá na Gaúcha, em seguida a gente vai ter repercussões também, jogadores do Grêmio que passaram na zona mista. A gente tem que tentar dar uma organizada aí no processo. O Léo já levantou o dedo aqui, a gente tá com imagens ali da zona mista. Léo.
13: Se houve alguma boa notícia do Inter nesta semana, nesse Grenal, aliás, foi o Alan Patrick, né? O Alan Patrick jogou o que ele não vinha jogando. Desde o início do campeonato, a luta do Inter, do presidente Alessandro Barcelos, não trouxe nenhuma novidade. Talvez ele imaginasse coisa diferente, mas para mim, desde o início do campeonato, o objetivo do Inter no ano é só um, é não cair. Porque o Inter manteve boa parte do grupo do ano passado. Vai lá, Matheus Cunha tá falando.
14: Que é possível fazer um aproveitamento melhor em tão pouco jogo, em meio a algo que não conseguiu ser feito ao longo de todo o campeonato?
12: Claro, claro, a gente acredita. Como eu disse, a gente tem que fechar a boca e trabalhar, fazer o nosso calado e trabalhar, suar a camisa e dedicar o máximo. Eu posso aqui falar coisas bonitas para levar o torcedor, mas a gente tem que mostrar dentro do campo, coisa que a gente não está fazendo. A responsabilidade é nossa e a gente tem que mostrar dentro do campo para o torcedor acreditar e estar junto com nós até o final para a gente tirar o Inter dessa situação.
0: O time tem mais qualidade do que a pontuação mostra?
12: Última. Sim, acho que sim. Mas é como eu disse, é o trabalho no dia a dia, a gente tem que mostrar dentro do campeão e dentro do campo para trazer o nosso torcedor de volta a acreditar na gente.
0: Tá aí o goleiro do Inter, Matheus Cunha, é o último do Inter aqui no vestiário visitante da arena.
20: Ok, obrigado, Rodrigo Oliveira. Bom, Leonardo, tu estava complementando.
13: Só para completar, talvez o presidente Alessandro Barcelos tivesse uma ideia diferente, imaginasse coisa diferente, mas para mim sempre ficou claro, Cristiano, que o campeonato do Inter desde o início do ano era só um, o ano do Inter, porque se tu quase cai, escapa por um milagre e mantém o mesmo, praticamente o mesmo grupo, não tem como melhorar, né?
7: E piora, né? Não,
20: acho que até piora, né, Léo?
7: Perde Vitão,
20: perde Ricardo Matias.
7: Perde Borré. O Ricardo Matias era titular absoluto do Inter hoje. Pá. Até gol em Libertadores fez ano passado. Então não tem mágica,
20: um
7: né?
20: Pé amarrado,
7: né? Se viesse, o Léo usou o exemplo do Rino Smith, eu tava até pensando nisso, né? Mas enfim, se viesse o Cruyff hoje, pegasse esse time do Inter, talvez não perdesse 3-1 pro Grêmio, talvez até vencesse o Grêmio, mas o rendimento não ia ser tão diferente assim, gente. Não dá pra fazer mágica.
6: Senhores...
13: Vai lá, Rodrigo.
6: Fala, Rodrigo. Tem algo que eu gostaria de pensar do pronunciamento do presidente Alessandro Barcelos. Eu não entendi que o presidente garantiu o Pezzolano até o final do ano. No momento em que ele diz que confia na pressão, comissão Rodrigo. Técnica, ele diz que garante o Pezzolano até o jogo contra o Santos.
10: Até domingo, exatamente.
6: Eu fiquei com a sensação, aqui a interpretação minha, não foi palavra do presidente, mas eu fiquei com a sensação de ultimato. Ele diz que confia na comissão técnica e que o Pezzolano é o treinador para domingo contra o
10: Exatamente
6: Santos.
10: Exatamente isso.
6: Ponto.
10: Perfeito.
6: E a partir daí, eu acredito que o jogo contra o Santos passa a ser um divisor de águas da vida de Paulo Pezzolano.
20: Mas daí o presidente, né, Rodrigo, bota a cabeça do Pezzolano numa bandeja.
9: Agora é curioso, né, porque ele falou depois do Pezzolano. Será que o Pezzolano confia nessa direção que quando foi contratar um goleiro contratou o Matheus Cunha? Que quando foi contratar no começo do ano um ponta, contratou o Kaique, que se machucou durante as férias fazendo sei lá o quê. Que contratou o Alejandro, que sempre teve problema com a balança e curiosamente está com problema com a balança de novo.
15: É por essas suas
9: que contratou o Sanabria, que acredito, o Elíasson, Maurício.
15: Que ele mesmo, Pezzolano, dependendo do resultado de domingo, não seja o Inter a demiti-lo, e sim ele a entender que deu no teto e que ele mesmo não fica por uma decisão dele, Pezzolano. Eu não vejo a mão única de que só o Inter pode demiti-lo. No quadro em que se encontra, por mais que ele tenha tentado ser sereno na entrevista, a sensação que eu tenho é que ele próprio pode tomar essa decisão dependendo do barril de pólvora do domingo contra o Santos.
9: E tem um personagem que não falou, né, Diogo? Ah. Que é o Fabinho, que é o executivo que fez essas contratações. Que, por exemplo, trouxe o Félix Torres, que ele conhecia muito bem do Corinthians, e que todo mundo que acompanhou o Félix Torres no Corinthians dizia que o Inter estava entrando numa furada. E ele contratou.
7: Eu fiquei com a sensação que o presidente do Inter reforçou a ideia de manter o Pezzolano. Mas eu sou minoria aqui, a galera que achou mais, daqui a pouco. A minha percepção foi equivocada.
20: Que o Rodrigo, né? E vocês estão chamando, e eu não sei se o Diori também concorda, o Guerra também ficou com essa impressão,
7: porque,
20: né?
7: Porque não é natural da direção do Inter. A atual direção do Inter, nesses 6 anos, ela transfere culpa.
20: Ela bota na
7: sempre
20: bandeja.
7: Põe a
20: cabeça.
7: Culpa de alguém. Isso eu achei estranho.
6: A frase do presidente
10: foi até domingo.
6: É com essa comissão técnica que vamos até domingo. Essa foi a frase.
10: Então, eu também acho que ele deixou, assim como o Pelaip tinha dito que tem validade as coisas, eu também acho que ele agiu dessa forma, ele deixou o Paulo Pezzolano com a corda no pescoço.
16: É porque tem uma coisa também em relação ao trabalho do Paulo Pezzolano, que é o seguinte, tá? Eu, até certo ponto, relativizei o trabalho do Pezzolano por conta do elenco do Inter e por conta dos verdadeiros culpados, que a gente sabe quem são, né? Tem uma figura no Inter que não muda ao longo de todo esse tempo, mas do ano passado para cá mudou praticamente tudo. E o Inter segue sofrendo, segue fazendo aquilo que parecia óbvio. Mas o Inter é muito grande para ser a segunda pior campanha como mandante do Campeonato Brasileiro. Não importa os jogadores, não importa a direção, não importa o presidente, não importa o técnico, o Inter não pode ser pior que o Remo como mandante. O Inter não pode ser melhor só do que a Chapecoense, que já está rebaixado.
20: O Inter só é melhor que a Chape.
16: Só melhor que a Chape. E aí, quando o Pezzolano, que é técnico do Inter...
15: No pós-copa não é melhor que a Chape, tá? No pós-copa o Inter tem menos pontos do que a Chape.
7: Ele não ganhou no pós-copa.
16: O Inter é o único time que não ganhou no Brasileirão no pós-copa.
7: Isso.
16: Então assim, quando o Pezzolano é o técnico do Inter e o Inter não ganha do Remo, não importa se o centroavante não fez, não importa se o atacante não colocou pra dentro, uma hora a culpa vai ter que ser dele.
9: Eu acho que ele errou nos dois grenais, as duas estratégias que ele explicou ali, do que ele falou que ele não podia defender com linha de 5 contra um time que jogava com 3 atacantes.
7: Não entendi aquilo ali, não.
9: Só que o Grêmio sempre jogou com 3.
7: Não entendi, não.
20: O Grêmio não fez isso.
9: Exatamente, o Grêmio não fez nada diferente.
7: E o Inter já jogou contra times com 3 atacantes e fez linha de 5.
9: Não, mas é que assim, o Grêmio não mudou. O Grêmio jogou exatamente, ofensivamente, o Grêmio jogou com 3 atacantes sempre com o Viscastro.
7: Isso.
9: Né? Então, assim, ficou estranha essa explicação dele. E hoje eu acho que ele errou em tudo hoje, porque ele escavou o Bruno Henrique aberto.
11: Ele errou as escolhas
7: todas. O Thiago Maia estava assim completamente fora do cenário do Inter. Eu acho que esse é o ponto grave.
20: Ele falou que ele achou ele bem no último jogo, mas não, e por isso que ele botou hoje.
7: Pois mas tava, passou fora do contexto o tempo inteiro, jogou algumas partidas cenário, bem, né? Com o Roger. É que o que me impressiona no Pezzolano, e esse é o ponto para mim negativo, que coloca ele balançando, é que a gente tinha a sensação, discutimos isso no sala, que ele tinha entendido as limitações do elenco, do time do Inter, ele tinha desenhado um time que minimamente conseguiu somar alguns pontinhos e sair do Z4 ali a pau e corda daquele jeito. E aí me parece que ele entende, que acha que ele, Pezzolano, e aí talvez seja até um pouco de sobreiro, não, eu vou aqui mesmo com esses elementos, esses jogadores que eu tenho, eu vou tirar fulano daqui, colocar ali,
20: criativo.
7: E vou conseguir, vou mudar o mundo, não vai.
20: Bom, gurizada, é o seguinte, ó, 11:33, na Gaúcha eu tenho que fazer um break porque tem as inserções políticas obrigatórias, mas a gente segue o nosso papo aqui na live com o Diori, com o Guerrinha, com o Léo, com o Maurício, com o Diogo, com o Munari.
17: Posso dar uma manchete?
20: A reportagem lá também na Arena.
17: A manchete é a seguinte: a distância entre o Inter e a Série B de 2027 é de 90 dias.
20: Vamos lá então, pro intervalo na Gaúcha, mas quem tá na live segue. Oi, fala, Jason.
18: Eu tô com Krovinovic aqui, bem próximo, tá?
20: Eu sei, mas é que eu preciso fazer o intervalo, Jason.
18: Tá bom.
20: Tá? Se a gente puder, de repente, gravar, enfim, não, tá preparar gravado, o material.
18: Eu queria botar ele pra ouvir o gol dele na Gaúcha, mas...
20: Ah, então se tu conseguir, só agora a gente faz.
18: Ó, vamos ver aqui, ó, o Krovinovic.
20: Vamos ver. Tá...
18: Vou botar o fone aqui, prepara o gol.
20: Ah, não, então vamos lá, prepara o gol, daí
18: prepara
20: sim.
18: Prepara o gol dele aí que eu vou colocar o fone aqui.
20: Tô te vendo aí, tô te vendo na live.
18: Tá vendo? Opa, boa, tá me vendo na live.
20: Não, tô vendo o Krovinovic mais.
18: Vendo o Krovinovic, é melhor, né? Mais importante o Krovinovic. O Guilherme Araújo tá do lado do Krovinovic, inclusive.
15: Tem muito a ver com esse novo momento que o Grêmio vive.
18: Ele ficou muito feliz,
20: inclusive. E que gol a construção, hein, Maurício? A construção daquela jogada, hein? Participa disso. Então... aproxima pelo menos por enquanto o microfone
18: aqui,
20: ali,
18: ó.
20: Então.
18: Vamos ali, ó.
20: Jason,
18: vamos aqui,
20: lá.
18: Ó. Vamos lá. Vamos ouvir aqui o Krov.
19: Vamos ver. Ajudar no Campeonato Brasileiro e também já projetando uma semifinal, mesmo que seja lá em novembro, contra o Atlético Mineiro.
24: Sim, já disse agora, espero que vai ajudar. Não vai ser fácil, há muitos jogos para frente. Quando vai haver essas meias finais, vamos falar sobre esses jogos nessa altura. Agora, mais importante é segunda-feira. E era bom confirmar na segunda-feira esse que fizemos hoje na Copa do Brasil com essa passagem.
25: Provim, primeiro te agradecer, obrigado pelo jogo, parabéns pelo gol, parabéns por ter passado para a semifinal. No jogo passado eu tinha te pedido para fazer uma convocação para a torcida e o teu vídeo viralizou nas redes sociais, pegou mais de 300 mil visualizações lá no nosso canal. E agora eu queria que tu mandasse um recado pra torcida, um agradecimento, enfim, o que tiver no teu coração, pelo chamado que tu fez semana passada.
24: É nada. Fico muito agradecido por o vosso apoio hoje, foi demais. Desfrutei cada momento, especialmente no golo quando marquei e depois jogo quando sabia que passamos. Como já disse, nós precisamos de vocês até o fim, não é só hoje. Na segunda temos um jogo importante. E espero que vamos estar juntos até o fim.
25: Obrigado.
18: Krovi, vem cá. Pedi pra assessoria que o pessoal liberou pra você ouvir um gol.
20: Vamos lá.
18: Teu primeiro gol em Grenal. Bota o fone aqui, ó. Ah, bota aí o fone aí, ó. Vamos lá. Prepara aí o fone.
20: Vamos ver. Prepara, bota o fone. Krovinovic.
18: Ele tá na tua escuta, Krovinovic.
20: Ah, Krovinovic, boa noite. Lucieninho aqui, tô no estúdio com a turma toda. Vamos ouvir o teu gol, narração do Pedro Ernesto, só pra tu sentir a emoção. Vamos nessa? Tá pronto?
24: Vamos, tô pronto, sim.
20: Vamos nessa então. Pedro Ernesto narrou o gol de Krovinovic no Grenal. Roda aí.
26: Soltou para o TT, pro Amuso, grande devolução. Chegou para bater, bateu pro Krovinovic, bateu e é gol! Gol! É do Grêmio! É croata! O Grêmio agora tá fazendo goleada em cima do Internacional. Para o Grêmio, 0 para o Internacional. Uma jogada de tabelamento que tem TT, que tem a música, que tem Krovinovic. Olha, aquelas coisas assim, monumentais. Tudo isso dentro da área do Inter, completamente envolvido. O Grêmio está fazendo 3-0. 23 minutos, etapa complementar. Agora é goleada, Rodrigo.
27: O Grêmio está na semifinal da Copa do Brasil, atropelando o seu maior rival. Que tabela entre pontas. TT para Muso. Amuso para TT. Só nessa tabela desnorteou toda a defesa do Internacional. E no final, o Amuso escorou para o Krovinovic, que mal marcado colocou. colocou no cantinho esquerdo de Matheus Cunha. O Grêmio goleia o Inter e vai para a semifinal da Copa do Brasil, Maurício.
1: Falei no intervalo o quanto era grande o risco de que, para quem usasse vermelho, o segundo tempo fosse ainda pior do que o primeiro. Porque o Inter sairia do lugar em busca de reparar a desvantagem que tinha e agora está saindo do lugar com muito espaço concedido. O Grêmio manteve o 4-3-3 original e esse gol, César, é o prêmio para um jogador que ajuda muito a resolver o meio-campo do Grêmio. Ele se chama Krovinovic.
2: Contra-ataque estava na hora de sair, saiu o contra-ataque 3-0, seguindo foco, seguindo forte. 3-0 e um grande jogo, Vaguinho.
3: Entrou, grande jogo pra ti, né? Entrou na seara do vareio, da roda, e a consequência, ela precisa ser pesada para quem tá no comando do Inter. A partir de agora, é estudo de demissão, hoje, sem esperar o jogo contra o Santos. O treinador do Internacional está completamente perdido, o Inter toma um vareio de um timeco, que é o Grêmio, que toma gol de todo mundo, e o Inter não consegue chutar uma bola em gol. Marquinhos.
27: Krovinovic, o primeiro gol de um croata na história dos Grenais. O Grenal 454 é histórico porque pela primeira vez o Grêmio elimina o Inter em um mata-mata fora gauchão. Aí, está nas semifinais, né? Da
20: Copa. Gostei muito. Gostei. O primeiro gol de um croata.
18: É diferente.
20: No Grenal, né?
13: Rapidinho, eu sei que
18: Lucianinho, o homem aqui.
13: Léo Oliveira. Eu tenho uma pergunta, boa noite, Krovinovic.
20: Deixou o Vaguinha brabo no gol, hein, Krovinovic? Pô, xingou o Grêmio, ficou brabo o nosso Wagner Martins.
13: Pro Krovinovic entender, a gente tem um torcedor identificado do Grêmio e um torcedor identificado do Inter. O do Inter não ficou muito feliz contigo. Krovi, Grenal se diz aqui que é o maior clássico do Brasil. Tu jogou o derby eterno da Croácia, né? Que é Dinamo Zagreb e Hajduk Split.
24: Isso, correto, correto.
13: Dá pra fazer um paralelo? Tem essa energia que tem aqui, tem lá? Conta um pouquinho pra nós e compara. Parabéns pelo gol.
24: Obrigado. Boa noite, primeiro. Dá para comparar. Acho que o ambiente lá também fica muito difícil para a equipa que joga fora. Para a equipa que joga em casa é bom, como que se fosse hoje para nós. Também lá os adeptos apoiam até o último minuto. Quando ganhas é uma coisa do outro mundo. Quando perdes em casa também é uma coisa difícil, né, para viver. Ok, isso faz parte, mas dá para comparar, porque acho que também na minha equipa do Hajduk Split, onde eu joguei, também lá os torcedores vivem pela essa equipa e pelo futebol, por isso dá para comprar, é muito parecido.
7: O Krovinovic, a gente viu, aqui é o Diogo que tá falando, parabéns pelo gol, pela vitória. A gente viu, quando você chegou, vídeos seus, eu acho que talvez tenha sido antes da lesão, mas a gente viu vídeos seus fazendo muitos gols de pé direito e pé esquerdo. E gols difíceis, assim, não é aquele gol só empurra pra dentro, chute fora da área, pé direito, driblou. Você é mais destro ou canhoto?
24: Uma boa pergunta. Acho que a gente, pronto, aqui ainda não me conhece muito bem, mas lá na Croácia, por exemplo, a gente sempre fala que eu não sou destro. Eu sou destro, mas a gente fala que eu tenho melhor chute com esquerda do que com pé direito e que faço mais golos com a esquerda do que com a direita. Hoje foi com a esquerda outra vez e gosto. Meu pé esquerdo também gosto, meu pé direito, claro. Mas é uma coisa engraçada que, tipo, quando eu jogava na Croácia, os meus amigos lá no clube diziam sempre: olha, tu não metes a bola no pé direito, faz tipo remate falso e chuta com a esquerda, fica melhor, porque na direita sabemos que não vais marcar.
1: Deixa eu perguntar ao Krovinovic.
18: Vai perguntar a última aí, Maurício, tá, tem que liberar
1: rapidinho,
18: o homem.
1: Rapidinho. Aqui é Maurício, parabéns pelo seu gol e pela sua atuação. O depoimento que eu dei no gol logo depois do Rodrigo Oliveira falava na importância e no quanto você ajuda a resolver o problema do Grêmio. E quanto mais pernas tiver para fazer com regularidade aquilo que você faz quando está pleno, tanto mais o Grêmio deve jogar a partir do que você entrega, que é essa capacidade de passe, de organização, de entrar na área do outro. E é por isso que eu te pergunto, conhecendo o seu organismo, o seu corpo da carreira inteira, Krovinovic, quando é que você imagina que vai estar jogando com uma regularidade física que mantenha você naquele padrão por mais tempo dentro da partida, por ser justamente tão importante para o time do Grêmio?
24: Boa pergunta, difícil. Não sei, vamos ver. Passou agora 3-4 jogos que joguei, uma entrei, pronto, acho que cada jogo estou me sentir ainda melhor fisicamente. Claro que não é fácil, porque tens que ir atacar e defender, porque hoje o futebol não é só para atacar, e eu gosto de defender e ajudar a minha equipa. E não sei, vamos ver com o tempo. Agora estou a me sentir muito bem, também quando fazes um golo, confiança cresce, e espero que isso também ajudar. E pronto, depois vamos falando então e ver quando vou me sentir. Você vai ver melhor do que eu então, fora do campo.
4: Como é que foi lá?
5: Chestita, Krovi.
24: Chestita, obrigado, fala.
5: Valeu, obrigado, viu? Abraço, boa sorte no Grêmio e parabéns pelo primeiro gol no Grenal, né?
24: Obrigado, muito obrigado.
5: Aí, Krovinovic, tá aqui passando na zona mista, Lucianinho.
8: Valeu, eu falei, muito bom. Quero saber quando ele vai nos convidar pro churrasco lá em Split, naquelas praias maravilhosas de Split.
4: É. O Luciano,
8: o que ele falou aí,
4: eu
8: Rodrigo?
4: Eu falei Chestitã, que é parabéns em croata.
8: Ah. Fala, Gabardo, antes do intervalo.
4: Para depois aí do intervalo mais tarde, a situação do Diego Caetó, que preocupa para as próximas partidas. Hoje ele jogou no
5: Sacramento. É importante, a gente vai ouvir ele, tá? Falando sobre até passar por cirurgia, tá, Luciano?
8: Eu vi uma foto dele que ele postou na rede social dele, ele tem uma espécie um colete.
4: Uma armadura,
8: um colete assim preto, ele tava fazendo sinal de positivo, obviamente.
7: Tem um lance jogo que ele cai, que ele coloca, ele faz uma cara de dor assim, né?
1: É no lance que ele vira o escanteio
7: isso,
1: do gol,
7: isso,
8: pode ser o problema, né?
1: Eu botei como subvoto ele e o Wallace, ele muito pela atitude, né? Do cara que lá no Beira-Rio queria continuar jogando e dizia só não me tira. Hoje ele tem essa queda, ele bota a mão no ombro, ele sente dor e no segundo tempo, já desgastado e tudo, ele faz uma jogada que era de gol aqui, se não bate no zagueiro, no chute do Vinícius. Ele tem uma espécie de valentia, que nesse espírito de torcida do Grêmio, daquilo que o Pedro gastado e tudo, ele faz uma jogada que era de gol aqui, se não bate no zagueiro, no chute do Vinícius. Ele tem uma espécie de valentia, que nesse espírito

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1: Estamos de volta ao balanço final aqui na Gaúcha, faltando 10 para meia-noite, vamos até a 1 da manhã.

0: 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Bom, a gente tem Eduardo Gabardo lá da Arena com informação importante sobre a situação do Diego Caíto. Gabardo.
1: É, e tem também, Luciano, entrevista que o Jason Lisboa gravou com o lateral direito do Grêmio, que passa a ser uma preocupação, né? O Jason até pode chamar a entrevista com ele, mas a gente teve a oportunidade, o Marcos Souza também, de conversar com o técnico Luiz Castro depois do final da entrevista coletiva dele. A ideia é seguir jogando, né, com o Diego Caíto como titular da lateral direita. E se ele tiver que parar, vai parar no final do ano para fazer uma operação, uma cirurgia no ombro. Tem risco, né? É algo arriscado que pode acontecer porque ele tem uma lesão. Então a ideia é essa, continuar jogando, mas sabendo que tem um certo risco para isso, né, Jesus?
2: Pois é, Gabardo, a gente pode ouvir, Lucianinho, o Diego Caíto. É importante a manifestação dele porque ele fala sobre fratura no ombro. E aí, na sequência, depois eu pergunto sobre passar por cirurgia ou não. Vamos ouvir o lateral, que foi o principal mistério do Grêmio para o clássico 4-5-4, o lateral Diego Caíto.
3: Cara, essa semana foi uma semana muito tensa, né? Uma semana bem conturbada, onde eu tive a notícia da lesão, que é algo normal. No lance eu achei que até tivesse sido algo bom, mas tive uma pequena fratura no ombro. Fico feliz de ter tido essa atitude de querer jogar, sabe? Porque fiz meu papel na ida, nós fizemos nosso papel na ida, poderia sair, poderia ficar de molho, mas eu acho que não é isso que eu quero jogar, eu quero agarrar essa oportunidade. Teve uma oportunidade no Grenal, eu soube muito bem aproveitar, e pô, hoje diante do nosso torcedor, 55 mil, impressionante o que aconteceu aqui hoje, é impressionante o barulho, não dava para conversar dentro do campo para falar, e eu tô muito feliz. Fico feliz que eu tô sendo honrado, fico feliz que os meus companheiros também foram honrados e com isso o clube também foi.
4: Caíto, eu queria justamente te ouvir sobre a tua adaptação, porque foi muito rápida, tu chega, e também essa identificação que tu já tem de entender o que é o Clássico Grenal, não só por ser um jogo de quartas de final de Copa do Brasil, mas ter pedido pra jogar no primeiro jogo que tu lesiona, tu pede ainda pra não te tirar, pra se manter em campo. Queria te ouvir sobre essa tua adaptação, que foi super rápida.
3: Cara, eu brinco até porque um dos primeiros jogadores que me mandaram mensagem quando fechei foi o Marlon, né? Inclusive foi meu motorista, eu agradeço a ele por isso, a gente mora perto. E, cara, foi muito rápido a minha adaptação. O Marlon me ligou na resenha e disse assim: irmão, não tem como você se adaptar, não tem o que você pensar, você tem que chegar aqui e se adaptar o mais rápido possível, porque a sequência de jogos são muitas e a gente vai precisar de jogador. E eu entendi o recado que ele me deu, já cheguei preparado para isso. Fiquei muito feliz em ter me adaptado muito rápido ao clube, ter me adaptado à torcida, em ter tido essa relação com o torcedor e entender o que é jogar com a camisa do Grêmio. Eu acho que ficou mais claro ainda hoje.
5: Mas
3: eu
5: dirige bem?
3: Dirige bem.
2: Agora, tem uma situação importante. Hoje foi no sacrifício. Certo. Na próxima rodada, vai no sacrifício? Qual é o planejamento para deixar esse ombro 100%?
3: Cara, sinceridade, eu vou ouvir o que os médicos têm a me dizer, né? Vou ser reavaliado novamente, mas a minha vontade é jogar todos os jogos, a minha vontade é estar disponível pro Grêmio todos os jogos. É óbvio que se eu ver que eu vou prejudicar o clube de alguma forma, entrando meia boca, é óbvio que eu vou pedir para sair, porque tem um jogador 100% ali que ele pode entregar melhor, entendeu? Ou a mesmo ou melhor. Então, se eu ver que eu consigo entregar da mesma forma que eu entreguei hoje, 100%, com dor ou não, acho que nenhum jogador entra em campo sem dor, entendeu? Nenhum jogador entra em campo sem dor. E vai ser mais uma coisa, vou jogar com injeção, jogar com medicamento e assim vai pra cima.
2: Pode passar por cirurgia também?
3: É possível, tá? É algo que vai depender muito do que acontecer dentro de campo, então assim, não tem como te falar com certeza isso. E se for pra fazer cirurgia, que faça no final do ano, nas férias.
2: Diego Caíto, deixando bem claro, se tiver que passar por cirurgia, Gabardo, Lucianinho,
0: pode ser no fim do ano, gente.
2: Faz no final do ano, mas agora não mexe nesse ombro.
0: Meus queridos, eu tenho que chamar mais um intervalo agora, faltando exatamente cinco para a meia-noite. Entra na Gaúcha o intervalo, a gente segue na live, a gente não consegue interagir com vocês aí, mas a gente vai tocando papo aqui no estúdio. Então, live segue ao vivo, vamos pro intervalo na Gaúcha, a gente já volta com mais balanço, tem mais uma horinha de programa, não sai daí.
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32: Ó,
0: Voltamos, Munari, pra Gaúcha, meia-noite no sinal, sextou, estamos no balanço final, Grupo IESA BYD, a sua concessionária BYD no Rio Grande do Sul, onde tem orgulho de ser gaúcho, tem claro, quem 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Eu quero saber da turma que tá na arena. Gabardo, Rodrigo,
1: fala, Lucianinho.
0: Maurício Saraiva, Jason Lisboa, vocês vão dormir aí, tem que hora vocês podem ficar, temos que dar tchau para vocês.
1: Na goleira da direita aqui tem uma luz, de um solarizador do gramado em violeta. Coisa mais bonitinha.
0: É, e se começar a piscar, é balada já. Meia-noite.
2: Eu trouxe meu travesseiro aqui.
1: É, não, eu tô por você, não tem esse negócio de ir embora. Que bobagem é essa de ir embora?
2: É, mas temos tempo ainda, Luciano. É.
0: Temos tempo,
2: tem
0: então.
2: Fazer uma cedo ao vivo, é isso?
0: É. Daqui
2: não,
0: a
2: tem,
0: pouco.
2: Tem horário que depois que fecha aqui, claro, evidente, né? Mas a gente tem tempo ainda, Luciano.
0: Tá.
2: Temos
0: então assim, ficar mais um pouco. Nós temos tanto assunto, enfim, o Dior, ele fez uma provocação e a gente tava só no nosso canal, só tava no Gaúcha Esportes e na Gaúcha. Jory, e eu quero que o Guerrinha participe disso também, o Maurício, qual foi a questão que tu deixou de manchete lá atrás e que eu quero que tu repita pra quem tá
1: forte,
0: na rádio agora.
1: Como diria o outro lá, forte,
3: é
1: forte, bruxo.
3: É, a distância entre o Inter e a Série B de 2027 é de 90 dias. O Brasileirão termina no começo de dezembro e infelizmente o Inter caminha passos largos pra Série B. E não é hoje que eu tô dizendo isso, Luciano, que o Inter perdeu o Grenal. Eu não tô dizendo isso por causa do Grenal, eu tô dizendo isso por causa do Nau. E faz bastante tempo. Desde janeiro, eu digo que o Inter vai sofrer com esse elenco e que o Inter deu um all-in com o Pezzolano, acreditando que ele pode tirar com jogadores que sucumbiram no ano passado, mas o Fabinho disse isso quando falou que não ia ter reformulação drástica no elenco, e o Inter acreditou que um elenco que foi avaliado pelo presidente Barcelos em dezembro, que não teve estrutura mental, estofo mental, na hora que mais precisou no ano passado, e na autocrítica feita, o Inter vai para 2026 parecendo que está aprimorando os defeitos.
0: Pois é.
3: E aí, Lucianinho, para fechar, eu disse em julho, o Inter voltou da Copa, depois de 45 dias treinando, mostrando nada de evolução. Repetindo os mesmos problemas.
0: A diferença é o jogo do Corinthians no Beira-Rio, né?
3: Que é um fato isolado, é o ponto fora da curva.
1: Eu acredito,
3: o Inter John. Perde pra todo mundo. O Inter perde pra todo mundo ou deixa de ganhar pontos. E quando empata com o Palmeiras fora de casa, eu lembro que a gente falava, Maurício, no balanço final, eu dizia assim, ó, Maurício, esse jogo só faz sentido se ganhar do Remo em casa.
1: Sim,
3: e aí,
1: tudo combo.
3: E algumas pessoas diziam que era mensageiro do apocalipse. Mas não, o Inter vai contra o Remo e não tem justificativa tu jogar contra o Remo. Ah, mas o cara, o Pezzolano não bota a bola
0: 48.
3: Pra... O Pezzolano não bota a bola pra... Não interessa! Não existe time no mundo que sobreviva a 35% de aproveitamento dentro de casa no campeonato.
1: Eu acredito que o Inter pode ficar até em 16º lugar. Se ficar em 16º lugar, ele não cai. Para mim, esse é o teto da qualidade geral do ambiente, do contexto do Inter. Acredito, portanto, que ele tem chance de não cair. Mas o que o Diori está dizendo não é absurdo, não é sinistrose, entre outras razões, porque o Inter não tem como contratar, já que está no transfer ban, a janela termina 11, cada um desses jogadores já deu no teto e o treinador, que até então bancava um elogio unânime ao time, que era ser um time organizado, ele próprio se encarregou, na melhor das intenções, mas ele próprio se encarregou de cancelar esse elogio. Hoje o Internacional é um time que tem pouca qualidade e pouca ou nenhuma organização, então o Dior não tá maluco. Ele não tá fazendo sinistrose, mas acho que dá o 16º sangrando, dá.
4: Mas ele pensou mal o jogo hoje, ele errou nas escolhas. Hoje era jogo para jogo para. Se o Grêmio jogar com três atacantes, como ele disse, ele tem que fechar os lados. O Grêmio tem três atacantes, tem laterais passando. Hoje era dia para linha de cinco. Hoje, e assim,
0: o Bruno Henrique
4: o
0: aberto.
4: Tem, o Grêmio tem um centroavante, até
0: não faz nenhum sentido,
4: ali não,
0: gente.
4: Não entendi.
0: O Bruno Henrique tem 37 anos de outubro.

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0: 1:34.
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2: 2:51.

3 e 24.

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0: da voz que canta comigo é de Oscarzinho, que me dá a honra de participar neste meu disco.
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1: 5 horas. 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

0: 5:07, 5:07, a temperatura aqui no centro de Encantado, nesse momento é de 13 graus. Estamos chegando com muita alegria, muito amor no coração para mais uma edição do nosso Bom Dia Região dos Vales da sua rádio Encantado. Na manhã desta sexta-feira, deste sextou, hoje sextou, dia 4 de setembro de 2026. E o Bom Dia Região dos Vales tem a apresentação de Alexandre dos Santos, Lucas da Rosa e de Lamar dos Passos, na central técnica o Leandro Marcos Vinque, o Rebite, a participação aí de toda a equipe de rádio jornalismo do Grupo Encantado de Comunicação e a direção geral de Antônio Alberto Luca. Daqui a pouquinho conosco também na nossa equipe de apoio a nossa querida Rosane Colossi. 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Lembrando que você pode mandar aqui o seu recadinho para nós no nosso WhatsApp, o 999-88-1543, através do telefone o 3751-1580, que é o telefone da participação do ouvinte, ou manda o seu recado lá na nossa live no Facebook. Acesse aí a página oficial da Rádio Encantado e você terá a condição aí de assistir o programa na nossa live e, é claro, comentar, mandar o seu bom dia, mandar a sua participação pra gente. Você pode nos acompanhar também através do nosso canal no YouTube, no nosso site rdencantado.com.br, através do nosso aplicativo no celular, ou ainda você nos acompanha pelo velho e tradicional rádio, amigo, companheiro de todas as horas, lá no 104.7 FM. 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Cepami, dedicação que dá resultado. 5:10, já temos participações dos amigos ouvintes. O amigo Davi Saldanha e a esposa Margarete estão tomando aquele chima no capricho com a erva mate da família acompanhando a gente. A Gema Bronca manda o seu bom dia, o Vanderlei Fraporte, o Rudimar Saldanha, o Antenor Dalla Libera, a Luciane e o Marcos Franchini aí na linha Alegre Caravaggio Mussum, o Renato Ricker também mandando o seu bom dia para nós. Obrigado aí pela companhia, pela audiência. Tô sentindo a falta aqui do recadinho da nossa querida Circe Giovanella, né? A Circe não deve nem ter dormido de tanta felicidade depois da vitória do Grêmio no Clássico Grenal. Daqui a pouquinho chega o recado aqui da nossa querida Circe Giovanella. Também temos aqui as participações na nossa live no Facebook. A Cleide Tasca tá conosco, já tá mandando aí o seu recado, a sua participação. O Vilmar Fagundes, a Jaqueline Gastman, a Neiva Domingues, o Renato Gracioli, amigo Renatinho, a Suzana Marim, a Milta Gedós, a Genesi Martins e o Almir Vedói. Obrigado aí pela companhia, pela audiência de vocês, povo querido que está nos sintonizando, está nos acompanhando aí também através da nossa live no Facebook. A temperatura, repetindo, está na marca aí dos 13 graus. Também um bom dia aqui para Maria de Lourdes de Lázari. Agora são 5:11, vamos trazendo aqui os destaques e as manchetes dos principais portais pelo país, começando pelo portal Correio do Povo de hoje. Grêmio vence o clássico, segue na Copa do Brasil e afunda o Inter em crise. Tricolor impõe seu ritmo, vence o Grenal 4-5-4 por 3-1 e avança à semifinal. Aos colorados resta a briga contra o rebaixamento no Brasileirão. Faltam 30 dias para o primeiro turno das eleições. Governo federal se manifesta sobre a aplicação de restrições da União Europeia à carne bovina brasileira. Mulher que matou o marido a pauladas em Taquara é absolvida pelo júri. Fachin dá 5 dias úteis para Moraes, Mendonça, Polícia Federal e Procuradoria-Geral da República se explicarem. Moraes pede a Fachin investigação de Mendonça no inquérito das fake news. Lula se posiciona sobre crise no Supremo e defende apuração dos fatos. Maior pastel do Brasil é preparado durante a Expo Inter 2026. Outra manchete do portal Correio do Povo de hoje: Zema afirma que Senado está acovardado diante de crise no Supremo. Flávio Bolsonaro convoca apoiadores para ato de 7 de setembro em São Paulo. Após ideia virar meme, Augusto Cury brinca sobre dronefobia e fala em ênfase excessiva no assunto. Lula realizará giro pelo Sul com agendas em Porto Alegre, Florianópolis e Curitiba. Pezzolano admite golpe duro no Grenal e cobra reação imediata no Inter. Barcelos banca técnico até domingo e diz que luta agora é contra o rebaixamento. Castro comemora a classificação do Grêmio para as semifinais da Copa do Brasil. É o melhor presente de aniversário, disse o técnico gremista. Colorado vira colecionador de fracassos. A eliminação diante do Grêmio é só mais uma. É o destaque do Hiltor Mombach no portal Correio do Povo. Agora são 5:13, 5:13. O pessoal tá mandando aqui o seu bom dia, mandando a sua participação. Já, já. Eu trago mais recadinhos aqui dos amigos ouvintes que estão interagindo conosco, mandando aí o seu bom dia pra gente. Agora vamos trazendo aqui no Bom Dia Região dos Vales as informações do Hoje na História que estão chegando com o colega Lucas da Rosa.
1: Sexta-feira, 4 de setembro de 2026. Hoje é dia do serventuário, da Lei Eusébio de Queiroz e Dia Mundial da Saúde Sexual. Na religiosidade, hoje é celebrada Santa Rosália. Hoje, na história. Em 476, Rômulo Augusto, último imperador romano, foi deposto quando o bárbaro Odoacro se proclamou rei da Itália. Foi o fim do Império Romano do Ocidente. 1666, o grande incêndio de Londres atingiu a Catedral de São Paulo. No ano de 1781, 44 colonos espanhóis fundaram a vila El Pueblo de Nuestra Señora la Reina de Los Ángeles, no estado norte-americano da Califórnia. 1797, na França, teve início o golpe de 18 Frutidor, a tomada de poder pelo Diretório Revolucionário. 4 de setembro de 1821. Morreu o político e militar chileno José Miguel Carrera. Ele foi peça-chave no processo de independência do Chile. 1843. No Rio de Janeiro, a então capital do Império do Brasil, foi celebrado o casamento de Dom Pedro II com a princesa Teresa Cristina Maria de Bourbon. 1850. Foi promulgada a Lei Eusébio de Queiroz, que proibiu definitivamente o tráfico negreiro para o Brasil. 1875. Motim das mulheres. No interior da então província do Rio Grande do Norte, cerca de 300 mulheres protestaram contra a obrigatoriedade do alistamento militar. 1888. O empreendedor norte-americano George Eastman registrou a marca Kodak e recebeu a patente por sua câmera que usa rolo de filme. 1907. Morreu o compositor norueguês Edvard Grieg. Ele é considerado um dos principais compositores do romantismo. 1951. Foi realizada a primeira transmissão televisiva transcontinental ao vivo em São Francisco, nos Estados Unidos. Trata-se da Conferência Japonesa do Tratado de Paz. 1969. Militantes comunistas sequestraram Charles Burkle Brick, embaixador dos Estados Unidos no Brasil. 1998, Larry Page e Sergey Brin, ambos estudantes da Universidade de Stanford, anunciaram a fundação do Google. No dia 4 de setembro de 2016, Madre Teresa de Calcutá foi canonizada pelo Papa Francisco. No ano de 2020, o Papa Bento XVI tornou-se o Papa que viveu por mais tempo, 93 anos, 4 meses e 16 dias, ultrapassando o Papa Leão XIII, falecido em 1903. 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
0: Tá aí o Lucas da Rosa trazendo pra gente o Hoje na História aqui no Bom Dia, quando são, nesse momento, são 5 horas e nós estamos aqui com o Bom Dia Região dos Vales da sua rádio Encantado, 5 horas, 18 minutos, a temperatura na marca dos 13 graus. 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Destaques e manchetes do portal UOL de hoje. Guerra no Supremo. Relatório da Polícia Federal sobre Mendonça viram munição de Moraes em crise sem precedentes. Fachin pede explicações a Moraes, Mendonça e Gonê sobre caso Master. A Polícia Federal relata desconfiança de Mendonça sobre diretor-geral da corporação. Grêmio vence Inter com show de Carlos Vinícius e vai encarar o Atlético Mineiro na semifinal da Copa do Brasil. Datafolha, Lula tem 38% no primeiro turno, Flávio marca 33% e Cury chega a 8%. Senado aprova fim da taxa das blusinhas. Empatados, porque o Mirassol está à frente do Vasco na tabela do Brasileirão. E ainda, prêmio da Mega Sena acumula e sobe para 48 milhões de reais. Justiça Eleitoral barra candidatura de Arruda ao governo do Distrito Federal. São as principais manchetes do portal UOL de hoje. Agora intervalo comercial, depois do intervalo a gente volta com mais destaques, mais atrações aqui no Bom Dia Região dos Vales da sua rádio Encantado. Sicredi está informando a temperatura. 13 graus.
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0: 5:28, 5:28, tá aí a trilha musical gauchesca na manhã desta sexta-feira, na manhã deste sextou. Bom dia pro amigo Gilmar Espadero, Valdovino, manda aqui o seu bom dia, o Antônio Marques da Silva, o Sidney Capuani, feliz com a vitória do Grêmio, o amigo Edemir também participando aqui conosco, mandando o seu recado, mandando aqui a sua participação pra gente, pessoal que tá interagindo e mandando a sua participação aqui no Bom Dia Região dos Vales através do nosso WhatsApp. A música aí que abriu a trilha musical do programa, César Oliveira e Rogério Melo, Regalo. Temperatura na marca dos 13 graus. 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Chegando agora no Bom Dia Região dos Vales, informações com o Igor Pereira sobre as eleições 2026.
1: O TSE lançou a página Plataformas Digitais em Ação para combater conteúdos falsos, principalmente durante o processo eleitoral. A ferramenta reúne em um único ambiente conteúdos produzidos pelas principais plataformas digitais no Brasil, além de informações de decisões da Justiça Eleitoral envolvendo conteúdos publicados na internet. No lançamento, o presidente do TSE, ministro Cássio Nunes, afirmou que o espaço digital não pode ser comprometido pela desinformação, daí a necessidade de uma plataforma como essa.
2: O ambiente digital trouxe enormes oportunidades para a participação política, para a circulação de ideias e para a aproximação entre cidadãs, cidadãos e instituições. Não podemos, em razão disso, permitir que a circulação desenfreada de conteúdos falsos, manipulados ou descontextualizados interfira no usufruto de espaço tão democrático.
1: Ainda segundo o ministro Cássio Nunes, a atuação conjunta entre a Justiça Eleitoral e as plataformas digitais pode complementar o enfrentamento aos desafios do ambiente digital.
2: De um lado, há as plataformas que conhecem a arquitetura de seus serviços, dispõem de capacidade tecnológica e podem adotar medidas operacionais com maior rapidez. A Justiça Eleitoral, por outro lado, oferece a referência normativa, a legitimidade institucional, a informação oficial e a garantia do devido processo legal. Quando essas capacidades são conjugadas com transparência e empenho, tornam-se possíveis respostas mais céleres, proporcionais e efetivas.
1: O primeiro turno das eleições 2026 será no dia 4 de outubro. Informações sobre título e o processo eleitoral estão disponíveis no site tse.jus.br. Agência Rádio Web, produção e reportagem, Igor Pereira.
0: 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Agora chegando informações da agência Rádio Web com Rafael Silva.
3: Ao menos 480 casos de perda auditiva por ruído foram atestadas pelo Ministério Público do Trabalho no frigorífico da MBRF de Uberlândia, Minas Gerais. A empresa, dona de marcas como Sadia, Perdigão e Quali, cometia diversas irregularidades, aponta a procuradora do MPT, Priscila Dibi.
4: Constatamos que a maior parte dos empregados, eram 1.474 empregados, estavam diariamente submetidos a ruído maior do que 92 decibéis. Então, o ruído, é importante que se diga, além dos efeitos auditivos, né, que podem, ao final, culminar com uma perda auditiva induzida pelo ruído, ele também gera exposição dos trabalhadores a efeitos extra-auditivos, né, com diversas complicações para a própria saúde, né, dos trabalhadores. E constatamos, além dos trabalhadores em geral, gestantes também expostas a ruído elevado, ruído maior do que o nível de ação.
3: A fiscalização do Ministério Público do Trabalho identificou casos de acidentes que não foram notificados.
4: Foram mais de 48 mil casos de subnotificação de acidente de trabalho que foram constatados pela equipe de fiscalização, casos então da ocorrência de acidentes e de adoecimentos que deixaram de ter a emissão da CAT determinada por parte da empresa. Além disso, constatamos inadequações relacionadas à própria investigação desses acidentes, em que a empresa dava maior importância para a conduta do trabalhador, no sentido da própria culpabilização do trabalhador pela ocorrência dos fatos, ao invés, né, da alteração do processo produtivo, do próprio posto de trabalho, para evitar a ocorrência de situações idênticas.
3: Diante dessas e outras irregularidades, a MBRF fechou um acordo com o MPT, explica a procuradora do trabalho, Priscila Dibi.
4: Esse TAC emergencial, então, foi firmado durante a semana da Força-Tarefa e agora a matéria residual, matéria remanescente, ainda vai ser objeto de negociação com a empresa, a fim de que se estabeleça um cronograma com prazos para fins de adequação da unidade de Uberlândia.
3: Em nota, a MBRF informa que cumpre a legislação e os acordos firmados com os órgãos regulares. A companhia ainda reafirma o compromisso com a saúde e bem-estar dos colaboradores, trabalhando sempre na melhoria contínua de processos internos. Grupo Rádio Web, 25 anos. 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Produção e reportagem, Rafael Silva.
0: 5:35, 5:35. 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Agora são 5:36, 5:36. Conosco aqui, mandando seu bom dia, Márcia Vinte, lá de Roca Salles, a Tere Fronchetti, também participando conosco, o José Colasso, feliz da vida aí com a vitória do nosso tricolor, diante do Inter aí pela Copa do Brasil, grande abraço aí pro querido amigo Colasso. Quem mais está conosco por aqui, mandando seu bom dia, o Adriano Sonda, o Denis Lorenzon, da padaria Pão da Hora em Carazinho, o Heitor Boaro, a Jaqueline Gastman, a Janete Mazo, a Neuza Buzoli, o Noimar Borba também com a gente, a Nilson dos Santos lá na Serrinha em Roca Salles, a Edith Pellegrini ligadinha com a gente, a Lourdes Togni Lisotti, obrigado aí pela companhia, pela audiência de vocês, também um bom dia aqui para Rosane Garcia. Lembrando, né, que hoje é sexta-feira, sextou, hoje é dia de Feira do Produtor, aqui na cidade de Encantado, tem Feira do Produtor hoje pela manhã e também hoje pela tarde, isso mesmo, sextou com Feira do Produtor em Encantado, a Feira do Produtor que também acontece amanhã pela manhã e ainda teremos Feira do Produtor na cidade de Roca Salles hoje a partir das 9 horas da manhã, Feira do Produtor e do Artesanato até o finalzinho da tarde, das 9 horas em diante até o finalzinho da tarde, a Feira do Produtor e do Artesanato lá em Roca Salles, na Cidade da Amizade. Encantado, Feira do Produtor hoje pela manhã, hoje pela tarde e também amanhã pela manhã. E amanhã também o nosso amigo Luquino estará fazendo a Feira do Produtor lá no município de Mussum. Prestigie aí os nossos amigos feirantes e adquira seus produtos aí na Feira do Produtor, aqui em Encantado, ao lado da Casa de Cultura, bem no centro da cidade. Agora são 5:38, 5:38, nós vamos atualizar aí os nossos comerciais e já voltamos com mais destaques, mais atrações aqui no Bom Dia, região dos Vales da Rádio Encantado. 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

0: 5:46, 5:46, temperatura tá na marca dos 13 graus da manhã desta sexta-feira, deste sextou. 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Conosco aí a Rosane Colossi, já chegou por aí, o Lucas da Rosa tomando aquele chima gostoso com a erva mate da família aqui com a gente também. Tudo bem, Lucas? Bom dia.
1: Tudo bem, bom dia, Xande, bom dia para todos os nossos ouvintes. O guri da ponte também chegou.
0: O menino da ponte tá aí.
1: Menino da ponte.
0: Como é que tá, Gilamar? Tudo certo?
2: O meu motorista atrasou hoje.
0: Atrasou
2: meu motorista. Já repreendi ele, tá?
1: Mas agora tu não vai mais precisar dele, né?
2: Não vou mais precisar. Já dispensei ele, né? E aí mandei entrar na justiça se quiser cobrar todos os honorários.
0: Ele tem direito até adicional noturno, né?
2: Tem, sim. Sim, até direito adicional noturno.
1: É verdade.
2: Não, para falar exatamente isso, né? Liberou então ontem no final da tarde, início da noite, né? A ponte sobre a RS-129 na Barra do Guaporé, divisa de Encantado com o município de Mussum. Aquilo que a gente vinha falando e destacando. Apenas um veículo por momento acaba passando na ponte, seja de qual for o sentido, mas não tem essa condição então de passagem de mais do que um veículo a cada momento ali na ponte. Então, para a gente ter esta colaboração também, é tranquilidade na hora de passar. Daqui a pouquinho a gente chega ali, tem dois, três veículos na tua frente ou do lado contrário e pode aguardar ou precisa aguardar alguns minutos. A outra informação, Xande, também extremamente importante para atenção motoristas, tá? Nós tínhamos aí vários veículos estacionados ao lado da RS-129 no acostamento. E claro que agora com a liberação da ponte vai liberar, né? Vai reduzir, vai diminuir. Mas agora mesmo eu já vi pelo menos dois veículos lá. Conversava com a Polícia Rodoviária Estadual ontem, no final da tarde, quando fui para Mussum. A orientação, até ontem eles estavam apenas orientando. Hoje, estes veículos serão autuados e guinchados. Exatamente. Esses veículos que porventura forem deixados ao lado da rodovia, no acostamento, a partir de hoje é determinação superior que vem por parte do Comando Rodoviário da Brigada Militar. Autuado e guinchados a partir de hoje. A gente sabe, é uma infração. Hoje é determinação superior que vem por parte do Comando Rodoviário da Brigada Militar. Autuado e guinchados a

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0: 5h49, chegando aqui no Bom Dia Região dos Vales, as informações agrícolas com o colega Claudinei Coferri.
2: E a insegurança dos produtores rurais em relação à renegociação das dívidas e à operacionalização das medidas anunciadas pelo governo federal está freando a movimentação de crédito e comercialização na Expo Inter desse ano. Os primeiros dias da amostra foram considerados fracos e a expectativa é de uma definição sobre a renegociação das dívidas ainda durante a feira. O desafio é criar condições para que os produtores rurais retomem os investimentos e o crédito com maior segurança. Entre as linhas de crédito mais procuradas pelos produtores até o momento está o Move Agrícola, para médios e grandes produtores em máquinas e implementos, e a agricultura familiar com o Pronaf Mais Alimentos, também para aquisição de máquinas e implementos. E a suspensão das importações de produtos brasileiros de origem animal pela União Europeia começou a valer ontem, atingindo carnes bovina e suína, carne de frango, ovos, mel, pescados e animais vivos destinados à produção de alimentos. A decisão impede que esses produtos sejam exportados para os 27 países do bloco e está relacionada às exigências europeias para o controle do uso de antimicrobianos na produção animal. A União Europeia proíbe o uso de antimicrobianos para estimular o crescimento dos animais e também restringe, na produção animal, substâncias reservadas ao tratamento de seres humanos. O Brasil foi excluído em maio da lista de países considerados em conformidade com essas exigências. A carne bovina está entre os produtos brasileiros mais diretamente afetados pela suspensão. E o mercado brasileiro de soja registrou preços mais altos nesta semana. Segundo a consultoria Safras e Mercados, os fortes movimentos de alta na Bolsa de Chicago para níveis não observados desde 2023 puxaram os valores aqui no Brasil. Conforme levantamento de preços, na praça de Passo Fundo aqui no estado, a saca da soja de 60 quilos subiu de R$ 152 para R$ 154,00. E na praça de Santa Rosa, de R$ 153 para R$ 155,00. Já no porto de Rio Grande, a saca da soja subiu para R$ 162,00. A tensão entre Estados Unidos e Irã, com novos ataques americanos e promessa de resposta pelo governo iraniano, também influenciaram os preços da commodity. Com as informações agrícolas, repórter Rádio Encantado, Claudinei Coferri.
0: E 2 minutos. 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
1: 7 para 6, Érica de Oliveira e o Bom Dia Saúde.
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4: A alimentação tem um papel importante no controle da pré-diabetes e pode ajudar a evitar que o problema evolua para diabetes. A recomendação é dar preferência a alimentos naturais e ricos em fibras, como verduras, legumes, frutas inteiras, feijão, lentilha, aveia e outros cereais integrais. Também são boas opções carnes magras, peixes, ovos, castanhas e azeite. Já alimentos com muito açúcar, como doces, refrigerantes, biscoitos e bolos, devem ser reduzidos. frituras, embutidos e alimentos.

0: alimentos muito industrializados também devem ficar de fora da rotina. Uma dica importante é combinar alimentos com carboidratos, como arroz e pão, com proteínas e fibras. Isso ajuda a evitar aumentos rápidos da glicose no sangue. Além da alimentação equilibrada, a prática regular de atividade física também é importante. A pré-diabetes é um alerta. Com mudanças nos hábitos e acompanhamento de profissionais de saúde, é possível cuidar melhor da glicose e reduzir o risco de desenvolver diabetes. Com um Bom Dia Saúde para a Rádio Encantado, Érica de Oliveira.
1: 5h54, a cooperativa Dali Alimentos está contratando para o supermercado de Encantado. Há vagas para o açougue, caixa, repositor, depósito e padaria. Entrevistas de segundas a sextas, das 13 às 17 horas, no setor pessoal, ao lado do supermercado. Leve identidade e carteira de trabalho. Há vagas também para PCDs.
2: O Senado aprovou ontem a medida provisória que acaba com a chamada taxa das blusinhas, zerando o imposto de importação para compras internacionais de até $50. A proposta já havia passado pela Câmara e agora segue para a sanção presidencial. O texto prevê avaliações periódicas dos impactos da isenção sobre emprego, renda, arrecadação e setores como vestuário, calçados e brinquedos. O ICMS continua sendo cobrado normalmente.
1: Agora é hora das informações aqui com o da agência Rádio Web, Denise Coelho, trazendo aí a reportagem.
3: O mês de agosto ficou marcado por eventos astronômicos, com chuva de meteoros, com eclipse solar na primeira quinzena e com eclipse lunar no último dia 27 de agosto. O primeiro não pôde ser visto no Brasil, mas só em partes da Europa. Mas o segundo pôde ser apreciado por cerca de 3 horas, quando quase todo o satélite foi encoberto por uma sombra. Para quem ficou querendo mais, a notícia é boa. De acordo com dados oficiais da NASA, no ano que vem vão ocorrer 5 eclipses no total, sendo 2 deles solares e 3 lunares. Os solares vão ocorrer nos dias 2 e 6 de fevereiro, esse último chamado de anular. O que torna esse fenômeno famoso é a formação do Anel de Fogo. Ele vai cruzar a América do Sul e o Oceano Atlântico, podendo ser visto em quase todo o Brasil. Como ressalta a astrônoma Josina Nascimento, do Observatório Nacional, que é uma unidade de pesquisa ligada ao Ministério da Ciência, Tecnologia e Inovação.
4: O eclipse anular tem a mesma coisa, ele é como se fosse um eclipse total, só que nessa situação o diâmetro da Lua não está exatamente do mesmo diâmetro do Sol. Então a Lua fica essa sombra, né? Quem está sobre essa sombra projetada da Lua, ele vai ver o Sol indo encobrindo, e quando no máximo dessa cobertura não vira noite, você não vê as estrelas no céu, mas você vê o Sol todo encoberto no centro e um anel de luminosidade por fora.
3: Outro aspecto considerado diferenciado neste eclipse solar raro, tão aguardado para o ano que vem, é a duração. O último mais prolongado ocorreu há cerca de 2 anos.
4: De 8 de abril de 2024, durou 4 minutos e 28 segundos. Então, o que está sendo assim mais comentado desse eclipse do ano de 2027, do eclipse total de 2027, é justamente essa duração dele, que vai ser a máxima duração de eclipses do século XXI. Então, é 2 de agosto de 2027. Ele vai ter essa duração máxima, essa duração grande de 6 minutos e 23 segundos.
3: Já os eclipses lunares de 2027 serão do tipo penumbral. Neste formato, a Lua apenas passa pela sombra mais clara da Terra, tornando a mudança de brilho muito discreta e difícil de se notar a olho nu. Reportagem Denise Coelho.
1: Para 58 minutos, 5h58. Bom dia aqui para Kátia Torres Marques e o amigo Flávio, lá na linha São Luís, acompanhando a gente, o Nelson Ferla, o Newton Capelari e também a nossa querida Hildegard Kummer, lá de Roca Salles, lá na linha Constância. E a Hilde está homenageando hoje o esposo Isidoro, que está de aniversário. Que beleza, né? Que maravilha! Nosso querido Isidoro, hoje completando mais 1 ano de vida. Muita saúde, muita paz, muitas felicidades e vamos comemorar bastante. Teve festa essa semana, né, de aniversário de casamento, 49 anos, e hoje é o aniversário do Isidoro completando aí mais um ano de vida. Depois a gente reforça aqui a homenagem na hora aí da homenagem dos aniversariantes do dia.
2: Daqui a pouquinho tem as loterias. 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

0: 6:06. Temperatura segue aí na marca dos 13 graus. E este é o Paulo Costa, aí na nossa trilha musical do Bom Dia. Música bonita aí do Paulo Costa, que trouxe aí para nós uma palhinha do Estrada de um Sonho.
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0: Um abraço aí pro amigo Nelson Zanon aí no Lago Azul, tá sempre nos acompanhando, sempre nos prestigiando. É, grande amigo Nelson Zanon, aquele abraço. Seu Valdir Araújo aí no Jardim do Trabalhador e a dona Irma, também ligadinhos conosco. E o bom dia aqui também pra Juleide Barcelos, que manda o seu recado no nosso WhatsApp, o 999-881543.
1: 6:08.
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1: Sorteio da Dia de Sorte ontem acumulou os números sorteados na Dia de Sorte. 1, 3, 6, 8, 20, 26 e 30. Repito, 1, 3, 6, 8, 20, 26 e 30. O mês da sorte foi o mês de fevereiro. A Dia de Sorte acumulou, a estimativa de prêmio para hoje à noite é de R$450 mil.
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1: Time Mania Concurso 2437 acumulou os números sorteados na Time Mania: 10, 21, 26, 30, 33, 51 e 66. Repito, 10, 21, 26, 30, 33, 51 e 66. O time do coração foi o ABC, lá do Rio Grande do Norte. Próximo concurso da Time Mania acontece no domingo e tem o prêmio estimado em R$12 milhões.
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1: Ontem ainda sorteio do concurso 7.109 da Quina, que acumulou os números sorteados na Quina: 27, 30, 61, 66 e 70. Repito, 27, 30, 61, 66 e 70. A Quina acumulou a estimativa de prêmio para hoje à noite de 15 milhões de reais.
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1: O concurso 3.779 da Loto Fácil teve ontem 7 apostas ganhadoras e foi o último concurso da Loto Fácil. Os números sorteados ontem foram 3, 4, 5, 7, 8, 10, 11, 13, 14, 16, 17, 19, 23, 24 e 25. Repito: 3, 4, 5, 7, 8, 10, 11, 13, 14, 16, 17, 19, 23, 24 e 25. 7 apostas levaram para casa mais de R$500.000 cada. Elas foram feitas em São Paulo, capital, Indaiatuba, São Paulo, Araraquara, São Paulo, Rosário do Ivaí, no Paraná, também no Paraná, na cidade de Pinhais, Juiz de Fora, em Minas Gerais, e Mimoso do Sul, no Espírito Santo. Disse que era o último concurso da Loto Fácil ontem, porque o próximo acontece no dia 15 de setembro, isto é, uma terça-feira, e é o sorteio da Loto Fácil da Independência. O prêmio está estimado em R$300 milhões.
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1: Mega Sena ontem, concurso 3.053 acumulou os números sorteados na Mega: 1, 13, 25, 35, 39 e 51. Repito: 1, 13, 25, 35, 39 e 51. A Mega Sena acumulou a estimativa de prêmio para o domingo é de R$48 milhões.
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1: Loteria Estadual de ontem, extração das 18 horas. Quinto prêmio: 6.468. Meia ponto: 468. Quarto prêmio: 7.466. Sete ponto: 463. Terceiro prêmio: 6.176. Meia ponto: 176. Segundo prêmio: 363. 0.363. E o primeiro prêmio: 5.140. 5.140. Repito, 5 prêmios da estadual de ontem. Quinto prêmio: 6.468. Quarto prêmio: 7.463. Terceiro prêmio: 6.176. Segundo prêmio, 363. E o primeiro prêmio, 5.140.
0: 6:16. Bom dia aqui para Jurema, Zílio, Miquelon, o Chigo e a Michele, lá em Capitão, acompanhando a gente. Também o amigo Tadeu Zarpelon Weber, que nos ouve lá em Santa Teresa. Agora, chegando aí, depois das loterias, o recado da erva mate da família de lá.
3: Tá na mão aqui, né? A erva mate da família pra gente comemorar também hoje, né? Tem uma comemoração especial desde o final da tarde, início da noite de ontem, né, Xandão?
0: Sim, verdade.
3: Principalmente a comunidade aqui regional, a comunidade mais alta aqui, que é a abertura da ponte, né? Para pedestres e também para veículos leves entre o Encantado e o município de Mussum. 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
0: Tá bom, e hoje estão de aniversário aqui os nossos amigos Aliane Formentini, também o Giovanni de Jesus, o Enio Pederiva, completando aniversário hoje, e também o nosso querido amigo Isidoro Kummer, lá da Constância Roca Salles, hoje completando mais um ano de vida. Tem mais alguém aí, Dila?
3: Eu tenho ainda aqui o Adroaldo Dal Pasquale, que é colega de profissão, né?
0: Isso.
3: O Cassiano Titon, o Ivanir Formentini, o Irdinei Marchetti, lá próximo ao V13. Obrigado pela companhia, pela sintonia. E agora eu não sei aqui de quem que é o Facebook, tá? A Tatiane Weber e o marido, que é o Sandro Miquelon. Sandro Miquelon, tá, que é vereador lá no município de Vespasiano Corrêa. Então, de aniversário, família, no dia de hoje, saúde e paz para eles e muito mate com a erva mate da família.
1: Ainda hoje alguém? De aniversário, a Lidiane Lourenço, a Lid, lá em Roca Salles, também completando mais um ano de vida.
0: Tá certo, então. Muita saúde, muita paz, felicidades e o nosso mate especial com erva mate da família.
3: Tá na mão aqui o nosso topetudo, então, nesta manhã de sexta-feira.
0: 6:19, as manchetes da polícia de lá.
3: Vamos lá, então. Capotamento veicular registrado em Lajeado. Brigada Militar prende um trio depois de furto, também fato que ocorreu em Lajeado. Um acidente de trânsito ontem envolveu um veículo de passeio e um trator, inclusive bloqueou totalmente a RS-332 entre os municípios de Antagordo e Lópolis. E um acidente de trânsito resultou em duas pessoas feridas no município de Venâncio Aires. Estas e outras informações na polícia aqui do Bom Dia Amanhã desta sexta-feira, dia de feira do produtor, né?
0: É verdade, sextou com feira do produtor.
3: É, feira do produtor, hoje pela manhã e tarde aqui em Encantado, né? Já está lá o pessoal da feira do produtor, já está fazendo o seu trabalho aqui ao lado da Casa de Cultura de Encantado, a feira do produtor. À tarde também tem aqui em Encantado, lá em Roca Salles inicia às 9, né? E prossegue até o final da tarde a feira do produtor também no município de Roca Salles. Amanhã de manhã também, pessoal, volta para a feira do produtor aqui de Encantado, na Júlio de Castilhos, espaço destinado a eles, ao lado da Casa de Cultura. E amanhã, sábado, também tem o meu amigo Luquino Casagrande com a feira do produtor lá na Rua Coberta, em Mussum.
1: De lá. Eu tenho uma pergunta pra ti, vai ser um desafio pra ti. Tu tem que responder com sim ou não. Vai ter churrasco na tua casa amanhã?
3: Não.
1: Não? Disseram que sim.
3: É.
1: E o Barrasquinho que vai pagar.
3: Bom, não sei.
1: Porque ele perdeu o Grenal, né?
3: Não fui comunicado, tudo bem, né?
1: Então agora tu tá sabendo.
3: Não, tô sabendo, tá bom, não tem problema nenhum.
1: Entra em contato com o Felipe.
3: Não tem problema nenhum.
0: Alguém tem que pagar, né? Fazer o quê, né?
3: E eles...
0: Mas é churrasco, eu tenho uma dúvida só. Com valsa ou sem valsa?
3: Pois é, com valsa, né?
1: E sobremesa vai ter morangos.
3: Morangos, tá bom.
0: É. Do Nordeste? Não. 6:21. Porto Alegrense, tá bom. 6:21. Depois eu tenho que falar com o Dilamar sobre o nosso amigo Romeu Banhar, mas depois no Boca no Trombone. O Elton Lapi manda aqui o seu bom dia também, mandando aqui o seu recado, mandando aqui a sua participação através do nosso WhatsApp, o 999-88-1543. E falando em valsa, Lembrei da minha querida amiga Sandra Reis, lá em Roca Salles, que está sempre nos acompanhando, nos prestigiando. Um abração para ela também, lá na Cidade da Amizade, cidade que o Dilamar dos Passos tanto ama, nossa querida Roca Salles.
1: Daqui a pouquinho tem a previsão do tempo aqui no Bom Dia. 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

0: horas 28 minutos, 6:28. A temperatura está na marca dos 13 graus. 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
0: 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Em nome da Ótica Regis, chegando aí na sequência a previsão do tempo com o Luiz Fernando Nartigal aqui no Bom Dia, a Região dos Vales, da manhã desta sexta-feira. O Rebit já está fazendo ali o contato e logo mais o Nartigal então participa conosco, traz aí o seu recado aqui no Bom Dia, Região dos Vales. 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Luiz Fernando Nartigal e a previsão do tempo. Nartigal, tudo bem? Bom dia.
2: Muito bom dia, Alexandre. Muito bom dia a todos. Uma forte massa de ar seco e frio começa a ingressar no território gaúcho nesta sexta-feira, hoje no Vale do Taquari. O sol aparece com nuvens ao longo do dia, mas ocorrem períodos de maior nebulosidade agora pela manhã. Então, em algumas áreas, o dia começa bastante fechado, mas gradativamente as nuvens vão diminuir. A temperatura nessa madrugada chegou entre 10 e 12 graus, entre 10 e 13, porque nós tivemos aí pontos com 12, 13 graus de temperatura, mas nas áreas de maior altitude, nós já tivemos temperatura ao redor dos 10 graus, especialmente nas áreas acima de 600 metros. Durante o dia, vai aquecer menos do que ontem, e as máximas à tarde hoje vão ficar ao redor dos 20 graus, 20, 21 graus. Depois, no fim do dia, esfria rapidamente e as mínimas vão ocorrer logo mais à noite. É quando teremos temperatura, inclusive, caindo abaixo dos 10 graus, especialmente nas áreas de maior altitude da região. No final de semana, o sol vai aparecer com nuvens, tanto no sábado como no domingo. No domingo, podem ocorrer alguns períodos de maior nebulosidade. As noites madrugadas vão ser geladas, sobretudo no domingo. No sábado se prevê mínimas entre 7 e 9 graus na maior parte da região, e no domingo vamos ter muitas áreas com temperatura entre 5 e 7 graus, mas em alguns microclimas já cai abaixo dos 5 graus. Depois, na segunda-feira, o frio na madrugada será mais intenso, com mínimas abaixo dos 5 graus em praticamente toda a região. Alexandre.
0: Valeu, muito obrigado aí, Luiz Fernando Nartigal, trazendo as informações do tempo em nome da Ótica Regis. 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
1: 6h34, Claudinei Coferri, as informações regionais.
3: O cartório eleitoral de Encantado informa alterações em locais de votação para o município de Relvado. Nas eleições deste ano, a urna do Salão Comunitário da Linha São João mudou para a Escola Municipal de Educação Infantil Amiguinhos da Natureza. Já o local de votação na Escola José Plácido de Castro mudou para o Ginásio Municipal de Esportes. A Secretaria Municipal da Agricultura de Mussum informa aos proprietários de imóveis rurais de que está em andamento a declaração do ITR e INCRA 2026. A secretaria lembra que o prazo encerra no próximo dia 30 de setembro. Após essa data, os proprietários de imóveis rurais estarão sujeitos a multas e juros. A declaração deve ser feita junto à prefeitura de segunda a quinta-feira, pela manhã, no horário das 8 às 11:30 e à tarde das 13:30 às 17:00. Na sexta-feira, no horário das 7 da manhã à 1 da tarde, sem fechar ao meio-dia. E seguem no município de Roca Salles as inscrições para o programa de incentivo à produção agrícola, através da aquisição de calcário agrícola. A iniciativa busca auxiliar os produtores rurais na correção da acidez do solo, contribuindo para melhores condições de cultivo e produtividade das lavouras. O secretário municipal de Agricultura, Evaristo Bronca, explica que um dos critérios para o produtor poder participar do programa é não ter sido beneficiado por programas de incentivo em anos anteriores. Ele também orienta aos interessados de que as inscrições devem ser feitas até o próximo dia 18 de setembro, junto ao escritório municipal da Emater.
4: Foi definido então que os beneficiados são produtores que não participaram de outros programas nos últimos anos, que é um valor simbólico que vai praticamente atender 20 e poucos produtores, e a gente vê que esse calcário é usado para reduzir o pH do solo, que isso vai ajudar na produtividade do nosso produtor. As inscrições são até dia 18 de setembro, junto com o escritório da Emater.
3: Secretário Municipal de Agricultura de Roca Salles, Evaristo Bronca. E estão abertas até o final deste mês as inscrições para a 17ª Mostra de Dança Univates. O evento acontece no dia 14 de novembro no Teatro da Univates. Cada professor coreógrafo pode efetuar uma inscrição na categoria infantil até 12 anos ou juvenil adulto a partir de 13 anos, independentemente do número de bailarinos participantes em cada categoria. Para mais informações sobre a Mostra de Dança Univates, os interessados podem entrar em contato com o setor de cultura e eventos pelo fone 3714-7000, ramal 5946. E também pelo e-mail cultura@univates.br. Com as informações regionais, repórter Rádio Encantado, Claudinei Coferri.
0: 6h37, bom dia pro amigo Ademir Agostini no Parobé em Roca Salles, feliz da vida com a vitória do Tricolor. O Renoir Pessi também tá mandando aqui o seu bom dia. Marcelo Lorenzon perguntou se na trilha hoje vai ter valsa. Não, hoje é música gauchesca sem valsa. A Circe Giovanella acordou, a Circe. É, bom dia, a noite de terror não foi pra nós, mas pra eles, é o recado da Circe Giovanella. O Gilberto Boiani tá de aniversário hoje, tá mandando aqui o seu recado, ó. Hoje estou comemorando mais um ano de vida. Um abração então pro nosso querido amigo Gilberto Boiani, aniversariante do dia, muita saúde, paz e felicidades pra ele.
1: Daqui a pouquinho tem as informações da dupla Grenal do Juventude, também da polícia e o resumo de notícias. 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
12: Ô Saldanha, abre essa gaita, tchê!
13: Seis horas 44 minutos, 6:44. Bom dia, região dos vales, no ar aqui pela Rádio Encantado, temperatura na marca dos 13 graus.
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13: Chegando aí as informações da dupla Grenal e do Juventude, começando pelo Juventude, que joga amanhã pela Série B do Campeonato Brasileiro, defende a liderança da competição. O time caxiense enfrenta o Atlético Goianiense amanhã às 18 horas no estádio Alfredo Jaconi em Caxias do Sul. Juventude que tem 46 pontos, 2 pontos na frente de Vila Nova e Criciúma, que dividem a vice-liderança. E deu Grêmio no Grenal 4-5-4, realizado ontem pela Copa do Brasil, rodada de volta das quartas de final. O tricolor não tomou conhecimento do Colorado e venceu pelo placar de 3-1. Carlos Vinícius duas vezes e Krovinovic fizeram os gols da vitória gremista. Vitinho descontou para o Internacional. Após a partida, o presidente Alessandro Barcelos garantiu a permanência do técnico Paulo Pezzolano, pelo menos até o jogo de domingo contra o Santos pelo Campeonato Brasileiro, quando o Inter enfrenta a equipe santista às 16 horas no Beira-Rio, em Porto Alegre. Mas a pressão é muito forte, muita gente da diretoria do Internacional, conselheiros pedindo a saída do treinador, assim como a torcida. O Grêmio joga segunda-feira às 20 horas com o Vitória no Barradão, em Salvador, pela 26ª rodada do Brasileirão. E na Copa do Brasil, o Grêmio vai enfrentar então na fase semifinal a equipe do Atlético Mineiro. Primeiro jogo será lá no final do mês de outubro, no dia 31 de outubro, e depois no dia 7 de novembro a partida de volta, ainda com os mandos de campo a serem definidos. Portanto, Grêmio classificado para a próxima fase da Copa do Brasil está na semifinal, onde enfrenta o Galo. A outra semifinal é entre Vasco e Palmeiras.
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13: 6:48. Bom dia pro amigo Jorge Henrique Spiller Wiki, lá em Roca Salles, acompanhando a gente, pro amigo Gilmar Possebon, que tá tomando mate com erva mate da família. Agora o Dilamar dos Passos traz as informações policiais aqui no Bom Dia,
8: em nome de quem, Dilamar? 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A polícia de Antagorda, com apoio da DP de Arvorezinha, prendeu na última quarta-feira uma de 92, no centro de Encantado, você vai encontrar a Ótica Regis. A polícia de Antagorda, com apoio da

0: reais. Um veículo capotou no bairro Universitário em Lajeado na noite de ontem, quinta-feira. Segundo o registro, a condutor de um Uno perdeu o controle e colidiu na traseira de um Fiesta que estaria estacionado. Não houve feridos. A Brigada Militar prendeu três mulheres, 25, 35 e 36 anos, por furto ontem à tarde em Lajeado. Após informações do vídeo monitoramento, né, que um veículo ocupado por três suspeitas de um furto em Santa Cruz havia ingressado no município. Foi então procedida a abordagem deste carro, onde elas haviam tentado furtar produtos de um supermercado. No veículo foram encontrados produtos, né, de furtos em Santa Cruz. 8 garrafas de Jack Daniels, queijo, chocolate, aparelho de cortar cabelo e também 4 celulares foram apreendidos. Em júri popular, realizado na comarca de Encantado, o réu Robson Mundaré Vargas foi condenado por tentativa de homicídio contra Samuel Ventura dos Santos, crime que ocorreu em maio de 2013. Julgamento, né? O réu foi sentenciado a uma pena de 6 anos, 6 meses e 11 dias de prisão. Já um acidente de trânsito ontem à noite, né? Foi registrado na ERS 332, entre os municípios de Lópolis e Antagorda. A ocorrência envolveu um veículo de passeio e também um trator. A princípio, 2 pessoas precisaram de atendimento médico. Já 2 homens integrantes de uma organização criminosa foram presos por parte da Brigada Militar no bairro Cristo Rei, município de Serafina Corrêa. Com eles, a polícia encontrou aí várias porções de maconha ainda não fracionada. Um deles tem 24 anos de idade e outro 41. Já 2 pessoas ficaram feridas, vítimas de um acidente de trânsito no bairro Santa Tecla, Venâncio Aires. Um Puma havia parado na faixa de pedestres, né, para permitir a passagem de 2 pessoas quando foi atingido na traseira por uma EcoSport. O condutor do Puma e mais um caroneiro precisaram de atendimento médico. Levado e submetido ao teste do etilômetro, foi constatado que o motorista da EcoSport estava embriagado. Já o senhor Oscar Poser morreu no dia de ontem, quinta-feira. Ele foi atropelado na RSC 453 em Farroupilha, no início da noite, a última quarta-feira. Ele não resistiu, foi levado então para atendimento médico com traumatismo craniano e na manhã de ontem, quinta-feira, não resistiu e morreu. Oscar Poser, de 66 anos de idade. Estas então as principais informações policiais nesta manhã de sexta-feira. 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
1: Valeu, 6:52, 6:52, temperatura 13 graus, é hora do resumo de notícias. 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
2: Grêmio faz 3-1 sobre o Inter e avança semifinais da Copa do Brasil. Senado aprova medida provisória que acaba com a taxa das blusinhas. Ministro André Mendonça fala em honrar a confiança do povo em discurso para religiosos sobre eleições. Senadores apresentam proposta que aumenta para 60 anos idade mínima de indicados ao Supremo. Em áudio, o deputado federal Nicolas Ferreira pede ajuda a Daniel Vorcaro para liberar ativo de ministério. Com o resumo de notícias, repórter Rádio Encantado, Lucas da Rosa.
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2: 6:54, Sicredi informa a temperatura.

0: 13 graus.
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2: 7:25, 7:25. Estamos de volta com a programação aqui do Bom Dia Região dos Vales da Rádio Encantado. Temperatura agora na marca dos 14 graus. 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
3: Daqui a pouquinho, a partir das 7:30, teremos o Boca no Trombone. Ainda dá tempo de mandar o teu recado pelo nosso WhatsApp, o 999-88-1543, ou ainda pelo 3751-1580.
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3: Agora 7:28, Claudinei Coferri nos traz as informações da economia.
4: E com o mercado acompanhando novos dados da economia norte-americana, que podem influenciar decisões sobre os juros. Com reflexos nos mercados globais, o dólar fechou ontem com queda de 0,07%, cotado a R$5,10. Na semana, a moeda norte-americana acumula desvalorização de 1,68% frente ao real. O Ibovespa, principal índice da Bolsa Brasileira, fechou ontem com avanço de 0,09%, nos 185.377 pontos. Na semana, a Bovespa acumula alta de 5,43%. Em alta, o euro fechou ontem cotado a R$5,93. Com valorização de 5,49%, o Bitcoin, a principal criptomoeda do mundo, fechou o dia de ontem cotado a R$418.251. O barril de petróleo tipo Brent, referência para o mercado internacional, fechou o dia de ontem com leve queda de 0,12%, cotado a US$95.52. Cadernetas de poupança com aniversário hoje tem rendimento de 0,67%. E o saque aniversário do FGTS do mês de setembro desse ano já está disponível para os trabalhadores que nasceram neste mês e aderiram à modalidade. O dinheiro pode ser retirado até o próximo dia 30 de novembro. O saque aniversário permite que o trabalhador retire, uma vez por ano, uma parte do saldo disponível nas contas do FGTS no mês do seu aniversário. A adesão à modalidade é opcional. Quem não fez a opção permanece no modelo tradicional, chamado de saque-rescisão. O calendário do saque aniversário do FGTS segue o mês de nascimento do trabalhador. O valor fica disponível a partir do primeiro dia útil do mês de aniversário e pode ser retirado por até 3 meses. Com as informações da economia, repórter Rádio Encantado, Claudinei Coferri.
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3: Agora, 7:31, daqui a pouquinho tem o Boca no Trombone aqui no Bom Dia Região dos Vales. Manda o teu recado, de Lamarta, do lado do telefone, esperando a tua ligação. 3751-1580 é o telefone do ouvinte para participar no Boca no Trombone.
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0: 7:37, 7:37, temperatura 14 graus. Bom dia, região dos Vales, no ar aqui pela Rádio Encantado. 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Agora são 7:38. Daqui a pouquinho tem o Boca no Trombone aqui no Bom Dia, Região dos Vales. Bom dia aqui pro Nelei Lanzini, tá mandando aqui o seu recado, a sua participação. O amigo Evandro Teles, lá de Vespasiano Correia. Altair Geroldi, também participando conosco, dizendo que sextou. Altair tá feliz da vida com a vitória do Grêmio. A Sandra Reis, lá de Roca Salles, tá viva, ó. Nossa querida Sandra Reis, mandou aqui o seu bom dia. Tô precisando de erva mate da família com adição de açúcar, diz ela.
1: Deve ter lá no Getânia.
0: Pra adoçar a vida. Ah, lá no Getânia tem, deve, né? Tem.
2: Getânia, o STR deve também ter. Tem, né?
1: No sindicato tem.
2: Tem também, né? Então, tá pensando por quê pra adoçar a vida?
0: É porque o time dela perdeu
2: ontem. Ah, o time dela perdeu ontem.
0: Ela não tá muito legal, não tá muito feliz. Mas vai dar tudo certo, né? Ano que vem tem de novo, né?
1: Ou compra um pacote vermelho, moída grossa, pra daí dar uma boa acordada.
0: Ah, é verdade.
2: E coloca um açúcar lá dentro.
0: É, também tem isso, faz o mate doce.
1: Isso aí.
0: Nossa amiga Sandra Reis, lá de Roca Salles para o Mundo. 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
1: Nosso bom dia também para Clarissa Preto, mandando seu bom dia, saudações tricolores, a Clarissa me escreveu.
2: É, também, sim.
0: Um abração para ela aí. Tá, é outra torcedora do Grêmio, né, que tá feliz da vida aí com a vitória gremista. Márcio também é gremista, Dilamar? Márcio Scatula?
2: Eu acho que ele é colorado, tá?
0: Então, mas... Clarissa conta para nós.
1: Não, ela disse que não.
2: Não?
1: Não.
2: Então tá. Não é gremista, né?
0: Não é gremista.
2: É, ele é colorado.
0: Então tá bom.
2: Fazer o quê?
0: Então tá bom. É. Nosso querido Márcio Scato.
1: Agora 7:40.
2: Nota de falecimento. No Bom Dia.
0: Vai.
2: Nota de falecimento. Filhos Silvani, Clarice, Rúbia, Neuri, Deuclésio in Memoriam, Alceu, Paulo, Enio e Romeu de Lázari. Netos, noras, bisnetos, demais familiares, comunicam o falecimento da senhora Alzira de Lázari, ocorrido aos 92 anos. Atos fúnebres estão sendo realizados na Capela Mortuária Nova Brécia. Sepultamento em horário a ser divulgado no Cemitério Católico Nova Brécia. Noticiamos o falecimento da senhora Alzira de Lázari, ocorrido aos 92 anos. Atos fúnebres estão sendo realizados na Capela Mortuária Nova Brécia. Sepultamento em horário a ser divulgado no Cemitério Católico de Nova Brécia. Alzira foi um exemplo de fé e coragem para todos. Que Deus a receba de braços abertos.
0: 7:41, 7:41. Estamos aí com a programação da Rádio Encantado. Já tem o Boca no Trombone. 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
0: Bom dia aqui para nosso ouvinte, Alair Turati, aí no Lago Azul, nos acompanhando, nos prestigiando. Agora 7:42.
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0: Chegando aí o Boca no Trombone, em nome de quem, Lucas?
1: 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Teus parentes que disseram.
2: É.
1: Ou melhor, tuas parentas.
0: A parente mandou ontem.
2: Tá bom.
0: Dizendo que a primeira coisa que o
2: tá nosso... deserdada.
0: Que o nosso querido Gilmar Possebon faz é mandar uma mensagem.
1: Sim. É bom dia pro Amargo.
0: É, dá bom dia pro Amargo e depois toma o Amargo do Colono.
2: Eu mando também pro Gilmar todo dia, né? Agora de manhã também já mandei, né?
0: O que que tu mandou pra ele?
2: Mandei pra ele, né? Uma mensagem, né?
0: Ah, uma mensagem.
2: Só que eu te ajuda.
0: Sim, imagino.
2: Mandei, claro que eu mandei.
1: Mensagem de autoajuda.
2: Exatamente.
1: Setembro amarelo.
2: É. Prevenção contra suicídio, né?
1: Isso aí.
0: Que barbaridade.
2: Bom, vamos lá então aqui no Boca no Trombone nesta manhã. Pessoal da Júlia de Castilhos em Roca Salles está fazendo a seguinte constatação, pedindo que quem sabe se faça um trabalho de sinalização. Por quê? Porque, segundo eles, olha, diariamente nós temos a chegada aqui de caminhões que com aquele desvio que tem pela comunidade do Picão, em Roca Salles, Encruzilhada, Picão e Pinheirinho, muitas vezes o caminhoneiro chega ali e o GPS está mandando para outro lado. O GPS estaria mandando para a comunidade da linha Júlio de Castilhos Alto.
1: Chega ali na esquina da Jacob Lang e segue reto.
2: Exatamente. É o que estaria acontecendo aí nesse sentido aí. Então, solicitando aí, o pessoal está andando, o caminhão está andando a cerca de 10 quilômetros, né? E aí quando chega num determinado momento, vê que está perdido. E aí, às vezes, tem a dificuldade de fazer o contorno, o retorno e voltar. O GPS estaria mandando, então, para esse local aí. Só fazendo, então, esta... colaborando aqui, dizendo e sugerindo, né? Quem sabe se coloque... se coloque mais algumas placas de sinalização aí para que evite esse tipo de transtorno, né, para os motoristas. Como a gente tem aqui encantado também, já reclamamos aqui, já também sugerimos, aliás, não é uma reclamação, é sugestão, que o GPS está mandando para às vezes para Dali, o caminhoneiro chega na entrada da cidade, chega por aqui, principalmente quem vem de Lajeado, quem vem de Guaporé, e o GPS dele está mandando para ir para Vila Moça, né? Mandando ir para a Vila Moça Encantados. E aí chegar lá também da mesma forma, né? Não tem o que fazer lá, ruas estreitas, com dificuldade, tem que manobrar e às vezes precisa do auxílio, na grande maioria das vezes, na verdade, precisa de auxílio das pessoas da comunidade para conseguir passar, para conseguir sair de lá. Então, uma sugestão, né? Que se coloque algumas placas de sinalização neste momento aqui em Encantado e também no município de Roca Salles para que se consiga, então, ter uma atenção para esses motoristas que às vezes não conhecem, fica perdido, né? Porque o GPS está mandando para lá. Também destacar aqui no Boca no Trombone que foi liberada a ponte, né? A gente é encantado em Mussum, a Barra do Guaporé, ontem, um pouquinho antes das 8 da noite. Um pouquinho antes das 8 da noite ocorreu esta liberação para passagem, então, de veículos leves. Passa apenas de um lado, né? É um veículo por vez que está sendo autorizado. O pessoal da EGR está lá fazendo esse trabalho de acompanhamento. E aí o que a gente pede, né, Xande, Lucas e ouvintes, né, que as pessoas também cheguem lá, né, e tenham um pouquinho de empatia, simpatia, né, com quem está lá trabalhando, tá? Precisamos ter essa empatia para com quem está lá trabalhando. Também destacando que nós tínhamos aí vários veículos estacionados.
0: Tu sabe que isso isso é triste, né, Gilmar?
2: Sim.
0: A gente tem que pedir para as pessoas terem empatia, né? É impressionante, né? Algo que teria que ser normal, natural.
2: Sim, concordo contigo.
0: Mas enfim, concordo,
2: né? Mas é a realidade, né? Mas é a realidade.
0: Colocar a mão na consciência, né? E ter...
2: Mas é a realidade, né?
0: Essa postura.
2: Exatamente, quem tá lá trabalhando, né? Como nós estamos aqui, como as pessoas que estão andando também, né? Dentro do veículo, lá de um lado pro outro, também vamos trabalhar, né?
0: É verdade.
2: Então, ou passando, trabalhando, né? Então, essa empatia nós precisamos ter. Também, né? Aí há uma liberação, uma probabilidade, eu falava ontem com o engenheiro responsável, de que lá pelo dia 25, vamos colocar essa data, 25, né? um dia mais, um dia menos, deve ocorrer a liberação total desta via, então, também para caminhões. Dia 25, por aí, um dia mais, um dia menos, teremos esta liberação. Estamos aí pela frente ainda, hoje é dia 4, né?
0: 4.
2: Pelo menos uns 20 dias ainda. Pelo menos uns 20 dias ainda para esse trabalho ali na ponte, para que seja liberada também para caminhões que transitam naquela região. Por falar em ponte ainda, para não deixar passar, né? Ontem a gente esteve lá na ponte entre Encantado e Roca Salles, onde tem um pilar lá que sofreu a ação aí da erosão, né? Que a água do nosso Taquari, a correnteza, acabou levando a sustentação, a base de sustentação de um pilar lá, boa parte, e o pessoal já está fazendo esse trabalho lá. A informação é, o emergencial deve ser concluído até hoje ou até amanhã. O emergencial, que é aí a primeira parte, tá? E a partir daí vai ter um outro trabalho, que também o pessoal veio, vai ficar por aí para fazer esse trabalho, cerca de 30 dias deve concluir, que é uma concretagem um pouco maior lá, cerca de 30 dias eles vão trabalhar ali na ponte em Roca Salles, para fazer então este conserto da base de sustentação de um dos pilares, ainda aqui no lado de Encantado. Também e o trânsito aí não está bloqueado, né? O trânsito aí não está bloqueado, não se tem informação de que poderá ocorrer algum tipo de bloqueio. A princípio, tudo certinho, maravilha. Tem aquelas
0: expectativa
2: placas.
0: Expectativa de tempo bom também pro final de semana,
2: expectativa,
0: né?
2: Expectativa de tempo bom. Tem aquelas placas controversas lá também, né? De limite de peso e limite de carga, que são totalmente diferentes, mas não tem nenhum trabalho de fiscalização. Mas eu vou alertar, né? Eu vou alertar outra coisa, né, Xandão? Polícia Rodoviária Estadual. Nós temos aí um limite de velocidade. As placas estão colocadas lá. A partir da colocação das placas, pode ser autuado. É 40 por hora. É 40 quilômetros por hora a passagem, a velocidade que deve ser desenvolvida naquele local. Também, ainda a Polícia Rodoviária Estadual, até ontem havia um trabalho de orientação. Até ontem um trabalho de orientação. E hoje vai ter um trabalho naquele local. Também, ainda a Polícia Rodoviária Estadual, até ontem havia um trabalho de orientação. Até ontem um trabalho de orientação.

0: Ainda na terça-feira e vai pegar ele hoje, né? No final da tarde ou até mesmo amanhã, porque saiu pra trabalhar, né? É, não tinha outra alternativa. Então eu acho que poderíamos ter um pouquinho mais de tolerância nesse sentido, né? De bom senso, né? Ah, o estacionou hoje lá, beleza. Estacionou hoje lá, não pode. Dá uma orientada. Agora, o pessoal que tá por lá, daqui a pouco deixou o carro lá para ir trabalhar na segunda, na terça, na quarta-feira e vai chegar lá hoje, não vai ter o carro, né? Ninguém deixou lá o carro para passear. As pessoas deixaram o carro lá para trabalhar. Então pode acontecer esse tipo de situação. Eu acho que precisaria, que deveria ter um bom senso e saber por que o carro está lá. Por que é que o carro está lá? Aí eu também vou na outra situação, tá? Isso não é. Não são os policiais que estão aí trabalhando. É o pessoal do comando. E quem manda isso é o comando. Vem de cima, né? A empatia é quase que nula, né? Tiveram um bom senso até hoje, mas nós precisamos saber, né? De que forma, por que é que deixaram aqueles carros lá. Ah, podia ter deixado na barra. Olha, literalmente na barra não, nem tinha lugar mais para estacionar, né? Não tinha mais nem lugar para estacionar, né? Ali na barra do Guaporé, em muitos momentos. E as pessoas ultrapassavam, chegavam ali, deixavam o carro de um lado, seja em Encantado, seja em Mussum, para fazer a travessia a pé para trabalhar. E aí deixava o carro ali, daqui a pouco alguém teve que deixar o carro ali vários dias. Eu acho que nós poderíamos ter um pouco de um bom senso, né? Nesse momento aqui e saber, né? Por que que a pessoa deixou o carro lá, saber de quem é, por que que deixou o carro lá e aí não autuar, ao menos nesse primeiro momento, ao menos nesse final de semana. De repente, que é o que deveria fazer.
1: De repente dá um prazo, né?
0: Exato.
1: Estabelecer um prazo e
0: dizer, exato. Ó, hoje não é mais permitido. Perfeito, sem problema. Agora, quem já está lá, o carro que está lá há alguns dias, faz o quê? Aí o cidadão vai trabalhar a semana inteira, chega lá, vai pagar R$800 de multa e mais o guincho, tá? Que ele deixou o carro lá para trabalhar.
1: 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Recado aqui do nosso amigo ouvinte de Lamar, o Maurício Fraporte. Passei agora pela manhã na ponte da Barra do Guaporé e tá fluindo bem tranquilo o trânsito.
0: É, eu também passei agora de manhã, né? Mas eu passei agora mais cedo, mais, né? Cedo. Então mais cedo não tinha nenhum problema. Eu tava acompanhando agora, né? A câmara que tem lá no Belvedere, né? Tá fluindo normalmente, tá? Tá fluindo normalmente, sim. É, tem um momento aí que precisa trancar de um lado para liberar os veículos que vem de Mussum para Encantado, sentido Mussum Encantado, e outro momento libera de Encantado em direção Mussum, a região alta. Mas tá fluindo normalmente. Tá fluindo normalmente, sim. O ouvinte também faz o seguinte: precisamos da ajuda de vocês. O desvio de Roca Salles, impossível de transitar, mandaram ontem, tá? Principalmente de Mussum até a curva chamada Curva dos Keller. Cobrem estes responsáveis pela via. Acho que agora vai dar uma amenizada também, né? Com a passagem de veículos, então tu vai tirar os veículos leves lá daquele desvio e vai passar apenas os caminhões. Então acho que o trabalho também pode ser feito mais adequado agora lá, ou com maior fluidez e com maior tempo. Porque antes era impossível, né, Xande?
1: Sim.
0: Era complicado, né? E ao passo que também tinha poucas máquinas, para fazer esse trabalho lá em Roca Salles. E aí tu tinha, assim, uma passagem de, no primeiro momento, né, de 2.500 carros dia. 2.500 carros ou 2.500 veículos, carro, caminhão, van, dia. Aí é impossível tu trabalhar também. E alguns momentos, quando foi fechado para trabalhar, também o serviço não rendeu. Esta também é a realidade, em função da pouca quantidade de máquinas. Em função da pouca quantidade de máquinas, esta é a realidade também, tá? Não vamos esconder aqui, não vamos tapar, como diz o cara, o sol com a peneira, né? A realidade também é essa, que tinha pouco trabalho que estava sendo feito. Mas agora, me parece, depois que liberou a ponte também durante essa semana aqui, desde o final de semana passada, para passagem de pedestres, né? Já deu uma reduzida também no trânsito de veículos, né? Veículos leves. Apenas os veículos de carga, transporte. E agora, com a liberação da ponte, também vai reduzir aí, que ninguém mais vai passar por lá, né? Ninguém mais, em sã consciência, vou dizer o seguinte, né? Porque a estrada lá tem uns pontos que é horrível mesmo.
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1: O pessoal mandou também ontem aqui, Mauro, um bom contromone sobre a falta do recolhimento do lixo, junto à RS-129. Bem do ladinho, né? Talvez tá longe do asfalto, o caminhão não vê. Voltou ouvinte, né? Claro que ironizando, tá? E aí mandou outra aqui, bem perto do Desco também. E aí mandou uma outra foto, né? Que o lixo tá, tinha um caminhão do lixo que tinha passado alguns metros, né? Poucos metros de distância. Simplesmente passou o caminhão e não fez o recolhimento. Simplesmente o caminhão passou e não fez o recolhimento. A outra situação também que
0: isso
1: vem...
0: Isso acontece seguido aqui em Encantado,
1: sim,
0: né?
1: Sim, a outra situação que também vem, continuando com a questão lixo, né? Lá na Lagoa da Garibaldi, na geral ali, na estrada geral, em direção então a Capitão. Também, o ouvinte manda agora na parte da manhã. Olha, faz 20 dias que não recolhem lixo aqui na frente de casa. Faz 20 dias que não é feito o recolhimento. A gente sabe que às vezes tem a dificuldade, mas a gente colocou o lixo aqui nesta semana, era para ter sido feito o recolhimento, a gente colocou o lixo aqui na terça-feira, à tarde e noite, né? E até agora o caminhão passou por aqui, mas não fez esse recolhimento. Então, na Lagoa Estrada Geral, em direção à linha Argola, na Garibaldi ali, na Lagoa da Garibaldi, Estrada Geral. Deve estar longe também do local, né? Então, essa questão de lixo encantada, infelizmente, aí nós temos um...
0: É crônica.
1: Tem um problema aqui. Meu Deus do céu, né? Meu Deus do céu, essa questão do recolhimento do lixo.
0: 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Mais alguma coisa, Dila?
1: Tem ainda, sim, claro que tem. Agradecimento ao pessoal da iluminação pública da prefeitura, que esteve aí na rua Guerino Luca e desvirou então uma lâmpada, né? Uma lâmpada lá que estava de noite, tinha novamente... Tinha um vento, né? Acabou movimentando aí uma luminária. O pessoal foi lá e fez esse conserto, então, na rua Guerino Luca. E aí vem outra coisa, mais um problema crônico. Mais um do selo é de Encantado, né? Mais uma do selo é de Encantado. Ali do lado do refeitório da Dália, ali Encantado, na Guerino Luca, a questão do estacionamento dos caminhões, né? Ali também é terra de ninguém, né? Ali é terra de ninguém, né?
2: E não somente ali, Dila. Depois que termina o asfalto, também continua.
1: Sim, naquela região toda ali.
2: Sim.
1: Naquela região toda ali. Aquela região ali que os caminhoneiros vêm e colocam ali. Ali é um desrespeito total, né? Ali eles estacionam em cima da calçada, na contramão de direção, entrada e saída de garagem, eles fazem as necessidades fisiológicas e muitas oportunidades ali nos cantinhos, para lá e para cá. É um Deus nos acuda ali. É um Deus nos acuda ali. Esta é a realidade também. E aí eu vou dizer o seguinte. E aí, meu amigo caminhoneiro, a culpa é de vocês, né? Eu defendo sempre aqui o pessoal que trabalha e que faz as coisas. Que dificuldade tu tem de deixar o caminhão estacionado de forma correta? Que dificuldade tu tem de deixar a liberdade e não entrar na garagem, não ter a fechar a garagem, entrada e saída de pessoas, das casas que tem por aí, apartamentos, prédios que tem por aí. Que dificuldade tu tem de manter? Eu tô trabalhando. Sim, tu tá trabalhando, mas tá infringindo lei e tá sendo aí uma coisa bem, bem delicada e complicada. Não pode, né? É uma situação que, olha, não pode continuar. Não pode continuar isso aí. Não tem como continuar mais isso aí, tá? Ali naquela rua ali, na Guerino Luca, naquela região toda ali. O pessoal chega, eu entendo, eu sei que tem a dificuldade de transporte que tá ali, mas aí não te dá o direito de tu chegar ali estacionado de qualquer jeito. Em cima da calçada, em cima da grama, em cima... do meio fio, não deixando no meio da rua, a contramão de direção, não deixando entrada e saída das pessoas que têm garagem. E se acontecer algum problema de saúde de alguém que tu tem que sair na corrida ali? Se acontecer isso, faz o quê? Tá?
2: Sabe que ontem de tarde, Dila, teve o pessoal meio que, aspas, prendeu um caminhão ali do lado do Círculo Operário.
1: Uhum.
2: Tem um estacionamento no Oswaldo Aranha oblíquo para os carros estacionarem ali. E tinha um caminhão estacionado mais ou menos no meio da quadra. E o pessoal que frequenta o Círculo Operário, então, nas tardes, tem uma turma que vai...
1: Tem.
2: Bastante gente lá jogar carta, principalmente. Estacionaram. Botaram, assim, nas duas vagas, imediatamente antes e depois do caminhão, os dois carros. E completaram. O caminhão se tinha que sair, não ia conseguir de
1: não
2: jeito nenhum.
1: Não conseguiria
2: sair.
0: Imagina. O pessoal tá tentando resolver o problema de alguma forma, né?
1: Exato.
0: 8 horas pontualmente. Mais algum recado, Dilan?
1: Eu tenho aqui, tá? E tem uma coisa. Tem uma coisa que funciona em Mussum. Se tem uma coisa que funciona em Mussum, é as agentes comunitárias de saúde, tá? Então, a gente recebeu aqui uma questão aqui que eu vou buscar a informação, tá? E aqui, ó, eu sempre disse e sempre digo e sempre vou ficar falando, tá? Deixa a briga com a vizinha, com o vizinho, com a questão política partidária de lado, né? Boca no trombone é pensando na questão da saúde pública, é pensando na questão da coletividade geral, tá? E vou defender sempre as agentes comunitárias de saúde em Mussum, porque se tem uma coisa que funciona, tem muitas coisas que funcionam, mas agentes comunitárias de saúde em Mussum funcionam sim. Funcionam sim. Não vem, não tente utilizar a gente aqui para criar intriga, por favor. Nós temos muita dificuldade aqui em Encantado, que é um outro programa, que é o selo é de Encantado, né? O selo de Encantado, que é as agentes comunitárias de saúde. Tem o selo é de Encantado, que é a dificuldade de atendimento e falta de agentes comunitários de saúde em Encantado. Isso a gente já falou inúmeras vezes. Em Mussum tem uma coisa que funciona, é exatamente isso, tá?
0: 8 horas, 1 minuto, estamos aí com o Boca no Trombone, em nome do Amargo do Colono. A temperatura tá na marca dos 14 graus. Fechou? Ah, o Gilamar tem mais um recadinho aí que ele vai trazer para os nossos amigos ouvintes. 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
1: O Vinte também reclama, faz a seguinte reclamação aqui: atravessa Osório. Onde é que atravessa Osório, Lucas? Lembra? Não lembra aqui, tá? Também estacionam carros na contramão de direção. O ouvinte também manda aqui uma...
2: De lá no Planalto.
1: Planalto.
2: Nas proximidades aí da churrascaria do Paradouro Cristo.
1: Tá.
2: Aquela ruazinha do outro lado.
1: Tá. Tá bom. O ouvinte também manda aqui a questão do desfile hoje, tá? Tem um desfile cívico aqui de Encantado hoje. A gente faz um questionamento, uma reclamação na verdade, né? Que esse desfile deveria ser feito na segunda-feira, que é feriado, e não no dia de hoje. Porque no dia de hoje as pessoas trabalham.
0: Também acho.
1: Aí diz o seguinte, né? As pessoas dizem o seguinte, tá? As crianças, né, não vão lá desfilar para quem tá no centro. Né? Elas querem desfilar pro pai, pra mãe, pro vô, pro Dindo, pra Dinda, e assim sucessivamente. E aí foi marcado para um dia útil, que é hoje, que é sexta-feira, agora, a partir das 9 horas, né? A partir das 9 horas, sai aqui da Praça da Bandeira e vai até ao Sicredi aí, uma reclamação que vem dos nossos ouvintes, que afetam diretamente a vida das pessoas, ainda mais quando se trata de crianças, e tem aí esta reclamação, então, pais, né? Reclamando, então, nesta situação de que o desfile deveria ter sido feito na próxima segunda-feira e não no dia de hoje, que é um dia útil, que as pessoas não podem acompanhar também no sentido. Principalmente familiares que estão trabalhando.
0: Concordo com o ouvinte plenamente.
1: Tá bom, a outra que vem aqui também, Xandão, é uma questão, o ouvinte me ligava agora de manhã, que o filho dele precisou ir, perdeu 5 quilos, tá? De um lado pro outro, leva pra cá, leva pra lá, leva pra cá, leva pra lá, na questão de atendimento. Filho não estava bem, né? Foi levado para um atendimento do posto central 3 vezes. Foi levado no atendimento do posto central 3 vezes, foi levado para um atendimento no pronto-socorro do Hospital Benevicente Santa Terezinha de Encantado, e cada vez que ele era levado para o atendimento, trocava a medicação. Trocou a medicação e atendimento. Não teve nem, em nenhum momento ele conseguiu a questão do atendimento de um pediatra. Essa questão de especialidade aí é complicado, é delicado. Pediatra, então, é impossível, né? Pediatra, então, é quase que impossível ter este atendimento em muitas oportunidades aqui no município de Encantado, que no posto central é a reclamação que teve. Inclusive, precisei daí, aí levei meu filho, em Lajeado, conseguia um atendimento em Lajeado, de forma particular, e agora consegui então acertar a medicação. Fica então esta constatação e esta reclamação do ouvinte agora na parte da manhã aqui, da semana passada. Ele fez uma peregrinação, precisa levar em 4 oportunidades aqui em Encantado, 3 vezes no posto central e mais uma vez no atendimento do hospital. Não foi resolvido o problema, em nenhum momento ele foi atendido por um pediatra, que entendo que num determinado momento poderia ter sido feito, e aí precisei levar a Lajeado para conseguir resolver o problema então do filho. Agora sim.
0: Fechou?
1: Fechamos, boca no trombone. Ah,
0: antes de tu ir embora, só registrar que ontem recebi um áudio aí do nosso áudio. Querido amigo Romeu Banhara, né?
1: Ah, sim.
0: E passou aí por uma intervenção cirúrgica, isto, né? No quadril, né? Colocou uma prótese no quadril e ele disse o seguinte.
1: E tá triste desde ontem, né?
0: Eu acredito sim. Que sim.
1: Colorada,
0: né? Por outro lado, a sobrinha tá feliz, né?
1: A sobrinha tá feliz.
0: Dançou
2: A sobrinha preferida
0: dançou a valsa ontem lá na arena com o pai, né? Dançou a valsa lá na arena com o pai.
1: É verdade.
0: Com o seu Marcos, né?
1: Marcos, isso.
0: E o Romeu Banhara disse o seguinte, que um dos culpados da cirurgia do quadril dele é tu. Porque quando tu enfrentava ele com a...
1: Uhum.
0: Jogava com a...
1: Lozama.
0: Com a camisa do Lozama.
1: Sim.
0: Tu era um lateral muito voluntarioso.
1: Voluntarioso, sim.
0: E trouxe muitas dificuldades pra ele.
1: É, com certeza.
0: Tentava te marcar.
1: É, ele queria gingar de um lado pro outro, né? Ele queria fazer a ginga de um lado pro outro. Aqui não, né? Aqui não, né?
2: Em uma palavra, Dirce ia que era um cavalo.
1: Não.
0: Era um potro indomável.
1: Não, nunca fui maldoso, né? Mas tentava sempre. Ele queria, vamos dizer, ele queria se fazer em cima de mim, né? Não, né? Claro que não, né? Vamos respeitar, né? Vamos respeitar. Ele era muito mais voluntarioso que eu, né?
0: Ah, ele é?
1: É, mas ele era mais técnico também, né?
0: Sim, sim.
1: E aí ele queria de um lado pro outro, queria fazer a ginga, né? Queria dançar a valsa comigo? Não, né?
0: Não tinha moleza.
1: Não tinha moleza, né?
0: Não tinha
1: nenhuma moleza. Ele ia pra um lado pro outro, né? Vamos lá, né?
0: Tá né?
1: Pensando o quê?
0: É bom esse Romeu Banhara.
1: Tá querendo se criar em cima de eu? Não, né? Tá bom? Então.
0: É colorado, sim.
1: Sim, a gente sabe que é colorado. Tá sofrendo? Tá sofrendo lá, né?
0: Hoje não mandou nem mensagem, né?
1: Ele tá sofrendo muito mais com a derrota colorada do que a recuperação do quadril, né? Que a cirurgia de recuperação do quadril.
0: Tá certo.
1: Abraço pra ele, obrigado pela companhia. Tá sempre nos ouvindo lá em Bento Gonçalves.
0: Sim, sim.
2: Ele tá pedindo morfina pras enfermeiras.
0: E a sobrinha.
1: Foi liberado ou tá no hospital ainda?
0: Tava pra ser liberado ontem.
1: Liberado ontem.
0: Ontem.
1: Foi liberado ontem, né?
0: É. Ele me falou que ontem ia ser liberado, né? E a sobrinha preferida tá mandando um abraço então pra ele, pro Romeu Banhara, lá em Bento, né, Dila?
1: Exato.
0: Bento Gonçalves.
1: Um abraço...
0: Gente azul. Boa, da melhor qualidade.
1: Um abraço azul pra ele.
0: Tá bom.
2: Ainda então. Um comunicado para os motoristas, especialmente aqui de Encantado. Hoje, sexta-feira, dia 4, a partir da 13h30, haverá novamente um bloqueio no trânsito na subida da Lagoa da Garibaldi, aqui em Encantado, para uma nova detonação de rochas. Portanto, a partir da 13h30, o trânsito na subida da Lagoa estará bloqueado para detonações de rochas, este bloqueio que segue até a limpeza, liberação total da pista por parte da empresa responsável por estas detonações.
0: A hora da coincidência, 8:08, intervalo comercial, já voltamos com as informações do esporte aqui no Bom Dia. Sicredi está informando a temperatura. 14 graus.
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0: 8:13, 14 graus a temperatura. 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
0: E o Grêmio está na semifinal da Copa do Brasil. Derrotou o Internacional ontem à noite por 3-1 no Clássico Grenal 454, na Arena em Porto Alegre, e garantiu sua presença na fase semifinal do certame nacional. Na fase semifinal da Copa do Brasil, o Grêmio vai jogar contra o Atlético Mineiro. Os jogos serão realizados no final do mês de outubro e no início do mês de novembro, para definir então um dos finalistas da competição. A outra semifinal é entre Palmeiras e Vasco da Gama. Lembrando que no jogo de ontem, contra o Inter, o Grêmio venceu então por 3-1. Os gols do tricolor: Carlos Vinícius, 2 gols marcados no primeiro tempo, e ainda o Grêmio ampliou na segunda etapa com Krovinovic, o croata. Vitinho fez o gol aí do Internacional, descontando então o placar. Grêmio classificado, Inter eliminado da Copa do Brasil. A realidade agora é o Campeonato Brasileiro, na sequência aí para o Internacional, onde tenta sair da zona do rebaixamento. No domingo, o Inter enfrenta o Santos às 16 horas do Beira-Rio, em Porto Alegre. Ontem, o presidente Alessandro Barcelos, após a partida, confirmou a permanência do técnico uruguaio Paulo Pezzolano, pelo menos até o final de semana, para o jogo contra o Santos, mas a pressão é muito grande. Muitos dirigentes, torcedores e conselheiros do clube pedindo a saída da comissão técnica. E domingo, então, esse jogo decisivo contra o Santos no Beira-Rio, para o Inter tentar deixar aí o Z4 do Campeonato Brasileiro. Já o Grêmio, pelo Brasileirão, 15º colocado, 3 pontos distante da zona do rebaixamento, joga na segunda-feira às 20 horas contra o Vitória no Barradão, em Salvador. Final de semana também teremos aí o líder Palmeiras jogando pelo Campeonato Brasileiro, né? Nesta próxima rodada, o Palmeiras tem o seu compromisso pelo Brasileirão no fim de semana, jogando contra a equipe do Botafogo domingo, 18:30, no Rio de Janeiro. O vice-líder, o Flamengo, está 1 ponto atrás do Palmeiras, joga no domingo contra o Remo, em Belém do Pará, às 16:00. Ontem iniciou a rodada de número 26 da Série B e o Náutico venceu o Botafogo de Ribeirão Preto por 1-0. O Juventude joga amanhã contra o Atlético Goianiense às 18 horas, tentando aí a manutenção da liderança do certame. Brasileirão Feminino, o Grêmio joga contra o São Paulo amanhã, 16:30, em Campinas, no Brinco de Ouro da Princesa, jogo de volta das quartas de final do Brasileirão Feminino. Primeiro jogo entre Grêmio e São Paulo, em Caxias do Sul, terminou empatado em 0-0. Também destaque para a divisão de acesso do Gauchão: o Clube Esportivo Lajadense, lanterna do certame, joga domingo contra o Brasil de Pelotas no estádio Bento Freitas, em Pelotas, às 15 horas. O Guarani de Venâncio Aires, outro representante aqui de nossa região, joga amanhã contra o Gramadense na Vila Olímpica, em Gramado. Destaque também para a terceirona do Gauchão, com a participação de 10 equipes, inicia neste final de semana a terceirona do Campeonato Gaúcho. Lembrando que os 2 primeiros colocados estarão classificados para a divisão de acesso do ano que vem. Campeonato Regional de Veteranos da Aslivata, domingo tem a realização de apenas 2 partidas pela competição. O Concorde de Roca Salles estará de folga. Já no Campeonato Regional da Aslivata, categoria de titulares e aspirantes, teremos as equipes do Vale do Taquari em campo no fim de semana. O Tiradentes, as equipes aqui da parte alta do Vale do Taquari. Em Nova Brécia, o Tiradentes recebe o Minuano de Canudos do Vale. Também em Nova Brécia, o Imigrante joga contra o Estudiantes de Lajeado. O Juventude de Guaporé enfrenta a equipe do Brasil de Marques de Souza, em Guaporé. E o Serrano de Encantado joga na Vesfália contra a equipe do Juventude. Lá na linha Berlim, Vesfália, Juventude e Serrano se enfrentando então pelo Campeonato Regional da Aslivata. E hoje à noite começa o Campeonato Municipal de Futsal de Encantado, em disputa as categorias sub-16, veteranos e força livre, com jogos no Parque João Batista Marquese. Os jogos de hoje do Municipal de Futsal de Encantado: categoria sub-16, primeiro jogo da noite, Linha Argola contra Santa Clara. Segundo jogo da noite é pela categoria de veteranos: São Roque enfrenta a equipe da Vila Moça. E na categoria Força Livre serão mais 2 partidas: Barrense contra o Palmas e Lago Azul enfrentando Lajadinho. Portanto, hoje, primeira rodada do Campeonato Municipal de Futsal de Encantado, com jogos no Parque João Batista Marquese. Estes os principais destaques do esporte para esta sexta-feira, Lucas.
1: Agora 8:18, debate com candidatos ao governo do estado, que seria realizado no domingo na Expo Inter, foi cancelado. Gabriel Souza e Marcelo Maranata haviam confirmado presença, enquanto Juliana Brizola e Luciano Zucco informaram que não participariam. Sem a confirmação de todos os candidatos, as condições para a realização do encontro deixaram de existir. Promovido pela FAMURS, CREA, FIERGS e FARSUL, o debate discutiria temas como estradas, infraestrutura, investimentos, escoamento da produção e sustentabilidade fiscal. A FAMURS lamentou o cancelamento.
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1: Nosso bom dia para Loire Dutra, mandando seu recado aqui pelo nosso Facebook, mandando bom dia também pro seu Hilário, nosso ouvinte, tá acompanhando a programação aqui da Rádio Encantado. Seu Hilário, que hoje completa 82 anos, então tá registrado aniversário, recebendo as felicitações da Loire Dutra e também de toda a nossa equipe aqui da Rádio Encantado.
0: E um bom dia também pros amigos aí, o Nestor e a Rosi, aí no bar da rodoviária aqui de Encantado, tão lá sempre trabalhando e nos acompanhando. E também a Nilce, né, que faz aquele pastelzinho gostoso, né? Faz aquele pastelzinho gostoso no capricho pra gente. O Bigolim já foi buscar pra nós lá hoje de manhã e tava bom demais, né, Lucas?
1: Isso aí.
0: Um abraço então pro Nestor, pra Rose e pra Nilce, o pessoal aí do bar da estação rodoviária. Agora são 8:20, 8:20. 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
1: Daqui a pouquinho, Dilamar dos Passos comanda o Bom Dia Região dos Vales. 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
17: Oito e 26, 8h26, 16 graus a temperatura. Bom dia, região dos vales. aqui na programação da sua Rádio Encantado nesta última hora, né? 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Atenção motoristas, né? Usuários aqui da subida da Lagoa da Garibaldi. Hoje, à tarde, hoje, a partir da 1:30, haverá uma nova interrupção temporária no trânsito para uma nova detonação de rochas. Então, hoje à tarde, a partir das 13:30, haverá interrupção temporária do trânsito na subida da Lagoa da Garibaldi para uma nova detonação de rochas. Evite transitar pelo trecho no horário, se possível, utilize rotas alternativas. Não foi divulgado aí o tempo, né, de duração, mas então evite transitar por aí e faça o teu trajeto anterior ou depois disso, né? 13:30, então esta interrupção aí da subida da Lagoa da Garibaldi para que se faça então esta detonação de rochas mais uma vez. 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Nós vamos trazendo aqui agora na programação da Rádio Encantado a manifestação da vereadora do Progressistas, Daiane Bergamaschi, na sessão ordinária da Câmara de Vereadores realizada na última segunda-feira.
18: Nós aprovamos hoje um projeto que tem um significado muito especial para a causa animal de Encantado. A cessão de um espaço público para a Associação de Proteção e Saúde Sentido Animal. Esse projeto é muito interessante, por quê? Porque ele visa fornecer melhores condições para pessoas, para cidadãos que por muito tempo trabalham voluntariamente, colocam a mão na massa literalmente, muitas vezes quando ninguém vê, para ajudar seres indefesos. Eu acredito que o caminho é justamente esse, o poder público assumindo, sim, as suas responsabilidades e a sociedade civil sendo valorizada e fortalecida. Nós sabemos que as castrações ajudam e muito em grande parte do problema dos animais de rua, hoje aqui no nosso município e em todos os outros, e esse justamente é o foco dessa ONG. Então, parabéns a Sentido Animal, e parabenizo a Cláudia Berté, que é presidente da ONG, que está à frente desse projeto e que em breve tenham outras conquistas, até porque esse espaço cedido hoje, infelizmente, se encontra em uma área alagável. É, mas eu acredito que com o passar do tempo pode ser sim buscado, fornecido outro local e um lugar seguro para também garantir a tranquilidade de quem ajuda esta causa. Quero também trazer uma outra questão relacionada à educação do nosso município. Analisando as informações que chegaram a esta vereadora, por meio das respostas dos pedidos de informação, análise no portal da transparência, um número me chamou bastante atenção. Hoje, no nosso município, nós temos aproximadamente 70 estagiários somente na área da educação municipal. E quero deixar muito claro que a minha preocupação não é com os estagiários, muito pelo contrário, eu também já fui estagiária. O estágio é uma oportunidade extremamente importante para quem está estudando, é aprendizado, é experiência e é uma porta de entrada de entrada para o mercado de trabalho. Os estagiários somam na equipe. A questão que eu levanto é outra. Qual é o papel desses 70 estagiários? O que eles estão desempenhando dentro das nossas escolas? Eles estão tendo uma estrutura adequada para trabalhar, treinamentos? Porque é uma grande responsabilidade. E os estagiários, hoje, desempenham na administração o papel realmente que cabe a eles? Porque estágio tem que ser estágio. E o que nós precisamos saber como poder público é se esses jovens estão, então, complementando o trabalho das equipes e se, diante da necessidade de pessoal, acabaram se tornando indispensáveis para manter a estrutura pública funcionando. Então, essa é uma preocupação. Hoje, também... entrou na casa um projeto de lei que autoriza a contratação de 30 profissionais do cargo auxiliar de educação. Então, nós precisamos enxergar o quadro inteiro hoje na educação. Faltam profissionais? Aonde faltam esses profissionais? Né? Quantas pessoas hoje, quantos profissionais trabalham ao todo no município de Encantado na educação? Quantos são professores, quantos são auxiliares de educação, quantos são monitores, recreacionistas, quantos são efetivos, quantos são contratados? Nós sabemos que existe processo seletivo simplificado em vigência. Quantos estão em licença, que isso também é algo importante, e principalmente saber como os profissionais da educação hoje estão divididos nas EMEIs e nas EMEFs. E por vezes eu escuto vários professores da rede municipal, seja das EMEFs, mas principalmente da EMEIs, falando da sobrecarga do trabalho, principalmente as diretoras. Então eu acredito que nós temos que sim ter um olhar especial para esses profissionais que acolhem as crianças e os adolescentes no nosso município.
17: Esta então parte da manifestação da vereadora do Progressistas de Encantado, Daiane Bergamaschi. 8:34, 16 graus é a temperatura. Nota de falecimento. Esposa Rosângela Franco. Demais familiares comunicam o falecimento do senhor Nelson Christoff, ocorrido ontem aos 77 anos. Atos fúnebres estão sendo realizados na Capela Mortuária São Pedro. Sepultamento hoje, 16 horas, no cemitério São Pedro, Encantado. Noticiamos o falecimento de Nelson Christoff, ocorrido ontem aos 77 anos. Atos fúnebres estão sendo realizados na Capela Mortuária São Pedro. Sepultamento hoje, 16 horas, no cemitério São Pedro Encantado. 8:35, você está na Rádio Encantado e o Bom Dia à Região dos Vales. 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Pois bem, iniciando o dia de hoje e se estende até o domingo da próxima semana, dia 13, né? A Semana Farroupilha do município de Vespasiano Corrêa. Tem inclusive a chegada da cavalgada que ocorre também no município de Vespasiano Corrêa no próximo domingo, o encerramento, aliás, desta cavalgada região dos Vales. Quem traz as informações pra gente é a secretária de Educação e Primeira-Dama, a Marina Brustolin.
19: Bom dia a todos que nos ouvem. Um abraço especial ao pessoal da Rádio Encantado, que sempre abre um espaço aqui para nós passarmos os nossos recados, e também para a nossa comunidade vespasianense e toda a região que gostaria de estar participando, prestigiando a nossa Semana Farroupilha, que inicia às 19 horas com a Missa Crioula. Então vamos todos viver esse momento de fé com a Missa Crioula, com o grupo Me Piace Cantare, o grupo de cantoria italiana, e depois um fandango com o grupo Novos Garotos. No sábado tem programação com o Chiru Missioneiro, no domingo tem a chegada da Cavalgada Região dos Vales, também à noite, às 21 horas, Fandango com os Bertucci. Segunda-feira, terça, todos os dias tem programações até o dia 13. Então, passando aqui para deixar o convite para a nossa comunidade e para toda a região que queira vir viver esse momento, viver esse evento. Ser gaúcho é carregar uma história, é respeitar a palavra dada, é valorizar a família, a amizade, a coragem, a hospitalidade. É honrar aqueles que vieram antes de nós e tiveram a responsabilidade de manter viva uma cultura que chegou até os nossos dias. Então, vamos passar essa cultura para as nossas crianças, vamos viver esse momento, vamos viver a Semana Farroupilha de Vespasiano Corrêa, que foi pensada com muito carinho, com uma repleta programação para nossa comunidade de Vespasiano e toda a região. Sejam todos muito bem-vindos, é só chegar no acampamento que com certeza todos vocês estão em casa. Um abraço carinhoso a todos, Vespasiano Corrêa, um amor de cidade.
17: Esta então a secretária e primeira-dama Marina Brustolin falando sobre a festividade que ocorre a partir de hoje da Semana Farroupilha, o encerramento então da Cavalgada Região dos Vales ocorre domingo, ao meio-dia, né? Em Vespasiano Corrêa. Amanhã, Cavalgada chega para o almoço no município de Mussum também, por volta de 11 horas, a chegada do CTG Sentinela da Tradição. 8 horas com mais 38 minutos, 22 minutos faltando agora para as 9. 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
0: 16 minutos agora, faltando para as 9, 16 para as 9. O Bom Dia Região dos Vales, aqui na programação da sua Rádio Encantado, manhã então desta sexta-feira. 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Vamos trazendo agora a manifestação do vereador de Encantado, Olímpio Lisboa. É, o vereador de Encantado, Olímpio Lisboa, né? Ele que é do PSDB, por ocasião também da sessão ordinária da Câmara de Vereadores de Encantado, sessão essa que foi realizada na última segunda-feira.
2: Durante essa passagem que eu tenho aqui na Câmara de Vereador pela 12ª vez, eu tive, fiz um trabalho que já era do meu perfil em tempos passados. Eu visitava a secretaria, visitava as comunidades, os presidentes de comunidade para buscar o trabalho, onde que eles viviam uma necessidade de situações, e eu levava para o setor competente para resolver a situação. E não foi diferente agora. Eu passei em todas as secretarias. Não consegui levar aqui nessa tribuna e o conhecimento da casa a todos os trabalhos por falta de tempo, mas alguma coisa eu trouxe e vou trazer mais agora neste momento. De repente falta um pouquinho de tempo e eu peço a compreensão do presidente da mesa para que por acaso eu passar, e eu peço minhas desculpas. Vou citar aqui metade de situações que a Secretaria da Agricultura e Obras concluíram ou que se encontram em andamento. Não vou dizer tudo, mas para dar uma amostragem do trabalho que esta secretaria está fazendo. São 16 aterros das casas rurais com terraplanagem, 14 cisternas, 2 sistemas de irrigação, 597 sacos de milho semente 100%, auxílio hora máquina para cobrir silagem, auxílio para contribuição de dejeto e 2 auxílio agroindústria e auxílio agricultura e auxílio empreendimentos rurais da construção de terraplanagem de granja de aves da caré. Isto aqui se refere à Secretaria de Obra e Agricultura. Agora vamos para a Secretaria da Assistência Social. Não que não é importante o que eu citei agora, mas esta parte aqui da Secretaria Social é muito importante as pessoas prestarem atenção para não haver desentendimento quando as pessoas procuram lá para ser atendida. Então, dando sequência ao trabalho da assistência social, apresentação de um breve panorama do trabalho que vem sendo realizado pela Secretaria de Desenvolvimento Social e Habitação, especialmente na construção habitacional do nosso município após a tragédia que atingiu tantas famílias. Na área da habitação, 248 moradias já foram entregues às famílias. 213 moradias por meio de programa de compra assistida do governo federal. 35 moradias pelo programa da Casa é Sua Calamidades, do governo estadual. Além das unidades já entregues, temos hoje 295 novas moradias em andamento. 50 moradias do Fundo Nacional de Habitação de Interesse Social, do Governo Federal. 65 moradias pelo Programa da Casa é Sua Calamidades, do Governo do Estado. E 180 moradias do FAR, do Governo Federal. Portanto, estamos falando de 543 soluções habitacionais entre moradias já entregues e aquelas que estão em execução. É um trabalho de grande dimensão, que exige diariamente organização, acompanhamento técnico, análise documental e, principalmente, atendimento às famílias. Mas o trabalho não termina com esses programas. A Secretaria também está atuando nos procedimentos relacionados ao Programa de Requalificação Urbanística do Vale do Taquari, destinado a atender situação de imóveis. localizado na área atingida, mapeada pelo governo do estado. Neste momento, fazemos um chamamento muito importante à população. Os proprietários de imóveis localizados nas áreas mapeadas do governo do estado e áreas de arrastes, especialmente nos bairros e localidades de Navegantes, Porto 15, Jacarezinho, Barra do Guaporé e Lajadinho, que não tenha recebido moradia por meio dos programas habitacionais, devem procurar a Secretaria Municipal de Desenvolvimento Social e Habitação. É imprescindível comparecer à Secretaria levando documentos necessários, documentos pessoais, certidão de nascimento e casamento ou casamento, comprovante de endereço atual e número do DIS ou documento que comprove a propriedade do imóvel. Essa documentação é fundamental para o andamento dos levantamentos e procedimentos relacionados às indenizações previstas do Programa de Requalificação Urbanística do Vale do Taquari. Por isso, pedimos também o auxílio dos vereadores, de toda a comunidade, na divulgação dessa informação. Muitas vezes, uma orientação, também o auxílio dos vereadores, de toda a comunidade, na divulgação dessa informação.

0: cívico aqui, começando na Praça da Bandeira Encantado e até a esquina ali do Sicredi, Banco do Brasil, Delegacia de Polícia de Encantado. Quem está lá na Praça da Bandeira neste momento é o colega Lucas da Rosa. Bom dia, Lucas.
1: Bom dia, Dila. Bom dia para todos os nossos ouvintes da Rádio Encantado. Isso aí, daqui a pouquinho então começando o desfile cívico nesta sexta-feira aqui em Encantado. Eu estou aqui com a coordenadora da Secretaria Municipal de Educação de Encantado, a Gabriela Tebaldi da Costa, está representando a secretária de Educação, Stephanie Casagrande. A Stephanie, que hoje não pôde estar aqui no desfile, porque acabou dando uma coincidência dela participar de um painel, enfim, uma conferência sobre educação na Expo Inter, lá em Esteio. E a Gabriela, então, hoje está representando a secretária e faz esse convite para que o pessoal que está pelo centro da cidade, quem também ainda quer vir assistir o desfile, pode vir assistir. Já tem bastante gente aqui na Praça da Bandeira, especialmente das escolas. Bom dia, Gabriela.
2: Bom dia. É com muita alegria que hoje a gente recebe, então, as escolas. Nós organizamos esse momento porque a gente entende que é muito importante celebrar, né, o dia 7 de setembro, a independência, 204 anos de independência. É na segunda-feira, porém hoje a gente vai fazer essa pausa, esse momento cívico na Praça da Bandeira, com a fala de algumas pessoas, o primeiro momento. Vamos cantar o hino, que o nosso hino é tão importante, né, representa muito para o nosso país, e depois a gente segue encaminhada pelo centro da cidade, né? Então a gente sabe que já tem pais, já tem comunidade aqui na praça esperando, né? As crianças se arrumam, as escolas se empenham para participar desse momento. Então a gente convida todo mundo que está pelo centro da cidade ou que vai vir a fazer uma pausa, uma parada e assistir então a caminhada cívica que vai iniciar às 9 horas, né? A gente tem o protocolo na praça, depois segue a caminhada, né? Vamos estar aí com as nossas escolas.
1: As escolas todas do município convidadas, mais ou menos quantas crianças participam desse desfile?
2: Vão ser em torno de umas 500 crianças, né? A gente tem as escolas de educação infantil, ensino fundamental do município, do estado, da rede particular, o ensino médio também, né? Todos, a APAE, então todas as escolas do município vão estar aqui representadas com um grupo de alunos.
1: E eles todos muito bem preparados, pessoal uniformizado. Dá para ver aqui umas meninas também com as saias verde, amarelas, pessoal com camiseta da seleção brasileira. É um momento importante para as crianças já poderem ir vivenciando essa questão de honrar a pátria, já fazendo alusão à independência do Brasil.
2: Isso, a gente comemora esse momento, né? Às vezes para as crianças menores, o Brasil, a pátria é tão grande, né? Parece distante, então o que a gente trabalha com ele é o nosso lugar, né? A diferença, a importância de valorizar, de cuidar do nosso município, da nossa rua, da nossa escola, né? Do lugar onde a gente vive, que isso impacta no Brasil como um todo. Afinal, a gente faz parte de todo esse território nacional, né? Então as crianças estão de verde, de amarelo, com bandeiras, balões, bem empolgadas para essa caminhada. Merecem ser prestigiados.
1: E é um trabalho que começa já antes, preparando mais ou menos quanto tempo o pessoal já nas escolas, já nesses trabalhos, se preparando para essa sexta-feira?
2: Agora no retorno do recesso, o mês de agosto praticamente é em torno disso, né? Eles se organizam e se mobilizam para esse momento, para estarem aqui.
1: Gabriela, obrigado por falar conosco na programação da Rádio Encantado e novamente fica o convite para o pessoal participar, assistir esse desfile.
2: Isso aí, a gente espera todo mundo assistindo e prestigiando os alunos e as escolas. Obrigada.
1: Essa é a Gabriela Tebaldi da Costa, ela que é coordenadora da Secretaria de Educação aqui de Encantado, hoje representando a secretária de Educação, Stephanie Casagrande, que teve que participar de uma conferência na Expo Inter. Para o desfile, Dila, é importante nós citarmos para os motoristas, especialmente, o trânsito da rua Júlio de Castilhos já está bloqueado desde aqui a esquina da Praça da Bandeira, no cruzamento da Júlio com a 13 de maio, aí nas proximidades do posto Dália, esquina da Praça da Bandeira, como já dizia. Esse trânsito fica bloqueado até o final do desfile. Então, os motoristas que vêm do Santo Antão, sentido bairro centro, para ir ao centro de Encantado, devem pegar a 13 de maio e seguir pela Duque de Caxias, passando em frente à Escola Farrapos. Porque, como repito, por causa do desfile, o trânsito aqui no centro da cidade de Encantado, especialmente na Júlio de

0: Castilhos está bloqueado já neste momento para este desfile cívico. Eu estou vendo aqui também a Flora, que é a diretora da APAE, para falar. Pessoal da APAE também presente aqui no desfile, né, Flora? Bom dia.
1: Bom dia, com certeza. É um momento assim que a gente participa da questão cívica, né? E aí a gente com muito prazer está participando, representando a nossa escola de educação especial aqui nesse desfile de 7 de setembro.
0: E o pessoal da APAE, os alunos, especialmente quando eles recebem alguma tarefa, eles mergulham com tudo. Como é que foi a preparação para o desfile?
1: Com certeza, hoje de manhã na chegada já estavam passando gel no cabelo, ansiosos para esse desfile. E eles sim, eles se envolvem muito e gostam de estar participando de todos os eventos, né?
0: Fica o convite para o pessoal que está pelo centro da cidade, quem está em casa também, que se quiser vir assistir o desfile, né, Flora?
1: Com certeza, a gente convida a todos a prestigiarem o nosso desfile. É um momento muito bonito para todas as escolas e para a cidade de Encantado também.
0: Obrigado, Flora. Bom desfile. Então, Dila, está aí o convite para o pessoal de Encantado, quem está participando, quem está passando pelo centro da cidade, quer participar do desfile, assistir ele. Pode assistir daqui a pouquinho às 9 horas, como disse a coordenadora da Secretaria de Educação. Começa o protocolo às 9 horas da manhã. São muitos alunos já aqui na Praça da Bandeira participando, se preparando para esse desfile. E após o protocolo, algumas falas, inicia o desfile que segue pela Júlio de Castilhos daqui à praça até a esquina do Sicredi, no cruzamento com a Rua Tiradentes. Repito a orientação, o trânsito da Júlio desde a Praça da Bandeira está bloqueado, portanto os motoristas que se deslocam do Santo Antão para o centro da cidade devem na Rua 13 de Maio, esquina antes da Praça da Bandeira, pegar a direita e acessar a Duque de Caxias, porque a Júlio está com o trânsito bloqueado até o final do desfile de hoje de lá.
2: Ok, então, obrigado, Lucas, trazendo então as informações a respeito desse desfile cívico que começa agora, daqui a pouquinho, então, na Praça da Bandeira, aqui no município de Encantado. 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Vamos agradecendo a companhia e a sintonia de todos os nossos ouvintes, né? E nos despedindo aqui de mais uma edição do Bom Dia Região dos Vales, manhã desta sexta-feira. Prometendo voltar no Bom Dia amanhã a partir das 5 horas. Vem aí o Igor Lopes com o Show da Manhã. Até lá!

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0: Oba, oba, oba! Bom dia, bom dia, bom dia, bom dia pra você. 9 horas, 7 minutos.

0: Senhoras e senhores, ai, que delícia, hein?
1: Brasil!
0: Olha só, sexta-feira, feriado, a ponte entre sobre o Rio Guaporé está aberta, pelo menos para carros leves, só alegria no coração, hein? O mês de setembro chegou com tudo, maravilha, maravilha, maravilha, e o nosso show da manhã tá no ar, vamos juntos até às 11, você participa no 51999881543, é o nosso maravilhoso WhatsApp, está no ar, o meu, o seu, o nosso... 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

Amor da Uva, senhoras e senhores, o trio e o Agito Nacional. Zenete Cristiano, eu te amo, sexta-feira, o Gustavo Lima e a Boiadeira. Canudinho o nome dela. 9:15, 20 graus e a temperatura no Vale do Taquari, 4 de setembro, senhoras e senhores. Hoje, olha só, hoje é dia de comer uma sobremesa extra. Hoje é dia mundial da saúde sexual. Ui! Dia do Mundial do Taekwondo também, senhoras e senhores. É, vai, te mete, hein? Aí sim, hein? Rapaz, hoje, por uma sexta-feira, meus queridos. O que você acha, hein? Uma sexta-feira. E aí, do nada, aparece isso aí, ó. Dia Mundial da Saúde Sexual. Hoje pode, então, né? Hoje é sexta-feira.

0: palhaço esse Gordolop, pelo amor de Deus, né?
1: 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Agora 9h18, hein? 9h18, 20 graus é a temperatura. Vamos à previsão do tempo com a Metsul Meteorologia. O que se espera para essa sexta-feira, o final de semana e também o feriado na segunda?
2: É, nós temos um ar mais seco e frio atuando sobre o estado nesta quarta-feira, o que vai garantir o tempo firme. Vamos ter o sol predominando na região do Vale do Taquari, né? Mas predomina com poucas nuvens no céu. Agora, no começo da manhã, é que nós teremos momentos de maior nebulosidade baixa e formações localizadas de neblina e de nevoeiro em algumas áreas. A temperatura nessa madrugada, ou próxima ou abaixo dos 10 graus em boa parte da região, muitas localidades com temperatura entre 9 e 11 graus, mas nós tivemos pontos, vários pontos também com temperatura chegando na casa dos 8 graus, especialmente áreas de menor altitude, de altitude inferior a 100 metros. Durante o dia vai aquecer e vamos ter uma tarde agradável com máximas entre 20 e 22 graus. Depois, no fim do dia, volta a cair a temperatura. Amanhã, quinta-feira, o sol aparece com nuvens, mas as nuvens aumentam da tarde para a noite e provocam chuva no período noturno. A chuva será irregular, mal distribuída e com baixos volumes. Haverá maior variação da temperatura. As mínimas devem variar entre 9 e 11 graus e as máximas à tarde sobem bem. Devem chegar entre 26 e 28 graus. Na sexta, vamos ter o sol aparecendo com nuvens, mas ocorrem períodos de maior nebulosidade entre a madrugada e manhã e deve ter chuva fraca ou garoa em alguns pontos. A temperatura vai subir menos, vamos ter as mínimas na sexta ocorrendo já na parte final, já na parte da noite, e devem chegar entre 9 e 11 graus. E as máximas durante o dia vão ficar ao redor dos 20 graus. A sexta-feira vai ter essa queda de temperatura porque chega uma nova massa de ar frio mais forte do que essa que atua hoje, sendo que no final de semana a queda de temperatura deve ser bem mais acentuada.

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0: Olha, nós de volta aí, senhoras e senhores, 9:24, 20 graus, a temperatura no vale. Vamos lá, que recado de ouvinte. Bora. Vamos ouvir juntos, vai.
1: Bom dia, meu amigo Igor. Oi. Como amanheceu? Tudo certo por aí?
0: Foguete lá, ó.
1: Quero uma música bem bonita do Chapeludo. Pra todos que estão escutando a rádio. Pra tia aí da rádio.
0: Valeu.
1: Pro meu esposo José Antônio.
0: Certo.
1: Pra Odete que tá aqui em casa. Pra minha filha Daniela.
0: Certo.
1: E a minha netinha. E pra todos meus filhos.
0: Certo.
1: E pra minha filha Suelen.
0: Suelen.
1: E rádio encantado. Todo mundo ouve. Pois. E eu também.
0: Aí sim, alô Angélica Ferreira, pessoal de Mussum, abraço, obrigado pela companhia de sempre, tudo de bom. Aí sim, hein? Você que manda áudio pra gente, não esquece, você que pode, né? E lembrar, no finalzinho do áudio, você assina a Rádio Encantado, todo mundo ouve. Abraço pra Tere Lisboa, tá junto conosco, pediu Gustavo Lima, retrovisor. Alô, Tere, excelente sexta-feira, tudo de bom. A Sandra Reis de Roca pediu a música Eu Te Amo Sexta-feira, já rodei, né? Sandra, essa foi especialmente pra ti, tudo de bom. Abraço, Sandra, obrigado pela audiência. Já instalou o chuveiro aí ou ainda não?
1: Bom dia, Igor.
0: Bom dia.
1: Pode ser Amor Fantasma, a Fantasma com Tia Chaleira.
0: Tô louco.
1: E Dale Grêmio.
0: faceira, nossa querida Circe Giovanella. É, Grêmio se deu bem ontem à noite, meus queridos. Sim, Grenal de ontem rendeu, hein? Pois é, rapaz, 3-1. 3 Grêmio e 1 Internacional. Hoje a festa é gremista, senhoras e senhores. Ontem e hoje, né? E vai ser durante toda a final de semana, aparentemente. Bom dia, Igor. Sextou! É possível você tocar Fábio Júnior quando gira o mundo ou Eduardo Costa Cachaceiro? Não irei citar nomes, mas tem uma pessoa que mora comigo que está bebendo mais que o Maverick 8 Canex. Rapaz, sério isso, Neto Santos? Eu não acredito. Uma fofoca dessa, essa hora da manhã, vai, né? Que é isso? Alô, Neto Santos, alô, Verinha, alô, pessoal da Autopassos, obrigado pela audiência, tamo junto!
2: Bom dia.
0: Bom dia.
2: Amigo, tudo bem?
0: Tudo bem.
2: Tu toca Roberto Carlos, esse cara sou eu, pra minhas amigas, tá? E pra Silene, tá bom?
0: Silene.
2: Pra Gorete, pra minhas amigas.
0: Se você
2: tá? Hora. Todas elas, tá bom?
0: Tá certo.
2: Então tá,
0: tá
2: um
0: bom.
2: Abraço e um
0: tá
2: bom certo. Dia pra vocês.
0: Então tá bom.
2: Espero que não chova.
0: É, isso aí, né? Veremos cenas dos próximos capítulos. Alô, minha querida Enilda de Vespasiano Correia. Pois é, o que a gente espera é que não chova mesmo, né? Mas vamos fazer o quê, né? Se chover, vamos se proteger, né? Deixa eu ver, hoje, sexta-feira, sábado e domingo. É, tem previsão de chuva fraca e isolada aqui na nossa região, mas é pouca coisa. Alô, Enilda, tudo de bom, obrigado pela audiência. Olha aqui, ó. Bom dia, Fabrício e Maicon na escuta. Teria uma valsa pra tocar hoje nessa sexta-feira nublada? Alô, Fabrício, obrigado pela audiência. Alô, Maicon, é, hoje vocês vão estar terríveis, né? Terríveis. Aqui, ó, bom dia, Igor, pedido musical, toca a filha do Rick e Renner. Marcelo Lorenzo. Alô, Marcelão, tudo de bom? Alô, pessoal da padaria BB. É, rapaz, que loucura, né? Abraço pra Nadir, Leo da Circe Golini, ligados junto conosco, tudo de bom? Obrigado pela audiência. Obrigadão mesmo, viu? Ainda, quem mais tá aqui? Vamos ver.
3: Bom dia, Igor Lopes, tudo bem? Manda pra todos os gremistas aqui da Móveis Lúcia aquela música do Edson e Hudson, Azul, e especialmente pro Gilmar da Rosa, que tá numa brilhadeira às vistas desse homem. Tá daqui do meu lado, que chegou a ofuscar os olhos, parece até quando a minha avó tinha aquelas dentaduras de ouro, e se notava a distância que ela vinha chegando, só no, na brilhadeira. E nós somos colorados agora, temos que dançar a valsa dos 15 anos, não tem? Valeu, forte abraço. Ai, ai.

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0: Tamo de volta, senhoras e senhores. 22 para as 10, temperatura tem 20 graus. 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Encantado na ERS-129, quilômetro 72, no bairro Santo Antão. E no estúdio está ele, Dilamar dos Passos. Dilamar dos Passos tá, deve estar faceiro. Que você sabe, né? Abriu a ponte, senhoras e senhores. Ai, que maravilha. Dilamar, não, calma aí, Dilamar. Calma aí. Sem pressão.
1: Tô
0: com tranquilidade. Vou até dar volume aqui pra te ouvir, ó. Aqui, ó. Essa aqui, ó. Aqui, ó. Dilamar, agora sim, né? Pode ir pra casa tranquilo. Em vez de demorar 2 horas pra chegar em casa, agora demora 15, 20 minutos.
1: É, 15 minutos tá em casa.
0: Ai, que
1: dentro
0: maravilha.
1: De um horário, de um tempo normal, né? Se tiver movimento, claro, um pouquinho mais demorado, mas
0: que
1: tranquilo,
0: legal.
1: Né? Abriu ontem, então, no final, já de noite, né? Por volta, um pouquinho antes das 8 horas da noite, então a ponte na ERS-129, Barra do Guaporé, para passagem de veículos leves.
0: Leves.
1: E também para a questão, então, de pedestres também, tá bom?
0: Muito bem.
1: Sistema alternado, né? Passando apenas um veículo em cada momento lá na ponte. Sim. E aí a gente já pede também a colaboração de todo mundo, né? Para passar por lá.
0: Mas
1: com
0: já
1: tranquilidade,
0: alivia.
1: Com segurança.
0: Mas já
1: alivia. Ah, não, tudo tranquilo. Já ó, tá com a imagem agora, né?
0: Sim.
1: Neste momento, por exemplo, não tem nenhum carro passando da ponte. Tem
0: o
1: um
0: último
1: que,
0: passou aqui.
1: É, que passou em direção de Mussum, em direção Encantado. Neste momento, por exemplo, não tem nenhum veículo passando em cima da ponte. Tá chegando agora um ali, ó, de Encantado.
0: Vai passar.
1: Em direção ao Mussum. Já vai, ó.
0: Já vai passar.
1: Nem precisou parar, já foi direto, né?
0: Muito bem.
1: Então, muito bem. Aí, passagem. E a previsão, né, Igor, é pro dia 25, né? Vamos estipular assim, dia 25, 24, 25, a retomada, então, da passagem também de caminhões.
0: É bom nem falar em data, né? Que assim, ó.
1: Sim,
0: ah,
1: verdade.
0: Era pra ser semana passada. Era pra ser. Que dia era semana passada? Eu dava pro dia 29, 28, né? 29, né? É, ah, pro dia 29 era pra ter passado, aí não deu por causa do Rio. Aí beleza. Aí agora era pra ser na. Era pra ser esse final de semana. Era pra ser sábado, né? Aí já disseram que não ia dar, que ia ser lá no dia 12. Aí depois voltaram e conseguiram liberar ontem, né?
1: Não, vamos para um cronograma então, meio rapidinho aqui.
0: Vai.
1: Sabe que eu
0: linha cronológica.
1: Que eu critiquei muito a EGR e é um descaso que nós temos aí. Nós retrocedemos 50 anos, 60, 70, 80 anos com isso aí. Por uma falta de manutenção, das pontes. Ponto.
0: Das pontes, né?
1: Das pontes.
0: Não só essa aí,
1: não,
0: né?
1: Tô falando, não, exatamente.
0: Não é
1: essa das aí. Pontes que nós temos dificuldades.
0: Tanto
1: das
0: que
1: pontes.
0: Ontem a gente foi na ponte de Roca Salles,
1: exato.
0: Né?
1: Exato.
0: E lá o pessoal, os comentários você viu lá, né?
1: Exato.
0: Os comentários da nossa rede social, você que não viu, dá um pulinho lá no Instagram, no Facebook, tu vai ver como é que tá a ponte de Roca Salles isso. Também.
1: Então, dia 24 de julho, 24 de julho, ela foi fechada e não se tinha uma data. A partir daí, reunião de cá, reunião para lá e confusão aqui, ali e lá, e definição e demora da definição. Depois, vale a gente salientar que a EGR, através do presidente Luiz Fernando Vanacor, que eu critiquei em muitas oportunidades e continuo a criticar quando precisa fazer a crítica, né? Que a gente está aqui para isso, né? Para elogiar. Mas ele falava que depois da assinatura do contrato, a empresa teria se comprometido a liberar a ponte para passar de pedestres e veículos leves em 30 dias. O contrato foi assinado 12 de agosto, então teríamos aí um prazo até 12 de setembro.
0: Isso.
1: Tá? Então ela foi liberada ontem, que era dia 3. Ontem ela foi liberada dia 3.
0: Uhum.
1: Então, antes da data prevista.
0: O que agora, é ótimo, né?
1: É, o que é muito, excelente. Que é muito bom, que é excelente, excelente, que é ótimo, tá? Esta é a realidade. Aquela questão lá, e aí nesse período aí teve muito diz que não diz que diz que diz que diz que. Mas oficialmente a EGR sempre trabalhou com esse prazo. Tá. Semana passada, o que destoou, na verdade, foi numa entrevista na semana passada, na quinta, sexta-feira, do próprio presidente da EGR, colocando a possibilidade de abertura desde o final de semana, que gerou toda a apreensão.
0: É isso aí.
1: E a questão do dia 12, questão de. E aí as afirmações, isso tudo foi uma falácia.
0: Isso.
1: Muita gente não tem o que fazer e fica inventando. Ponto. Isso. A gente recebeu ontem lá.
0: E se cria expectativa dos usuários da rodovia.
1: Exatamente.
0: Esse é o problema. Exatamente. Esse é o problema. Quando se cria uma expectativa. O problema não é dizer assim, ó, vai abrir quando não sei. Isso. Beleza. Mas aí quando começa, sim, ah, tem possibilidade, ah, mas sim, pode ser, ah, mas... aí o pessoal, sim, já cria expectativa, porque eles levam como verdade, porque eles precisam dessa rodovia.
1: E a EGR,
0: esse
1: assim,
0: foi o problema,
1: ó, né? E a EGR, assim, na informação deles, ela é péssima. Comunicação deles é péssimo. Sistema de comunicação deles é péssimo mesmo. Que ficava sempre tendo esta especulação alimentada pela própria EGR. Esta é a realidade.
0: Porque eles não falavam nem que sim, nem que não. Às vezes até eles mesmos falavam, né? Vamos ver. Vamos ver como é que vai hoje, né?
1: É por aí mesmo.
0: Mas a gente fica feliz que a ponte abriu antes do previsto. Ficamos felizes mesmo. E que possa, o quanto antes também, ser liberado para caminhões, que é assim que os caminhoneiros, motoristas de caminhão. Sim. O pessoal dos ônibus também, das vans escolares, precisam também passar por essa ponte aí, que é muito importante. E quando se perde tecnicamente, a gente vê a importância e a gente vê o descaso também, né, Dilma? Nós vemos os dois pontos, né?
1: Exato.
0: A importância de uma ponte e o descaso também de quem deveria cuidar.
1: E aí vem um outro alerta agora, tá? A partir de hoje, a Polícia Rodoviária Estadual, o Comando Rodoviário da Brigada Militar, está ali, né? Aqueles veículos que estavam estacionados no acostamento, deverão ser autuados e guinchados, retirados, removidos do local, se tem algum veículo. Eu acho que deveria ter um pouquinho mais de empatia, tá? Deveria ter mais, o pessoal deixar aí, liberar e deixar por mais alguns dias aí. Por quê? Não quem vai estacionar hoje. Porque eu sei que tem carros lá que foram deixados no meio da semana, tá? Foram deixados na segunda, na terça, na quarta-feira lá, o pessoal que foi trabalhar. E aí corre o risco de chegar hoje, no final da tarde, depois do trabalho da semana, ou de alguns dias, e não encontrar mais o carro lá.
0: É isso também.
1: Tá? Então, eu acho que deveria ter uma orientação um pouquinho maior. Saber, olha, o carro que é estacionado hoje lá, o pessoal tá orientando, beleza, não tem nenhum problema. É uma irregularidade estacionar no acostamento, a não ser com uma necessidade, né? O veículo está estragado, troca de pneu e tal. Configura irregularidade de trânsito. Mas nós precisamos entender que as pessoas, nós estamos num momento de calamidade.
0: Exatamente.
1: Então, eu acho que deveria. E aí vem do comando, né? Vem do comando da Polícia Rodoviária Estadual. Infelizmente, a partir de hoje vai ser multado. Quem vai estacionar lá hoje, deixar o carro lá hoje, bom, é diferente. Não, até porque não tem mais esta necessidade. Mas se alguém tem um carro lá, pode correr o risco de chegar lá hoje
0: e não ter mais o carro.
1: E não ter mais o carro lá, foi levado. E
0: então
1: aí tu vai pagar milão de autuação nessa faixa
0: e mais o guincho.
1: 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Morreu ontem no hospital do município de Bento Gonçalves, o senhor Oscar Poser. Ele tinha 66 anos de idade e foi vítima de um atropelamento na quarta-feira em Farroupilha. Já ontem foi registrado um acidente de trânsito na IRS 332, entre os municípios de Lópolis e Antagorda. Este acidente envolveu, então, um trator e um veículo de passeio. Duas pessoas sofreram ferimentos. Integrantes de uma organização criminosa, dois homens foram presos pela Brigada Militar por tráfico de drogas, fato que ocorreu em Serafina Corrêa. Um deles tem 24 anos de idade e o outro 41. Já duas pessoas ficaram feridas, vítima de um acidente de trânsito no bairro Santa Tecla, Venâncio Aires. Havia um veículo, um Puma, né? Parado quando foi atingido, estava parado para deixar, né? A passagem de pessoas na faixa de pedestre, e aí foi atingido por uma EcoSport. O condutor da EcoSport estava embriagado. Ontem, um veículo capotou no bairro Universitário, em Lajeado. O condutor de um Uno perdeu o controle e colidiu na traseira de um Fiesta. Já a Brigada Militar prendeu ontem três mulheres, 25, 35 e 36 anos de idade. Elas teriam cometido furtos no município de Santa Cruz do Sul, se deslocaram então para Lajeado, estavam no estabelecimento comercial também para a prática de furtos quando foram detidas. Com elas, meu caro Igor, 8 garrafas de Jack Daniels, né? Whisky, né? Queijo, chocolate, aparelho de cortar cabelo e 4 celulares. Uma mulher ficou ferida, vítima de um acidente de trânsito registrado no início da manhã de hoje, no bairro São Bento, Lajeado. Um Vectra colidiu na traseira de uma moto Biz, a condutora da Biz com escoriações levada para atendimento. Após julgamento de mais de 14 horas no fórum em Venâncio, o conselho de sentença condenou Daiane Luiza Kremer, 26 anos, e os irmãos Jader dos Santos, 30, e Jardel dos Santos, 35, pela morte de Guilherme André Gil, fato que ocorreu em 2022. Os réus foram condenados à prisão de 16 anos, Daiane Jader, 12. Todas as penas em regime fechado. As informações dão conta de que a Daiane, né? Ela, em depoimentos, que era agredida pelo companheiro na oportunidade, o Guilherme, e contratou dois irmãos para matá-los. Ou para matar ele. Eles tiveram, então, a casa aberta para o pai Daiane e pagou 800 pila para. A morte do marido custou R$ 800. Foi morto a facadas. Já dois homens identificados como pai e filho foram condenados pela justiça em primeira pela prática de uma sequência de estelionatos, fato que estaria ocorrendo no município de Venâncio Aires entre 2022 e esse ano e ano passado 2025. Ainda tem um ressarcimento, né? Que se aproxima aí de R$ 450 mil. O golpe contra idosos. Estas, Igor, então, as informações policiais nesta manhã de sexta. 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
0: Obrigado, Dila.
1: Só lembrando rapidamente aqui.
0: Vai firme.
1: Que hoje à tarde terá um novo bloqueio aí, interrupção temporária no trânsito, na subida da Lagoa da Garibaldi para a detonação de rochas. Este fato já ocorreu nesta semana e hoje de novo, então, a partir da 1:30 da tarde, só que precisa transitar por aí, ou vai antes, né? Ou aguarda um pouco mais tarde que vai ter esta interrupção, então, na subida da Lagoa da Garibaldi para a detonação de rochas.
0: Hoje à tarde, que hora?
1: A partir das 1:30.
0: Das 1:30.
1: Terei um amigo nosso, Azuma. Um pouco mais tarde que vai ter esta interrupção, então, na subida da Lagoa da Garibaldi para a detonação de rochas.
0: Hoje à tarde, que hora?
1: A partir das 1:30.

graus e meio no vale. Vamos fazer o seguinte, vamos tocar mais música e daí daqui a pouquinho eu trago mais recado de ouvinte e a gente vai dar um pulo no Desco Super Atacado, saber super ofertas com a nossa gerente Julie. Fica ligado. Pessoal da obra, tamo junto, meu queridão. Excelente, maravilhosa sexta-feira. Daqui a pouco eu toco a tua aí, do Humberto e Ronaldo. Antes, essa aqui, ó. Feriado Nacional do Bruno e Marrone. Vamos dançar que é sexta-feira, meu povo.

0: dos corações apaixonados, hoje sonhei com você, Humberto e Ronaldo, 2 para as 10. 20 graus e meio. Depois do break tem muito mais. 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
0: Excelente sexta-feira, 10 horas e 1 minuto, 10 e 1, 20 graus e meio no Vale do Taquari. Na sequência a gente já vai trazer os aniversariantes do dia. Tem alguém de aniversário aí? Manda sua homenagem no 51999881543, o nosso maravilhoso WhatsApp. O nosso show na sua segunda hora tem oferecimento de Mercadão dos Óculos. 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

0: Vamos a eles, os aniversariantes do dia dessa maravilhosa sexta-feira. É o final de semana, senhoras e senhores. Vamos ouvir quem tem áudio por aqui. Vai!
1: Ali. Bom dia, Igor.
0: Bom dia.
1: Eu queria pedir uma música bem bonita pro meu esposo Gilberto Boiani, que tá de aniversário hoje. E eu tenho meu netinho também, que hoje tá fazendo um aninho.
0: Tá certo, feito o registro. Alô, Senir Taborda. Parabéns a eles, então, que estão de aniversário nessa maravilhosa sexta-feira. Quem mais tá aqui? Deixa eu ver que tem tanto recado aqui nesse WhatsApp que, meu pai amado. Bom dia, tudo bem? Gostaria de fazer uma homenagem muito especial para minha mãe, Ana Maria Daltoé, da Lagoa da Garibaldi. Hoje ela está completando 75 anos. Quero desejar felicidades e que ela sempre tenha esse espírito alegre e feliz. Que seja abençoada de amor, saúde e paz. E dizer que eu amo muito, com carinho, Valmíria. Oh, coisa linda, coisa linda. Alô, Ana Maria Daltoé. Parabéns. Saúde, paz e prosperidade pra você. Tudo de bom. Saúde, saúde, saúde. Que o resto a gente corre atrás, com certeza. Ó, a festa vai tá boa então na linha Garibaldi. Maravilha, maravilha. Quem mais aqui participando junto conosco? Aqui, ó, a Terezinha Zanata, né? E está fazendo homenagem pro Michel Pereira, que vai estar de aniversário no domingo. E já me disse o seguinte, ó, e segunda-feira o seu Antônio Pereira vai estar de aniversário. Oh, coisa boa! Parabéns, parabéns, Michel Pereira! Alô, seu Antônio Pereira! Tudo de bom? Saúde, saúde, saúde! Então, ou seja, a festa começa no domingo e vai até terça-feira, é isso mesmo? Oh, coisa boa! Abraço, tudo de bom, saúde, paz e prosperidade hoje, amanhã e sempre! Aos demais aniversariantes do dia, que Deus abençoe sempre, sempre, sempre! São os votos de todos aqui da Rádio Encantado para vocês. Tem mais recado de ouvinte por aqui, mas não sei se é de aniversário, vamos ouvir juntos. Aqui, ó. Ó.
2: Igor, oi. Hoje é o aniversário do Isidoro Kummer.
0: Opa!
2: Quem homenageia é a esposa Hildegard Kummer e os filhos. E as noras e netos.
0: Tá certo, alô, seu Isidoro Kummer. Parabéns, saúde, paz e prosperidade pra você. Tudo de bom, saúde, saúde, saúde. A homenagem aí é da sua Hildegard, sua excelentíssima. Maravilha, hein? Feliz aniversário pro meu neto Ernesto, que hoje está completando 17 anos. Que continue essa criança maravilhosa, a Teri Purper. Alô, querido Ernesto. Parabéns, prosperidade pra você. Tudo de bom. Tem mais recado aqui chegando. Deixa eu ver aqui, meu Deus, por onde eu começo aqui. Vamos ver o... Aí, Yalca, vamos ouvir Yalca.
3: Bom dia, Igor.
0: Bom dia.
3: Tudo de bom pra você.
0: Valeu. Bom dia, dona Yalca. Tudo de bom pra você também. O José Paulo também tá junto conosco, participando. Quem mais tá aqui? Vamos ouvir.
4: Bom dia, Igor. Tudo bom? Hoje eu quero fazer uma homenagem pro meu padrinho Hilar Dutra, lá da Nova Morada, que hoje tá de aniversário. Eu desejo a ele toda a felicidade do mundo. Toca uma música bem bonita pra ele. Ele gosta de música, tá?
0: Fechou. Abraço, Juleide Terezinha Barcelos. Parabéns pra ele. Tudo de bom. Saúde, paz e prosperidade. A Verônica Duarte pediu a docinha do Beto Barbosa. Alô, Verônica, tudo de bom? O meu querido Paulo Gritti pediu Chico Rei Paraná. Alô, Paulo. Bom dia, Malise dos Santos. Quero oferecer uma música para todos os gremistas pela vitória de ontem. Valeu, Malise. Obrigado pela audiência. Bom dia, Igor. Eu quero ouvir a música Flor do Meu Jardim. Isso. Valeu, Maria Cristina Zamboni. Olha, complicado eu rodar essa música esse horário, mas vou tocar uma boa aqui pra você, tá? Vou escolher uma sertaneja aqui, tá bom? Maria Cristina Zamboni, tudo de bom. É que se eu tocar, o negócio fica feio, hein? Abraço pro Fabrício, mandou o seguinte: show. Só fala assim depois que... só fala assim que agora a aposta vai ser paga. É isso, Fabrício, Maicon aí dos laminados, pediram uma valsa, né, rapaz? Bom dia, Igor. Manda música pro Marcelo. Uma bem legal e sertaneja. É a Salete. Valeu, Salete. Obrigado pela audiência. Ainda. Quem mais tá aqui? Vamos ouvir.
5: Bom dia, Igor.
0: Bom dia.
5: Até uma do Henrique Juliano. A todos que estão na escuta. Rádio Encantado. Todo mundo ouve.
0: Aí sim. Abraço. Okay. Obrigado pela audiência. Tudo de bom. Sueli Baggio. Vou tocar uma já no clima do final de semana. Vou tocar Não Gosto, Eu Amo, do Henrique Juliano, pra gente curtir aqui, tá bom? Abraço, obrigado pela audiência. Quem mais tá aqui? Tem mais áudio? Tem, olha aqui, ó, vamos ouvir.
6: Bom dia, Igor. Aí, ó, o Ademar Boaro, Nelson Felicete, Valdir Sebem aí. Ó. num porquinho aí em casa aí, salamada, torresmo, e um free stick agora aí, e um copo de vinho também, tá?
0: Opa. Bom dia aí, Igor. Não tem mais a conta, hoje é sexta-feira, hoje pode, meus queridos, hoje pode. Abraço pra todo mundo aí, alô, Valdir Felicetti, tamo junto. Abraço pro Gilmar, Chu, taxista, Igor, 1, 2, 3, deu pro Inter. Abraço, Gilmar, tudo de bom aí. Ainda, bom dia, quero homenagear o meu marido, Ademir Eckhart, que hoje está de aniversário, e a Annelise Eckhart fazendo homenagem pro seu maridão. Alô, Ademir Eckhart, parabéns, são de prosperidade e tudo de bom. Oi, Anuêmia Borba, quero oferecer uma música para todos os gremistas e dizer que foi um show de jogo, parabéns, gostaria de ouvir a música da geral, isso, tá certo, um abraço, Noemi Borba. Pois é, né, parece que ganharam um campeonato ontem, né, ganharam o campeonato, rapaz, que é isso, tudo de bom, obrigado pela audiência, olha isso, vamos ouvir mais um áudio, vai lá, bora.
7: Bom dia, Igor. Oi. Sextou hoje, maravilha, teremos um feriadão, maravilha, esse final de semana, né, aproveitar sábado, domingo e segunda. Manda uma música para todas as minhas amigas, vizinhas que estão na escuta da rádio. Pode colocar a música a teu gosto aí, mas que seja bem alegre e divertida. Um abraço.
0: Boa.
7: E um ótimo final de semana.
0: Fechou. Abraço, Fátima Isabel Fim. Tudo de bom. Obrigado pela audiência. O Nereu, Cesse, isso? Mandou aqui, ó. Vem aí com o pessoal da internet. Acho que não está funcionando. Não estou conseguindo falar com os colorados. Vocês são terríveis. Como é que pode uma coisa dessa, hein? Rapaz do céu. Henrique e Juliano no clima da sexta-feira, vai.

corações apaixonados nessa sexta-feira, Leonardo. Ele vem aí, senhoras e senhores, estará na FEMATE no dia 13 de setembro. Aí sim, hein? Antes ainda, Matheus e Cauã, Luana Prado e ainda Henrique e Juliano. Não gosto, eu amo.

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1: Estamos de volta, é nosso show da manhã na Rádio Encantado, 10h24, 21 graus e a temperatura. E a nossa figurinha carimbada está aqui nessa maravilhosa sexta-feira. 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
1: Agora são 10h29. No clima da sexta-feira, o Raça Negra.

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0: Mariana Fagundes! Tá aí o peão todo tatuado, Geninho, Mariana Fagundes, o Raça Negra, maravilha, nossas vidas, 26 para as 11, 21 graus e a temperatura no Vale do Taquari, é o nosso show da manhã nas zonas queridas da Rádio Encantado, senhoras e senhores. 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Vamos ver o que a gente faz aqui, que o horário é apertado com essa questão de horário político, né? Vamos lá, quem é que tá aqui no nosso maravilhoso WhatsApp? O 999881543. Bom dia, Igor, manda música pro pessoal que tá matando o porco no Murige. Prejuízo com Ademar Moaro. Beijos, é Maricela Zamboni de Pierinho, Roca Salles. É, o negócio é complicado mesmo, né? Pela madrugada. Abraço, minha querida Maricela Zamboni. Tudo de bom?
1: Olá, eu sou a Valentina de Roca Salles e eu quero a música da Ana Castela, Ascalguer.
0: Ana Castela, Ascal Girl, isso? Ih, rapaz, vou até procurar aqui seu, no nosso maravilhoso sistema aqui, se tiver eu rodo pra você, tá bom? Um abraço, obrigado pela audiência, eu até esqueci o nome dela, vou ouvir de novo o áudio.
1: Olá, eu sou a Valentina de Roca Salles.
0: A Valentina de Roca Salles, alô Valentina, tudo de bom? Ainda a Verinha, olá Igor, eu só tomo café, coloca uma música pro Neto Santos que só toma água, tá bom? Então, um abraço, Verinha, tudo de bom aí.
2: Bom dia, Igor.
0: Oi.
2: Toca a música Barquinha de Ouro. Pra minhas amigas aqui da linha Bonita Baixa, doutor Ricardo, é a Sandra. Um abraço.
0: Valeu, Sandra Zanata. Pode deixar, vou tocar a Barquinha de Ouro daqui a pouquinho pra gente curtir nessa maravilhosa sexta-feira. Tudo de bom aí? Quem mais tá participando? Bom dia, Igor. Tudo bem? Pra você, toca uma valsa e ofereço pro querido táxi de Roca Salles e todos os gremistas. Valeu, abraço, Odete Deolinda. Tudo de bom? Quem mais?
3: Bom dia, Igor.
0: Oi.
3: Tudo bom?
0: Tudo ótimo.
3: Eu quero ouvir uma música com Eduardo Costa. Cristal Quebrado, se for possível.
0: Cristal
3: Obrigado.
0: Quebrado, tá certo. Abraço, obrigado. A Doraci Bump, beijo pra você, bom final de semana, viu?
4: Bom dia, Igor.
0: Oi.
4: Sextou.
0: Sextou.
4: Igor, eu queria a música do Tchê Chaleira, Tô Bebendo Demais.
0: E tá mesmo?
4: Oferecer pra Suzy Antônia, pra Adriana, pra Nossa Janaína canção. E pra Clair. E pra vocês ali, Dará.
0: Valeu.
4: Bom feriadão. Abraço.
0: Valeu, Márcia Benini. Igualmente pra você, tudo de bom. É, eu estarei de feriadão. É, graças a Deus. Os humilhados sendo exaltados. Ai, que maravilha. Alô, Luciane Marcos Tranchini. Só na Ceva. Vou abrir uma pra vocês aí, ó. E garota. Alô, Luciane Marcos Tranchini. Tudo de bom? Beijo no coração. Bom dia, meu amigo Igor. Quero oferecer uma música pros meus netos, a Alexandro Zinker e Vitória Fussiger. São os gremistas felizes pela vitória do Grêmio ontem. É isso aí. Alô, Ana. Obrigado pela audiência. A Inês Colasiel tá junto conosco. A Dona Alca tá aqui.
5: Igor.
0: Oi.
5: Você roda pra mim a música Mineirinho do... Só pra contrariar.
0: Ah, Mineirinho.
5: Obrigada se você me atender.
0: E se eu não atender, então tu vai ficar chateada comigo, então? É isso? Obrigado se atender, tu vê. Ah, me colocou no compromisso. Você vê só como é que é o negócio aí, cara? Pela madrugada, eu não acredito nisso. É sério isso? Ah, pelo amor de Deus. Bom, vou tocar então, vou tocar. Não, não quero intriga nessa sexta-feira. Só pra contrariar, hein? Literalmente, só pra contrariar.

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0: Tudo bem? Tudo certo? Tranquilo? Numa boa? Excelente sexta-feira, viu? 15 pras 11, 21 graus e meio nesse momento no Vale do Taquari. Vamos lá que tem recado de ouvinte no nosso WhatsApp. Solte sua voz, vai.
1: Deixa eu tocar. Oi, Igor.
0: Oi.
1: Oi, Igor.
0: Oi.
1: Bom dia, tudo bem? Aqui é a Nêmora.
0: Oi.
1: Manda uma música boa pra nós.
0: Oi.
1: Barquinha de ouro.
0: Barquinha de ouro.
1: Pra mim, pra Eduarda, pra minha mãe.
0: Oi.
1: Pra todo mundo que tá escutando a rádio, encantado.
0: Oi.
1: Beijo, obrigado.
0: Valeu, Nêmora, tudo de bom? Obrigado pela audiência. Pode deixar, vamos tocar daqui a pouquinho. Barquinha de ouro, é sexta-feira, hoje pode. Bom dia, Igor, tudo bem? Aqui tá um pouco apurado, pois estamos na lida com as parreiras, mas devagarinho vamos terminar. É, devagarito no mais, hein? Manda um abraço pro meu amor, o Nenê, as minhas amigas, a minha mãe, Gemo, Benjamin, a minha sogra, Iracema, o Adão. Ótimo sextou pra todos. Bom feriado também, a Ivanete Formentini, o pessoal de Coronel Pilar. Abraço, Ivanete Formentini. Alô, Nenê, alô, Gemo, Benjamin, alô, Iracema, alô, Adão. Tudo de bom pra vocês, viu?
2: Bom dia, Igor. Tudo
0: Oi.
2: Bem?
0: Bom.
2: Aqui tudo bem, Igor.
0: Que bom.
2: Aqui quem fala é a Marilene.
0: Fala, Marilene.
2: Rosa do Teixeira, Rosa da Cruz, do bairro Lambari. Assim, Igor, eu queria ouvir uma música que tá na ponta da agulha, uma música bem chonada. Quero oferecer para meu esposo, o Lauri. Quero oferecer para minhas amigas, para os meus amigos que estão escutando a rádio Encantado.
0: Show.
2: E principalmente para vocês aí da rádio.
0: Valeu.
2: A melhor rádio que eu escuto.
0: Olha aí.
2: A rádio Encantado.
0: Boa.
2: Igor, assim, ó, bota uma música muito bonita. Se você rodar, desde já agradeço.
0: Valeu.
2: Tchau, tchau, Igor.
0: Alô, Marilene Teixeira Rosa da Cruz, abraço pra você, pro teu excelentíssimo, excelente final de semana, bom feriado, viu? A Carmen Pesce de Mussum desejando um excelente final de semana, beijos, Carmen Pesce de Mussum, obrigado. Um abraço todo especial pra Emanuele Schweiger, está de aniversário hoje. Alô, Manu! Parabéns, são de paz e prosperidade pra você. Homenagem da mamãe a Janete Schweiger, da Maísa, do Richard, do Estevão, da Milane, do William, minha também, do meu pai, da minha mãe, todo mundo aí. Manda um beijo pra você, que Deus abençoe sua vida grandemente, hoje, amanhã e sempre. Saúde e prosperidade. E deixa eu mandar um abraço ultra especial pro meu querido Rafael Rico, Riquinho, o nosso Riquinho, está de aniversário hoje. Parabéns, meu queridão. Tudo de bom. Esse aí, a gente nem precisa mandar presente, né? Porque ele já tem tudo, né? Rico, né? Alô, Rafael Rico, parabéns, são de paz e prosperidade pra ti, meu irmão. Saúde, saúde, saúde. O resto nós damos jeito, com certeza, hein? Abraço todo mundo do grupo do Whats, o nosso querido Caps. É, exatamente. Daqui a pouquinho tem mais gente de aniversário também. Eu vou mandar um abraço pra todo mundo, pelo jeito, acho. Né? Acho que sim, né? Rapaz, bom demais da conta. Valeu, Rafael Rico. Saúde, paz e prosperidade. Tudo de bom. Alô, pessoal do Jornal Opinião. E o sexto, hein?
3: Vamos encher o rabo de cachaça, meu povo.
0: A madrugada, vamos abrir uma que é sexta-feira.

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4: Bom dia, amigos. Bom dia, amigas. Está no ar o programa informativo de Roca Salles aqui pela Rádio Encantado 104.7 FM. 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Hoje é sexta-feira, dia 4 de setembro de 2026. Uma sexta-feira com céu parcialmente nublado aqui na região. Temperatura agora na marca dos 19 graus, 51% a umidade relativa do ar. 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Convites. A diretoria do Grupo dos Amigos da Melhor Idade de Roca Salles convida seus integrantes para a programação de amanhã, o baile da melhor idade em Lajeado. A saída do centro da cidade amanhã será às 10h45 da manhã. As inscrições, ainda hoje sexta-feira, com Mardene Dors, contatando pelo fone WhatsApp 99367-6137. E inscrições também com Sibila Hermani, contatando pelo fone WhatsApp 99814-6478. A diretoria da Associação Ecumênica da Terceira Idade de Roca Salles convida seus associados para a programação de amanhã, sábado, o baile da melhor idade na linha Argola, em Encantado. A saída do centro da cidade amanhã será ao meio-dia. As inscrições, ainda hoje, até às 16h com a diretoria, contatando pelo fone WhatsApp 9641-8252. Convite da diretoria da Associação Ecumênica da Terceira Idade de Roca Salles. A diretoria do Clube de Mães Nossa Senhora Aparecida da Encruzilhada comunica a todos de que o evento programado para amanhã foi cancelado. O chá anual do Clube de Mães Nossa Senhora Aparecida da Encruzilhada, que estava programado para amanhã, sábado, foi cancelado em virtude de força maior. 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
4: 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A Secretaria Municipal da Agricultura e Emater lembram que hoje, sexta-feira, é dia da Feira do Produtor e Feira do Artesanato. A feira que acontece a partir do meio-dia na Rua Teobaldo Zarte, antiga Rua Coberta. Venha prestigiar a Feira do Produtor e Feira do Artesão, hoje, sexta-feira. Comunicado da Administração Municipal através da Secretaria de Serviços Urbanos. Hoje a empresa Ecoverde está fazendo o recolhimento das lixeiras que estão espalhadas pela cidade para a limpeza das mesmas. A administração informa que ainda hoje todas as lixeiras serão realocadas novamente em seus devidos lugares. Após a limpeza, algumas lixeiras também estarão sendo deixadas temporariamente viradas para baixo para facilitar o escoamento da água e permitir a secagem e evitar o acúmulo de água em seu interior. Hoje, a empresa Ecoverde está fazendo a limpeza das lixeiras da coleta de lixo na área urbana. 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
4: 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Comunicado do CRAS, distribuição de roupas da campanha do agasalho desse ano. Será nos dias 10 e 11 de setembro, junto à sala do CRAS, no Centro Social Urbano. No dia 10 de setembro, distribuição no horário das 16 às 19 horas. E no dia 11 de setembro, distribuição das 9 da manhã até às 3 da tarde. 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Comunicado da Bronzatti Materiais de Construção. 11 horas 15 minutos, 19 graus.
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2: Bom dia, temos na agropecuária do sindicato semente de feijão preto e batata macaca. Diversas mudas de tomate, pepino, pimentão, feijão vagem, moranga, melão, melancia. Mudas de chás e temperos. Granulado higiênico madeira para os pet. Espuma limpadora de uso geral. Temos ainda algumas mudas frutíferas para pronta entrega. E as entregas no interior? Então, hoje, tá? Será feita entrega no interior também. Relação de dias para fazer o ITR, o INCRA, aqui no escritório do sindicato. Então, hoje, tá? Dia 4, Santo André e Maracanã. Dia 9, Fazenda Lomo. Dia 11, Marquês do Herval e Bento Gonçalves. Dia 15, Fernando Abud, Murige e Mariano. Dia 17, Júlio de Castilhos. Dia 21, Marechal Deodoro. E dia 22, Barão do Triunfo e Barão do Rio Branco. Se houve alguma alteração, tá, de venda ou compra no último ano, trazer a certidão do imóvel e documentos RG e também CPF. Se não puder vir no dia da sua linha, tá, poderá vir depois, a partir do dia 22, poderá vir qualquer dia, qualquer horário, fazer o ITR 2026 e INCRA também aqui no escritório do sindicato. E o prazo se encerra no final de setembro. Informamos que estão abertas as vendas de milho da Conab dessa primeira quinzena de setembro. Retira na Arla de Cruzeiro do Sul R$67,80 o saco de 60 quilos. Então, milho da Conab dessa primeira quinzena na Arla de Cruzeiro do Sul R$67,80 o saco de 60 quilos. 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E o ganhador do kit churrasco dessa semana aqui do sindicato foi Lauro Dentê, da linha 7 de setembro. Então, Lauro Dentê pode passar no supermercado do sindicato, retirar seu kit churrasco. E assim, amigos ouvintes, estamos encerrando mais um programa do Sindicato dos Trabalhadores Rurais de Roca Salles. Esperamos contar com sua audiência na próxima semana. A todos, um bom dia e até lá.
1: 11 horas e 19 minutos, 19 graus. 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A diretoria do Esporte Clube 7 de Setembro convida a toda a comunidade para participar do seu tradicional almoço festivo, que acontece no próximo domingo, dia 6 de setembro, em sua sede esportiva. Almoço com o seguinte cardápio: carne de res, suíno, frango, maionese, pão, cuca e saladas. O valor do cartão é de R$60. Pela parte da tarde, reunião dançante com animação de Bruno e Cássio. Pela sua presença, desde já agradece a diretoria do Esporte Clube 7 de Setembro, que convida a todos para participarem domingo do seu tradicional almoço festivo em sua sede esportiva. A diretoria da comunidade da linha Assunção Coronel Pilar convida a todos para a festa em honra a São Roque Nossa Senhora da Assunção no próximo dia 13 de setembro. Programação: 10:30, celebração de missa com bênção do pão e do sal. Ao meio-dia, almoço com a tradicional sopa de capelete, churrasco de res, frango, salsichão, pão, cuca e saladas. O valor do cartão é de R$65. Pela parte da tarde, reunião dançante com animação da banda Essência Musical. Apoio: vereador Osmar Formentini e vinícola Indrize. Pela sua presença, deseja agradece a diretoria da comunidade da linha Assunção, Coronel Pilar, que promove festa no dia 13 de setembro. Vem aí a tradicional festa da cuca e linguiça na comunidade evangélica da linha Júlio de Caceiros Alto, Roca Salles. É neste domingo, dia 6 de setembro. Programação: 9:30, celebração de culto festivo. Meio-dia, almoço no estilo buffet, com carne de res, suíno, frango, massa caseira, salpicão, maionese, linguiça, pão, cuca, saladas e também salada de frutas. O valor do cartão para o almoço antecipado é de R$55. Cartões antecipados à venda até amanhã sábado na Secretaria da Paróquia Evangélica com Barson, no Bazar Capricho e também com a diretoria da comunidade. Pela parte da tarde, é reunião dançante com a animação da banda Expresso do Amor. Apoio: vereador Noel Luiz Schaefer e Bronzati Materiais e Construção. Pela sua presença, deseja agradece a diretoria e festeiros. É neste domingo a tradicional festa da cuca e da linguiça na comunidade evangélica da linha Júlio de Castilhos Alto. 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Comunicado da diretoria do Clube de Mães Nossa Senhora Aparecida da Encruzilhada. 11:25, apresentamos o programa informativo de Roca Salles aqui pela Rádio Encantado 104.7 FM. Programa que volta segunda-feira a partir das 11 horas da manhã. Na sequência da programação vem aí o recado do AGF e depois o Jornal do Meio-Dia.
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4: Alô, alô, ouvinte da Rádio Encantado FM 104.7. 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Hoje, sexta-feira, 4 de setembro de 2026. Santo do dia, Santa Rosália. Mensagem de hoje: passo a passo você é capaz de construir algo incrível. Basta acreditar no seu poder de começar o dia com determinação. Aniversariantes de hoje e amanhã: Antenor Sangali, Roca Salles, aquele abraço. Ana Daltoé, Cassiano Titon, Micael Bagatini Espessato, Tatiane Weber, Vespasiano Correia, Odair Zamboni, Angélica Severnini, Matheus Toccolini, Hilário Dutra, Camila de Souza, Marilise Pedroso, Rafael Lanzini, Cintia Araldi, Valdecir Rodrigues, Ana Paula Rossini, Rosângela Facchini, Isaac Dutra Dalmoro, Irene Dalmoro, Michel Zanatta. Aos aniversariantes, que Deus lhe dê muita saúde e muita paz. 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
5: Onze horas 31 minutos. Eu sou José Raimundo Tramontini e na companhia do radialista Lucas da Rosa estou iniciando o Jornal do Meio-Dia, edição deste dia 4 de setembro, sexta-feira. Jornal do Meio-Dia, que tem na Central Técnica Érica de Oliveira. Bom dia, ouvintes. Bom dia, Érica. Bom dia, Lucas.
6: Bom dia, Tramontini. Bom dia, Érica. Todos os nossos ouvintes, também os internautas ligados aqui na programação da Rádio Encantado neste final de manhã de sexta-feira. A temperatura está na marca dos 17 graus no centro de Encantado e o Jornal do Meio-Dia tem hoje na história os informativos de Vespasiano Corrêa, 10 para o meio-dia, depois ao meio-dia e 25 também o informativo de Mussum e, claro, a hora das comunicações, a previsão do tempo, informações da economia, da polícia, do esporte. Você acompanha aqui na Rádio Encantado FM 104.7. No Jornal do Meio-Dia.
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6: Ponte entre Encantado e Mussum volta a receber veículos leves após 40 dias.
5: Polícia Rodoviária Estadual orienta motoristas a não estacionarem no acostamento da 129.
6: Cruzeiro do Sul define programação da Semana Farroupilha 2026.
5: Detonação de rocha provoca bloqueio na estrada da Lagoa em Encantado.
6: Progresso prepara a Semana Farroupilha com shows e atrações tradicionalistas.
5: Roca Salles homenageia o atleta Gabriel Lourenço com careata no dia de amanhã.
6: Reuvado recupera trecho da Rua 9 de Maio atingido pelas enchentes.
5: Projeto Planeta Ecos encerra atividade após alcançar cerca de 4.000 pessoas.
6: Boquetinha realiza sorteio com 10 vales compra para incentivar o comércio local.
5: Voos internacionais podem partir de Cruzeiro do Sul a partir de 2027.
6: No setor policial,
5: Brigada Militar prende em Lajeado 3 mulheres suspeitas de furto em Santa Cruz do Sul.
6: Tribunal do Júri condena mandantes suspeitos de homicídio em Venâncio Aires.
5: Na área do esporte,
6: Grêmio vence o Grenal e garante vaga na semifinal da Copa do Brasil.
5: Inicia hoje o Campeonato Municipal de Futsal de Encantado.
6: No domingo tem rodada do Regional da Aslivata.
5: Na Série B, Juventude defende a liderança na rodada do final de semana.
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6: Agora 11:34, lembrando que você pode acompanhar o Jornal do Meio-Dia, além do rádio, no FM 104.7, também pela internet. 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Pelo Facebook, já agradeço a companhia da Maria Helena Gobi, Nadir Paine, Neiva Domingues, o Miguel Martins, ainda conosco o Edson Cornelli, a Eva Ferla Biasibete e a Tere Lisboa, que mandam o seu bom dia pelos comentários da nossa live no Facebook.
5: Aqui no WhatsApp, quem mandou o seu bom dia foi o Antenor Luiz Dalla Libera. Agora, 11:35.
6: A Secretaria Municipal de Educação de Mussum entregou livros sobre a cultura e as tradições do Rio Grande do Sul às escolas Castelo Branco e Jardim Cidade Alta. Os materiais serão utilizados durante setembro por estudantes da pré-escola ao quinto ano, com atividades sobre lendas, histórias, danças, gastronomia e símbolos gaúchos. Segundo a secretária Juscele Baldasso, a iniciativa busca estimular leitura, criatividade e valorização das raízes culturais.
5: Pois o governo federal destinou mais de 26 milhões para a retomada das obras da nova ponte do Guaíba na capital gaúcha. O repasse foi confirmado pelo Ministério do Planejamento e Orçamento e publicado no Diário Oficial. O valor é inferior aos 50 milhões anunciados em junho e deve manter os serviços até o final do ano. A primeira etapa prevê a execução de mais 4 alças de acesso à ponte do Guaíba.
6: Ainda destacando que a Prefeitura de Encantado, por meio da Defesa Civil, deu mais um passo importante no fortalecimento das ações de prevenção e preparação para eventos climáticos. Nesta semana, foi instalada a primeira estação hidrometeorológica do município, no bairro Santa Clara. O equipamento possibilita o monitoramento de diferentes condições meteorológicas, como o volume de chuva, a velocidade e a direção dos ventos e a umidade do ar, contribuindo para uma atuação mais rápida e preventiva da Defesa Civil.
5: Pois a sexta-feira começou com instabilidade em diferentes regiões do estado, mas a tendência é de melhora gradual no tempo ao longo do dia. A chuva, que atingiu principalmente áreas do sul, região metropolitana, serra, norte e litoral, deve perder intensidade nas próximas horas, dando espaço à entrada do sol e a uma queda nas temperaturas. A previsão do tempo você acompanha aqui no Jornal do Meio-Dia com Érica de Oliveira.
6: A ponte sobre o rio Guaporé, na ERS-129, entre Encantado e Mussum, voltou a receber veículos leves na noite de ontem, após mais de 40 dias de interdição. A passagem ocorre em sistema de pare-siga e também está liberada para pedestres. O escoramento foi concluído e testes permitiram a liberação 9 dias antes da previsão inicial. A reconstrução do pilar danificado continua. A estrutura estava bloqueada desde o dia 24 de julho.
5: Ainda em relação à ponte, a Polícia Rodoviária Estadual orienta motoristas a não estacionarem no acostamento da ERS-129, principalmente nas proximidades da ponte sobre o Guaporé, entre Encantado e Mussum. Segundo a corporação, paradas irregulares podem comprometer a segurança e dificultar a circulação. Neste primeiro momento, a fiscalização prioriza a orientação. Caso a prática continue, poderão ocorrer notificações e autuações.
6: 11:38 e a Secretaria Municipal de Educação, Cultura e Esportes de Cruzeiro do Sul definiu a programação da Semana Farroupilha 2026, de 13 a 20 de setembro. A abertura terá entrega da chama crioula e também missa crioula. Haverá atividades tradicionalistas com estudantes, shows e apresentações de invernadas. O encerramento será no dia 20, com o desfile de cavalarianos e o cerimonial. No dia 18, haverá show com luz de candeeiro. A programação será concentrada junto ao acampamento.
5: Agora, 11:39, Lucas da Rosa nos traz o Hoje na História.
6: Sexta-feira, 4 de setembro de 2026. Hoje é dia do Serventuário, da Lei Eusébio de Queiroz e Dia Mundial da Saúde Sexual. Na religiosidade, hoje é celebrada Santa Rosália. Hoje, na história. Em 476, Rômulo Augusto, último imperador romano, foi deposto quando o bárbaro Odoacro se proclamou rei da Itália. Foi o fim do Império Romano do Ocidente. 1666, o grande incêndio de Londres atingiu a Catedral de São Paulo. No ano de 1781, 44 colonos espanhóis fundaram a vila El Pueblo de Nuestra Señora la Reina de Los Ángeles, no estado norte-americano da Califórnia. 1797, na França, teve início o golpe de 18 Frutidor, a tomada de poder pelo Diretório Revolucionário. 4 de setembro de 1821, morreu o político e militar chileno José Miguel Carrera. Ele foi peça-chave no processo de independência do Chile. 1843, no Rio de Janeiro, a então capital do Império do Brasil, foi celebrado o casamento de Dom Pedro II com a princesa Teresa Cristina Maria de Bourbon. 1850, foi promulgada a Lei Eusébio de Queiroz, que proibiu definitivamente o tráfico negreiro para o Brasil. 1875, motim das mulheres. No interior da então província do Rio Grande do Norte, cerca de 300 mulheres protestaram contra a obrigatoriedade do alistamento militar. 1888, o empreendedor norte-americano George Eastman registrou a marca Kodak e recebeu a patente por sua câmera que usa rolo de filme. 1907, morreu o compositor norueguês Edvard Grieg. Ele é considerado um dos principais compositores do romantismo. 1951, foi realizada a primeira transmissão televisiva transcontinental ao vivo em São Francisco, nos Estados Unidos. Trata-se da Conferência Japonesa do Tratado de Paz. 1969, militantes comunistas sequestraram Charles Birkelbrick, embaixador dos Estados Unidos no Brasil. 1998, Larry Page e Sergey Brin, ambos estudantes da Universidade de Stanford, anunciaram a fundação do Google. No dia 4 de setembro de 2016, Madre Teresa de Calcutá foi canonizada pelo Papa Francisco. No ano de 2020, o Papa Bento XVI tornou-se o Papa que viveu por mais tempo, 93 anos, 4 meses e 16 dias, ultrapassando o Papa Leão XIII, falecido em 1903. 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
5: Agora, 11 horas 43 minutos. Obrigado, Lucas, que nos trouxe o Hoje na História.
6: A empresa responsável pela construção da ciclofaixa na subida da Lagoa da Garibaldi, em Encantado, informa que hoje, a partir da 1:30 da tarde, será realizada uma nova detonação de rochas no local. Para garantir a segurança de motoristas e demais usuários da via, recomenda-se que condutores evitem trafegar pela estrada no horário programado para a detonação. Após a realização do serviço, as equipes iniciarão os trabalhos de limpeza e retirada dos materiais. A orientação é para que os motoristas redobrem a atenção e, se possível, utilizem rotas alternativas durante este período de intervenção.
5: Pois o município de Progresso também definiu a programação da Semana Farroupilha deste ano, entre 11 e 20 de setembro, na Rua Frei Constantino, em frente à padaria Sabor Caseiro. A agenda terá a chegada da Chama Crioula, oficinas, almoços, jantas, shows e atividades culturais. Entre as atrações estão Tchê Barbaridade e Lida Bruta. No dia 20, haverá desfile farroupilha, almoço e concurso de gaita, declamação e dança. A programação terá recursos da Lei Aldir Blanc.
6: Roca Salles prepara uma recepção especial para Gabriel Lourenço, conhecido como Black Mamba, amanhã. O atleta, que levou o nome do município para diferentes partes do mundo, será homenageado com uma carreata a partir das 9 horas. A programação, ou melhor, a concentração, será na rua 31 de outubro, ao lado do posto Charrua. Depois, a programação segue na Praça Júlio Lengler com a entrega de honrarias e sessão de fotos.
5: Agora 11 horas 45 minutos, é hora de Érica de Oliveira e o informativo de Vespasiano Corrêa, um amor de cidade.
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8: 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Nota de falecimento. Pai Antelmo de Medeiros, em memória, mãe Julieta Medeiros, esposa Neila Lázari Medeiros, irmãos Antônio Ronaldo de Medeiros e Carmen de Medeiros. Demais amigos e familiares comunicam o falecimento em Bento Gonçalves de João Otávio de Medeiros, aos 58 anos. As últimas homenagens foram prestadas no dia de hoje, na comunidade Santa Maria Gorete, em Bento Gonçalves. O féretro saiu no final da manhã de hoje com destino à paróquia São João Batista, em Vespasiano Corrêa, onde será realizado o sepultamento. Noticiamos o falecimento de João Otávio de Medeiros. Na programação da paróquia São João Batista, hoje sexta-feira, às 19 horas, missa crioula no acampamento Farroupilha. Amanhã, sábado, às 14 horas, missa na comunidade Santo Antônio, pelos 6 anos de falecimento de Leandro Merlo. Às 19 horas, missa na matriz. E no domingo, às 9 horas, celebração da catequese na Igreja Matriz. O município de Vespasiano Corrêa agora conta com a coleta seletiva de resíduos. Está sendo implantado o sistema de containers para a correta separação e destinação do lixo. Fique atento aos dias de coleta. O lixo reciclável deve ser descartado no container verde, com coleta realizada todas as quartas-feiras. Já o lixo orgânico deve ser colocado no container preto, com coleta nas terças e sextas-feiras. E na área rural, os resíduos recicláveis serão coletados mensalmente. Tem início nesta sexta-feira, em Vespasiano Corrêa, a programação da sexta edição do evento Farroupilha no Galpão do Seu Chico. A abertura acontece às 19 horas com missa crioula, seguida às 21h30 de fandango com o grupo Novos Garotos. No sábado, às 13 horas, jogos Farroupilha. Às 21h30, fandango com o Xiru Missioneiro. No domingo, às 17 horas, chegada da cavalgada Região dos Vales e Chama Crioula. Às 19h30, 25 anos da cavalgada Região dos Vales e homenagem ao patrão do Galpão do Seu Chico, Paulo César Lapinski, in memoriam. Na sequência, às 20 horas, haverá jantar de encerramento da cavalgada por adesão. E às 21 horas, o encerramento do fim de semana fica por conta do fandango com os Bertucci. 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A comunidade de Rui Barbosa convida você e sua família a participarem da festa em honra à Nossa Senhora Aparecida no dia 11 de outubro. A missa tem início às 10h30 com o Padre Rafael. Almoço ao meio-dia com massa caseira, galeto, carne de res, pão e saladas diversas. Valor dos ingressos, R$65 para adultos e R$30 para crianças de 7 a 12 anos. À tarde, haverá reunião dançante. Reservas até sexta-feira, 9 de setembro. 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Este foi o informativo de Vespasiano Corrêa, aqui pela Rádio Encantado.
9: Bom dia a todos que nos ouvem. Um abraço especial ao pessoal da Rádio Encantado, que sempre abre um espaço aqui para nós passarmos os nossos recados. E também para a nossa comunidade vespasianense e toda a região que gostaria de estar participando, prestigiando a nossa Semana Farroupilha. No sábado tem programação com o Chiru Missioneiro, no domingo tem a chegada da Cavalgada Região dos Vales, também à noite, às 21 horas, Fandango com os Bertucci. Segunda-feira, terça, todos os dias tem programações até o dia 13. Então, passando aqui para deixar o convite para a nossa comunidade e para toda a região que queira vir viver esse momento, viver esse evento. Ser gaúcho é carregar uma história, é respeitar a palavra dada, é valorizar a família, a amizade, a coragem, a hospitalidade. É honrar aqueles que vieram antes de nós, história é respeitar a palavra dada, é valorizar a família, a amizade, a coragem, a hospitalidade.

0: é só chegar no acampamento que com certeza todos vocês estão em casa. Um abraço carinhoso a todos, Vespasiano Corrêa, um amor de cidade.
1: Agora 11:53.
2: Obrigado a Érica de Oliveira, que nos trouxe o informativo de Vespasiano Corrêa, também a Marina Brustolin, secretária de Educação do município, primeira dama, que nos trouxe esse recado importante do início da Semana Farroupilha em Vespasiano Corrêa, nesta sexta-feira.
1: Falando em Semana Farroupilha, falta apenas uma semana para o início do 13º encontro Farroupilha aqui em Encantado. No Parque João Batista Marquese, a movimentação já é intensa e o acampamento começa a ganhar forma. Os 53 piquetes que participarão do evento recebem os últimos ajustes dos piqueteiros que trabalham na preparação dos espaços para receber famílias, amigos e visitantes. A abertura oficial será na próxima sexta-feira, dia 11, a partir das 19h, dando início a uma programação que reúne tradição, cultura, gastronomia e entretenimento.
2: A Secretaria Municipal de Obras de Reuvado segue nesta semana com trabalhos de recuperação de um trecho na Rua 9 de Maio, em frente à Brigada Militar, que foi danificado pelas enchentes. A equipe já está concluindo a reconstrução do muro de taipa. Na sequência, serão executados os serviços de recuperação do calçamento e do passeio público. A intervenção faz parte das ações de recuperação de áreas atingidas pelas enchentes e busca restabelecer as condições de circulação e segurança no local.
1: O Planeta, ou Projeto Planeta Ecos, foi encerrado ontem no IFSUL Campus Lajado, um ciclo de educação ambiental desenvolvido durante o ano. A programação teve o espetáculo Planeta Ecos e uma mesa de diálogo sobre meio ambiente e desenvolvimento regional. A iniciativa percorreu escolas, bairros e espaços públicos, com 20 apresentações em 10 oficinas, alcançando cerca de 4 mil pessoas. O projeto foi realizado pela Associação Grito dos Excluídos Continental e pelo Teatro Social Tiltone.
2: 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Agora nós vamos ao nosso intervalo comercial e depois tem o horário político obrigatório aqui na programação da Rádio Encantado. Ao meio dia e 25, de Lamar dos Passos nos traz o informativo de Mussum.
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4: Vamos então às notas, avisos e comunicados do informativo de Mussum desta sexta-feira. Na programação religiosa. Hoje, sexta-feira, às 15 horas, missa do apostolado da oração na matriz. Hoje, 19 horas, celebração da palavra do bairro Fátima. Amanhã, sábado, dia 5, às 7 horas, primeiro sábado do mês, terço no monumento de Nossa Senhora da Salete. 15 horas, missa na capela São Faustino e São Jovita. Amanhã, sábado, 18 horas, missa da catequese na matriz, com intenções especial às vítimas das enchentes de 2023. Domingo, dia 6, 8:30, missa na capela São Judas Tadeu. 10 horas, missa na capela Nossa Senhora Aparecida, na linha Pinheirinho. Agradecimento e convite para a missa de sétimo dia de falecimento de Arilde Basília Salini Bellini. Você cumpriu a missão terrena com muito amor. Nos ensinou, através de palavras e exemplos, o quanto esse sentimento é importante. Você sempre levou otimismo e alegria por onde andou. Hoje só podemos agradecer a Deus pelos dias que convivemos com teu sorriso, a tua simpatia tão peculiar e principalmente a fé. Agora você merece o descanso e a beleza do lugar onde está. A dor e a saudade dos que ficam é imensa, mas a certeza do reencontro é aquele que acalenta a nossa alma. Nosso amor será eterno e imploramos que a luz divina brilhe sempre você. Estaremos sempre aqui, orando por você e enviando energias positivas de amor e carinho. A família de Arilde Basília Salini Bellini agradece a todos os profissionais da ala geriátrica do Hospital Mussum, à Secretaria da Saúde Mussum e Vespasiano Corrêa, ao Padre Rafael de Vespasiano, ao grupo de liturgia que esteve presente no momento da cerimônia de despedida, à comunidade da linha Zambicária, primeira secção Vespasiano, aos familiares, amigos e vizinhos que deram a palavra de conforto neste momento tão difícil e convidam para a missa de sétimo dia de Arilde Basília Salini Bellini, que será celebrada domingo, dia 6, às 9 horas, na Igreja Matriz, em Vespasiano Corrêa. Atenção, proprietário de imóveis em áreas de arraste do município. A Prefeitura de Mussum, através da Secretaria da Habitação, convoca os proprietários de imóveis localizados em áreas de arraste a comparecer na prefeitura para dar andamento às próximas etapas do Programa Integrado de Requalificação Urbanística do Vale, uma iniciativa do Governo do Estado em parceria com o Ministério Público. O período para esta inscrição é até hoje, na Secretaria Municipal de Habitação em Mussum, levando documentos de identificação, documento do cônjuge ou companheiro, certidão de nascimento ou casamento, comprovante de endereço, número do NIS e matrícula atualizada do imóvel ou outro documento comprovatório da propriedade. A Secretaria da Habitação está à disposição para qualquer tipo de dúvidas. 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A Secretaria Municipal da Agricultura comunica que iniciou e se estende até o dia 30 deste mês de setembro o prazo para a declaração do ITR e também do INCRA. 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A Secretaria Municipal da Agricultura está informando aos produtores que está aberto aí o período para a solicitação de horas máquinas para serviços das propriedades do interior do município. A Secretaria da Obras também está comunicando que o recolhimento realizado nas quintas, nos bairros e sexta no centro é destinado exclusivamente para o entulho. Quando o material for misturado, o recolhimento não pode ser realizado. 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Convite para a festa. A comunidade da linha 28 de setembro convida você a participar da festa em honra ao padroeiro São Francisco de Borja, dia 18 de outubro. 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Vamos celebrar juntos 7 de setembro, na próxima segunda-feira, a partir das 9 horas. Saída em frente ao Mercado Rede Forte até a Prefeitura. O desfile cívico de Mussum traz como tema cidadania, inclusão e diversidade, promovendo a igualdade social e o respeito para as diferenças. Segunda-feira, a partir das 9 horas. 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Lembramos mais uma vez aos proprietários de imóveis localizados em áreas de arraste para comparecer ainda no dia de hoje junto à Prefeitura para participar do Programa Integrado de Requalificação Urbanística do Vale Taquari. Na programação religiosa, hoje, sexta-feira, 15 horas, Missa do Apostolado da Oração na Matriz. 19 horas, celebração da Palavra no bairro Fátima. Amanhã, 7 da manhã, terço no Monumento de Nossa Senhora da Salete. 15 horas, missa na Capela São Faustino e São Jovita. 18 horas, missa da catequese na Matriz, com intenção especial às vítimas das enchentes de 23. Domingo, dia 6, 8:30, missa na Capela São Judas Tadeu. 10 horas, missa na Capela Nossa Senhora Aparecida do Pinheirinho. Com isto, nós apresentamos aqui na Rádio Encantado o informativo do município de Mussum, prometendo voltar na programação na segunda-feira, 12 horas e 25 minutos.
5: Obrigado, Dilamar, que nos trouxe o informativo da Princesa das Pontes. Vem aí a Hora das Comunicações.
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24: Agora, meio-dia, 42 minutos. Nota de falecimento. Filhos Sulvani, Clarice, Rúbia, Neuri, Deoclésio in memoriam, Alceu, Paulo, Enio e Romeu. Noras, netos, bisnetos e demais familiares comunicam o falecimento de Alzira de Lázari, aos 92 anos. Os atos fúnebres estão sendo realizados na Capela Mortuária de Nova Brécia. O sepultamento será amanhã, às 8 horas, no Cemitério Católico de Nova Brécia. Noticiamos o falecimento de Alzira de Lázari, aos 92 anos. Os atos fúnebres estão sendo realizados na Capela Mortuária de Nova Brécia. O sepultamento será amanhã, às 8 horas, no Cemitério Católico de Nova Brécia. Alzira foi exemplo de fé e coragem para todos nós. Que Deus a receba de braços abertos.
0: Nota de falecimento. Esposa Rosângela Franco e demais familiares comunicam o falecimento de Nelson Christoph, ocorrido ontem, aos 77 anos. Os atos fúnebres estão sendo realizados na Capela Mortuária São Pedro, em Encantado. O sepultamento será realizado hoje às 16 horas no Cemitério São Pedro. Noticiamos o falecimento de Nelson Christoph, ocorrido ontem, aos 77 anos. Os atos fúnebres estão sendo realizados na Capela Mortuária São Pedro. O sepultamento será realizado hoje, às 16 horas, no Cemitério São Pedro, em Encantado.
24: Agora, 12:44. Mensagem e convite para a missa de 12 anos de falecimento de Rafael Marcos Severnini e Vó Alzira. Rafael e Vovó Alzira, já se passaram 12 anos sem vocês. Sabe, dói muito quando alguém que amamos morre. É como se uma parte de nós morresse também. Um vazio se instalasse no peito, a dor se mistura com revolta de não ter mais vocês aqui ao nosso lado. De poder abraçar vocês, conversar, dar risada, dizer o quanto a gente amava vocês. Rafael e Vovó Alzira. Com o tempo, a dor da ausência da partida de vocês virou apenas uma forte saudade, que aparece quando vemos um amigo passando na rua, aquela foto guardada na gaveta, aquele cheiro que surge do nada. É como se vocês estivessem presentes. A saudade é memória das coisas boas guardadas no peito e jamais esquecidas. Hoje, olhamos para o céu e sabemos que vocês estão bem, estão em paz, na luz do amor eterno. E aqui na Terra, seguimos em frente levando seus nomes com orgulho e carinho. É com essa mensagem que os pais Alfredo e Lourdes, irmãos André Simão e Angélica, convidam para a missa de 12 anos de falecimento de Rafael Marcos Severnini e Vó Alzira, que será celebrada no domingo, às 8:30 da manhã, na Igreja Matriz São Pedro de Encantado. Desde já, agradecem a presença de todos.
0: Atenção para este comunicado da 67ª Zona Eleitoral. Atenção, eleitores de Encantado. Quem votava na linha Parobé passou a votar, melhor, eleitores de Roca Salles. Quem votava na linha Parobé passou a votar na Escola Perpétuo Socorro da linha Marechal Floriano Alta. Quem votava na linha Brasil passou a votar no Salão Comunitário da linha Marechal Floriano Baixa. Quem votava na linha Morige vai votar agora no Salão Comunitário Nossa Senhora Aparecida no Pinheirinho. Já quem votava na linha Garibaldi e também no Salão Evangélico da linha Júlio de Castilhos Alta passa a votar na Escola Municipal Sagrada Família na linha Júlio de Castilhos Baixa.
24: Na programação da Paróquia São Pedro de Encantado, hoje sexta-feira, ainda às 18:30, missa na Matriz. Amanhã sábado, 9 horas, confissão das turmas da primeira Eucaristia. 3 da tarde, missa na Capelania do Cristo Protetor. Às 5 horas, missa na Comunidade Nossa Senhora Auxiliadora. 18:30, missas nas comunidades Nossa Senhora da Saúde, Nossa Senhora de Caravaggio, Santa Clara e na Matriz. Já às 19:30, casamento de Rangel e Daiane. Domingo, 8 horas, missa na Comunidade Santo Agostinho, 8:30 na Matriz, 9 horas, Comunidade São Luís, 9:15, Comunidade São Carlos, 10:30, comunidade Santa Rita de Cássia e na Capelania do Cristo Protetor. E às 18:30, missa na Matriz com a novena das famílias.
0: Atenção! Amanhã vai ser uma noite especial. Amanhã é dia do primeiro jantar baile Vale dos Pinheiros. Não esqueça, neste sábado, na comunidade Barra do Guaporé. Jantar a partir das 20 horas, com carnes de ovelha, res, suíno e frango, servidos na mesa e muito mais. Animação com Silvinho Show e Banda. Valor da ficha, R$65. Primeiro jantar baile Vale dos Pinheiros. É amanhã, dia 5, na comunidade Barra do Guaporé. Participe e prestigie.
24: Vem aí a festa em honra a Santa Rita no Jardim do Trabalhador em Encantado, no dia 6 de setembro, próximo domingo. Às 10:30 da manhã, celebração da missa. Ao meio-dia, almoço servido nas mesas com res, porco e frango. Na parte da tarde, baile com a banda Motivos. Participe no próximo domingo, dia 6, da festa de Santa Rita no Jardim do Trabalhador em Encantado.
0: Anote na sua agenda. Festa em honra a Nossa Senhora do Rosário e Santo Antônio, na linha Brás Charléu, em Mussum. É dia 27 de setembro. Pela manhã, missa. Ao meio-dia, almoço com churrasco. À tarde, reunião dançante. Festa em honra a Nossa Senhora do Rosário e Santo Antônio, na linha Brás Charléu, em Mussum. Dia 27 de setembro. Participe. 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
1: A paróquia São Pedro de Encantado informa de que os interessados em participar da Romaria da Santa Cruz em Santa Cruz do Sul no dia 13 de setembro devem se inscrever o quanto antes na Secretaria Paroquial. A paróquia ainda precisará escolher duas pessoas a ajudar a carregar a cruz durante a procissão. Atenção, jovens! Nos dias 25, 26 e 27 de setembro, acontecerá o Encontro Internacional da Juves, a Juventude Scalabriniana, no Salão da Comunidade São Carlos do Jacarezinho. Reservem a data para participar. Oportunamente serão dadas mais informações. E a paróquia ainda informa que no dia 26 de setembro, um sábado, último sábado do mês, à tarde, será realizada a Grande Assembleia Paroquial para conhecer e encaminhar o novo Plano Diocesano de Pastoral. É importante a participação das lideranças, pastorais e coordenações das comunidades, porque exigirá atualizações e ajustes nas estruturas paroquiais. Desde já, reservem a data, 26 de setembro, à tarde, um sábado, para participar da Assembleia Paroquial.
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1: Agora 3 minutos faltando para 1 da tarde, a temperatura está na marca dos 18 graus. 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
1: A Érica de Oliveira nos traz a previsão do tempo aqui no programa.
2: Instabilidades ainda atuam sobre parte do estado no começo da tarde, mantendo uma pequena possibilidade de pancadas de chuva pelo vale. Ao longo do período, as áreas de instabilidade se afastam e as condições para chuva diminuem, favorecendo uma gradativa melhora do tempo. As temperaturas seguem agradáveis e não sobem tanto quanto no dia anterior.

0: variando entre 11 e 22 graus. Amanhã, a atuação de uma área de alta pressão mantém o tempo firme no vale. O dia começa frio, com possibilidade de nevoeiro em alguns pontos, mas o sol aparece entre nuvens e as temperaturas sobem gradualmente, deixando a tarde agradável. À noite, o frio retorna, com as temperaturas variando entre 8 e 20 graus. E no domingo, o predomínio será de tempo seco no vale, sob influência do ar frio. O dia começa com baixas temperaturas e possibilidade de nevoeiro localizado. Ao longo do período, o sol aparece entre nuvens, mas o frio persiste, com pouca variação térmica. A mínima será de 6 e a máxima chega aos 19 graus. Com os dados do Núcleo de Informações Hidrometeorológicas da Univates, Érica de Oliveira.
1: Obrigado, Érica, que nos trouxe a previsão do tempo aqui no Jornal do Meio-Dia.
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2: Agora, 13h, o Claudinei Coferri e as informações da economia.
3: E o Congresso Nacional aprovou nesta semana a medida provisória que acabou com a chamada taxa das blusinhas, aplicada sobre compras internacionais de até $50. A isenção do imposto já está em vigor. A medida provisória que zerou a alíquota de importação de 20% sobre esse tipo de compra foi publicada em maio pelo governo e perderia validade em 8 de setembro, caso não fosse aprovada pelo Congresso. Sem o aval dos deputados e senadores, o imposto voltaria a ser cobrado. E o PIX terá novas regras para contestação de golpes e fraudes a partir do dia 1º de março do próximo ano. O Banco Central divulgou a versão 7.4 do Manual de Requisitos Mínimos para a Experiência do Usuário, com mudanças no uso do Mecanismo Especial de Devolução e outras medidas para aumentar a segurança dos pagamentos. A principal alteração está na forma de como o usuário poderá contestar uma transação. Os aplicativos deverão apresentar situações de fraude em linguagem mais simples e permitir que o cliente detalhe o que aconteceu, inclusive com o envio de documentos e comprovantes. As informações serão usadas pelos bancos envolvidos para analisar o caso. Cadernetas de poupança com aniversário hoje tem rendimento de 0,67%. E com poucos indicadores econômicos aqui no país, às vésperas do feriado de 7 de setembro e com as atenções dos investidores se voltando para dados de emprego nos Estados Unidos, o dólar fechou a manhã de hoje com alta de 0,12%, cotado a R$ 5,11. Com as informações da economia, repórter Rádio Encantado, Claudinei Coferri.
1: Obrigado, Claudinei Coferri, que nos trouxe as informações da economia, agora 13h02.
2: Daqui a pouquinho, Dilamar dos Passos nos traz as informações da polícia aqui no Jornal do Meio-Dia.
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5: Treze horas 10 minutos, estamos de volta com o Jornal do Meio-Dia aqui na Rádio Encantado.
6: Nota de falecimento. Filhos Sulvani, Clarice, Rúbia, Neuri, Deoclésio in memoriam, Alceu, Paulo, Enio e Romeu, noras, netos, bisnetos e demais familiares comunicam o falecimento de Alzira de Lázari, aos 92 anos. Os atos fúnebres estão sendo realizados na Capela Mortuária de Nova Brécia. O sepultamento será amanhã, às 8 horas, no Cemitério Católico de Nova Brécia. Noticiamos o falecimento de Alzira de Lázari, aos 92 anos. Os atos fúnebres estão sendo realizados na Capela Mortuária de Nova Brécia. O sepultamento será amanhã, às 8 horas, no Cemitério Católico de Nova Brécia. Alzira foi exemplo de fé e coragem para todos nós. Que Deus a receba de braços abertos.
5: Atenção, motoristas! Nesta sexta-feira, daqui a pouquinho, às 13h30, haverá interrupção temporária do trânsito na subida da Lagoa para nova detonação de rochas. Evite trafegar pelo trecho no horário e, se possível, utilize rotas alternativas. Agradecemos a compreensão de todos.
6: Agora 1h11 de Lamar dos Passos e as informações da polícia.
7: 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Pois bem, uma mulher ficou ferida, vítima de um acidente de trânsito registrado no início desta manhã no bairro São Bento, em Lajeado. Um Vectra teria colidido na traseira de uma moto Bis. A condutora da Bis precisou ser levada para atendimento médico. Dois homens, identificados como pai e filho, foram condenados pela justiça pela prática de uma sequência de estelionatos contra idosos em Venâncio. As fraudes ocorreram entre os anos de 2022 e 2025. Um dos réus foi condenado à pena de 14 anos, 10 meses e 20 dias de prisão. O outro, 10 anos, 4 meses de reclusão. A condenação abrange a autoria de pelo menos 7 crimes de estelionato consumados pela dupla. Além das penas de privação de liberdade, a decisão também determinou que faça um ressarcimento financeiro aos lesados, fixando pagamento do valor total de R$ 447.500 de indenização para as vítimas. A Brigada Militar prendeu ontem 3 mulheres, 25, 35 e 36 anos, por furto em Lajeado. após informações do vídeo monitoramento que um veículo ocupado pela três suspeitas de um furto em Santa Cruz havia ingressado no município e a brigada então realizou a abordagem. Com elas, a polícia localizou 8 garrafas de uísque Jack Daniels, queijo, chocolate, uma parede de cortar cabelo e também 4 celulares. Já um acidente de trânsito resultou em pelo menos 2 pessoas feridas ontem à noite na ERGS-332, trecho entre os municípios de Lópolis e Antagorda. O acidente envolveu um veículo de passeio e um trator agrícola. Já integrantes de uma organização criminosa, 2 homens foram presos pela Brigada Militar no bairro Cristo Rei, em Serafina Corrêa. Com eles, a polícia encontrou porções de maconha ainda não fracionadas para venda. Um dos detidos tem 24 anos e outro 41. Já 2 pessoas ficaram feridas vítima de um acidente de trânsito no bairro Santa Tecla, Venâncio Aires. Um Puma estava parado antes da faixa de pedestre para permitir a passagem de 2 pessoas, quando foi atingido por uma EcoSport. A colisão provocou danos de grande monta no Puma e deixou os 2 ocupantes feridos. O motorista da EcoSport apresentava visíveis sinais de embriaguez, o que foi então comprovado pelo também teste do etilômetro. Morreu ontem o senhor Oscar Poser, no município de Bento Gonçalves. Ele havia sido atropelado na RSC 453 em Farroupilha na última quarta-feira. Após julgamento de mais de 14 horas de duração no Fórum de Venâncio Aires, o Conselho de Sentença condenou Daiane Luiza Kremer, 26 anos, e os irmãos Jader dos Santos, 30, e Jardel dos Santos, 35, pela morte de Guilherme André Gil, ocorrida em novembro de 2022 em Santa Cruz, no município de Venâncio Aires. Os réus foram condenados à prisão de 16 anos a Daiane e Jader e 12 anos para Jardel, todos com penas a ser cumpridas em regime fechado. Segundo a denúncia apresentada pelo Ministério, o planejamento do crime iniciou cerca de 10 dias antes do fato. Daiane alegou em depoimento que era agredida por Guilherme e teria pago R$ 800 para os 2 irmãos para matar o marido. Na noite do crime, os executores tiveram acesso à casa facilitado pela mulher e mataram a vítima a facadas, com golpes concentrados principalmente na região do pescoço. Estas então as principais informações policiais aqui no Jornal do Meio-Dia, em nome da Almeida Monitoramento. 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
5: Obrigado, Dilamar, que nos trouxe as informações da polícia aqui no Jornal do Meio Dia, agora 13h16.
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5: Daqui a pouquinho aqui no Jornal do Meio Dia, as informações do esporte.
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12: Treze horas 22 minutos, estamos de volta com o Jornal do Meio-Dia.
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13: Agora 1h23, as informações do esporte aqui no Jornal do Meio-Dia com o Alexandre dos Santos.
14: Na noite de ontem foi definido o último classificado para a fase semifinal da Copa do Brasil. E é o Grêmio que derrotou o Internacional no clássico Grenal 4-5-4, realizado na Arena. O tricolor saiu com a vitória por 3-1. Os gols do Grêmio foram marcados por Carlos Vinícius em 2 oportunidades e Krovinovic. Vitinho descontou para a equipe colorada. Com o resultado, o Grêmio se classificou para a fase semifinal da Copa do Brasil, onde vai enfrentar a equipe do Atlético Mineiro. A outra semifinal será entre Vasco da Gama e Palmeiras. O Internacional, eliminado da Copa do Brasil, agora busca sua reabilitação no Campeonato Brasileiro, onde está na zona do rebaixamento. Com o técnico Paulo Pezzolano bastante pressionado, o Internacional vai a campo domingo, às 16h, enfrentar a equipe do Santos no estádio Beira-Rio, em Porto Alegre, necessitando de uma vitória. Ontem, após a partida, o presidente Alessandro Barcelos garantiu a permanência do treinador pesolano pelo menos até o confronto do final de semana contra a equipe santista. O Grêmio pelo Brasileirão joga só na segunda-feira, quando enfrenta às 20 horas a equipe do Vitória no Barradão, em Salvador. Também pelo Brasileirão, no fim de semana, o líder Palmeiras joga no domingo contra a equipe do Botafogo. O jogo será às 18h30 no estádio Nilton Santos, no Rio de Janeiro. O vice-líder Flamengo, um ponto atrás do Palmeiras, joga domingo às 16h contra o Remo, em Belém do Pará. Campeonato Brasileiro da Série B, um jogo abriu a rodada de número 26 da noite de ontem. O Náutico venceu o Botafogo de Ribeirão Preto por 1-0. Hoje tem Criciúma e Cuiabá, Atlético contra o Vila Nova e CRB contra o América Mineiro. O Juventude, líder da competição até o momento, joga amanhã contra o Atlético Goianiense às 18h no Alfredo Jaconi, em Caxias do Sul. Pelo Brasileirão Feminino, o Grêmio joga amanhã a partida de volta das quartas de final contra o São Paulo. O jogo será no estádio Brinco de Ouro da Princesa, em Campinas, São Paulo. Na partida de ida, disputada em Caxias do Sul, Grêmio e São Paulo empataram em 0-0. Campeonato Gaúcho da Divisão de Acesso, o Clube Esportivo Lajadense, lanterna do certame, volta a jogar domingo, quando enfrenta o Brasil de Pelotas no estádio Bento Freitas, em Pelotas, às 15h. Já o Guarani de Venâncio Aires, outro representante da região na divisão de acesso, joga amanhã contra o Gramadense às 15h na Vila Olímpica, em Gramado. E neste final de semana inicia a terceirona do Gauchão, com a participação de 10 equipes. A primeira rodada tem os seguintes jogos definidos. Amanhã, sábado, futebol com vida contra o Real Esporte Clube e Rio Grandense contra a equipe do Novo Horizonte. No domingo, mais 3 partidas. Clube 1992 contra o Farroupilha de Pelotas, o Panambi enfrentando o Rio Grande e o São Paulo de Rio Grande jogando contra o Cruz Alta. Campeonato Regional da Aslivata, categoria de titulares e aspirantes, domingo acontece mais uma rodada da competição. As equipes da parte alta do Vale do Taquari terão os seguintes confrontos. Em Nova Brece, o Tiradentes recebe o Minuano de Canudos do Vale. Também em Nova Brece, na linha Tigrinho, o Imigrante joga contra o Estudiantes de Lajeado. Em Guaporé, o Juventude de Guaporé recebe o Brasil de Marques de Souza. E o Serrano de Encantado joga na Vesfália contra a equipe do Juventude. Os jogos dos aspirantes, iniciando às 13h30, e os confrontos dos titulares às 15h30. Domingo acontece a última rodada da fase classificatória do Campeonato Municipal de Veteranos de Encantado. Às 8h30, o Barrense enfrenta a equipe do Ouro Verde da Vila Moça. Às 10h30, o Juventude joga contra a equipe do Laranja Mecânica. Os jogos serão realizados no estádio Lambarizão. 3 equipes já garantiram classificação para a fase semifinal da competição: Juventude, Laranja Mecânica e Vale dos Pinheiros. A última rodada define o último classificado, ou Barrense ou Ouro Verde, que fazem o confronto direto por vaga na próxima fase do certame. E hoje inicia o Campeonato Municipal de Veteranos de Encantado, em disputa 3 categorias: Sub-16, Veteranos e Força Livre. A rodada ocorre no ginásio do Parque João Batista Marquese na noite desta sexta-feira. O primeiro jogo da noite, pela categoria Sub-16, Linha Argola enfrenta a equipe do Santa Clara. Categoria de Veteranos, logo na sequência, São Roque contra a Vila Moça. E 2 jogos pela categoria Força Livre: Barrense contra Palmas e Lago Azul enfrentando a equipe do Lajadinho. Com as informações esportivas, repórter Grupo Encantado de Comunicação, Alexandre dos Santos.
12: Obrigado, Alexandre dos Santos, que nos trouxe as informações esportivas nesta sexta-feira posterior à vitória do Grêmio na Copa do Brasil.
13: A temperatura neste momento está na marca dos 19 graus aqui no centro de Encantado, 1h29. 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
12: 13h29, vamos colocando um ponto final na edição desta sexta-feira do Jornal do Meio-Dia.
13: Vem aí na sequência da nossa programação o sextou do show de bandas. O Jornal do Meio-Dia volta amanhã com a apresentação do Claudinei Coferri a partir de 12h35, iniciando com a Hora das Comunicações. Eu volto amanhã às 5 com o Bom Dia Região dos Vales na companhia de Alexandre dos Santos. O Zé volta às 11 com...
12: O Panorama com entrevista com Rafael Fontana.
13: Tenham todos uma boa tarde e até amanhã.
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Opa, opa, senhoras e senhores, moças e rapazes, e aí, tudo bem contigo? Maravilha, maravilha. Salve, salve, essa sexta-feira, esse dia 4 de setembro de 2026. Está começando a programação musical na tarde da Rádio Encantado 104.7 FM. No ar, a partir de agora, mais uma edição do Show de Bandas. É, bora lá, vamos juntos até as 16h, a trilha do bailão, alegrando, animando, agitando, refrescando a tua tarde da sexta-feira. 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E a partir de agora, tua participação aqui na programação do Show de Bandas é pelo telefone 3751580, também pelo WhatsApp 99988-1543. Lembrando que é tudo área 51. Hora de colocar as pernas para dançarem, hora de esmigalhar o baixo astral. É hora de colocar mais carvão na fornalha da locomotiva. É, porque a partir de agora a gente vai acelerar na tarde desta sexta-feira. Aumenta o volume do rádio, dá um gás aí na tua JBL, chama Alexa para sintonizar a Rádio Encantado 104.7 FM, porque a partir de agora, junto comigo até as 16h, vamos curtir mais um. É, mais um sextou do show. Bora curtir essa sexta-feira com a trilha do bailão aqui da 104.7 FM, o sextou do show. Não é banda legal.

0: Banda legal com o Sextou aqui na programação do Show de Bandas da 104.7 FM.
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0: É o Sextou do Show, é a trilha do bailão aqui na 104.7 FM. Com a tua participação a partir de agora pelo telefone 3751580, também pelo WhatsApp aqui do estúdio no 999881543. Dezoito minutinhos faltando agora para as duas, 24 graus de temperatura, uma boa tarde da sexta-feira.
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0: Simbora pra curtir a banda, brilhação com vocalista negão. Apaixonado. Louco, apaixonado.

0: 6 minutos, agora faltando para as 2, 23 graus. Você curtiu aqui na programação do Show de Bandas, aqui na 104.7 FM, a banda Alma Nova, diz que serve, serva. E antes, os atuais, Amada Minha. 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Uma boa tarde pra Adriana, Adriane Gobi de Roca Salles, obrigado aí pela audiência, obrigado pela sintonia, uma boa tarde da sexta-feira. Um abraço também para a família Mesomo, aí da Fernando Abbott em Roca Salles, na escuta da programação do Show de Bandas. Uma boa tarde para a Inês Anquete Mesomo, também para o marido Tarso, para a Daiane, para o Evandro. Pessoal que tá na lida do campo, tá cuidando da lavoura, tá no trabalho, na sintonia aí do Show de Bandas. Um abração aí para a família Mesomo, pedindo o Rogério Magrão para curtir aqui no show. A Nelita Stefani, linha Capoeirinhas, interior de Relvado, também na escuta do Show de Bandas. Dizendo aqui, tem sol, às vezes ofuscado pelas nuvens, mas com um clima agradável, né? Estou na lida, estou fazendo aquele pão pro final de semana no forno. Trabalhando e curtindo as lindas músicas aí do Show de Bandas. Um bom final de semana também, né? Obrigado pela audiência, obrigado pela companhia, pela participação da Nelita Stefani, linha Capoeirinhas, interior de Relvado. Obrigado aí pela participação, pelo carinho. Tá bom, Nelita? Uma boa tarde também para os amigos aí da Feira do Produtor de Encantado. É, tá acontecendo nesse momento, né? A Feira do Produtor de Encantado, aí em frente à Casa de Cultura, aí na Júlio de Castilho Centro. Uma boa tarde para Nilvia, também para o Santo Esfolha, o Ari de Conto, o Ari do Melo e também as gurias do artesanato, né? Uma boa tarde para vocês, feirantes aí da Feira do Produtor de Encantado. Um minutinho faltando agora para as 2.
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0: Rogério Magrão e banda. E o coração pirou aqui no show.

Agora são 2:08, 2:08, 24 graus, tarde desta sexta-feira, esse dia 4 de setembro. Você curtiu aqui na programação do Show de Bandas, o São Marino tirando o mel da flor e antes o Cleiton Borges Porcelanato. Também teve nesse bloco o Rogério Magrão, Coração Pirou. 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

2:09, 24 graus e a tua participação aqui na programação do Show de Bandas pelo telefone 3751580, também pelo WhatsApp 99988-1543. Mandando uma boa tarde pro Joel Fraporte, pessoal aí no Centro do Encantado, na escuta da programação do Show de Bandas. É uma boa tarde da sexta-feira para toda a equipe, um bom trabalho, obrigado aí pela audiência, obrigado pela companhia. A Terezinha Petroli, acompanhando a gente pelo aplicativo lá no litoral em Imbé. É uma boa tarde da sexta-feira, obrigado aí pela audiência, obrigado pelo carinho, pela participação da Terezinha Petroli. Uma boa tarde também pro seu Pedro, pra dona Maria, música para todas as amigas aqui de Encantado. Um abraço todo especial.

0: Também por aqui a participação do Evandro Teles de Vespasiano Correa, tá dizendo boa tarde, se possível, toca aí a banda Nave do Som. Estamos aqui na lida, amarrando parreira pro consumo próprio, né? E escutando a programação do show de bandas. Uma boa tarde pro Evandro Teles, um abração aí pra toda a família, um bom trabalho, cuidando aí da parreira na tarde desta sexta-feira, né? A Circe Giovanella aí no Centro do Encantado também ligada, curtindo a programação, boa tarde Circe. Obrigadão aí pela audiência, obrigado pela companhia, tá bom Circe? O Nestor Hack tá acompanhando a gente na linha Garibaldi, aí no interior de Roca Salles, também tá trabalhando, também tá na lida, tá na escuta da programação e tá pedindo uma música do Indústria. Vai nesse bloco, tá preparado aí nesse bloco, uma do Indústria, tá? Abraço aí pro Nestor Hack, uma boa tarde pra vocês, na linha Garibaldi, interior de Roca Salles. Obrigadão aí pela companhia. Agora são 2:12, 24 graus, continua curtindo.
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0: Porque agora tem a banda Passarela, do DVD 30 anos de sucessos do Passarela.
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0: Músicas que marcaram a trajetória, é

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1: Agora são 2:26, 24 graus, sexta-feira, dia 4 de setembro, uma sexta-feira com céu parcialmente nublado aqui na região. Juntos até às 4 horas com Show de Bandas e a Trilha do Bailão, alegrando, animando, agitando a tua tarde. 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Então peça o amargo do colono aí na farmácia da sua preferência. 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Pelo telefone 3751-1580, também pelo WhatsApp aqui do estúdio, através do 99988-1543, lembrando que é tudo área 51. Participação do Celso José Froza e também do Cipó, pessoal da Froza Móveis Esquadrias Encantado. Uma boa tarde da sexta-feira para vocês, um bom trabalho. Obrigado aí pela audiência, obrigado pela companhia. Um abração aí pro Tchuia e também pro Cipó. O Gustavo Giroldi tá dizendo: estamos atravessando, estamos passando pela ponte sobre o rio Guaporé. Entre Encantado e Mussum. Um abraço para todo mundo que tá na sintonia. Sextou! O Marcos e também Andréia Benini, o pessoal da linha Brasil, Picadinha, Roca Salles, também na lida, também trabalhando na poda da parreira. Dizendo: acho que até amanhã, sábado, ao meio-dia, vamos terminar o serviço. E aí, depois é esperar para que Barreira produza uma boa safra de uva, né? Um abração aí pro Marcos e também para Andréia Benini. Bom trabalho para vocês e obrigado pela companhia. Claro que depois tem todo o cuidado também, né? Aí com os tratamentos necessários para a barreira, mas tomara que o tempo colabore, né, Marcão? Uma boa tarde para você e pra Andréia. Bom trabalho pro pessoal que tá aí na poda da barreira. A Tere Lisboa na Santa Clara em Encantado também, ligada, curtindo a programação. Boa tarde, obrigado aí pela audiência, obrigado pela participação da Tere Lisboa. Oi, boa tarde, estamos à escuta do Show de Bandas da 104.7 FM. É o Eloy Fernando Kapler e também o amigo Heitor Brauers. Estamos na lida, estamos trabalhando, estamos fazendo uma cerca de potreiro. E a rádio fazendo eco aqui na Júlio de Caciros Alto, em Roca Salles, né? Pedindo a música dos Atuais antes de ir embora. Uma boa tarde, um bom trabalho, obrigado pela audiência, pela companhia de vocês, o Eloy Fernando Kapler e também o Heitor Brauers, colocando palanque, né? E puxando arame farpado, fazendo uma cerca de capricho, né? Maravilha!

0: Uma boa tarde pra vocês, um bom trabalho, obrigado aí pela companhia, pela participação, tá bom? O Eloy Fernando Kapler e também o Heitor Brauer. A Sandra Reis está dizendo boa tarde, na escuta do programa, foi perdido um óculos de armação, óculos de grau, aliás, um óculos de armação rosa. Do Batingão até o centro da cidade, né? Qualquer informação, contata a gente aí. Uma boa tarde para Sandra Reis. Obrigado aí pela audiência, obrigado pela participação. 2:31 agora, bora curtir.
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0: Pedido aí do Eloy, também do Heitor, pra curtir os atuais, os reis do baile, antes de ir embora.

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0: 12, faltando agora para as 3, 24 graus, tarde da sexta-feira, esse dia 4 de setembro. É o show de bandas, é a trilha do bailão, alegrando, animando, agitando a tua tarde da sexta-feira, né? Vamos trazendo agora a loteria do Rio, a extração das duas. Caneta e papel na mão, anotando os números, a extração da loteria, quinto prêmio, 8.257. 8.257. Quarto prêmio, 3.691. 3.691 o quarto prêmio. Terceiro prêmio, 8.545. 8.545 terceiro. Segundo prêmio, 8.353. 8.353 o segundo prêmio. E o primeiro prêmio da loteria do Rio, primeirão, 1.912. 1.912. 912 o primeiro prêmio da loteria do Rio. Lembrando que logo mais às 18h30 tem a loteria da sorte, claro, você acompanha aqui na 104.7 FM. E as participações aqui na programação pelo telefone 3751-1580, também pelo WhatsApp aqui do estúdio, através do 99988-1543. A Marina Espederiva, linha Garibaldi, encantado na escuta do programa, participando. Tá dizendo, manda um alô, manda música, manda um abraço pra mãe. A nona Terezinha Pederiva, também para todos os irmãos e sobrinhos. Tá pedindo uma música aí com Viu Seu Pause. A participação aqui na programação também é da Sandra dos Santos, ela tá dizendo boa tarde. É aqui a Sandra da Lavagem de Roca Salles, manda música, oferece. Pro Zé também, pro Fernando e pra Cláudia. E a Sandra tá em casa cuidando do neto Luquinha hoje, né? Amanhã vai lá pro trabalho na lavagem na Boncacharia. Tá pedindo, se possível, JM Vidro de Perfume. Uma boa tarde pra Sandra dos Santos. Uma boa tarde também, um beijão aí pro neto Luca, né? O Luquinha. E um abraço pro pessoal que tá trabalhando lá na lavagem do centro, né? O Zé, o Luiz Fernando e também a Cláudia. O Everaldo Capler aí no posterno da Rua Augusta, ontem Roca Salles também, escutando a programação do show de bandas também participando. É, o Everaldo que tá sofrendo aí com Colorado, né? Não tá fácil, tá complicada a coisa, né? Cada vez pior, né, Everaldo? Então tá, uma boa tarde, obrigado aí pela audiência, obrigado pela companhia. Oi, boa tarde, Gustavo, Roseli e Amanda Boaro. Estamos trabalhando, estamos no plantio do milho e acompanhando aí a programação do show de bandas. Muito bem, uma boa tarde da sexta-feira para vocês. Bom trabalho, obrigado aí pela audiência, obrigado pela companhia, pela participação da família Boaro, o Gustavo, a Roseli e também a Amanda. É, colocando semente na terra, né? Maravilha. O Nereu Cessi tá dizendo boa tarde, quero pedir a música Agora ou Nunca Mais da banda Carisma, oferece pra toda a galera da Serplan Terraplanagens. É o Nereu e o Beto trabalhando na escuta da programação da 104.7 FM. Abração pra toda a galera da Serplan Terraplanagens, encantado, um bom trabalho pra vocês e obrigado aí pela sintonia. O Joel Fraporte mandando música, mandando um alô pro Cipó, né? Pedindo se tá com dor de cabeça hoje por causa do Colorado, né? Ah, deve tá sim, né, Joel? Colorado só dá dor de cabeça pro torcedor, né? Que coisa mais séria. Um abração pra vocês aí e uma boa tarde da sexta-feira, o sextão do show.
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0: Se alguém ver um carro... Chegando agora o musical São Francisco, aqui na programação do show de banda. E a morena do carro vermelho.
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0: Pedido especial aí do pintor Gustavo Giraldi. Aumenta o volume do rádio para curtir o São Francisco.

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0: Agora são 3:07, 24 graus, céu parcialmente nublado aqui na região. É de volta para começar a hora final, a última hora do show de bandas de hoje. Vamos juntos até as 4. Sempre com a tua participação pelo telefone 3751-1580, também pelo WhatsApp aqui do estúdio, através do 99988-1543. 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Garibotti Assistência Familiar é tranquilidade, é segurança para você e também para toda a sua família. 3:08, participações aqui no Show de Bandas. A Diva Perinha aí no Porto 15 Encantado, curtindo o Show de Bandas, oferecendo para todas as amigas e pedindo os atuais A Vida Cor de Rosa. A Márcia Venja aí na 21 de abril em Roca Salles também na escuta, a tarde da faxina. É a faxina da sexta-feira, né? E também acompanhando aí a 104.7 FM. Aliás, uma boa tarde para todas as minhas amigas, donas de casa, para quem tá na faxina nesse momento, né? Deixando a casa limpa, arrumada aí pro final de semana. Obrigado aí pela audiência, obrigado pela companhia, uma boa faxina para você, né? A Odete de Olinda, linha Marechal Deodoro Constância, a Coca Salles na escuta do programa, tá dizendo, manda um alô, manda música aí pro marido, é o querido do táxi. Uma boa tarde pro taxista, querido, obrigado aí pela carona, obrigado pela companhia. 3:10 agora.
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0: Começamos esse bloco com os atuais, os reis do baile e A Vida Cor-de-Rosa.

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0: 3:26, 24 graus, céu parcialmente nublado aqui na região, tarde da sexta-feira, esse dia 4 de setembro, 2026. É a primeira sexta-feira do mês, esse mês farroupilha. Também o mês da independência, né? Mês aí de muitas comemorações aqui no estado do Rio Grande do Sul. 3:27, o Bonzão, você que quer uma residência com móveis planejados, então dá uma passada e conversa com o pessoal das lojas do Bonzão. 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Tem o Bonzão em Roca Salles e também Mussum. 3:27 e a tua participação aqui no Show de Bandas pelo telefone 3751580, também pelo WhatsApp do estúdio no 99988-1543, lembrando que é tudo área 51. Silvio em Colinas, fazendo boa tarde, na companhia desse programa maravilhoso, tomando aquele bom chimarrão. Na sexta-feira com céu nublado aqui em Colinas, manda música para todo mundo que tá na companhia e uma dobrilhação pra gente curtir na sequência. A Gladys Inês Utski, no pôr do sol em Roca Sala, está dizendo manda música. Especialmente na sequência aí para todos os gremistas que estão comemorando a classificação aí para semifinal da Copa do Brasil. É, e venceram aí mais um clássico Grenal, né? Uma boa tarde para Gladys Inês Utski, também para toda a família. Obrigado aí pela audiência, obrigado pela companhia. O Antenor Luiz da La Libra tá dizendo boa tarde. Tô aqui em Mussum, tô plantando aipim e curtindo a programação do Show de Bandas. Vai a próxima música pra vocês aí, tá bom? Jadir Spediorini, também a Glaucia, acompanhando a programação do Show de Bandas, pedindo uma música e desejando aí um bom final de semana. Uma boa tarde pro Jadir Spediorini. Também mandando uma boa tarde, agradecendo a sintonia do Marcelo Schneider, alô Caveira. Quase fechando a semana, fechando a sexta-feira, né? Mandando um abraço, mandando um alô para todos os colegas aí da construtora do Nelson Kummer de Roca Salles. E também mandando aquele abraço para os amigos aí do bar do Valdecir Elvanger, aí no Pôr do Sol, né? Sexta-feira é dia de bater o ponto aí no bar do Valdecir, né? É, pra colocar as conversas em dia, né, Caveira? Jogar aquela bocha também, dar uma treinada aí, né? Maravilha, uma boa tarde pra vocês, obrigado pela audiência, pela companhia. 13:30.
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0: Banda, brilhação aqui no show. E o sabor de morango.

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1: 12, agora faltando para as 4, 24 graus, finaleira do show de bandas desta sexta-feira, esse dia 4 de setembro. Finaleira também das participações, né? As integrantes do Clube de Mães, Ana Nery de Roca Salles, fazendo homenagem para Laudice Werder, que tá de aniversário, desejando para ela muita saúde, paz, alegria. Um abraço aí para Anísia Chiesa e todas as integrantes aí do Clube de Mães, Ana Nery. Parabéns aí para Laudice Velho. Felicidades, muita saúde, muita paz, muita alegria, tudo de bom. A Inês Colação, a Lilinha Assunção, Coronel Pilar também na escuta da programação do Show de Bandas. Uma boa tarde para toda a família Colacioli. Obrigado aí pela audiência, obrigado pela companhia, né? E assim a gente vai fechando por aqui o show de bandas de hoje. Show de bandas que volta na segunda-feira a partir da... Aliás, segunda-feira é feriado, não tem, né? Então na terça-feira, é isso aí. Show de bandas volta na terça-feira a partir da 1:30 PM. Na sequência tá chegando ele, o Daniel Alves, ele vai comandar o Gaita e Viola. E eu volto agora às 6, no fim de tarde da 104.7 FM. Até lá!
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1: Fechando com a banda Nave do Som, é sério! Vem aí o Daniel Alves com o Gaita e Viola.

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Então vamos lá, tá começando Gaita e Viola, sexta-feira, 4 de setembro, gente, no clima, final de semana chegou, que maravilha, que bom demais. 4 de setembro, primeiro final de semana do mês de setembro, né, gente? É, dias que antecedem o Dia da Pátria, segunda-feira é feriado. Feriadão, gente, pois é. O feriadão que começa hoje vai até segunda-feira, todo mundo retorna à vida normal na terça-feira, é segunda, é Dia da Pátria, Dia do Brasil. É, Brasil, tia. Que legal, hein? O Gaita e Viola tá começando a partir de agora, nós vamos junto com vocês no clima. Tempo nublado, tempo encoberto. Esta sexta-feira cinzenta, tá esfriando, rapaz. Pois é, será que o frio resolveu voltar? É, nesse momento 19 graus a temperatura. Ontem nós estávamos com 27 graus a temperatura neste horário. Agora tá 19 graus, deu uma boa queda a temperatura, hein? Deu uma boa queda aí na temperatura. 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O Ronaldo do Chope também com a gente. Eu já quero mandar um abraço aqui pra minha amiga Gé Nascimento, tá ligada com a gente, levando a gente na carona, obrigado pela companhia. Também acompanhando pessoal lá do Deconto, material elétrico e hidráulico, um abraço pro Aristeu Deconto e pra toda a turma aí do Deconto, material elétrico e hidráulico no Centro de Encantado. O pessoal tá ligado com a gente também, acompanhando aí o nosso programa. Tá ligadinho com a gente aí na Rua Tiradentes, né? É, na Rua Tiradentes, aí no Centro de Encantado. O pessoal do Deconto, um abraço, seu Aristeu. Obrigado pela companhia, pela sintonia aqui junto com a gente, hein? É, e o meu amigo Azulão, lá da Metalúrgica do Azulão, Enilto Contarim, que tava de aniversário aí, dia 1º de setembro, né? O Azulão também tá ligado com a gente, um abraço. E parabéns mais uma vez aí, meu amigo Azulão aí de Jacarezinho. Aí da Metalúrgica do Azulão também tá com a gente. Dito isso, vamos começar? Daqui a pouquinho o sorteio entre aqueles que acertaram o placar do jogo do Grenal ontem, hein? Grêmio 3, Internacional 1. Nós vamos sortear o relógio de parede do Mercadão dos Óculos entre aqueles que acertaram o placar do Grenal. E daqui a pouco a gente realiza o sorteio, você vai saber quem é que acertou aqui o placar, né? Quem foram os ouvintes que acertaram aí que ia dar 3-1 pro Grêmio ontem à tarde na nossa enquete. Mas isso fica pra depois. Depois do momento zonão do Gaita e Viola. Vamos começar com o Leandro e Leonardo. Sexta-feira. Cerveja, cerveja, cerveja.

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de volta aqui no nosso Gai TV Ola, agora 4:24, 4:24. Você ligado com a gente, acompanhando o nosso programa. Vamos ver aqui então quem é que acertou, os ouvintes que acertaram o resultado do jogo ontem. Nós tivemos 3 ouvintes que acertaram o placar do Grenal ontem, né? 3 ouvintes acertaram o placar do Grenal ontem. O Vitor Luiz Baceto, né? Vitor Luiz Baceto acertou o placar do Grenal. O Marcos Boni de Relvado também acertou o placar do Grenal, 3-1 pro Grêmio, Marcos Boni de Relvado. E o Bruno Halber de Sapucaia do Sul também acertou, né? O Bruno aí de Sapucaia do Sul também acertou o placar do Grenal. Daqui a pouquinho a gente vai realizar o sorteio. O Vitor é o número 1, o Marcos Boni é o número 2 e o Bruno Halber é o número 3. E daqui a pouquinho a gente faz o sorteio aqui para saber quem é que vai faturar o relógio de parede do Mercadão dos Óculos. Abraço pro Bruno Halber, pra dona Gelcia aí, né? O Marcos Boni também, quer ouvir uma música bem bonita aí, pra todos os gremistas, né? Tá contente com a vitória do Grêmio. A Nadir e o Leodacini, doutor Ricardo também acompanhando o programa. Cristiano Fleck na Vila Moça, um abraço pro Cristiano Fleck. Pessoal do Rodobar, o bar da Estação Rodoviária de Encantado, um abraço. A Circe Giovanella também tá com o coração azul a mil pelo Brasil, um abraço. Pra Circe Giovanella também tá acompanhando o programa. Doutora Riele Zamboni, um abraço. Pessoal da Clínica Vivenza também acompanhando a gente. Obrigado pela companhia. Também ligadinho aqui meu amigo Mustafa. Um abraço, Mustafa. Aí do Shop Delivery, né? O Ramon Mazarino também tá ligado, tradicionalista aqui só ele, hein? O Pedro e a Solange lá em Mussum, um abração, né? Também tá ligado com a gente. O Luiz lá no Recanto do Nono em Vespasiano Correia, um abraço pra vovó Anália em Mussum. E a Carla aí, as meninas da farmácia Manipulares também. O Ed e a Grácia aí da Almeida também estão ligadinhos com a gente. Alô, Derk da Construvale, um abraço. César Dan, também ligado com a gente, um abraço pro Giovanni aí da Mundial Tintas. Obrigado pela sintonia de vocês aí, pessoal, na sexta-feira com a gente. Vamos lá, 4:26. Ataíde Alexandre, temperatura na marca dos 19 graus. Ah, tem homenagem para fazer aqui antes dessa música do Ataíde Alexandre, né? Tem alguém especial de aniversário aqui, né? Tem alguém especial de aniversário. Deixa eu só voltar aqui então. A música do Ataíde Alexandre, né? Estrada do Amor, porque essa música é especial pra alguém aqui, né? Deixa eu ver a homenagem aqui. Ah, deixa eu ver a homenagem aqui. Tudo bom? Beleza? Tudo certo? Vamos lá, vamos ver quem é que tá fazendo homenagem aqui. Ah, boa tarde. Queria pedir uma música Estrada do Amor de Ataíde Alexandre no programa Gaita e Viola pra minha nona Ana Maria Daltoé, que tá de aniversário hoje, né? Que tá de aniversário hoje. Se puder falar o seguinte mensagem, agradeço. Para a nossa querida nona Ana Maria Daltoé, uma mensagem muito especial dedicada a ela por seus netos, com todo o nosso amor e carinho, em celebração ao seu aniversário. Feliz aniversário, nona! É o voto aí dos netos, né? Da toda a família, para dona Ana Maria Daltoé, que tá de aniversário hoje, completando mais um ano de vida. Ataíde Alexandre, Estrada do Amor. 4:28.

você ligado com o Gai TV, Viola, 4:38, Adalberto e Adriano fechado pra balanço. Um abraço pra Janete, né? A esposa do Beisola, oferecendo música pra todos os gremistas, contente com a vitória do Grêmio. O Invernize, meu amigo Edmar Invernize, na companhia do Leandro Schuch, pessoal trabalhando, e depois vai tomar uma gelada lá no Rodobar, né? Tá bom, um abraço aí pro Invernize e também pro Schuch. Obrigado pela companhia, pela sintonia de vocês. Quem mais aqui acompanhando o nosso programa? Mandar um abraço pro Daniel Butzel lá da Daniel Veículos. Também o Guilherme lá da Pizzaria Marasco, um abraço Guilherme. O Diego e o Diego lá no bairro Fátima. Alô Sacola! O Fabrício Sacola também com a gente. Alô pessoal na padaria Bebê. Um abraço pro Elias e a Simone também. Elias e companhia, Fretes e Mudança. Alô Dani, alô Miguel, pessoal da MM Escátula, pessoal da Fubica Bordados também, um abraço Carlos Alberto Marcolim, da Garibote Assistência Familiar, Santos Onato também com a gente, alô Paulinho aí da Barbearia Fagundes, um abração, pessoal da DVJ também com a gente, um abraço pra toda a turma aí da DVJ. O Beto Machado, tá ligadinho, um abraço também pra Ialca Porto, Fabiano Pereira, também tá ligadinho com a gente. Tocar a música do Chico Raiz e João da Estrada, Herança de Pai, bom final de tarde. Um abraço a toda a torcida gremista, um abraço Fabiano Pereira. Se der tempo, daqui a pouco a gente roda a tua música aí. Obrigado pela companhia, pela sintonia, uma ótima sexta-feira, porque hoje tem sorteio do relógio de parede, hoje tem momentos ou não, tem a hora do chimarrão, é sexta-feira, você no clima com a gente, hein? 20 faltando para 5 depois do intervalo comercial, tem o chimarrão do Gaita e Viola para erva mate seco.

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1: Vamos lá, de volta aqui no Gaita e Viola, 13, faltando para 5, 13 para 5. Um abraço pessoal no bar do Paliosa, aí no centro de Encantado. Obrigado pela companhia, toda a turma aí no Paliosa. Também acompanhando a gente. Pessoal no restaurante Marsala também, um abraço aí pro Elton. Para toda a turma aí também, ligadinhos aqui com o Gaita e Viola. Abraço pro Pitol aí, próximo da praça, nas lavagens Pitol. Obrigado pela companhia. Aristeu Deconto aí, pessoal do Deconto Material Elétrico e Hidráulico. Um abração. O Azulão lá em Jacarezinho também com a gente. A Maria Schneider em Roca Salles, Eliane Giacomoli. Também alguém especial para Janete Mazo de Doutor Ricardo. Alô, Janete Mazo. Alguém especial oferecendo música para ti. O Marcos e a Luciane, pessoal na Linha Alegre. Obrigado pela companhia, o Rei e a Rainha da Uva. Pessoal lá na Linha Alegre também acompanhando o nosso programa. Vamos com música? Vamos lá então, 12 faltando para 5, chimarrão do Gaita e Viola para erva mate seco. Vamos lá então, vamos tomar um chimarrão na tarde desta sexta-feira.
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1: César Oliveira e Rogério Melo, prego na bota.

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0: de volta, 5:04, 5:04, de volta, segunda parte do Gaita e Viola no clima, sexta-feira. Você ligado comigo, acompanhando aqui o nosso Gaita e Viola, 19 graus é a temperatura. 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Na sequência, as primeiras músicas do momento Zonão do Gaita e Viola. Na sequência, daqui a pouco eu vou realizar aqui o sorteio entre aqueles que acertaram o placar do Grenal. O Vitor Luiz Baceto com o número 1, o Marcos Boni de Relvado com o número 2 e o Bruno Halber de Sapucaia do Sul com o número 3. São aí os três ouvintes que vão estar concorrendo ao relógio de parede do Mercadão dos Óculos, onde o ganhador, são três ganhadores, né, poderão retirar o prêmio aí no Mercadão dos Óculos, no centro de Encantado. Vamos lá, gente? Então vamos lá, vamos trazendo então primeira parte do Momento Zonão desta sexta-feira. Joaquim Manuel, a dama da boate azul.
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lindo demais, é a primeira parte do Momento Zonão, o momento mais esperado da sexta-feira. Jean Giovanni, Espuma da Cerveja, Rio Negro e Solimões, Ninguém Faz Igual, Zezé de Camargo e Luciano, Nem É Bom Lembrar, Joaquim e Manuel, A Dama da Boate Azul. Tem mais, tem a segunda parte do Momento Zonão depois do intervalo comercial. Um abraço pro Gilney Bastian, é meu amigo Gilney Bastian lá de Mussum, tá ligado com a gente, também acompanhando o nosso programa. Meu amigo Rogério, ele que é mecânico aí da Vale Cross, também não perde um Momento Zonão, hein? Eita, coisa boa. Pessoal no Bar do Cacique também curtindo o Momento Zonão, um abraço pra toda a turma aí no Bar do Cacique também, obrigado pela companhia, pela sintonia, acompanhando a gente também, né? Um abraço também, pessoal, no Mercado Pio, é, toda a turma aí no Mercado Pio, que também não perdem um Momento Zonão aqui do Gaita e Viola. Depois do intervalo, tem a segunda parte aqui do programa, 5:20, nós já voltamos.

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1: Vamos lá, de volta aqui no nosso Gaita e Viola, 5 horas e 23 minutos. Um abraço pro Zé Lorenzon, meu amigo José Paulo Lorenzon. Pedindo aqui se eu vou pro Murigi, tem festa no Murigi, Zé? É, não vou conseguir, viu, meu querido? É. Esse final de semana, me colocaram aqui em jornada tripla, viu, Zé? Em jornada tripla. Amanhã, das 7 até o meio-dia, eu vou fazer o Charla de Galpão na Onda FM. Amanhã das 7 até o meio-dia. Amanhã à tarde, das 2h10. Das 2h20, né? Por causa do horário político começa mais tarde, até 5 horas, o Sabadão nos Vales. E domingo pela manhã, das 6 até as 8h30, o Domingão Sertanejo, né? Então vou comandar aí 3 programas no final de semana, né? O Charla de Galpão na Onda FM, o Sabadão nos Vales aqui na Rádio Encantado e o programa Domingão Sertanejo também na Rádio Encantado, tá, Zé? Me colocar em jornada tripla final de semana, para apresentar aqui 3 programas na programação do grupo aqui, né? Tá bom, Zé? Essa vez eu vou dar a VO aqui, tem que trabalhar, né? Vamos fazer o quê? Vai render, né? Tem que guardar os pila, né, Zé? Para tomar uma gelada e comer um costelão na semana farroupilha, né, Zé? Tá bom? Até porque dia 9 de setembro eu vou estar de aniversário, né, Zé? Aí tem que fazer um churrasquinho também pra família aí, né? Pra turma toda, e a família é grande, né, Zé? Tá bom? Abraço pro meu amigo Zé Paulo Lorenzon, obrigado pela companhia. Marcelo Lorenzon também tá com a gente. Abriram as porteiras dos Lorenzon aí, né? Um abraço aí pro Marcelão aí na padaria Bebê, que também é fã do Momento Zonão, né? É o fã número 1 aí do Momento Zonão. Vamos lá, daqui a pouco sorteio aqui do relógio de parede do Mercadão dos Óculos entre aqueles que acertaram o placar do Grenal. Daqui a pouquinho a gente realiza aqui o sorteio. Vamos lá? Segunda parte do Momento Zonão. Barreirito, a dama de vestido longo.

João Paulo e Daniel, hoje eu sei, Teodoro e Sampaio, vestido de seda, Barrerito, a dama de vestido longo. Fechando por aqui o momento Zonão desta sexta-feira. Só aquela música selecionada para todos os boêmios de plantão no clima da sexta-feira. Final de semana pintando na área. 18 graus a temperatura. Vamos realizar aqui o sorteio do relógio de parede do Mercadão dos Óculos entre os três ouvintes que acertaram o placar do Grenal ontem. Nós tivemos o Vitor Luiz Baceto, 3-1 Grêmio, o Marcos Boni de Relvado, 3-1 Grêmio, e o Bruno Halber de Sapucaia, também 3-1 Grêmio. O ganhador retira aí o relógio de parede no Mercadão dos Óculos, no centro de Encantado. Vamos realizar o sorteio então entre esses três ouvintes. Vamos lá, computador, me dá um número aqui. Lembrando que o Bruno é o número 3, o Vitor Luiz Baceto é o número 1 e o Marcos Boni é o número 2. Vamos lá, sortear agora. Computador me dando aqui o número 1. Número 1. Vitor Luiz Baceto com o número 1. É o ganhador aqui do relógio de parede do Mercadão dos Óculos. Ele, o Bruno e também o meu amigo Boni lá, o Marcos Boni de Relvado, foram os únicos três ouvintes que acertaram o placar do Grenal. E o Vitor Luiz Baceto foi o sortudo aí e faturou um relógio de parede do Mercadão dos Óculos. 23 faltando para 6. Depois do intervalo tem mais música aqui no Gaita e Viola.

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1: Então vamos lá, de volta no Gaita e Viola, 5:40, hora de homenagear os aniversariantes do dia. Quem é que tá de aniversário hoje, dia 4 de setembro, né? Completando mais um ano de vida. Vamos lá então, quem é que tá completando mais um ano de vida? Radialista Adroaldo da Pasquale tá de aniversário hoje, cria aí do Pinheirinho Encantado, né? Tá de aniversário hoje o Adroaldo da Pasquale, grande gringo da Pasquale, parabéns. Fernanda Lopes também de aniversário hoje, esposa do nosso ex-coordenador aqui, Valmir Faio, tá de aniversário hoje também. Adelto Castilhos, pintor aí do bairro Santo Antão, parabéns aí pro Adelto, tá de aniversário hoje também, completando mais um ano de vida. Christian Rodrigues, filho da Geni e do Davi, também tá de aniversário hoje, parabéns aí pro meu amigo Christian Rodrigues, tá de aniversário hoje. A Manu Silva também tá de aniversário hoje, parabéns aí pra Manu Silva. Quem mais aqui? A Juliane Endres também tá de aniversário hoje. Giovanni de Jesus de aniversário hoje. Ana Maria Daltoé também tá de aniversário hoje, parabéns aí pra dona Ana Maria Daltoé, que também tá de aniversário hoje, completando mais um ano de vida. Parabéns a todos os aniversariantes desta sexta-feira, né? Desta sexta-feira. Quem esteve de aniversário ontem, por causa da enquete, a gente não conseguiu aqui destacar os aniversariantes de ontem, dia 3 de setembro. O Cleverton da Silva Brum, um abraço, parabéns aí pro Cleverton. A Poliana Melotti, lá de Mussum, também estava de aniversário ontem. A Thaís Castellani também completou mais um ano de vida. A Isolete Castol de Poleto também estava de aniversário ontem. Liliana Jordani, também de aniversário ontem. Parabéns, né? Larissa da Rosa também estava de aniversário ontem aí de Roca Salles, né? Parabéns aí para Larissa da Rosa, né? Muitas felicidades. José Caetano Hortz, também Roche, né? Tava de aniversário ontem, secretário do prefeito Jonas Calvi, esteve de aniversário ontem. A Nilva da Silva também de aniversário ontem. Evânio Ronfarte lá de Roca Salles também estava de aniversário ontem. E a Marielle Silva também estava de aniversário ontem. Parabéns aos aniversariantes de ontem. Quem vai estar de aniversário amanhã? Alexandro Moreno vai estar de aniversário amanhã, parabéns, Alex. Virgílio Capalonga também amanhã vai estar de aniversário. A Giselda Gnoleto, a G, vai estar de aniversário amanhã. A Cintia Araldi também vai estar de aniversário amanhã. A Kathleen Sofia Uningin, aí do Jardim da Fonte, também vai estar de aniversário amanhã. A Mariellen Martinazzo também amanhã completa mais um ano de vida. Aí a Mariellen Martinazzo é domingo, né? Domingo vai estar de aniversário. O Jefferson Schmitz, a Lady Borges, a Ana Paula Nogueira, Toniana Vivian, Toniana Vivan, vai estar de aniversário domingo. O Gelson Busoli também vai estar de aniversário domingo. A Gisele Daltoé, Franciele Toriani, a Karine Salton, o Tarcísio Super-Homem também vai estar de aniversário domingo. E a Ana Paula dos Santos também vai estar de aniversário domingo. Todos os aniversariantes de ontem, de hoje, de amanhã e também de domingo, recebendo aqui as homenagens do Gaita e Viola. 16:06. Reta final do Gaita e Viola. Chico Rei Paraná, pra desbotar a saudade.

0: Chico Rei, Paraná, para desbotar a saudade, 13 faltando para 6, o Gá e Tiviola vai ficando por aqui nesta sexta-feira.
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0: Eu volto amanhã.
1: Cultura
0: pop. Aqui na programação da Encantada FM a partir das 2h20 da tarde com o Sabadão nos Vales.
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0: a hora da Ave Maria, depois tem o Coferri para comandar o fim de tarde junto com você. Obrigado, gente, pelo carinho, pela sintonia, pela audiência, um bom final de semana. Abraço pro padeiro Valmir Campiol, pra dona Regina lá no Porto 15 ouvindo a gente. Obrigado pelo carinho, pela companhia. Bom final de semana pra todos vocês.

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1: Olá, com alegria estamos aqui no final desta tarde, dentro do mês da Bíblia, para meditarmos com vocês mais uma passagem bíblica que faz referência à Nossa Senhora. E também para rezarmos juntos a oração da Ave Maria. No Evangelho de São Lucas, depois que o anjo Gabriel saudou a Virgem Maria, lemos assim, no capítulo 1, versículos 29 e 30. Ouvindo a saudação do anjo, Maria ficou preocupada e perguntava a si mesma o que tal saudação queria dizer. O anjo então disse: Não tenha medo, Maria, porque você encontrou graça diante de Deus. A saudação do anjo Gabriel à Virgem Maria era um convite para que ela se alegrasse por ser cheia de graça e pelo fato do Senhor estar com ela. A Virgem Maria não havia entendido o significado daquela saudação do mensageiro de Deus, do anjo Gabriel. E certamente muitas outras coisas que se passaram com ela e com o seu filho Jesus, também Nossa Senhora não entendeu. Mas como diz o evangelista Lucas, em outra passagem, mesmo sem entender, ela guardava tudo em seu coração e meditava. E mesmo não entendendo tudo o que estava se passando, não se sentiu impedida de servir a Deus. As palavras do arcanjo Gabriel: Não tenha medo, Maria, porque você encontrou graça diante de Deus, levaram ao coração da Virgem Maria serenidade, confiança e paz. Também nós, muitas vezes, não entendemos tudo o que se passa em nossa vida. Determinados acontecimentos podem ser inexplicáveis para nós. Podem ser incompreensíveis. Maria nos ensina a ter confiança em Deus e, mesmo sem compreender tudo, seguir colocando-se a serviço de Deus para o bem de todos. Rezemos a nossa Ave Maria de hoje pelas pessoas que se sentem atormentadas por dúvidas e medos, mas que desejam colocarem-se a serviço da família, da comunidade e de Deus. Ave Maria, cheia de graça, o Senhor é convosco, bendita sois vós entre as mulheres e bendito é o fruto do vosso ventre, Jesus. Santa Maria, Mãe de Deus, rogai por nós, pecadores, agora e na hora de nossa morte. Amém. Por intercessão de Nossa Senhora da Anunciação e de São João Batista Scalabrine, Deus Todo-Poderoso vos livre dos males, das angústias e dos medos e vos abençoe, em nome do Pai e do Filho e do Espírito Santo. Amém. Um abraço a todos, boa noite, até mais.
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3: 18:07, 19 graus, salve, a sexta-feira, esse dia 4 de setembro de 2026, a primeira sexta-feira do mês. Começando mais uma edição do fim de tarde, a partir de agora, boa música, informação, alto astral, oferecimento do Bar e Mercado Zanon, para mais economia nas compras do dia a dia, passe no Bar e Mercado Zanon. 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Final da tarde, começo da noite desta sexta-feira com céu parcialmente nublado aqui na região, tempo seco, 19 graus. Previsão de queda na temperatura para a noite desta sexta-feira, também para madrugada amanhã do sábado. E a partir de agora, a tua participação aqui no fim de tarde pelo WhatsApp 99-988-1543. Bora, é hora de começar.
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3: Fim de tarde que começa com Zé Neto e Cristiano. Oi, tudo bem?

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1: Agora são 18 horas e 18 minutos, 19 graus. Você curtiu aqui no fim de tarde Panda com Gustavo Lima, Calcinha de Renda. Antes, Guilherme Benuto com Simone Mendes. Manda um oi. Vamos aos destaques do fim de tarde desta sexta-feira, esse dia 4 de setembro. Frio mais intenso chega ao estado do Rio Grande do Sul no próximo domingo e avança pelo início da próxima semana. Corsan realiza na próxima terça-feira em Encantado limpezas de reservatórios d'água. Os trabalhos serão realizados na rua Gênova e também na rua Treviso, no Santo Antão. O serviço não ocasionará desabastecimento de água. No esporte, após ser eliminado pelo Grêmio na Copa do Brasil, o Internacional volta a campo domingo às 16h no estádio Beira-Rio pelo Campeonato Brasileiro contra o Santos. E vai em busca da vitória dos 3 pontos para se afastar da zona do rebaixamento. Já o Tricolor joga segunda-feira às 20h na Bahia contra o Vitória. Compromissos da dupla Grenal pelo Campeonato Brasileiro. 18h20, 19 graus. Lua Santana sofrendo feito um louco aqui no fim de tarde.

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16: 18:26. Nota de falecimento. Filhos: Sulvane, Clarice, Rúbia, Neuri, Deuclécio in memoriam, Alceu, Paulo, Enio e Romeu. Noras, netos, bisnetos e demais familiares comunicam o falecimento de Alzira de Lázari. Falecimento ocorrido aos 92 anos de idade. Os atos fúnebres estão sendo realizados na Capela Mortuária de Nova Brécia. O sepultamento será amanhã, às 8:00 da manhã, no Cemitério Católico de Nova Brécia. Noticiamos o falecimento de Alzira de Lázari. Falecimento ocorrido aos 92 anos. Os atos fúnebres na Capela Mortuária de Nova Brécia. Sepultamento amanhã, às 8:00 da manhã, no Cemitério Católico de Nova Brécia. Alzira foi exemplo de fé e coragem para todos nós. Que Deus a receba de braços abertos.
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0: 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Mais destaques aqui no fim de tarde, agora na economia. Dólar fechou hoje com alta de 0,50%, cotado a R$ 5,13. Bolsa de Valores de São Paulo fechou o pregão de hoje com recuo de 0,20%, nos 184.820 pontos. Em alta, o euro fechou hoje cotado a R$ 5,95. Barril do petróleo tipo Brent, referência no mercado internacional, fechou hoje cotado a US$ 96,28. Daqui a pouquinho tem a loteria da sorte.
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0: Agora tem Matheus Fernandes com Hugo e Guilherme.

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1: 18:32, 19 graus. É, chegou a loteria. Loteria da sorte desta sexta-feira, dia 4 de setembro. Vamos aos números da loteria da sorte de hoje. O quinto prêmio: 3.218. 3.218. Quarto prêmio: 7.572. 7.572. Terceiro prêmio: 9.001. 9.001 o terceiro. Segundo prêmio: 6.454. 6.454 o segundo prêmio. E o primeiro prêmio da loteria da sorte de hoje, o primeirão: 5.075. 5.075. 0.75 o primeiro prêmio da loteria. Mandando um bom final de tarde, agradecendo a sintonia, audiência, companhia. Pessoal do bar do Valdecir Elvanger, aí no Pôr do Sol em Roca Salles. Galera reunida pro happy hour do final da tarde, começo da noite. E acompanhando a 104.7 FM. Um abração pro pessoal aí do bar do Valdecir Elvanger.
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1: Maiara e Maraíza, veneno e remédio aqui no

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1: 16, faltando para as 19 horas, 19 graus. Repeteco agora da Loteria da Sorte. Quinto prêmio, 3.218. Quarto prêmio, 7.572. Terceiro prêmio, 9.001. Segundo prêmio, 6.454. E o primeiro prêmio da Loteria da Sorte de hoje, 5.075. 5.075, primeiro prêmio. Daqui a pouquinho tem a previsão do tempo.
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1: Gustavo Lima, Bala Alojada.

12 faltando para as 19 horas. Hora agora da previsão do tempo. Amanhã, sábado, uma área de alta pressão avança sobre o sul do Brasil e mantém as condições estáveis no tempo aqui na região. Nas primeiras horas do dia, há condições para formação de nevoeiro em alguns pontos. À tarde, o sol aparece com nebulosidade variada. Temperatura mínima amanhã 9 graus e a máxima à tarde não passa dos 20 graus. Domingo, uma massa de ar frio associada a uma área de alta pressão mantém o tempo firme aqui na região. O sol aparece com nebulosidade variada ao longo do dia. A temperatura mínima, domingo, 6 graus e a máxima à tarde não passa dos 16 graus. O feriado da segunda-feira, dia 7 de setembro, também será com predomínio do sol, tempo seco e frio aqui na região, aqui no estado. Os dados são do Núcleo de Informações Hidrometeorológicas da Univates, previsão do tempo aqui no fim de tarde. Vem aí as últimas músicas do programa de hoje, depois a voz do Brasil. O que depois? Fechando o fim de tarde com Traia Véia e Luan Pereira. Wi-Fi. Boa noite.

0: 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As notícias do governo federal que movimentaram o país no dia de hoje.
1: Olá, boa noite.
2: Boa noite para você que nos acompanha em todo o país.
1: Sexta-feira, 4 de setembro de 2026.
2: Vamos ao destaque do dia.
1: Acesso à justiça.
2: Leis criam fundos para modernizar instituições e ampliar a capacidade de atendimento à população. Pablo Mundi.
3: Os recursos poderão ser usados na compra de equipamentos e softwares, infraestrutura, capacitação e modernização dos serviços.
1: Setembro Amarelo.
2: Saiba como buscar acolhimento em saúde mental na rede pública de saúde. Márcia Fernandes.
4: Quando o sofrimento for persistente e prejudicar a rotina, os estudos, o trabalho ou as relações, é importante buscar atendimento nas unidades básicas de saúde ou direto nos centros de atenção psicossocial.
1: Brasil completa 10 anos sem raiva humana transmitida por cães.
2: Mas a prevenção continua. Mantenha a vacinação em dia e proteja seu animal de estimação. Graziele Bezerra.
5: O objetivo da mobilização é vacinar principalmente na região de fronteira. Meta é imunizar 28 milhões de animais em todo o país.
1: Hoje, na apresentação da Voz do Brasil, Luciano Seixas e Mariana Jungmann.
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1: Novas leis que criam fundos para modernizar instituições do sistema de justiça.
2: Também foram atualizados os valores das custas dos processos judiciais.
1: Mais pessoas que recebem até R$5.000 por mês podem requerer gratuidade da justiça.
3: Quatro novas estruturas passam a ter recursos próprios para modernizar o sistema de justiça da União. As leis criam fundos para a Justiça Federal, o Superior Tribunal de Justiça, a Defensoria.

0: Pública da União e o Ministério Público da União. Os recursos poderão ser usados na compra de equipamentos e softwares, infraestrutura, capacitação e modernização dos serviços. Na Defensoria Pública, também poderão financiar ações de atendimento a grupos vulneráveis. No Ministério Público, estão previstas iniciativas de atendimento à sociedade e às vítimas. O ministro da Justiça e Segurança Pública, Wellington César Lima e Silva, falou sobre os efeitos esperados para mudanças para o sistema de justiça.
1: Todo o sistema de justiça da União, o Judiciário, o Ministério Público e a Defensoria têm condições efetivas de se reestruturar para prestar melhor o serviço.
0: A nova legislação também muda o valor das custas dos processos na Justiça Federal. A cobrança passa de 1% para uma faixa entre 2% e 3% do valor da causa. O valor mínimo será de R$ 193,20 e o máximo de R$ 107.332,80. O advogado-geral da União, Jorge Messias, fala sobre os impactos das mudanças.
2: Estes recursos novos da atualização das custas permitirá que estas instituições ampliem o seu parque tecnológico, invistam em inteligência artificial, ampliem o seu planejamento.
0: Quem não tem condições de pagar, continua podendo pedir a gratuidade da justiça. Pessoas com renda de até R$ 5.000 por mês passam a ter presunção de hipossuficiência, sem impedir a análise de cada caso. Reportagem Pablo Mundim.
3: Tecnologia aliada ao aprendizado na sala de aula.
4: Mais de 108 mil escolas de todo o país contam atualmente com estrutura adequada de internet para o ensino.
3: Os dados foram divulgados pelo Ministério da Educação, que realiza monitoramento nacional e avalia as condições de acesso à conexão banda larga nas redes públicas de ensino.
5: O Ministério da Educação atualizou os dados sobre as condições de conectividade das escolas públicas em todo o país. As informações são resultado do painel de monitoramento da Estratégia Nacional de Escolas Conectadas, realizado pelo MEC. 108.658 escolas públicas estão conectadas dentro dos parâmetros adequados, que envolvem o acesso à energia elétrica adequada, o serviço de conexão à internet para uso pedagógico e a cobertura de Wi-Fi. Ao todo, foram 138.086 escolas públicas monitoradas. Os dados do painel de monitoramento do MEC apontam que quase 137 mil delas em todo o país estão com condições adequadas de energia elétrica para suporte de conectividade. O monitoramento também aponta que cerca de 80% desse total de escolas tem velocidade de internet adequada para atividades pedagógicas, enquanto quase 81% tem cobertura de rede Wi-Fi dentro dos parâmetros estabelecidos. Para avaliar as condições de conectividade das instituições, o Ministério utiliza o indicador Escolas Conectadas. A metodologia classifica as escolas em 6 níveis, a partir da análise conjunta das condições de energia, internet e Wi-Fi. Locução, Leôncio Almeida. Reportagem, Flávia Fernanda de Souza.
4: Uma rede vai monitorar a situação da educação especial inclusiva no Brasil.
3: O observatório será criado a partir de um edital que já está aberto.
4: A ideia é produzir indicadores e pesquisas para apoiar a criação de políticas públicas na área.
6: O edital vai criar o Observatório da Educação Inclusiva, rede que vai reunir universidades públicas de todo o país para estudar e acompanhar como está sendo oferecida a educação especial para estudantes com deficiência, transtornos e altas habilidades. Segundo Zara Figueiredo, secretária de Educação Continuada, Alfabetização de Jovens e Adultos, Diversidade e Inclusão do Ministério da Educação, existe hoje uma lacuna no monitoramento da educação especial brasileira e o observatório vem para cumprir essa função.
7: Hoje nós não temos nenhuma base nacional atualizada com as informações sobre organismos e secretarias de políticas para as mulheres nos estados nem nos municípios. Logo, nós temos uma lacuna de informação no que se refere à estrutura destes organismos, à sua capacidade de gestão, às dificuldades que são enfrentadas no cotidiano da atuação destes organismos.
6: Na prática, o observatório vai reunir pesquisadores de diferentes regiões do Brasil para produzir informações sobre a educação inclusiva. A ideia é que, com esses dados, as políticas públicas sejam mais efetivas e direcionadas. As inscrições no edital estão abertas até o dia 5 de outubro. As instituições de ensino devem submeter as propostas para integrar o observatório. A coordenadora geral de formação docente e valorização das licenciaturas da CAPES, Lorena Lins, dá mais detalhes de como vai funcionar a rede.
8: Essa rede de instituições, ela vai ser selecionada pela CAPES por meio do edital que está aberto, e depois que essa rede tiver aprovada, né, em edital, então ela será a rede que vai monitorar, criar esses indicadores e fazer a avaliação dessas políticas.
6: Segundo Francisco Moraes da Costa Marques, coordenador geral de avaliação, monitoramento e fortalecimento da política de diversidade do MEC, as instituições interessadas não devem deixar para enviar a proposta na última hora.
9: Porque a instituição, as instituições interessadas têm que apresentar a proposta já com a rede formada. Então tem todo um trabalho prévio que tem que ser feito agora, durante o período de inscrições, para construir essa rede.
6: O edital prevê 8 milhões de reais em bolsas e os projetos poderão durar até 36 meses. Mais informações sobre o edital, as inscrições e os valores das bolsas podem ser obtidas pelo e-mail obeduc.ei@caps.gov.br. Reportagem Luciana Colares de Holanda.
3: E uma dica para quem quer abrir o próprio negócio e foi estudante do FIES, o Fundo de Financiamento Estudantil.
4: Está disponível uma linha de crédito especial para financiar atividades profissionais de quem se formou e está em dia com o pagamento do fundo.
3: O financiamento deve estar na fase de amortização há pelo menos 3 anos ou ter sido quitado a partir de janeiro desse ano.
4: A coordenadora geral de política fiscal do Ministério da Fazenda, Ana Paula Garcia, explica que o crédito funciona como incentivo a quem está com pagamento em dia.
10: Essa pessoa, ela terminou a graduação, está pagando direitinho, ela já mostrou que ela é uma ótima pagadora e a gente está querendo dar um apoio para ela. Muitas das pessoas que estavam se chamando do FIES e eram adquirentes, já eram empreendedoras.
3: O limite da linha de crédito para pessoa física é de R$80 mil, com até 60 meses para pagar e 6 meses de carência.
4: Já no caso de pessoas jurídicas, o crédito pode chegar até R$180 mil, com prazo de até 96 meses.
3: As contratações podem ser feitas pelo Banco do Brasil ou pela Caixa Econômica Federal.
4: Os gabaritos das provas do Exame Nacional para a Certificação de Competências de Jovens e Adultos, o INSEJA 2026, já podem ser consultados pelos participantes.
3: Os arquivos estão disponíveis no portal do Instituto Nacional de Estudos e Pesquisas Educacionais Anísio Teixeira, o INEP, e organizados por área de conhecimento.
4: Os resultados individuais serão divulgados em 14 de dezembro.
3: O INSEJA é destinado a jovens e adultos que não concluíram os estudos na idade apropriada, com participação voluntária e gratuita.
4: Para conferir, acesse ensejanacional.inep.gov.br.
3: Começa hoje nova etapa do Censo de Políticas para as Mulheres.
4: A iniciativa vai levantar a estrutura, o funcionamento, a capacidade e a atuação de órgãos públicos para o público feminino.
3: E as informações coletadas vão apoiar o planejamento, o monitoramento e o fortalecimento das políticas para as mulheres.
4: É o que explica Vanessa De Bortoli. Ela é secretária de Avaliação, Monitoramento e Gestão da Informação do Ministério das Mulheres.
7: Hoje nós não temos nenhuma base nacional atualizada com as informações sobre organismos e secretarias de políticas para as mulheres nos estados nem nos municípios. Logo, nós temos uma lacuna de informação no que se refere à estrutura destes organismos, à sua capacidade de gestão, às dificuldades que são enfrentadas no cotidiano da atuação destes organismos. Logo, o censo, ele vem com o objetivo de cobrir essa lacuna e, para isso, serão convidados mais de 2.000 organismos e secretarias de políticas para as mulheres no Brasil.
3: O link para preenchimento está sendo enviado pelo Ministério das Mulheres. Quem não recebeu, pode solicitar um novo envio para o e-mail censo@mulheres.gov.br.
4: O prazo para preenchimento do questionário vai até 5 de outubro de 2026.
3: Este mês é conhecido como Setembro Amarelo, uma campanha nacional de valorização da vida e de proteção à saúde mental.
4: Quem precisa de cuidados pode acessar diferentes serviços no Sistema Único de Saúde.
3: É o que vamos ouvir agora na reportagem de Márcia Fernandes.
11: Na região da Ponte Alta, no Gama, a 40 minutos do centro de Brasília, uma fila de pessoas aguarda atendimento no CAPS, Centro de Atenção Psicossocial. Esses locais reúnem diferentes serviços voltados para a saúde mental. Além de psicólogos e psiquiatras, também contam com o trabalho de enfermeiros, terapeutas ocupacionais e assistentes sociais. Essa unidade do Gama disponibiliza ainda outras atividades, como crochê e pintura. A gerente do CAPS, Adriana Câmara, explica que a avaliação de cada paciente é feita de forma individual.
12: O paciente chega e ele é avaliado por uma equipe multi, né? E dessa avaliação a gente vê a demanda dele, se realmente é demanda para CAPS ou se ele pode ser referenciado para a rede. Então a gente vai avaliando, né? Se ele deixou de ter a vida dele minimamente, né, fazer as coisas básicas, então a gente começa a construir um plano terapêutico com ele.
11: Pacientes com problemas relacionados a jogos e apostas e dependentes químicos também encontram acolhimento nos CAPS. Esses centros fazem parte de uma rede de cuidados de promoção da saúde mental, que funciona de forma articulada, de acordo com o diretor do Departamento de Saúde Mental, Álcool e Outras Drogas, do Ministério da Saúde, Marcelo Kimati.
13: A área de saúde mental, hoje, é a maior preocupação de saúde do brasileiro. Ela envolve muitos fenômenos diferentes, muitas formas de expressar. Então, a rede de urgência e emergência, ela tem um componente de atenção à saúde mental. Os consultórios na rua têm um campo forte de atuação de saúde mental junto à população em situação de rua. De uma forma geral, todo o Sistema Único de Saúde, os dispositivos, eles têm um componente de atuação na saúde mental e que funcionam de uma forma articulada esses serviços que têm uma especificidade maior.
11: Quando o sofrimento psíquico for persistente, prejudicar a rotina, os estudos, o trabalho ou as relações, é importante buscar atendimento nas unidades básicas de saúde ou direto nos centros de atenção psicossocial. O atendimento pode ser iniciado por escolha própria ou por meio de encaminhamento de outros serviços da rede. Lembrando que o SUS também oferece consultas por teleatendimento em saúde mental para mulheres em situação de violência, mães atípicas e cuidadoras de pessoas com deficiência ou doenças raras. Reportagem Márcia Fernandes.
4: Serviços mediados por aplicativos e plataformas digitais já mobilizam 2 milhões de pessoas no mercado de trabalho.
3: É o que apontam dados da Pesquisa Nacional por Amostra de Domicílios Contínua, divulgados hoje pelo IBGE.
4: Os números mostram um crescimento de 17% desse ramo no terceiro trimestre de 2025.
3: A pesquisa considera trabalhadores que usam plataformas para oferecer serviços profissionais e também os chamados serviços gerais, como pequenos reparos e limpezas domiciliares.
4: Desse total, mais da metade atua no transporte particular de passageiros. O técnico da pesquisa PNAD Contínua, Gustavo Fontes, destaca essa expansão.
14: No Brasil, em 2025, havia aproximadamente 2 milhões de pessoas que realizavam trabalho por meio de plataformas digitais de serviços. Analisando por tipos de aplicativos de serviços, o maior contingente, né, de plataformizados exercia o trabalho por meio de aplicativos de transporte particular de passageiros. Em seguida, vinham os aplicativos de entrega, né? Observamos que houve um importante crescimento de 9,1% em comparação a 2024. Observa-se um predomínio, né, de trabalhadores por conta própria, né? Quase 87% dos plataformizados. E analisando o perfil sociodemográfico, né, dos ocupados plataformizados no trabalho principal, observa-se que mais de 80% desses trabalhadores eram homens, enquanto as mulheres eram apenas 15,6%.
3: No mês de agosto de 2026, o Brasil vendeu para fora um volume maior do que comprou.
4: O saldo da chamada balança comercial ficou em 7 bilhões e 394 milhões de dólares e registrou um crescimento de 23,8% em relação ao mesmo mês do ano anterior.
3: O desempenho foi impulsionado pelo crescimento das exportações no mês, que avançaram quase 12,2%, com destaque para agropecuária, indústria extrativista e de transformação.
4: De janeiro a agosto, a balança apresentou um superávit de mais de 55 bilhões de dólares, com um aumento de 28,2%.
3: Vacine o seu bichinho contra a raiva.
4: Campanha tem como foco as regiões de fronteira, em cooperação com os países vizinhos.
3: A vacinação contra a raiva em cães e gatos é obrigatória por lei no Brasil.
4: A meta é imunizar 28 milhões de animais em todo o país.
15: O objetivo da mobilização é vacinar cães e gatos contra a raiva, principalmente na região de fronteira. De acordo com o diretor do Departamento de Doenças Transmissíveis do Ministério da Saúde, Francisco Edilson Ferreira, a campanha está em andamento em 23 estados, mas com atenção especial ao Acre, Rondônia e Mato Grosso do Sul.
16: A região da fronteira é uma região mais vulnerável para que a gente possa ter reintrodução do vírus, da variante canina, que a gente chama, que é o vírus da variante 1 e 2 da raiva, e que circula ainda em países vizinhos como Bolívia e Peru. Então, o objetivo dessa mobilização é a gente garantir uma cobertura vacinal boa nos nossos municípios de fronteira e, ao mesmo tempo, também mobilizar os países vizinhos a também manter essas coberturas altas.
15: O diretor Francisco Edilson lembra que a meta é imunizar 28 milhões de animais em todo o país e que a vacina é a melhor forma de proteção.
16: Para que evite que eles possam adoecer. E a raiva é uma doença praticamente 100% letal após a manifestação dos sinais clínicos. Então, o animal morre, então a gente protege a saúde dos animais e, consequentemente, também a gente protege o ser humano para que, caso um ser humano entre em contato com um animal e seja agredido, esse animal, a gente tem um risco bem menor dele estar infectado e poder também provocar a doença no ser humano.
15: Há 10 anos, o Brasil não registra a circulação da variante canina da raiva. Os 37 casos de raiva humana ocorridos na última década estão associados a variantes silvestres e grande parte deles tem o envolvimento de morcegos. Mesmo assim, é importante manter em dia a vacinação de cães e gatos e a vigilância de animais suspeitos, como explica o veterinário Márcio Bicalho.
17: É muito comum fazendas, cidades muito próximas a áreas ambientais onde você tem esses animais. Aí as pessoas têm a mania de deixar o animal solto, né? Criar o cão e o gato à vontade, bichos no ambiente. E esses animais entram na área de mata, têm contato com os animais doentes e trazem o vírus para casa. Ou com o morcego e trazem o vírus para casa.
15: A raiva pode ser letal se não for tratada imediatamente. Em caso de mordida, arranhão ou contato de risco com a saliva de mamíferos, a orientação é lavar o local com água e sabão e procurar um serviço de saúde o mais rápido possível, mesmo que o ferimento pareça pequeno. Reportagem Graziele Bezerra.
3: A Voz pelo Brasil. Hoje vamos viajar pela Estrada Real, que tem 1.630 quilômetros, passando por Minas Gerais, Rio de Janeiro e São Paulo.
4: Ela é muito mais do que um caminho antigo, é um pedaço da história do Brasil que continua vivo.
3: Reconhecida como Monumento Nacional em 2023, a rota guarda as marcas do período colonial, do ciclo do ouro e dos momentos importantes da formação do país.
4: E às vésperas do 7 de setembro, a Estrada Real também ajuda a contar a história de caminhos por onde passaram riquezas, pessoas, ideias e movimentos que ajudaram a transformar o Brasil.
18: Antes do carro, do ônibus e das estradas asfaltadas, era por aqui que viajantes tropeiros e aventureiros cruzavam as montanhas de Minas. Símbolo do auge da mineração, a Estrada Real passa por mais de 180 cidades de Minas Gerais, Rio de Janeiro e São Paulo. Hoje, esses antigos caminhos formam uma das grandes rotas de turismo histórico do Brasil. São mais de 1.600 quilômetros divididos em 4 caminhos. O velho, o novo, o dos diamantes e o do Sabarabuçu. Reconhecida pelo governo federal em 2023 como Monumento Nacional, a Estrada Real nasceu ainda no período colonial. A coroa portuguesa oficializou os caminhos usados para levar o ouro e diamantes das regiões mineradoras até os portos. Séculos depois, o que era caminho de exploração virou roteiro de descoberta. E tem até passaporte para quem quiser registrar a viagem. Gratuito, o passaporte Estrada Real pode ser usado nas versões física ou virtual. Pelo caminho, o viajante coleciona carimbos nas cidades da rota. A influenciadora digital Graziela Guimarães fez a viagem com o marido e, segundo ela, depois do primeiro carimbo, fica difícil parar.
19: Nós nos cadastramos, né, no site da Estrada Real para ter direito ao passaporte, para experiência ser bacana mesmo. A Estrada Real, ele disponibiliza, né, o PDF mostrando todas as cidades que você consegue pegar esse carimbo. A gente conseguiu 21 carimbos passando na cidade.
18: Mas é só deixar os centros históricos para perceber que a Estrada Real não é apenas uma viagem ao passado. É o que conta o guia Felipe Bezerra sobre a Serra do Espinhaço.
20: E a gente tem uma aula de geografia a céu aberto nessa viagem o tempo inteiro. Porque o que o Espinhaço faz? O Espinhaço, ele divide tudo que está à direita da cordilheira do Espinhaço, é a Mata Atlântica. No alto da serra são os campos rupestres. E à esquerda da serra começa o Cerrado Brasileiro. Então, no mesmo dia, você consegue sair do Cerrado, atravessar um campo de altitude e descer para a Mata Atlântica.
18: Há coisas que não aparecem no mapa. Pertinho de Diamantina fica a Ervanaria de Marcos Guião. Há 25 anos, ele recebe curiosos pelos aromas e propriedades medicinais de espécies da região.
21: Eu costumo dizer que lá é um jardim de delícias, né? Porque você experimenta uma planta, você sente o cheiro de outra. Ah, essa é doce, essa é azeda, essa é amarga, essa boca é salgada. E aí você vai, né? É uma viagem, né? De que a gente chama de testes dos sentidos, né? Você vai ver o cheiro, você vai ver a cor, você vai ver o gosto. Então, o tempo todo é uma área pequena que você faz um passeio que termina no pé da cachoeira da cidade.
22: Ei, trembão!
18: Na Estrada Real, cada um pode escolher o caminho, o ritmo e a experiência. Pode ser de carro, a pé, de bicicleta, uma trilha, uma mesa com comida mineira. Talvez seja essa a melhor lembrança que o viajante leva da Estrada Real, que alguns caminhos não servem apenas para levar a um destino. Segundo o guia Felipe Bezerra, servem para a gente descobrir o que existe pelo caminho.
20: Os principais atrativos que eu brinco, que são os diamantes do caminho e o ouro do caminho, são as pessoas. São as pessoas com quem a gente convive, com quem a gente apresenta, porque acaba que elas são tão atrativas para quem recebe, quanto quem recebe é atrativo para elas, sabe?
18: Com sonorização de Reinaldo dos Santos, reportagem Karine Melo.
3: Na próxima sexta-feira, a gente continua a nossa viagem pelo Brasil. Nossa parada será no Parque Nacional da Serra da Capivara, no Piauí.
4: Criado em 1979, o local foi reconhecido como Patrimônio Cultural da Humanidade pela Unesco em 1991.
3: E essas foram as notícias do governo federal.
4: Fique agora com as notícias do Poder Judiciário e do Congresso Nacional. Boa noite, um bom fim de semana.
3: A gente volta segunda-feira. Boa noite.
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25: Presidente do Supremo participa de cerimônia no Planalto de criação de fundos para a Justiça Federal e STJ.
26: Justiça barra candidatura de José Roberto Arruda ao governo do Distrito Federal.
25: Patroa que mantinha empregada doméstica em regime de trabalho escravo volta a ter o nome na lista suja do governo.
26: Boa noite, eu sou Arthur Filho.
25: E eu sou Walter Lima.
26: O presidente do STF do CNJ, ministro Edson Fachin, participou na manhã de hoje de uma cerimônia no Palácio do Planalto para a sanção de leis que criam e reestruturam fundos especiais no sistema de justiça, com destaque para o Fundo Especial da Justiça Federal e o Fundo Especial do Superior Tribunal de Justiça.
25: Ao final do discurso que fez durante evento no Planalto, o ministro Edson Fachin fez um pronunciamento sobre o momento vivenciado pelo Supremo Tribunal Federal. Vamos ouvir.
0: As instituições da República precisam ser preservadas. Nenhuma autoridade está acima da Constituição. Nenhum poder está acima da lei. Não haverá precipitação, mas tampouco omissão. A resposta institucional será firme, proporcional e rigorosa. Os acontecimentos recentes demonstram o acerto e a urgência de três metas de nossa gestão: a adoção de um código de ética, o fim do inquérito das fake news e a modernização do sistema de justiça.
26: Sancionada hoje a nova lei de custas da Justiça Federal e do Superior Tribunal de Justiça.
25: O presidente do STJ, ministro Luiz Felipe Salomão, participou da cerimônia com outras autoridades dos três poderes. Fátima Uchoa.
1: Segundo o ministro Salomão, a nova lei atualiza um modelo vigente há mais de duas décadas e contribui para ampliar o acesso da população à Justiça Federal, inclusive estabelece critérios para a gratuidade da justiça. Ele ainda destacou que a mudança busca ampliar o acesso aos serviços oferecidos, por exemplo, ao aposentado, à mãe que pede o benefício para o filho com deficiência, ao agricultor familiar e ao pescador artesanal. Ainda segundo o presidente do STJ, a nova lei protege os mais vulneráveis, estabelece a cobrança proporcional das custas processuais para causas de maior valor e transforma os recursos arrecadados em serviços para a sociedade.
26: Após acolher pedido do Ministério Público Eleitoral, Justiça barra a candidatura de José Roberto Arruda ao governo do Distrito Federal.
25: O candidato foi considerado inelegível em razão de 6 condenações por improbidade administrativa. Vanessa Pereira.
2: A decisão do Tribunal Regional Eleitoral do Distrito Federal considera 6 condenações do ex-governador por atos dolosos de improbidade administrativa. Segundo o tribunal, as condenações são sucessivas e autônomas, por isso foi aplicada a regra que limita a restrição dos direitos políticos a até 12 anos. O tribunal apontou que a inelegibilidade pode ser contada a partir de 2018 ou da condenação mais recente, de junho de 2026. A defesa ainda pode recorrer ao TSE. Até uma decisão definitiva, Arruda pode continuar em campanha, inclusive no horário eleitoral.
26: Patroa que mantinha a mulher em condição análoga à escravidão volta a ter nome na lista suja do trabalho escravo.
25: A decisão é do Tribunal Superior do Trabalho, Marla Lacerda.
5: A empregadora, esposa de um desembargador em Santa Catarina. Ela mantinha em casa uma empregada doméstica que não recebia salário nem tirava folga. Essa situação fez o nome da patroa parar na lista suja do governo federal, mas o Tribunal Regional do Trabalho retirou. Diante disso, a Advocacia Geral da União acionou o TST, que anulou o processo do TRT, fazendo o nome da patroa voltar à lista suja.
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26: A você, uma boa noite.
25: Tenha um ótimo fim de semana.
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6: Eu sou Paula Groba e estes são os destaques de hoje do Jornal do Senado, que começa agora. Senado aprova a proposta que reduz juros do seguro rural. Avançam novas regras para publicidade de apostas online. Sugestão de cidadão vira projeto para regulamentar psicoterapia. Boa noite. Para quem vive da produção no campo, ter acesso a crédito e proteção contra prejuízos pode fazer toda a diferença. Para facilitar esse acesso, o Senado aprovou uma proposta que reformula o seguro rural no Brasil, com previsão de juros menores e prioridade para produtores em operações de crédito. A medida também muda as regras de acesso ao seguro. Repórter Pedro Pince.
7: O custo do seguro será bancado por um fundo com recursos públicos, chamado de Fundo Catástrofe. Ele está previsto em lei desde 2010, mas nunca funcionou por falta de recursos contínuos e de regulamentação. Agora, o projeto busca suprir essa lacuna e prevê a administração do fundo por pessoa jurídica, da qual poderão participar, na condição de cotistas, as sociedades seguradoras, as sociedades cooperativas de seguros, as sociedades resseguradoras, empresas da cadeia produtiva do agronegócio e cooperativas da produção agropecuária. O texto também cria novos benefícios para as operações de crédito rural que têm a proteção do seguro. As mudanças feitas pela Câmara foram principalmente para detalhar as regras do seguro quando ele for usado como garantia em empréstimos rurais. A autora da proposta, a senadora Tereza Cristina, do Progressistas de Mato Grosso do Sul, lembrou que os produtores rurais esperavam a aprovação da proposta.
8: Ou seja, o seguro rural, com certeza, ele vai contribuir para a estabilidade da renda agrícola, e é isso que nós precisamos. E para também a segurança alimentar do nosso país, reduzindo a vulnerabilidade do produtor, estabilizando as cadeias produtivas e fortalecendo a resiliência do setor frente às mudanças climáticas.
7: Para contar como garantia de empréstimo do setor rural, o banco poderá exigir que a apólice de seguro contenha algumas cláusulas específicas, como cessão fiduciária, em que o devedor transfere temporariamente a titularidade de um direito ou crédito ao credor até que a dívida seja paga. O texto segue agora para a sanção presidencial.
6: Senadores também aprovaram regras mais claras para a regularização de propriedades embargadas por crime ambiental. Pelo projeto, se o órgão ambiental não se manifestar sobre o acordo de regularização em 60 dias, o proprietário pode voltar a produzir. Repórter Raíssa Abreu.
9: A proposta teve como relator o senador Zequinha Marinho, do Podemos do Pará, e prevê que o órgão ambiental informe os proprietários infratores sobre a possibilidade do acordo de regularização logo na notificação da irregularidade. Com 60 dias sem resposta do órgão ambiental, o produtor volta à atividade. O autor, senador Sérgio Petecão, do PSD do Acre, disse que a medida vai beneficiar especialmente os pequenos produtores.
10: Hoje, os órgãos dão-lhe um embargo de gaveta de 3, 4, 5 anos, essa pessoa fica totalmente possibilitada de fazer qualquer coisa. Porque, da forma que nós estamos hoje, é uma luta desigual com os nossos produtores.
9: O projeto foi enviado à Câmara dos Deputados.
6: Na Amazônia, chegar até uma escola pode ser um desafio. Grandes distâncias, transporte difícil e falta de infraestrutura são alguns dos obstáculos enfrentados pela educação na região. Para levar em conta essas diferenças, a Comissão de Assuntos Econômicos aprovou a criação do Fator Amazônico para a Educação Básica. A proposta prevê que a distribuição de recursos federais considere as particularidades da Amazônia Legal. Repórter Marcela Cunha.
11: A proposta cria um índice, o Fator Amazônico, para que a distribuição de recursos federais leve em conta características como as grandes distâncias, a baixa densidade populacional e as dificuldades de transporte e infraestrutura. Durante a discussão, o senador Oriovisto Guimarães, do PSDB do Paraná, questionou se o aumento dos recursos destinados à Amazônia poderia reduzir o que é aplicado em outras regiões. Relator do projeto, o senador Eduardo Braga, do MDB do Amazonas, afirmou que a proposta pretende considerar os custos específicos sem prejudicar os demais estados.
12: Imagine o transporte escolar em um estado que tem 1,5 milhão de quilômetros quadrados e com um vazio demográfico tão grande. Isso, obviamente, não tirará recurso de outras regiões.
11: O índice será aplicado ao Fundeb e a programas federais de alimentação e transporte escolar, transferência direta de dinheiro às escolas, educação infantil e infraestrutura, entre outros. A proposta segue agora para a Comissão de Educação, onde será analisada em decisão final.
6: Elas estão nas redes sociais, nos uniformes de times e até em propagandas com influenciadores, as apostas online. Mas esses tipos de jogos podem ganhar novas regras de publicidade e de proteção aos cidadãos. A Comissão de Ciência e Tecnologia aprovou um projeto que proíbe propagandas e patrocínios de bets e cria mecanismos para limitar perdas e evitar o jogo compulsivo. As informações com Patrícia Oliveira.
13: O texto proíbe propaganda de apostas em rádio, televisão, redes sociais e outras plataformas, além do patrocínio a clubes, competições esportivas, atletas e influenciadores. A proposta também prevê mecanismos de proteção, como autoexclusão, limites de depósitos e perdas e alertas sobre os riscos do jogo compulsivo. Outra novidade, destacada pelo relator senador Alessandro Vieira, do MDB de Sergipe, é a classificação de jogos considerados de risco excessivo à saúde, que terão a oferta proibida, como os de ciclos rápidos e repetitivos e de resultados aleatórios que estimulam o jogador a continuar apostando.
14: Consiste no deslocamento do foco regulatório da mera comunicação comercial para o desenho do produto.
13: O projeto também cria um novo tipo de crime para quem divulgar apostas de operador que não seja autorizado. Para influenciadores, atletas e pessoas famosas, a pena poderá ser maior. A proposta segue para análise da Comissão de Assuntos Sociais.
6: Afinal, quem é que pode exercer a psicoterapia no Brasil? Essa é a discussão que chega agora ao Senado. Uma sugestão apresentada por um cidadão, que restringe a prática a psicólogos e psiquiatras, foi transformada em projeto de lei pela Comissão de Direitos Humanos e Legislação Participativa. A reportagem é de Márcio Maturana.
15: A psicoterapia só poderá ser praticada por psicólogos e psiquiatras, segundo uma sugestão de cidadão que virou projeto de lei e começa a ser discutida agora no Senado. A sugestão legislativa apresentada no portal E-Cidadania em 2024 por Ícaro de Almeida Vieira foi aprovada na Comissão de Direitos Humanos com parecer favorável da senadora Mara Gabrilli, do PSD de São Paulo.
16: Restringir o exercício de tais práticas a esses profissionais contribuirá para garantir que as intervenções que não são isentas de riscos aos pacientes sejam balizadas pelos pressupostos científicos da psicologia e da psiquiatria.
15: Qualquer cidadão pode apresentar ideia legislativa no portal senado.leg.br/e-cidadania. Se receber pelo menos 20 mil apoios em 4 meses, tira a sugestão legislativa e é analisada pela Comissão de Direitos Humanos. Se aprovada, se transforma em projeto de lei.
6: Trabalhos técnicos de Eliseu Caires, o Jornal do Senado fica por aqui. Acompanhe agora as notícias do Tribunal de Contas da União e da Câmara dos Deputados. Boa noite e um bom fim de semana.
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17: O Tribunal de Contas da União avaliou a oferta e a demanda profissional nas áreas de ciência, tecnologia, engenharia e matemática no Brasil. A auditoria mostrou que o país tem dificuldades para formar e aproveitar esses profissionais. A fiscalização apontou baixa qualidade da formação básica, pouca procura pelo ensino técnico e altas taxas de evasão em cursos de nível superior. O TCU também identificou que a formação oferecida pelas instituições de ensino nem sempre atende às necessidades do mercado de trabalho. Outra falha é a falta de coordenação entre as políticas de educação, trabalho e inovação. O tribunal recomendou que o governo crie um grupo para coordenar as áreas e elabore plano estratégico para a formação de profissionais. Saiba mais em tcu.gov.br.
24: TCU, fiscalização a serviço da sociedade. Jornal Câmara dos Deputados. Câmara institui política para incentivar a produção de alimentos orgânicos.
19: Parlamentares ratificam acordo internacional para impedir a pesca ilegal.
24: Plenário cria universidades federais no Amapá, no Rio e em Minas Gerais.
0: Boa noite. A Câmara aprovou a criação de 3 universidades federais. O repórter Marcelo Lascher traz mais informações sobre as novas unidades de ensino superior.
3: A Câmara dos Deputados aprovou projetos do governo que criam 3 novas universidades federais. Um dos projetos aprovados transforma os Centros Federais de Educação Tecnológica de Minas Gerais e do Rio de Janeiro, respectivamente, na Universidade Federal de Ciência e Inovação de Minas Gerais e na Universidade Federal de Ciência e Inovação do Rio de Janeiro. As 2 novas instituições vão atuar no nível superior e na formação profissional técnica de nível médio. As novas universidades vão aproveitar a estrutura já existente. Tanto o Cefet de Minas Gerais quanto do Rio de Janeiro têm unidades em 8 municípios. De acordo com o governo, transformar Cefetes em universidades favorece parcerias, obtenção de recursos e novos programas de pós-graduação. O relator, deputado Rogério Correia, do PT de Minas Gerais, resumiu os objetivos da proposta.
4: A proposição lista os objetivos das instituições e reafirma o compromisso de atuar ao nível superior, mas também na formação profissional técnica de nível médio.
3: O plenário também aprovou o projeto que cria a Universidade Federal da Fronteira Norte. A instituição será criada a partir do desmembramento da Universidade Federal do Amapá, a Unifap, e será sediada no município de Oiapoque. A justificativa do governo ao propor o desmembramento da Unifap e criação da Universidade Federal da Fronteira Norte é a necessidade de expandir as atividades acadêmicas que contribuam para o desenvolvimento da região. A proximidade da fronteira com a Guiana Francesa também foi apontada como importante para fortalecer a cooperação acadêmica e científica entre Brasil e França. Outra justificativa é a demanda por profissionais capacitados para a pesquisa de petróleo na costa do Amapá. De acordo com o governo, a criação da nova universidade não terá impacto orçamentário este ano, já que vai aproveitar a estrutura já existente. Já para o ano que vem e 2028, os gastos são estimados em R$20 milhões por ano, recursos que serão previstos no orçamento. A criação das 3 universidades foi criticada pela oposição, como o deputado Luiz Carlos Raul, do Podemos do Paraná.
18: Evidentemente, meu partido não vai ser contra a criação de uma universidade. Mas cá entre nós, né? O projeto chegou dia 10 de agosto, dentro do período eleitoral. É evidente um projeto eleitoreiro.
3: Já deputados da base do governo defenderam a necessidade de criação de novas universidades federais, principalmente no interior. Foi o que disse o deputado Chico Alencar, do PSOL do Rio de Janeiro.
20: Então é muito importante tomarmos essas medidas nesse sentido, de constituir uma universidade que opere nos ditames constitucionais, ensino, pesquisa e extensão e gestão democrática.
3: Os projetos que criam a Universidade Federal da Fronteira Norte e as Universidades Federais de Ciência e Inovação de Minas Gerais e do Rio de Janeiro seguiram para análise do Senado. Da Rádio Câmara de Brasília, com informações de Antônio Vital, Marcelo Larcher.
0: Depois de passarem na Câmara, os projetos que criam as universidades federais também foram aprovados pelo Senado e enviados à sanção presidencial.
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22: Saúde.
27: Dr. Fernando Máximo, do PL de Rondônia, repudia restrições da Anvisa ao uso da polilamina, desenvolvida pela cientista Tatiana Sampaio após 30 anos de pesquisas. Produzida a partir de uma proteína extraída da placenta, a substância tem potencial para regenerar a medula espinhal.
0: De acordo com o Dr. Fernando Máximo, a Anvisa limitou a aplicação da molécula a 72 horas após o trauma e a certas lesões. O parlamentar cita casos de recuperação após meses do acidente e defende o acesso ao tratamento experimental.
22: Previdência.
27: A Comissão de Previdência Social e Família aprovou o projeto que cria o Auxílio Mãe Atípica e estabelece um benefício de R$600 mensais. Carla Dixon, do PL do Rio Grande do Norte, comemora a aprovação, mas defende que o valor seja elevado para um salário mínimo.
0: A deputada quer garantir ainda o acesso à assistência e a outros benefícios sociais, ampliando a proteção a famílias com casos de neurodivergência. Carla Dixon observa que as mães atípicas precisam de apoio efetivo, já que enfrentam abandono, perda de emprego e falta de terapias.
22: Trabalho.
27: A Câmara aprovou dois projetos que fortalecem a estrutura da Justiça do Trabalho nos estados do Ceará e do Rio Grande do Sul. O repórter Antônio Vital acompanhou a votação.
1: A Câmara dos Deputados aprovou dois projetos que ampliam a estrutura da Justiça do Trabalho. Os dois foram enviados ao Congresso pelo Tribunal Superior do Trabalho. Um deles autoriza a criação de 51 cargos no Tribunal Regional do Trabalho da 7ª Região, sediado em Fortaleza, no Ceará. A proposta prevê 5 vagas de juiz do trabalho substituto, 31 de analista judiciário e 15 de técnico judiciário. As despesas são estimadas em R$12 milhões. O segundo projeto aumenta o quadro do Tribunal Regional do Trabalho da 4ª Região, com sede em Porto Alegre, no Rio Grande do Sul. O texto prevê a criação de 16 vagas para juízes do trabalho substitutos, 7 cargos em comissão e 165 funções comissionadas. A medida também transforma 48 cargos de chefia de gabinete em cargos de assessor. O custo anual é de R$18 milhões. Nos dois casos, a justificativa é de que as varas do trabalho apresentam déficit de pessoal e enfrentam aumento constante de ações judiciais. As duas propostas renderam debate no plenário. O deputado Kim Kataguiri, do Missão de São Paulo, criticou o aumento de gastos.
2: A gente está falando aqui de criar mais cargos dentro da justiça trabalhista, que é o ramo da nossa justiça, dos mais ineficientes que nós temos hoje. E, mais uma vez, eu acho que este plenário tem de se comprometer a não criar mais nenhum cargo no judiciário brasileiro, considerando que nós temos um judiciário mais caro do mundo.
1: O governo defendeu a aprovação dos dois projetos, como explicou o deputado Bongás, do PT do Rio Grande do Sul.
5: Que se trata de estruturação das varas do trabalho. O que nós temos ouvido muitas vezes, e quando essa casa votou a reforma trabalhista, ela tratou de anular proteção para os trabalhadores. Então, nessa situação, nós defendemos para que a estrutura da Justiça do Trabalho, ela seja forte para garantir direitos.
1: Os dois projetos serão encaminhados para análise do Senado. Da Rádio Câmara de Brasília, Antônio Vital.
0: Talíria Petroni, do pessoal do Rio de Janeiro, defende o fim da escala 6x1 como parte da luta histórica pela redução da jornada de trabalho. A deputada lembra que a Constituição reduziu a jornada semanal de 48 para 44 horas, apesar das previsões de que a mudança provocaria desemprego.
27: Talíria Petroni avalia que os ganhos de produtividade e os avanços tecnológicos devem permitir mais tempo livre aos trabalhadores sem redução salarial. Ela cita acidentes, mortes e afastamentos por transtornos mentais relacionados ao trabalho para reforçar a necessidade de combater a sobrecarga.
0: Reginaldo Lopes, do PT de Minas Gerais, acredita que a redução da jornada de trabalho para 40 horas semanais trará mais qualidade de vida e produtividade. O deputado ressalta que o descanso é fundamental para prevenir afastamentos e permitir o convívio familiar e a qualificação.
27: De acordo com o Reginaldo Lopes, a medida beneficia principalmente trabalhadores vulneráveis e sem força sindical. O parlamentar também afirma que não há estudos técnicos que comprovem que a redução da jornada trará prejuízos econômicos ao país.
24: Relações Exteriores.
0: O plenário da Câmara aprovou acordo internacional voltado para impedir a pesca ilegal. Confira os detalhes com a repórter Ana Raquel Macedo.
8: A Câmara dos Deputados aprovou o texto do acordo internacional assinado pelo Brasil, destinado a impedir a pesca ilegal. É o primeiro acordo internacional sobre o assunto, com foco específico no controle dos portos como ferramenta de combate à pesca ilegal, não declarada e não regulamentada. Esse tipo de atividade ilegal prejudica os ecossistemas marinhos e os meios de subsistência das comunidades que dependem da pesca. O acordo foi assinado em 2009, na Conferência da Organização das Nações Unidas para a Alimentação e a Agricultura, a FAO, na Itália. De acordo com o organismo internacional, a pesca ilegal é responsável pela captura de 11 a 26 milhões de toneladas de pescados por ano, com perdas econômicas anuais entre 10 e 23 bilhões de dólares. Os países que assinaram o acordo se comprometem a impedir que embarcações envolvidas em pesca ilegal utilizem portos ou desembarquem suas cargas, o que dificulta a entrada do pescado de origem ilícita nos mercados nacionais e internacionais e reduz os incentivos econômicos à continuidade dessas operações. Se houver prova suficiente da atividade ilegal, o país deve não só recusar a entrada ou o uso do porto, mas também comunicar aos demais países e organizações competentes sobre o ocorrido. De acordo com o relator do texto, o deputado Alencar Santana, do PT de São Paulo, a adesão ao acordo é estratégica para o Brasil. Do ponto de vista ambiental, fortalece os instrumentos de conservação dos recursos marinhos. E do ponto de vista econômico, protege a pesca artesanal e industrial nacional da concorrência desleal. O acordo foi aprovado de maneira simbólica pelo plenário, sem votos contrários. Para a deputada Érica Cocai, do PT do Distrito Federal, o Brasil se une à comunidade internacional para impedir esse tipo de atividade.
7: Esse é um acordo internacional para a preservação dos biomas, preservação da pesca e eliminação da pesca ilegal. E esse acordo possibilita esta unidade internacional, o Brasil se inserir numa unidade internacional para impedir que haja a pesca ilegal, e o dano da pesca ilegal é absolutamente concreto.
8: O texto do acordo internacional destinado a impedir a pesca ilegal seguiu para a análise do Senado. Da Rádio Câmara de Brasília, com informações de Antônio Vital, Ana Raquel Macedo.
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27: Justiça. Para Bia Kicis, do PL do Distrito Federal, as investigações da Polícia Federal apontam o envolvimento do gabinete do ministro Alexandre de Moraes em contratos de prestação de serviços para o Banco Master. No entendimento da deputada, a gravidade das denúncias ultrapassa limites legais e morais.
0: Bia Kicis argumenta ainda que as denúncias de censura e de perseguição contra opositores evidenciam a crise de credibilidade da cúpula do judiciário. Na visão da parlamentar, há um enfraquecimento do devido processo legal no país.
27: Sargento Faur, do PL do Paraná, pede o afastamento do ministro Alexandre de Moraes e do procurador-geral da República, Paulo Gonet, para a investigação de possíveis conflitos de interesse no caso envolvendo o empresário Daniel Vorcaro e o Banco Master.
0: Para Sargento Faur, os serviços descritos pelo escritório da mulher do ministro Alexandre de Moraes a Daniel Vorcaro não justificam os mais de 129 milhões de reais cobrados. Sobre Gonet, o deputado diz que o procurador deveria ser impedido de analisar casos nos quais seu nome esteja envolvido.
27: Jandira Fegali, do PCdoB do Rio de Janeiro, cobra a instalação de uma CPI para investigar o Banco Master. A deputada afirma que parlamentares governistas assinaram o requerimento, mas apontam que um acordo político na Câmara impediu a abertura da investigação.
0: Jandira Fegali pede que as apurações sobre o Banco Master alcancem de forma isonômica autoridades e parlamentares citados no caso. Ela também questiona a atual relatoria do processo no STF diante de informações sobre encontros com dirigentes da instituição financeira.
27: Na avaliação de Ranieri Paulino, do Republicanos da Paraíba, o STF precisa resgatar a neutralidade e o devido distanciamento das partes. O congressista cobra postura imparcial e integridade dos magistrados superiores. superiores para preservar a credibilidade do judiciário.
0: Ranieri Paulino ressalta a importância de defender a imagem das instituições democráticas acima de divergências partidárias ou ideológicas. Para o deputado, o Congresso e os tribunais devem manter uma atuação firme na apuração de desvios e no resgate da confiança da população.
27: Aloísio Mendes, do Republicanos, acusa o ministro do Supremo Tribunal Federal, Flávio Dino, de interferir na política do Maranhão. O parlamentar alega que o magistrado atua indevidamente em processos judiciais contra seus adversários políticos.
0: Aloísio Mendes aponta o que considera abusos judiciais, como o afastamento de um conselheiro do Tribunal de Contas do Maranhão e o descumprimento do sigilo da fonte jornalística. O deputado defende o respeito ao devido processo legal para assegurar a estabilidade no estado.
27: Agricultura. Os deputados aprovaram um projeto que estimula a produção de alimentos orgânicos. O repórter Antônio Vital acompanhou a votação.
1: O plenário da Câmara aprovou o projeto que cria uma política nacional de agroecologia e produção orgânica, com a previsão de preferência nas compras públicas para produtos orgânicos da agricultura familiar, linhas de crédito e mecanismos de garantia de preços. O projeto foi apresentado pelo deputado Valmir Assunção, do PT da Bahia, e recebeu parecer favorável do relator, deputado Padre João, do PT de Minas Gerais. O projeto define princípios e diretrizes para o plano, propõe as fontes de financiamento e cria um sistema de certificação de produtos de base agroecológica. Entre os objetivos da proposta estão a oferta e o consumo de alimentos sem resíduos químicos danosos à saúde e o desenvolvimento de sistemas agrícolas sustentáveis. A Política Nacional de Agroecologia e Produção Orgânica também prevê outros instrumentos para expandir a produção agroecológica. Entre eles estão o seguro rural para a agricultura familiar, subsídios para os produtos, monitoramento de agrotóxicos e fertilizantes sintéticos na água e nos alimentos e a oferta de cursos técnicos de nível médio e superior de agroecologia. O projeto prevê ainda que regulamento do governo vai estabelecer um sistema participativo de certificação da produção agroecológica, com selo destinado prioritariamente aos agricultores familiares, povos e comunidades tradicionais. O projeto foi criticado pela deputada Adriana Ventura, do Novo de São Paulo.
10: O projeto, ainda que bem intencionado, uma vez que reconhece a agroecologia para produção sustentável, incentiva pesquisa e inovação, os instrumentos que ele usa para chegar nesse projeto é intervenção estatal e cirurgia para produção sustentável, incentiva pesquisa e inovação. Os instrumentos que ele usa para chegar nesse projeto

0: sustentável, bem como para a implantação de projetos de geração de energia alternativa e renovável. O relator da proposta, deputado Padre João, falou da importância de ter uma política articulada para estimular a produção de alimentos saudáveis.
1: Eu venho acompanhando há mais de 20 anos a questão da produção do nosso país e com estudos de várias universidades, a gente tem acompanhado a importância que é ter essa política mais estruturante, que incentive de fato um alimento que garanta saúde e vida para o nosso povo. De entender que a segurança alimentar, alimentos saudáveis, é muito importante.
0: O projeto que cria uma política nacional de agroecologia e produção orgânica seguiu para análise do Senado. Da Rádio Câmara de Brasília, Antônio Vital.
2: Habitação.
3: Hildo Rocha, do MDB do Maranhão, afirma que a meta de contratação de 50 mil moradias rurais previstas para este ano não vai se concretizar. Ele propõe a criação de um novo cadastro de reserva com a possibilidade de outras entidades já aprovadas serem chamadas.
4: Segundo o deputado, nesta nova etapa do Minha Casa Minha Vida Rural, apenas 20 mil contratos foram contemplados. Hildo Rocha espera que o governo federal aceite a proposta da Federação das Entidades de Habitação Social do Norte e Nordeste do Brasil para beneficiar outras 20 mil famílias rurais ainda neste ano.
3: Termina agora o Jornal Câmara dos Deputados, produzido pela Rádio Câmara, com trabalhos técnicos de Everson Urani e a apresentação de José Carlos Andrade e Luciana Vieira. Uma boa noite para você e um bom fim de semana.
4: Uma ótima noite e um excelente feriado também. A Voz do Brasil volta na terça-feira.
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0: 8:20.
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falando sobre amores mal resolvidos. Aquela pessoa que tá sofrendo, deprimida. Vem cá, meu amigo. Meu caso é diferente. Eu até tô sofrendo, mas eu tô vivendo.

0: 8:42.
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